0: chances claras de fazer o gol e nós só tivemos o pênalti. É muito pouco um time que quer sair da zona de rebaixamento. E agora com esse resultado lá no Pará, lá em Belém, fica muito mais complicado ainda. Quer dizer, os próximos jogos que nós temos é fora de casa. E com times que são, razoavelmente, estão no meio da tabela precisando subir. Fica complicado, nós temos que fazer o dever de casa. Só que nós falamos, o Guarani não é time bobo. É um time cascudo, é um time que vem para cima, é um time que tem a jogada. Tem os seus jogadores velozes na frente. Aí zaga vai fazer linha boba. Não adianta. Vai tomar, como aconteceu de novo, tomamos um gol numa bobeira da zaga. Mas o time tem tudo para voltar. Aí, né? O Luan deve fazer algumas substituições para melhorar esse meio campo marcar melhor. Porque nós estamos perdidinhos dentro de campo.
1: Na verdade, Luiz, quando aconteceu o pênalti, ele já estava preparando uma substituição do Kaique, se eu não estou equivocado. E quem está vindo para o jogo, viu, Vantuí e Luiz Carlos? Justamente o Kaique e o Samuel Michel.
2: É, porque o Vitinho, todos nós vimos aqui, levou muito bola nas costas aqui, não estava fazendo aquela partida que todos nós esperávamos. E agora eu acho que ele vai tirar o Mila, que tem cartão amarelo, ou o Luiz Felipe. Porque o Michel, ele tá indo pro jogo, é um cara muito raçudo, tem que tomar cuidado, né? Porque no jogo ano passado, né,
1: Só por favor, só pra corrigir, o Wagner tá me chamando a atenção, é o Gustavo Henrique. Ele já tava esperando ali a entrada do Gustavo Henrique, tava preparando Gustavo Henrique que vem para o jogo. Mas vamos fazer o seguinte, vocês vão continuar conversando, você e o Luiz, mas eu já vou acionar o Wagner Almeida, já que o time já do Anápolis está de volta a campo. Não, por enquanto pode falando, agora sim, o Guarani também está voltando, aí o Wagner Almeida assume o comando aqui na nossa jornada esportiva.
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4: Mas é bom, do rádio esportivo brasileiro, na geração do esporte, no sinal do Carlos Antônio Nogueira, praticamente tudo pronto, a bola vai rolar para o segundo tempo, o árbitro do jogo, o Alas Martins Lopes, vai apitar e você vai curtir tudo conosco, alterações vão ser processadas, no gigante do centro-oeste brasileiro, duas alterações, vai ter uma entrada do Samuel Michels com a número 28, e entrada do Gustavo Henrique, atacante do Anápolis Futebol Clube. No Guarani, o número 26 vai entrar, que é o Renato Castro. A plaquinha não subiu ainda, informando quem entra aí, quem sai, torcedor brasileiro. Você vai curtir tudo na geração da escola, que você nasce de perto do Antônio Nogueira. E João Pedro Nogueira, o padrãozinho, que também tem a supervisão da geração do esporte. Muita demora para levantar a placa, informando as alterações. Ali, muita demora, os jogadores da Anápolis aguardando, vai chegando mais um rapaz ali para conversar com o atleta, agora sim, vai sair o zagueiro número 3, Helder, no galão bonitão da gigante do centro-oeste brasileiro, e vai entrar o 27, Gustavo Henrique, no Anápolis Futebol Clube. Vamos ver qual vai ser a outra operação. O Roger Fernando já trouxe a informação que o Luiz Felipe deixaria o gramado. Luiz Felipe, que estava com a número 8, deixa o gramado para a entrada do 28, Samuel Michels no galão bonitão. O Anápolis Futebol Clube, no gigante do centro-oeste brasileiro. Eu não consegui observar quem saiu no Guarani para a entrada do número 26. O Guilherme Cachoeira, o número 11, deixou o gramado? Melhor jogador do primeiro tempo? Vou pro galão bonitão, melhor jogador, deixou o gramado, tá número 11, o Guilherme Cachoeira, e entrou o 26, que é o Renato Renan Castro, na equipe do Guarani, no Bugre de Campinas. O árbitro do jogo já colocou a bola na marca da cara, lança pro jogo da partida para o segundo tempo. Fernando Viana, aqui está o árbitro do jogo, Wittstein, a bola está rolando para 45 minutos de emoção.

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1: Respirando futebol e transpirando emoção nas ondas do rádio esportivo brasileiro, com o galão americano gigante do centroavante brasileiro. E agora ataca pro gol, sentido a Avenida Goiás, Prefeitura Municipal de Anápolis. Mas já arremesso manual para o Guarani fazer a cobrança. Na marca de um minuto de bola rolando, segundo tempo. O vendação de bola do jogador que tinha número 30, o Iana. Ele é o ala pela direita. Ele fez a movimentação de bola, tem uma falta marcada agora. É posse de bola para o Guarani fazer a cobrança novamente. É posse de bola para o Bugre de Campinas, torcedor do Brasil. É a 16ª rodada do Campeonato Brasileiro da Série C para o gigante do centroavante brasileiro. É a sua penúltima participação jogando o Jonas Duarte. O Guarani vai tocando bola. Movimentação para o Maurício Antônio. Maurício Antônio tem uma certa liberdade. Ele vai fazer o passe. Fez o passe no comando, tentava o jogador que é o João Paulo. Marcos Greco dera a posse de bola com Carioca, já abriu pela direita com ele. Matheus Lagoa do Galão, então vingou para um lado, vingou para o outro. Fecha a marcação da saudade. É o capitão do gigante, vai buscar a linha de fundo. Ele tenta passar pela marcação do segundo contrário, não consegue. Colocou na frente, mandou a bola direto pela linha de fundo. É apenas tiro de meta para a equipe do Guarani fazer a cobrança.
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1: Torcedor do Brasil, muito obrigado pelo carinho da audiência. Você vai ser tudo, todas as emoções. O jogador do Benetão descendo na minha esquerda. Abriu o Gustavo Henrique, pisou na bola, fez o passe, abriu o Paraná. Ele não trabalha, foi atrasar o jogo. Recomeça tudo com ele, Mila na minha esquerda, faz o passe com Carioca. O Anápolis todo levantado, abriu o jogo pela direita com o Vitinho. Vitinho vai fazer o fundamento para o Brasil do Benguele, pro lado na defesa. Tira Maurício Antônio, volta com o gigante do centro-oeste do Brasil. Recebeu, dominou na meia canhota do Brasil, para o Rafael, recebeu de defesa. Volta novamente com o Leonel, trabalhando naturalmente o gigante, levou a fome no jogo. Fez a movimentação de bola, fez o passe do grande segundo central com ele. Mila abre, com o Leonel, que é melhor para passar a linha, fez de tudo, Leonardo. Meia direita, o Galão tocando a bola, tentou Matheus Agô, recebeu, tem Vitinho pedindo a bola. O Matheus Agô fica reclamando ali de uma falta. A bola se perdeu pela linha na frente. Arremesso manual pro Anápolis na ponta direita.
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1: Abre nesse manual, já cobrado, bola pelo setor de esquerda, Leonel tenta cruzamento, explode na defesa. O Guarani agora tenta sair do contra-ataque, nunca fez a movimentação de bola, tocou com João Paulo afinada, fez uma movimentação com o Luiz Otávio, abriu pela esquerda, é o Guarani descendo na velocidade de Renan Castro, ele pisou na bola, lá atrás novamente com o Isaac, o dominou, tem ali o jogador que é o Luiz Otávio. Na defesa tinha o Rafael faz a movimentação de bola. Antônio para a equipe do Guarani, e o Anápolis vai de certa forma jogando de forma reativa, porque o Guarani é todo o Brasil. Minutos de bola rolando nesse segundo tempo. O gigantão do centro-oeste vai empatando com o Guarani em 1-1.
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1: É bola pro Galão, ele só trabalha com Samuel Michel, passa a luta de gramado, preferiu retroceder atrás, recomeça tudo na defesa com Rafael Santos, abriu o jogo pela direita com o zagueiro Carioca, passa a linha de gramado, bola longa pra Vitinho, ele voltou com a bola paralela no meio da defesa, mas muito forte, foi direto pela linha de fundo. É só tiro de meta para o goleiro Kaique França do Guarani fazendo a cobrança.
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1: Torcedor do Brasil, obrigado pelo carinho da gente. Você que se liga na geração do esporte, no Super Time do Brasileiro, Anápolis vai tocando a bola, vai.

0: Rádio da Vinte, você que se liga na geração do esporte, no Super Time, na Rádio Esportivo Brasileiro, Anápolis, aí, tocando a bola, vai valorizando a posse de bola. Tá bom, bicho, abriu o jogo pela esquerda, a marca de 5 minutos, segundo tempo. Agora quem dominou foi o Gustavo Henrique, pisou na bola, tá reclamando ali, parece que a bola tá murcha. O alto do jogo vai ter que fazer a substituição da bola. É, torcedor do Brasil, o Gustavo Henrique reclamou e o Arte agora vai fazer a substituição da bola aqui no Jonas do Arte. Agora vai colocar a bola ao centro da galera do campo. Entregou a bola, bola para o Michels, ele abraçou. Rafael Costa volta novamente. Michels volta novamente para Rafael, que atravessa a bola na frente da grande área. Com o zagueiro Carioca, o zagueiro Carioca jogando de chuteiras larejadas. Ele volta novamente para Rafael. Rafael faz o passe em cima da linha que ele divide o chamado Solanã. Solanã também faz o passe em cima da linha. Ali encontrou o Milo no grande círculo, lembrando que já atrasou com o Carioca. Carioca vai avançando entre as linhas do Guarani. Tentou passe, mas o Guarani recuperou a posse de bola. Nesse momento, o Guarani tem posse de bola. 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
1: Esportivo Brasileiro, muitíssimo obrigado pelo carinho da audiência, torcedor brasileiro, aqui na geração, lado a lado com a Nápoles Futebol Clube. Leonan, cruzamento pra dentro da grande área, vai marcar o galão, passa pelo Matheus Lagoa, a bola passa na boca do gol, quase o galão bonitão chega no seu segundo gol, seria o gol da virada, seria a virada pro gigante do centro-oeste brasileiro, torcedor do Brasil, na geração, é muito mais emoção, é posse de bola para o Guarani fazer a cobrança do arremesso manual, pelo setor de esquerda.
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1: O Anápolis trabalhava na frente da grande área, tentou a tabela esperta ali com Matheus Lagoa e Gustavo Henrique, tirou a defesa, manda a bola pela linha de fundo, é escanteio pro Anápolis Futebol Clube, é escanteio pro Gigantão, na marca de 7 minutos de jogo, segundo tempo, escanteio pro Anápolis fazer a cobrança, Leão não vai para a cobrança.
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1: Leonan vai ser autorizado pelo árbitro do jogo, vai colocar o pé esquerdo na bola, levantamento no primeiro pau, faz o corte à defesa. O zagueirão Rafael fez o corte, manda a bola pela linha de fundo, é mais um escanteio, novamente pelo setor esquerdo, novamente Leonan vai para a cobrança, torcedor do Brasil, novamente o Leonan vai fazer a cobrança, é o Anápolis indo para cima, a torcida tenta crescer, Leonan, cruzamento no segundo pau, cabeçada do Matheus Lagoa, ele não subiu, não precisou subir, mas cabeceou à direita do goleiro Kaique França.
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1: É tiro de meta para o goleirão Kaique França fazer a reposição de bola para a equipe do Guarani. Ele tocou curtinho, movimentou a bola pela direita, quem domina é Maurício Antônio. Maurício Antônio faz o lançamento longo, o Luca tentou de cabeça, mas acabou cabeceando a bola para fora. Luca de história na Ponte Preta, agora defendendo a equipe do Guarani. O Lucas também jogou no Internacional e também no Corinthians. Olha o galão descendo, velocidade do Vitinho, adiantou demais, fez o break, tentava o passe, a bola explode na marcação do Luiz Otávio e se perde pela linha lateral, arremesso manual pro galão bonitão fazer a cobrança, já tem pressa, Matheus Lagoa, lindo passe pro Vitinho, não consegue alcançar, o Vitinho não entendeu a jogada, por isso não antecipou, o passe foi maravilhoso do Matheus Lagoa, mas o Vitinho deixou a bola se perder pela linha de fundo, é só tiro de meta para o goleiro Kaique França do Guarani. Navegando nas ondas do rádio esportivo brasileiro, vai ter alteração no Bugre Campineiro, no Guarani, vai sair o 21, o Isaac, e vai entrar o 15 é o Carlos Eduardo no Guarani, o técnico do Guarani realizando a segunda alteração na equipe do Guarani, a primeira o Guilherme Cachoeira deixou gramado para a entrada do Renan Castro. 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

0: Brasil, 21h19. Alô, alô, torcedor do Brasil, é hora! É hora de compartilhar o tempo e o placar do jogo. Estádio Jonas Duarte, é Campeonato Brasileiro Série C na sua 16ª rodada, temporada 2026. Quando ultrapassamos a marca de 20 minutos do primeiro. 20 minutos, não. 10 minutos, torcedor do Brasil. 10 minutos do segundo tempo. 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
1: Anápolis!
0: Anápolis tem um, Guarani também um.
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0: Navegando nas ondas do rádio esportivo brasileiro. Exatamente, Luca que jogou no Corinthians. Alô, Cris Matheus, chamou, falou.
4: Bora lá para a última alteração que teve, né, na equipe do Guarani. Saiu o número 30, Inayan, para a entrada do número 15, Carlos Eduardo.
0: Beleza, Cris Matheus informando na Geração do Esporte, pontuando a participação da musa da Geração do Esporte, mas eu quero opinião de credibilidade no Rádio Esportivo Brasileiro. Luiz Carlos Bernardino, alterações no Anápolis, alterações no Guarani, com o panorama do jogo na marca de 11 minutos desse segundo tempo.
5: Jogo truncado, os dois técnicos fizeram as substituições devido, o Anápolis melhorou no meio campo, o técnico do Guarani percebendo também fez as suas mudanças também para travar um pouquinho o time do Anápolis, né? A ofensiva. Wagner, só para agora que você falou no Luquinha, né? O Lucas, número 9, é lá do Tocantins, é de Palmas, né? É um prazer rever ele jogando bola, jogou no Guarani, jogou no Corinthians, jogou em grandes clubes, jogou fora do país, no Japão, e tá aí hoje jogando bola.
0: Maravilha! Informação e comentário de credibilidade no Rádio Esportivo Brasileiro. Agora a bola se perde pela linha lateral. Arremesso manual pro Galão Bonitão fazer a cobrança pelo setor de esquerda. O Luca não queria entregar a bola pro Leonan, mas é arremesso manual pro gigante do Centro-Oeste brasileiro. Aqui na Geração do Esporte você vai curtindo as emoções da 16ª rodada. 12 minutos de jogo, segundo tempo, na Geração do Esporte, lado a lado com o Galão Bonitão. Quem recebe a bola agora é Carioca no grande círculo central, ele faz o passe com o Vitinho do Galão Bonitão. É o Vitinho do gigante do Centro-Oeste brasileiro. Agora quem recebe na meia esquerda é Gustavo Henrique, tabelou na paralela com o Leonan devolveu pro Gustavo Henrique, chegou a defesa do Guarani, fez o corte, o Anápolis indo pra cima, o Anápolis buscando o segundo gol, seria da virada, torcedor do Brasil. O Anápolis levou o primeiro gol aos 14 minutos do primeiro tempo de Guilherme Cachoeira, e empatou com Matheus Lagoa. O gigante do Centro-Oeste vai tocando bola, Carioca faz o passe no grande círculo central com Samuel Michels, ele faz a distribuição de jogo na meia esquerda, o Rafael avançou na paralela com Leonan passou pela marcação no primeiro, arriscou de fora da área, a bola explode na defesa, o Guarani, o Leonan brigou de calcanhar, entregou para Gustavo Henrique, ele sai da grande área, vai tocando o bola, o Galão Bonitão, o Anápolis vai para pressão, Gustavo Henrique fez o passe, sofreu uma falta, o juizão fez o sinal que nada foi, o Gustavo Henrique vai levantando, quem recebeu a bola foi o Carioca, usa zagueiro do Galão Bonitão, ele tem uma certa liberdade, o João Paulo fez o passe, movimentou com Mila, Mila volta novamente praticamente em cima da linha que divide o gramado com o Carioca, ele é obrigado a atrasar mais um pouco na circunferência do grande círculo central, no campo de defesa do Anápolis com Samuel Michels faz o passe com Rafael Costa encontrou Gustavo Henrique tocou com o Leonan, girou de um lado, girou pro outro, atrasa novamente com Rafael Costa, ele na diagonal coloca a bola com Samuel Michels faz o passe para Carioca, que vai avançando no campo de ataque, é o zagueiro do Galão Bonitão, no comando, colocou com o Fernando Viana, ela sobra com o Matheus Lagoa, tentava para a jogada individual, não deu certo, explodiu tudo a defesa do Guarani, mas o Leonan recuperou, Leonan tocou com Mila, Mila volta o passe na diagonal, chega na meia esquerda com Leonan, pisou na bola, atrasou com Rafael Costa, atrasa mais um pouco com Samuel Michos, ele faz o passe em cima da linha, que divide o gramado com Carioca, Carioca vai avançando, faz o passe com Mila, Mila deixa a bola passar, abre mais um pouco pelo setor de esquerda com Rafael, vai avançando, tem o Leonan pedindo bola, dominou Leonan, fez o cruzamento pra dentro da grande área, tira a defesa do Guarani, faz o corte com Cauã Jesus, é arremesso manual pro Galão, não é escanteio, escanteio torcedor do Brasil, pro Galão Bonitão fazer a cobrança.
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0: O Vitinho vai colocar o pé direito na bola, na marca de 15 minutos de jogo, levantamento pra dentro da grande área, no miolo da defesa, tira de qualquer maneira o Guarani, ela vai sobrando com ele, com o goleiro Ravel, já faz o passe ali com Samuel Michels, daqui a pouquinho eu quero a opinião do Vantuir Cândido, quero saber a leitura do Vantuir sobre esse segundo tempo do Anápolis, que agora vai pro abafa, pra cima do Guarani, Samuel Michels abre o jogo pela esquerda, Rafael Costa, mais à frente com Leonan, Leonan já devolveu pro Gustavo Henrique, não consegue o domínio, tira de qualquer maneira o Guarani. Eu quero ouvir você, queridão da massa, a sua leitura do jogo nesse momento, segundo tempo de jogo, o Anápolis jogando com 10 homens após a expulsão do Juninho, o Guarani também com 10 homens e o jogo tá truncado nesse momento, Bantuinho.
6: É, mas o Anápolis melhorou no jogo. É, depois dessas mexidas aí, ó, apesar que o Gustavo Henrique ainda não tá dando o melhor de si, mas o Samuel entrou muito bem ali na cabeça de área ali, tá ajudando bastante a equipe do Anápolis. O Leonan começou a entrar no jogo aqui do lado esquerdo aqui, ó, e até o Vitinho, então melhorar esses lados de lado, o Anápolis tem tudo pra vencer o jogo, porque ele melhorou o jogo, vai.
0: Linda jogada do Galão Bundão, Gustavo Henrique tocou, Matheus Lagoa tentou limpar, fez o giro, faz a proteção, ele poderia ter chegado batendo, ele poderia ter batido de primeira, no que tentou dominar, chegou a defesa, 3 em cima do capitão do Galão Britão. O Guarani vai tocando a bola, torcedor do Brasil, vai movimentando a bola, vai tocando com o Luiz Otávio, abriu pelo setor de esquerda, vai descendo em velocidade com Cauã Jesus, é o Guarani agora dando a resposta pra cima do Anápolis, na marca de 17 minutos de jogo, segundo tempo, torcedor do Brasil, é campeonato brasileiro da Série C, você curtindo as emoções da penúltima partida do Anápolis no Jonas Duarte, mas é o Guarani que vai tocando bola nesse momento, vai tocando bola, vai valorizando a posse de bola.
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0: Campeonato Brasileiro da Série C, é o Anápolis representando o Anápolis, o estado de Goiás e o Centro-Oeste brasileiro. Anápolis jogando agora de forma reativa, praticamente toda a equipe no campo de defesa. O Guarani vai valorizando a posse de bola, trabalha a bola com ele, o número 30, o Ianaia. Ianaia deve ser indígena. Movimentou, fez o passe com João Paulo, camisa número 10. O Guarani que tem história. O João Paulo também brilhou. O João Paulo que também depois jogou no Goiás Esporte Clube. Era o João Paulo do Guarani, torcedor do Brasil. E o Guarani vai tocando bola, vai avançando com o Rafael. Abriu pelo setor de esquerda, vai fazendo a movimentação de bola. O Guarani retrocedeu, atrasa tudo na grande área com o goleiro Kaique França. Ele abre o jogo, movimenta com Maurício Antônio. Maurício Antônio coloca a bola longa pela ponta esquerda, mas já subiu a bandeira. Já subiu a bandeira do assistente número 1, o Elson Araújo da Silva. Impedimento do ataque do Guarani. No Galão Bonitão vai ter alteração, vai sair Fernando Viana e vai entrar o Felipe Pará. Felipe Pará com a número 20. Felipe Pará no Galão Bonitão. É mais uma alteração no ataque do gigante do Centro-Oeste brasileiro. E nesse momento o jogo está parado. Parado, hidratação ali de alguns jogadores do Guarani. O Gustavo Henrique também vai tomar uma água. Eu quero aproveitar e ouvir você, o Luiz Carlos Bernardino. O que é que o treinador do Anápolis espera com essa alteração? Tirando o centroavante, Fernando Viana, e entrando o Felipe Pará no Anápolis Futebol Clube.
5: Melhorar o seu poder ofensivo, né? Mas não vai ser essa substituição, não. Parece que não vai ser essa aí, né? Então, vamos ver aí o que que vai, acontecer. É, vai ser essa mesmo.
0: Pensei que também poderia mudar. Já tinha levantado a placa informando a saída do Fernando Viana. Depois teve um ali, parou um tempo, mas vai entrar realmente. É o Pará, o Felipe Pará, no lugar do Fernando Viana, torcedor do Brasil. 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Em Anápolis e em Brasília, no JD, 21 horas e 30 minutos. Alô, alô, torcedor do Brasil, é hora! É hora de compartilhar o tempo e o placar do jogo. Campeonato Brasileiro, Série C, 16ª rodada para o gigante do Centro-Oeste do Brasil, quando ultrapassamos a marca de 20 minutos do segundo tempo. 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
8: Anápolis
0: tem um, Matheus Lagoa. Guarani também um, Guilherme Cachoeira.
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0: Respirando futebol e transpirando emoção nas ondas do Rádio Esportivo do Brasil, na geração do esporte, no timaço de Carlos Antônio Nogueira e João Pedro Nogueira. A geração vai comandando a audiência no Rádio Esportivo do Brasil, no Centro-Oeste brasileiro. O Guarani vai descendo na ponta direita, vai tocando a bola na meia direita. João Paulo dominou, faz o passe, tocou curtinho com Carlos Eduardo. Carlos Eduardo tentou o levantamento para dentro da grande área, tirou a defesa do Galão Bonitão. Ali o Samuel Michos, motorzinho do Galão Bonitão. Ele tenta tirar o perigo, mas acaba perdendo ali a posse de bola. Foi obrigado a fazer falta. Falta do Samuel Michels pelo setor de esquerda. É falta para o Guarani fazer a cobrança.
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0: Torcedor do Brasil, agora é hora de opinião de credibilidade. Luiz Carlos Bernardino, o Guarani, no intervalo do primeiro para o segundo tempo, perdeu seu melhor jogador, que é o Guilherme Cachoeira. E com isso, perdeu força ofensiva o Guarani?
5: Ah, o Guarani tá buscando o resultado. Um ponto para eles aqui é um resultado positivo, certo? É um resultado positivo. Então eles estão cozinhando o jogo. Pode ver que a marcação deles ali, quando eles estão sem a bola, eles fazem duas linhas de quatro, né? Faz duas linhas de quatro e deixa só um cara na frente. Então eles estão fazendo o jogo deles.
0: É o Guarani, que sempre encontra dificuldades com o Galão Britão. Quero ouvir você de imediato, Vantuir Cândido. Cenário da partida, Vantuir.
6: A equipe do Anápolis tem que jogar agora com inteligência, Wagner. Não é saindo pra cima de qualquer maneira. É tocar a bola, procurar um gol aí, o Gustavo Henrique entrar mais no jogo. Até agora ele não demonstrou. Até hoje eu não vinha demonstrar um belíssimo futebol na equipe do Anápolis. Pro Guarani tentar fazer um gol aí, porque se não vencer esse jogo aqui, Wagner, a situação do Guarani fica complicada, porque a equipe do Confiança está ganhando fora de casa.
0: É verdade, o Confiança vai vencendo o Papão da Curuzu por 1-0. Ernesto Manoel pro Galão Bonitão, vai pintar a alteração do
4: gigante. Vai alterar.
0: Do Centro-Oeste do Brasil, vai mudar em forma, Cris.
4: Vai sair agora o Vitinho com a número 2 para a entrada do Kaique com a número 22. E vai ter mais uma alteração. Vai sair o número 5, o Milan, para a entrada do Borim com a número 41.
0: Maravilha! No Galão Bretão sai o Mila com a número 5 e entra João Borim, que também é bom na bola parada. O Leonan tem arremesso manual para fazer a cobrança, torcedor brasileiro. Ele fez a movimentação de bola na marca de 23 minutos, segundo tempo. Olha o Galão trabalhando na primeira participação do Borim. Fez o passe com Samuel Michels, abriu pela direita, com Kaique, vai fazer o levantamento, cruzamento pra dentro da grande área, a bola passa na boca do gol, passa por todo mundo, e se perde pela linha lateral. É arremesso manual para o Guarani fazer a cobrança do campo de defesa.
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0: Detonando a audiência do Rádio Esportivo do Brasil na maior potência, na frequência da emoção.
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0: E João Pedro Nogueira, cadê a vinheta do homem?
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0: Aqui. É, e a coordenação geral e administrativa e direção de imagem.
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0: O coração da geração. Da geração. Não sai tocando bola. Movimentação do Rafael Costa com o Leonan. Ele coloca na ponta canhota com Gustavo Henrique e faz o

0: tocando a bola. Movimentação do Rafael Costa com o Leonan. Ele coloca na ponta canhota com Gustavo Henrique. Faz o giro em cima da marcação. Vai afunilando o jogo. Arriscou de fora da área. A bola explode no Marco Antônio. E se perde pela linha de fundo. Vai ser escanteio pro Galão Bonitão. Vai ser escanteio pro Gigante do Centro-Oeste do Brasil.
1: Wagner.
0: Na ponta canhota. Fala, Cris.
1: O detalhe é que a bola pegou literalmente na mão do jogador do Guarani. Então, assim, o pessoal reclamou um pouco, mas ele falou que estava grudado, né? O braço estava grudado no corpo, então por isso somente escanteio.
0: No detalhe da informação, Cris Matheus relata que a bola pegou na mão do atleta do Guarani. Escanteio, Leonan, cruzamento pra dentro da grande área, tira a defesa do Guarani, ela vai sobrando, João Borinho vai fazer a proteção, chega ali, o jogador Kaique fez o passe com Samuel Michos com dificuldade. O Borinho ganhou na primeira, perdeu na segunda, o Guarani tenta armar o contra-ataque, coloca no comando, colocou errado. Vai sair o Ravel com tranquilidade, o Anápolis se tranquiliza agora nesse setor de defesa, pelo setor de esquerda do Galão Bonitão, que já sai tocando bola com João Borinho. João Borinho vai fazer o passe e vai atrasar na defesa do Galão Bonitão. Volta novamente com João Borinho em cima da linha, que é de vídeo gramado. Movimento com Gustavo Henrique. Ele recomeça tudo na defesa do Galão do Bonitão. No miolo da defesa com Samuel Michos. Ele avança, passa a linha, que é de vídeo gramado. Tocou do lado pelo setor direito com Carioca. Vai fazer a inversão. Tenta Leonan, o número 30 do Guarani. Fez o corte no alto. É o Ianan. Deve ser indígena. Ele tem a número 30. Olha o Galão brigando com muita raça pra cima do Inayan. Ele atrasou em cima da linha da grande área com Marco Antônio, Maurício Antônio, faz o giro agora, é o Luiz Otávio, tenta colocar na ponta direita, fez a movimentação muito longa, lançamento longo, sobrou na defesa do Anápolis.
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0: 26 minutos de bola rolando, segundo tempo. 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
4: Anápolis
0: tem um, Matheus Lagoa. Guarani também tem um, Guilherme Cachoeira.
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0: É, torcedor do Brasil, Anápolis recupera a posse de bola com Leonan tocou curtinho, faz o passe com João Borinho, que já toca curto com Samuel Michos, atrasa na defesa, com Carioca abre o jogo pela direita com Kaique, passa a linha que divide o gramado, vai afunilando o jogo, fez o break, faz o passe, volta novamente com Samuel atravessa da direita pra esquerda, em cima da linha que divide o gramado, recebeu Rafael Costa volta novamente com Samuel Michos no Galão Bonitão, o Samuel vai fazer um lançamento longo pro Leonan, dominou na coxa, vai afunilando o jogo, movimentou com João Borinho, tocou curtinho com Rafael Costa, abre lateralmente pro Galão Bonitão, com Gustavo Henrique, ganhou na marcação do primeiro contrário, vai buscar a linha de fundo, trouxe no pé direito, olha o Gustavo Henrique, levantamento pra dentro da grande.

0: Bola da meia direita, é o Anápolis Futebol Clube que vai acreditando. O Luca perdeu a oportunidade incrível. Samuel Michels colocou no comando. Quem tá lá? O Leonan fez o passe com João Borim. Abriu pela canhota. Gustavo Henrique. Gustavo Henrique trabalha sempre na perna direita. Atrasa na meia esquerda. Quem domina é João Borim. Ele atrai, ele inverte da esquerda pra direita. Na meia direita recebeu agora o Samuel Michels. Abre jogo pela direita com o Kaique. Vai buscar ali de fundo. Cruzou rasteiro. O Rafael. Rafael da equipe do Guarani fez o corte. Agora o Leonan mata a jogada. Mata a jogada. Faz a falta ali em cima do João Paulo. E o jogo vai ser parado, que vai ter alterações. Daqui a pouquinho a Cris Matheus chega informando. O Luca perdeu o gol e vai deixar no gramado, Cris Matheus.
1: Isso mesmo, tá saindo agora o número 9 e também o número 10 do Guarani. Então vamos lá, saiu o número 10, João Paulo, para a entrada do número 97, Neto Costa. E saiu também o 9, Luca, para a entrada do número 27, Ebert.
0: Cris Matheus, na informação. Ô Cris, não é o 97 que tá entrando não, aí no lugar do Luca, não?
1: 97, isso mesmo. Então tá entrando, saindo o Luca com a número 9 e entrando o 97. Eu só troquei a ordem dos fatores, né? E saiu 10 para a entrada do 27.
0: Maravilha de informação, a Cris Matheus ao vivo do gramado do Jonas Duarte. O Guarani tenta colocar uma bola no alto, bola em elevação na ponta direita, subiu o Rafael, fez o corte no alto, a arbitragem está pegando posse de bola para o Galão Bonitão, que teve falta, teve a carga faltosa. Leonan já faz a cobrança da falta, atrasa no setor de defesa com Carioca tem pressa na diagonal, coloca o Kaique pra jogar, ele coloca a velocidade, passa a linha que é de vídeo gramado, ganhou do primeiro, abriu, Matheus Lagoa fez o passe pra dentro da grande área, tentava o Felipe Paratti, tira a defesa do Guarani, faz o corte, manda a bola pela linha lateral, arremesso manual pro Galão Bonitão, na ponta direita, torcedor brasileiro, na ponta direita, na marca de 21 minutos de jogo, 31 minutos de jogo do segundo tempo. 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Hora certa. Em Anápolis e em Brasília, torcedor do Brasil, 21:41. 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
0: É hora de compartilhar o tempo e o placar do jogo. Jonas Duarte, palco maior do futebol de Anápolis, é campeonato brasileiro da Série C na sua 16ª rodada, temporada 2026, quando ultrapassamos a marca de 42 minutos do segundo, 32 minutos, torcedor, me perdoe, o raciocínio está lento, 32 minutos de jogo nesse segundo tempo, um Anápolis, um Guarani.
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0: 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Eu quero opinião de credibilidade no rádio. Depois desse lance, o Kaique fez o giro, fez o passe, encontrou Matheus Lagoa na entrada da grande área. Ele explode em cima da defesa. Ele tentou um cruzamento, tio Gustavo Henrique, tio Felipe Pará, mas escanteio pro Galão Bonitão. É escanteio pro gigante do centro-oeste do Brasil. É escanteio pro Anápolis na marca de 33 minutos de jogo. Anápolis. 33 minutos do segundo tempo para a cobrança. Vai para a cobrança ali, quem é? É o Borim, João Borim, camisa número 41. Ele é bom nas bolas paradas. A torcida do Galão vai inflamando João Borim. Levantamento para dentro da grande área. Subiu a defesa do Guarani, tirou de qualquer maneira. Ali na proteção, o pitbull do Galão Bonitão. Tem também ali o Kaique, mas o jogador 27 da equipe do Guarani é muito forte. Vai lutando barbaridade, é o Ebert. Chegou o Leonan, perdeu também. O Ebert no ombro, ganhou de todos. Olha o Guarani!

0: 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Estamos novamente no YouTube, torcedor do Brasil. Vem conosco, vem na Geração do Esporte, bola pela ponta esquerda. Olha o Matheus Lagoa, ele enrola com a bola, mas ganha a jogada. É um fenômeno esse Matheus Lagoa pro Galão Bonitão. Consegue fazer o passe, mas o passe foi curto. Tá exausto o Matheus Lagoa. Olha o Guarani, tentou colocar no comando. Sai o Ravel, tirou de qualquer maneira pro Galão Bonitão, porque o Anápolis vai pra cima e tá deixando a defesa de certa forma vulnerável, Luiz Carlos Bernardino.
1: Ué, é o que tem que fazer, né? É o que tem que fazer, é atacar. Esse resultado não interessa pro Anápolis.
2: Amarelou.
1: Empate. Agora, eu vou falar uma coisa. Nós temos que levantar a mão pro céu de nós não estarmos tomando uma goleada aqui. Porque não tem lógica, não. Não tem lógica. Os gols que esse Guarani perde, tá merecendo é perder esse jogo, porque não tem condição.
0: Verdade, concordo plenamente. O Guarani tá dando o luxo de perder vários gols. E como diria o grande filósofo contemporâneo Muricy Ramalho, a bola puni. João Borim na cobrança de falta, bola pra dentro da grande área. Subiu a defesa do Guarani. O Leonan briga pela bola, mas acaba cometendo falta. Ebert fez a cobrança rápida.
2: Amarelou.
0: Amarelou pra quem, Cris Matheus?
2: Pro número 97 do Guarani.
0: Olha o Guarani, cruzamento pra dentro da grande área, falhou a defesa. O Guarani ainda tem chance, chega a defesa do Galão com Samuel Michels, mas novamente o Guarani perde a oportunidade, porque teve liberdade novamente. É o Guarani indo nos contra-ataques, levando mais perigo do que o Anápolis Futebol Clube. Nesse momento já ultrapassamos a marca de 36 minutos de jogo. Quem vai receber é o Ianã, arriscou, chutou, explodiu na defesa do Galão Bonitão, voltou com o próximo, Ianã caiu na meia-lua da grande área. E o juizão do jogo tá fazendo o quê? Tá marcando falta. O Alas Martins Lopes tá marcando falta. Falta pro Guarani fazer a cobrança. Eu quero ouvir você, Vantuir Cândido. Vantuir Cândido, já ultrapassamos a marca de 36 minutos de jogo, segundo tempo. O Guarani tem um e o Anápolis também um.
3: É. E poderia ter. O Guarani poderia ter feito tranquilamente uns quatro. E não aproveitou, né? A bola pune. Teve oportunidade. O Anápolis, uma bola contra-ataque para fazer um gol aí. E aí, o Guarani vai lamentar. Mas o Anápolis tá jogando tudo contra-ataque e tá deixando a zaga sofrer da maneira que está sofrendo. Então, precisa de resultado daqui para cima, vai.
0: 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Hoje com o Vampir Cândido e o Luiz Carlos Bernardino. A Cris Matheus chamou, ela vai falar no Rádio Esportivo. Depois da falta, ela informa quem saiu e quem entra na equipe do Guarani. É falta para o Guarani fazer a cobrança. É a bola, fica ali próxima, a meia-lua, grande área. Partiu o Guarani, detonou para fora. Chutou por cima da barreira. O número 15, o Carlos Eduardo. Pra alegria da torcida do Galão Bonitão. Alô, Cris Matheus, informe.
2: Saiu o número 66, o Cauã Jesus, para a entrada do número 29, Everton Brito.
0: É, o Cauã Jesus deixou o gramado, Everton Brito com a 29. Olha o Galão descendo, com o Rafael, errou o passe, entregou. O Carlos Eduardo vai avançando, momentou com o Ebert, ele deu a meia-lua no João Borim, entrou dentro da grande área, chegou o Carioca. Carioca de chuteira laranjada, preciso. Ele de carrinho mandou a bola pela linha de fundo. É escanteio pro Guarani fazer a cobrança, torcedor brasileiro. Já ultrapassamos a marca de 38 minutos de bola rolando. O Guarani tem escanteio pela direita. O Carlos Eduardo vai, na verdade é o Carlos Eduardo com a número 15, vai fazer o cruzamento pela direita. Momento de tensão no setor de defesa, levantamento para dentro da grande área, subiu o Gustavo Henrique, tirou de cabeça, mas ela volta com o Guarani, vai dominando a posse de bola no grande círculo central, pisou na bola o Ian Nayan, jogador da equipe do Guarani. Agora é o Carlos Eduardo, de perna canhota, levantamento pra dentro da grande área, a bola passa por todo mundo e se perde pela linha de fundo.
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0: 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Quando o árbitro do jogo apontar o centro do gramado, vamos ter o vestiário aberto. É o Anápolis que vai descendo, vai carregando. Rafael Costa, o Anápolis para o campo de ataque. Ele tocou curtinho, fez o passe com João Borim. João Borim já toca novamente com ele. Samuel Michels atrasa na defesa com Carioca. Carioca faz o passe pela esquerda. Rafael Costa avança, passa a linha que é de vídeo gramado, distribuição de jogo. Lateralmente trabalha o Galão Bonitão com Leonan. Não passa pelo Ebert, perdeu a posse de bola. O Guarani já retoma e pode ensaiar o contra-ataque. Girou legal 97, Neto Costa. Volta novamente com o Ebert. É muito forte esse Ebert. Tem o Leonan na sua marcação. Ele faz o passe, atrasa. No setor de defesa, na meia direita, Carlos Eduardo dominou. Chega novamente com o Yanayan. Yanayan abre com o Ebert. Ele pode fazer o cruzamento. Pé direito na bola. Preferiu o passe na entrada da grande área. Quem domina é Yanayan. Agora vai buscar a linha de fundo. Agora sim, cruzamento na pequena na área, saiu o Ravel, tirou de qualquer maneira. Olha a jogada, meia lua do Matheus Lagoa, fenomenal, jogada linda, passa a linha que é de vídeo gramado, deixou mais um jogador caído, faz o passe, mas os jogadores de ataque do Galão não acompanhou. O Gustavo Henrique, o Felipe Pará não acompanharam o raciocínio do Matheus Lagoa, Cris Matheus. Ele fica na bronca que ele fez o passe e a galera ficaram parada, ficou parado o jogador do Anápolis.
2: Literalmente na bronca, né? Porque o Gustavo Henrique não entendeu a jogada do Matheus Lagoa, né? O Matheus Lagoa até poderia ter vindo um pouco mais com a bola, mas ficou naquela questão, ninguém entendeu, nenhum dos dois entendeu, e ele ficou na bronca aqui, viu? Ficou bastante aqui na bronca. O Anápolis perdeu, creio eu, mais uma chance, né? De marcar, assim como o Guarani já perdeu algumas chances, o Anápolis também já perdeu sua oportunidade.
0: Verdade, informação da Cris Matheus, na geração do esporte, no Super Time da Rádio Esportivo Brasileiro, jogo parado. 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Em Anápolis e em Brasília, no JD, 21 horas e 52 minutos. Alô, alô, torcedor do Brasil, é hora, de compartilhar o tempo e o placar do jogo. Jonas Duarte, Campeonato Brasileiro Série C, 16ª rodada da temporada 2026, quando ultrapassamos a marca de 42 minutos de jogo, segundo tempo. 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
5: Anápolis
0: tem um, Guarani também um.
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0: Respirando futebol e transpirando emoção nas ondas do Rádio Esportivo Brasileiro. 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É bola pro Guarani fazer o levantamento. Bola longa no comando de ataque. Vai sobrando com o Leonão, mas o árbitro gosta de marcar falta pro Guarani. Vai marcar falta e pintou cartão amarelo, Cris Matheus. Cartão amarelo pro Leonan. Daqui a pouco a Cris Matheus chega confirmando essa informação, mas aqui do alto, o cartão foi pro Leonan. Foi pro Rafael? Luiz Carlos Bernardino me corrige aqui e fala que foi pro Rafael. Rafael Costa, zagueiro do Galão Bonitão. É uma falta longa, longa, longa. É uma falta frontal.
2: Wagner.
0: O Guaraná. Alô, Cris.
2: Agora eu escutei aqui, foi Rafael Costa, viu? Acabou sendo amarelado agora.
0: Rafael Costa confirma aqui. Cris Matheus, a musa da geração do esporte. É falta pro Guarani, dois jogadores na bola. É uma falta frontal um pouquinho mais à direita, é distante. Vai ter o levantamento, camisa número 26, o Renan Castro. E também o Carlos Eduardo, o árbitro do jogo vai autorizar. Parte o Carlos Eduardo, pé direito na bola. A bola explode na defesa, em cima do Gustavo Lima. Gustavo Henrique. Gustavo Henrique do Galão Britão. O Ebert tá lá, pela setor de esquerda. Muito forte esse jogador do Guarani, força física e muita habilidade também, protege muito bem a bola. Ele fez a cobrança do arremesso manual, atrasou com o Renan Castro, devolveu novamente com o Ebert, pisou na bola. O Guarani vai matando o tempo, no Jonas Duarte.
2: 4 minutos.
0: Vai conquistando o ponto. A Cris Matheus informa que vamos ter 4 minutos de acréscimo. Vamos ter 4 minutos de acréscimo, ou seja, vamos ter o jogo até 49 minutos. Já estamos nesse momento na marca

0: 49 minutos. Já estamos nesse momento na marca de 44 minutos de jogo. O Galão Bonitão tem menos de 5 minutos para segurar o Guarani e buscar o segundo gol. Seria de virada, seria muito bom pro Anápolis. O Anápolis daria um salto na tabela de classificação, mas é o Guarani que desce pelo setor de esquerda. Samuel Michels fez a proteção, evitou o cruzamento, a bola se perdeu pela linha de fundo. É tiro de meta pro Anápolis.
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0: Ravel sai jogando com o Leonan, colocou velocidade, passa a linha que é de videogramado, vai carregando o Galão Bonitão, fez o passe com Gustavo Henrique, não devolveu legal. O Guarani recupera a posse de bola e o Samuel faz falta agora, mata o ataque do Guarani. O Guarani vai segurando o resultado, vai segurando 1-1 e o Anápolis vai ficando estacionado na tabela de classificação. A bola volta a rolar, já cobrou a falta o Guarani, vai tocando a bola com Ianayan vai carregando o Guarani, ele fez o passe dentro do grande círculo central, trabalhou com o Luiz Otávio, abriu pelo setor de esquerda, já vamos ultrapassando o torcedor brasileiro, a marca de 46 minutos de jogo segundo tempo. 46 minutos de jogo segundo tempo. O Anápolis tem menos de 3 minutos agora. Luiz Carlos Bernardino. O Anápolis, se encontrar o caminho do gol, seria maravilhoso. Seria um passo fundamental para se livrar do rebaixamento e continuar sonhando com a permanência.
2: Sim, mas está difícil achar, porque os jogadores já estão. A cabeça tenta fazer, mas as pernas já não estão obedecendo mais. Aí deixa o contra-ataque. Sinceramente, eu vou lhe falar, tem que levantar a mão pro céu pra gente não sair com uma derrota histórica daqui.
0: É verdade, o Guarani teve oportunidades, mas mostra também a falta de capacidade técnica do Guarani na parte ofensiva, né? Porque teve oportunidades, mas não fez. Cruzamento para dentro da grande área, subiu o Rafael Costa, tirou pro Galão Bonitão. Olha o Anápolis, recebeu o Matheus Lagoa, passou pela marcação, ele coloca a velocidade, Matheus Lagoa sozinho vai carregando entre dois, não conseguiu. Faltou um time na velocidade, mas o Matheus Lagoa consegue limpar, clarear cada jogada, que a gente não acredita como que ele passa pela marcação, Cris Matheus.
3: Justamente, viu? Justamente o Matheus Lagoa, quando pega na bola, é diferente, viu? Mas agora ele não conseguiu novamente, né? Segurar a jogada.
0: Olha o Galão Bonitão, o Leonão vai preferir deixar a bola se perder pela linha lateral, tem arremesso manual para o gigante do Centro-Oeste. Eu quero ouvir você, Bantuir Cândido. Já vamos ultrapassando na marca de 47 minutos, menos de 2 minutos para o Anápolis fazer o milagre da virada, que seria histórico.
4: É, só se for um milagre mesmo, Vago, porque o Anápolis perdeu as forças. Tem um jogador que veio aqui para a cidade de Anápolis, foi só para passear, só para buscar dinheiro. Ele não é culpado não. O culpado é quem escala, quem está vendo ele jogar. Porque o Gustavo Henrique, pelo amor de Deus, cara, que esse cara fez da cidade de Anápolis esse ano? Para mim, nada.
0: É por isso que eu sempre defendi o Fernandinho. Tira o Gustavo Henrique e mantém o Fernandinho. Mas um dia eu ouvi que o Fernandinho tem que entrar no segundo tempo depois de levar um gol. Levantamento para dentro da grande área. Inclusive o Vantuí concordou nesse dia. Olha o Matheus Lagoa, limpou, vai marcar o galão. Diferenciado, ele é o capitão do Galão Bonitão.

0: do gol. O Natal da emoção, Cris Matheus.
1: Eu acredito em milagres, viu? Eu acredito em milagres, diferente de alguns que não acreditavam mais. Matheus Lagoa, tinha que ser do Matheus Lagoa. Tantas jogadas que o Matheus Lagoa fez tentando marcar o seu segundo gol, não conseguia.

0: Rob.
1: Anápolis
0: 2, duas vezes Matheus Lagoa, Guarani 1, o Anápolis sai da zona do rebaixamento, o Galão Buridão tá vivo, sonhando com a permanência na Série C. A geração do esporte no super time do Rádio Esportivo Brasileiro começa mais uma super atração com o padrão de qualidade da melhor equipe de esportes do Rádio do Brasil.
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4: 10 horas e 1 minuto. Que vitória histórica do Anápolis aqui no Jonas Anápolis. Duarte. Mais uma vez ele, é o capitão Matheus Lagoa decidindo para o Galo Tricolor, para a alegria de todos que estão conosco aqui no chat, para a alegria da diretoria Tricolor, dessa torcida que confiou e compareceu aqui no Jonas Duarte, de virada, e de virada é mais gostoso, Anápolis 2! Guarani 1! E a emoção aí embaixo, Cris Matheus! É, a Cris deve estar rolando lá embaixo. Rolando, que eu falo assim, deve estar pulando, deve estar feliz da vida, deve estar vibrando, torcendo, pulando, gritando, se jogando no chão. Alegria total da galera tricolor. Rapaz, que corrida que o Luan Carlos deu ali ao final. Agora aqui, enquanto vocês olhavam para o campo, eu me emocionei com o Aditon Dutra lá na arquibancada. Ele já estava sozinho, isolado lá em cima, né, cabisbaixo, na hora do gol. Ele saiu correndo, ele tirou a camisa, o boné, ele ajoelhou lá na arquibancada, agradeceu a Deus. Mas que vitória histórica! Tá me ouvindo aí, Cris Matheus?
5: Pegando aqui, Roger, o que for aparecendo, porque os meninos estão comemorando, tem que comemorar mesmo. Vou pegar o Fernando Viana aqui agora. Fernando Viana, por favor. Cara, que jogo. O Anápolis realmente é pra quem acredita, mas vocês quase infartaram a gente nesse finalzinho de jogo.
6: Com certeza, é a honra e glória ao Senhor. A gente tá com um cara muito iluminado nessa reta final, que é o Lagoa, mas o grupo todo nunca deixou de acreditar, indo até o fim, e isso demonstra que a gente nunca deixou de acreditar.
5: Valeu, Fernando Viana, tá aí a emoção, viu, Roger? Roger, eu vou te falar, a gente que fica aqui embaixo, né, a gente consegue pegar a emoção de todos os jogadores um pouco mais de perto, né? Foi emocionante, foi um jogo, pra falar a verdade, realmente é pra quem acredita, né? Vamos falar
4: Calma
5: aqui
4: aí,
5: agora,
4: Cris,
5: deixa eu pegar aqui uma palavrinha
4: aí
5: com você aqui, vem cá, rapidamente. 2-1, mas tinha que ser nessa emoção toda.
7: Ah, com certeza, eu acho que a gente sempre falou desde o começo, desde de quando estávamos num momento difícil, que a Anápolis é para quem acredita até o final. Então, somente agradecer a Deus pela essa noite especial que está sendo pra gente, que estamos lutando até o final.
5: Valeu, parabéns aí pela vitória, viu? O pessoal tá passando aqui, Roger, nós vamos pegando aqui o que dá para poder falar, né? Porque realmente foi um jogo muito maluco, né? Mas foi um jogo que o Anápolis sai aí. Gustavo Henrique, fala rapidamente, Gustavo Henrique. 2-1, Gustavo Henrique. Você entrou no segundo tempo, tomaram pressão, mas conseguiram. De virada é mais gostoso, né?
6: Com certeza, agradecer a Deus por essa vitória. Dá parabéns ao grupo, o professor também. Cara, tem passado muita confiança pra gente, o nosso grupo abraçou. É isso que a gente precisava. E gol no finalzinho é a vitória mais gostosa.
5: Valeu, Gustavo Henrique. Tá aí o Gustavo Henrique, então, tentando achar o Matheus Lagoa aqui, que foi o dono dos dois gols. Até o momento eu não consegui encontrar o Matheus Lagoa. Tá vindo ali, viu, Roger? Tá vindo ali andando e tal, dançando, fazendo a dancinha dele, comemorando. Assim que o Matheus Lagoa passar aqui, já vou fazer também com o Matheus Lagoa.
4: E pode interromper, viu, Cris? Pode interromper. E a festa hoje é sua. Por enquanto, Luiz Carlos e Vantuir, né, atentos aí pra Cris, pra entrevistar o Lagoa, né? A Cris vai invadir ali, fica à vontade, viu, Cris? Mas que jogo, hein, gente?
1: É, Roger. Isso é futebol, né? Eu fico... E pode ter com certeza, Roger, que no futebol da Copa pra frente vai acontecer coisa pior do que eu vi aqui hoje. Isso aí não acaba.
5: Eu tive que invadir, viu, Roger? Porque agora o pessoal tá comemorando muito aqui com o Matheus Lagoa. Matheus Lagoa, não tem lógica, velho. Você mata a gente do coração, mas dois gols, Matheus Lagoa. Fale pra nós a emoção desse jogo. Você, que eu nunca esqueci o que você me falou no começo do campeonato. Cris, esse ano eu vou ajudar. Esse ano o Anápolis não cai. Você sempre acreditou nisso. E tinha que vir de você, Matheus Lagoa. Dois gols.
8: Olha, feliz pelos gols. Acho que quem me acompanha sabe o tanto quanto eu trabalhei e lutei no passado pela lesão. Fiquei fora da Série C ano passado, isso me deixou muito chateado, mas eu trabalhei, recuperei o máximo que eu pude para poder estar vivenciando o que eu estou vivenciando nesse ano, né? Eu acho que bastante gols decisivos, mas principalmente ajudar a equipe. Dentro do nosso elenco, nenhum momento foi citado o rebaixamento. A gente sabe que a gente não terminou o campeonato, que a gente está lutando, que vai ser difícil, mas que a gente sempre acreditou na permanência da Série C. Então acho que não teve dúvida nenhuma. O torcedor pode ficar tranquilo. Agora eu quero fazer um desabafo. Eu sou uma pessoa muito correta com o meu trabalho. Eu recebi propostas com valores dobrado, triplicado daqui, para jogar em outros clubes, e eu não quis. Eu abdiquei porque eu acreditava no grupo. Não é para me vangloriar disso, mas é o quanto eu acredito no Anápolis. Eu recusei duas ou três propostas, o Dutra sabe, a diretoria toda sabe, que eu recusei para estar aqui. Então eu peço ajuda do torcedor, que venha no estádio, no último jogo, que nos apoie, que acredite, e principalmente aos patrocinadores, ajudem o Anápolis. Ajudem o Anápolis, porque o Anápolis está passando por uma dificuldade financeira, que a gente está trabalhando e está atrasado, mas a gente não deixou de trabalhar em nenhum momento. Então ajudem, façam sua parte, que a gente dentro de campo está tentando fazer a nossa. Obrigado.
5: Tá aí então o desabafo do Matheus Lagoa. O Carlinhos Capilati chegou aqui. Fala com o Carlinhos Capilati, né? Você tá arrepiado aí, Carlinhos Capilati? Você que acompanha muito de perto o trabalho do Anápolis. Como que tá esse coração agora?
9: Nossa, a voz, né? É muito sofrimento, mas é com alegria de ser sempre... Dentro do sofrimento a gente... Da criar essa expectativa de manter na Série C, importante demais, foi muito bom. E o Galo é aquilo, né? Eu tô rouco, falei pro Marlon, eu tô tremendo, tá doendo, mas graças a Deus a vitória veio.
5: Aí então, seu Zezinho Scaff, rapidamente, só boa noite aqui.
10: Boa noite, João. Gente, a emoção é grande demais. Eu tava com o presidente Beno, nós vamos ganhar o jogo. Eu tava falando com o Calinho do lado dele, nós vamos ganhar o jogo. Aí foi bom demais da conta, tudo deu certo, né? Os resultados todos deram certo.
5: Não tem como, viu, Roger, a gente não falar aqui do seu Zezinho, que acompanha também um jogo de muito perto, né? O seu Zezinho tá todos os dias ali, basicamente, no CT, torce, é um torcedor roxo. Tá certo que ele tem um time feio aí que ele torce, que é o Botafogo? Mas o Anápolis, ele tá aí todos os dias no CT, então não tem como não falar. Tá aí o desabafo do Matheus Lagoa, né? Então, mais uma vitória pro Anápolis. Temos que parabenizar muito, principalmente o Luan Carlos, né? Então, volto com você, Roger.
4: Beleza, valeu, parabéns, viu, Cris? É isso aí, Cris. É invadindo, é fazendo o seu trabalho. Parabéns pelo trabalho. Ô, Cris, você tem a renda e o público aí, Cris?
5: Tem, mas peraí que você só me pegou de surpresa novamente, né? Eu tenho, pode deixar que eu vou falar, mas eu tenho, peraí só um pouquinho. Você entendeu a referência, né, Roger? Você entendeu, né? Então vamos lá. Ó, público e renda, né? Deu público pagante 959, público presente 1.666 pessoas, uma renda de 19.800

0: R$ 600.
1: Valeu, muito obrigado, Cris. É brincadeira, né? O time precisando de dinheiro. Olha o tanto de gente que entrou sem pagar. Naturalmente tem aí alguns aí que vem a trabalho e tudo mais. Mas, gente, praticamente 700 pessoas, mais de 700 pessoas que não pagaram, quase o dobro de quem pagou, né? Mas antes do Luiz Carlos e do Vantui, rapidamente, Wagner, você tá aí com a classificação.
0: O Anápolis tá...
1: Pois não, Cris?
0: Rapidamente, só pra te falar que eu acertei o placar, viu?
1: Certo, é, exatamente, Cris. Parabéns a você.
0: Clebão também.
1: Tinazo. Quem?
0: O Clebão também acertou. 2-1. Eu e o Clebão acertamos aqui.
1: Manda um abraço no Clebão aí, gente boa demais. Ô Wagner, a classificação, por favor.
2: Ô Roger Fernandes, antes da classificação, só confirmando, além desse jogo aqui, Anápolis 2, Guarani 1, tivemos hoje o jogo encerrado, dois jogos hoje, né? Anápolis 2, Guarani 1, e o Paysandu venceu a equipe do Confiança, também de virada. Com isso, a classificação atual da Série C do futebol brasileiro, após 16 rodadas, a liderança agora é da Internacional de Limeira, com 28 pontos. O segundo colocado é o Brusque, com 27. Terceiro colocado, Botafogo da Paraíba, com 26, quarto Paysandu também 26. O Guarani permanece na quinta posição, 26 pontos. A sexta posição é o Santa Cruz, que vai ser adversário do Anápolis, com 25 pontos. Sétimo colocado, Ipiranga, 24. Oitavo, Caxias, também 24. Mesma pontuação da Ferroviária, nona colocada. O Amazonas é o décimo colocado no Campeonato Brasileiro da Série C. Nesse momento, ele tem a seguinte pontuação. O Amazonas, que venceu o Anápolis nesse campeonato, é o décimo colocado. Ele tem 23 pontos. Na 11ª posição, Maringá, 23. 12º, Ituano, com 22 pontos. 13ª colocação é do Floresta, que também ainda vai ser adversário do Anápolis. É o próximo adversário do gigantão do Centro-Oeste brasileiro. 13º colocado, Floresta, com 21 pontos. A 14ª colocação, Maranhão, 21 pontos. Mesma pontuação do Figueirense, também 21 pontos. A 16ª posição é o Volta Redonda, com 18 pontos. 17º colocado, Itabaiana, 17 pontos. E para a alegria da massa, da nação tricolor, de toda a cidade de Anápolis, o Anápolis saiu da zona do rebaixamento e nesse momento é o 18º colocado, 15 pontos. Na zona do rebaixamento, nesse momento, após 16 rodadas, o Barra de Santa Catarina, com 15 pontos, e na lanterna, a equipe do Confiança com 12 pontos. Confiança também ainda vai ser adversário da Anápolis nessa temporada.
1: Beleza, valeu, muito obrigado, grande Wagner Almeida. Aqui o Alessandro Tavares aqui pedindo para mandar, ele mandou antes aqui para mim, manda a vitória do Galo para minha filha Ana Luísa Lopes Tavares, fazendo hoje 22 anos, né? Está ouvindo o jogo lá na Irlanda. Alô, Ana Luísa, presente para você é a vitória do Galo. Teve alguém, rapaz, que mandou mensagem pra gente hoje falando que fez aniversário ontem a comemorar a vitória do Anápolis hoje aqui. Clebson fez aniversário, teve mais gente lá, não lembro, mas todo mundo aqui, o Ovidio, o Wanderson Rodrigues, Gutenberg, né, todo mundo feliz aqui, Márcio Paz, João Antônio, minha irmã Rosemary, né, a Meire lá em Belo Horizonte, Augustinho Couto dos Estados Unidos, Luiz Souza, é muita gente conosco aqui, mas Vantuí e Luiz Carlos, abraço ao Kesley também. Anápolis 2-1 de virada.
3: É, futebol. Isso é futebol, Roger. É, o esporte mais apaixonado do mundo. Acabei de ver aqui hoje. Ainda bem que a equipe que eu sou apaixonado, uma das equipes, fez eu ficar mais apaixonado aqui hoje. Porque você leva um sufoco, igual levou. Que poderia ter levado a goleada aqui de 5, tranquilamente. E aí, no último minuto, pega o Matheus Lagoa, o homem do Anápolis, que sempre tem salvado a equipe do Anápolis, numa bola, rebateu, cobriu o goleiro e o Anápolis virou o jogo no último minuto.
0: Roger.
3: Mas o importante, Roger.
1: Vamos lá, Cris, abraçando também o Israel.
0: Eu acho que o Luan Carlos já tá aqui. Oi. Mas deixa eu ver se ele já tá liberado para poder falar aqui com a gente, porque ele tá ali na porta ali. O Vitor não chegou aqui ainda, mas vamos ver aqui se vai dar certo dele já vir falar com a gente. Assim que ele entrar aqui já para poder falar, eu já te chamo.

0: aqui já pra poder falar, eu já te chamo.
1: Beleza, valeu, Cris. Aí, Bantui.
2: Aí, pra resumindo aqui, Roger, não tô nem aí pro Guarani. Vocês têm que botar na cabeça uma coisa. Futebol, se você não aproveitar, a bola castiga. E hoje foi castigado. Vocês foi castigado porque chegou um momento que vocês estavam. Não tô falando que vocês. Talvez vocês estavam. Daí faz gol a hora que a gente quiser. Mas só que futebol é diferente. Futebol, ele aplica cada coisa na gente. Então, ainda bem que nós aplicamos em você. Não vocês que aplicou na gente. Então, parabéns, Anápolis. E agora, rumo fora dessa zona da degola.
1: Uma hora a onda tem que virar, né, Luiz? Vários jogos que nós perdemos um monte de gols e perdemos. Hoje poderíamos ter sido goleados e acabamos vencendo o jogo.
3: Sim. Graças ao individualismo e à categoria de um jogador. Se não fosse ele, parceirinho, eu vou falar uma coisa. Nós não tínhamos vencido. Tem que dar a César o que é de César, tá? Muitos jogadores que entraram aí hoje não entregaram aquilo que podem. É jogador perdido, o time estava perdido, certo? O Matheus Lagoa se entregando desde o primeiro momento, se entregando, disputando bola, dividindo. Agora, eu nunca tinha visto uma tanta incompetência no futebol, igual eu vi hoje aqui. Graças a Deus que foi para nós, certo? Graças a Deus, porque senão, meu irmão, nós íamos aqui ver uma das maiores goleadas, porque não tem lógica, não tem condição um time jogar com 3 zagueiros e tomar tanto contra-ataque como tomou.
1: Ô Luiz, só um pouquinho, o que é bom a vitória? Você tá ouvindo a torcida do lado de fora? Tanto que é gostoso, né?
3: Entendeu? Tanta bola perdida, tanta bola nas costas. Eu não entendo, treinaram 15 dias, treinaram o quê? Sério? Pelo amor de Deus, pelo amor de Deus, tem que alguma coisa, tem que sentar, botar com esses jogadores aí, porque não tem lógica, se a gente tem o Juninho, craque de bola. Ainda falei aqui antes, deu 2 bonezinhos, meu irmão, solta a bola. Vai lá pegar a bola lá no coisa lateral, nem é dele, o bandeirinha já tá apontando, ele pega a bola, segura a bola, os caras juntam ele. Várias coisas hoje contribuíram para uma derrota. Mas Deus é tão bom, que virou para esse jogador, Matheus Lagoa, e falou assim: meu filho, você vai ser o iluminado. E ele é o iluminado. Ele é o iluminado. Ele tem nos salvado em cada jogo que você pensa assim: não, nós vamos hoje, nós perde. Ele vai lá e salva a gente. Hoje aqui o Guarani já estava conformado com o empate. Com tanto gol que perdeu, estava conformado já. Mas aí o Matheus Lagoa se poupando aqui pelo ladinho aqui, dando aquela coisa, dando aquele miguezinho. Quando pegou uma bola, saiu. Ele no X1, meu irmão, não tem que segurar, ou para ele na pancada, ou ele vai sair lá dentro do gol, igual ele fez. Tá? Mas é assim. O Anápolis é para quem acredita. Mas não precisa também fazer esses teste cardíaco em todo mundo. Não precisa. Certo? Mas parabéns ao Anápolis, parabéns a essa torcida que teve aqui hoje, tá? Hoje tá aí, ó, uma festa bonita, um buzinaço, né? Torcida, estamos fora, graças a Deus. Estamos fora da zona da degola. Tá? Espero que nós não precisamos de novo voltar para a zona da degola, porque nós vamos ter jogos fora agora. E tem que se manter a pegada, mas tem que também algumas coisas tem que se consertar. O Anápolis não dá conta de jogar com 3 zagueiros. Não dá conta. Tem que voltar para a formação original. Se voltar para a formação original, não passa esse tanto de sufoco que tá aí. Tá bom? Parece que lá vem um Luan ou alguma coisa tá ali. O que é que tá acontecendo ali? É a água. É a
1: água lá. O povo...
3: Ah, tá todo mundo com medo d'água. Isso aí é festa, moço. Vamos se molhar aí, ué. A Cris não vai banhar mesmo, que eu sei, né? Pelo amor de Deus. Vamos banhar, tá? Mas parabéns à torcida. Agora, 700 pessoas, de graça.

0: eu gostaria de depois pegar aí o borderô e saber o que que tantas 700 pessoas estão.
1: Roger, eu estou sem retorno, eu não sei se vocês vão estar me escutando aí agora, mas nós vamos começar a nossa coletiva aqui de imprensa com o técnico Luan Carlos, né? Professor, primeiramente, eu quero te desejar parabéns mesmo, porque o senhor jogou junto com todos os jogadores, teve alguns momentos que eu falei assim, o Luan Carlos agora ele vai infartar ali na beira do gramado. Mas foi o que o senhor veio falando no começo da semana, né? Na quarta-feira mesmo, em entrevista, o senhor sempre muito confiante, né? Então eu queria que o senhor analisasse esse jogo, as suas alterações que foram feitas, né? O que aconteceu ali, que pro terço final não ter sido, né, tão valorizado, mas eu queria que o senhor primeiro analisasse realmente mesmo essa vitória do Anápolis hoje.
2: Boa noite a todos, aos torcedores. Guarani é um dos candidatos ao acesso, eu até falava sobre o Confrontini, time muito bem montado, com peças de Campeonato Brasileiro da Série B, então a gente sabia que ia ser muito difícil. Guarani começou melhor, conseguiu colocar suas ideias acima das nossas, nós tivemos dificuldade para encaixar a marcação e mais do que isso, tivemos dificuldade para ficar com a bola. Mas eu disse pro grupo durante toda a semana que todo jogo teria um aspecto diferente e que a dificuldade seria cada vez maior. Hoje não foi diferente, mas o que me chamou mais atenção, de novo, foi a entrega do nosso time, foi mesmo a gente saindo atrás novamente, a gente conseguiu manter a cabeça erguida, conseguiu continuar competindo, jogamos, corremos risco, porque no momento onde a gente se encontra no campeonato, a gente tem que correr riscos. Então, a gente foi premiado no final porque a gente acreditou até o fim, lutou até o fim. Vocês perceberam que o time já estava bem cansado fisicamente, esgotado, mas mesmo assim, correndo risco lá atrás, a gente continuou buscando. Mas vai correr risco, vamos seguir, vamos tentar até o final. A gente foi premiado. Parabéns aos jogadores mais uma vez, porque a entrega deles é exemplar e mostra o nível de profissionalismo de cada um.
3: Professor, você teve a montagem de um time de acordo com o adversário, mas na hora do jogo mesmo, na hora de colocar isso tudo em prática, o senhor sentiu que o time ficou um pouco vulnerável no meio, apenas com dois jogadores na posição do meio?
2: Fica vulnerável e a gente não conseguiu encaixar o salto do terceiro zagueiro. Então era para que o zagueiro saltasse no camisa 10 do Guarani e aí a gente fazia um tripé por dentro. E isso não aconteceu em momento nenhum. Aliás, no final do segundo tempo a gente conseguiu encaixar um pouco isso. Não saiu como a gente esperava, eu até pensei em fazer a substituição ainda no posto, mas eu precisava. Mas dentro de campo, mesmo sem mudar as peças, a gente conseguiu dar uma encaixada melhor e conseguimos levar as substituições para o intervalo, mas sim, ficou nítido que a nossa formação não encaixou, infelizmente por conta do time mesmo, de encaixe, de salto, enfim, Guarani teve mérito também, porque tem muita qualidade com a bola, mas a gente conseguiu mesmo, não estando tão bem, se reorganizar, e aí no intervalo sim, a gente mexeu, voltou para uma formação com um homem a mais no meio, e a gente conseguiu controlar melhor o jogo.
4: O Anápolis sofreu quando se expôs? Você considera assim o jogo do Anápolis hoje, que valorizou mais a posse de bola, mas quando precisou se expor, sofreu com um contra-ataque forte do Guarani?
2: O Guarani acho que tem 28, 29 gols no campeonato, a maioria é de jogadas iniciadas em transição. Por quê? Porque é um time muito vertical, um time que finaliza bem. A gente sabia que é risco. Só que quando a gente chega num momento como esse, não tem como a gente não correr riscos, a gente precisa vencer. O Guarani é um dos melhores elencos do campeonato, então a partir do momento que a gente usa atacar, se a gente quer correr risco, principalmente quando a nossa última linha cansou, Leonan, Rafael, Carioca, teve esse esgotamento, mas a gente não podia segurar lá atrás, a gente queria arriscar, a gente queria tentar pelo menos mais uma bola e deu certo. Poderia ter dado errado, o Guarani teve 3-4 chances, esse é o futebol. Eu acredito que a vida é para quem se arrisca e o futebol mais ainda. Então a gente se arriscou, acreditou. Acredito que eles acreditaram mais do que eu, né, os jogadores, e fizeram por merecer.
1: Professor, agora, durante todo o campeonato da Série C, né, houve alguns contratempos aí com uma arbitragem. Hoje, novamente, nós percebemos alguns erros da arbitragem para os dois lados, porém, prejudicando um pouco mais o Anápolis. Depois teve aquela confusão, eu creio que o Garibe foi expulso, a expulsão do Garibe foi injusta, porque o Garibe até então nem estava na confusão. Como que você ouviu essa arbitragem hoje?
2: Eu até conversei com focado e tem uma postura legal em campo. O árbitro assistente também bom, sempre muito, muito ligado nas jogadas. Um jogo muito difícil, né? Um jogo com bola vertical o tempo todo. Os árbitros assistentes têm que trabalhar muito. E a arbitragem, ela sem VAR, é difícil, é complicado. Os caras têm que estar muito preparados. O que eu falei pro árbitro? É uma opinião, não foi nenhuma crítica, foi só uma observação que eu fiz para ele no decorrer do jogo. Tinha alguns lances que era falta, que ele podia parar, como foi o caso do Juninho. O Juninho consegue eliminar um atleta, elimina outro e sofre a falta. Se ele para o jogo ali, não tem aquela confusão. Eu sei que a CBF tem pedido para deixar o jogo rolar o máximo possível, mas tem momentos que o árbitro tem que fazer essa leitura para evitar esse tipo de confusão que teve, né? Fiquei preocupado, porque acredito que algumas faltas foram investidas e tudo mais, mas isso eu não controlo. Acho que a diretoria também viu a atuação. Acho que a gente tem que focar na nossa equipe. Creio que eles fizeram um bom trabalho, porque o jogo era muito difícil mesmo, mas mesmo com a arbitragem, mesmo com a dificuldade pela qualidade do adversário, a gente se manteve muito vivo no jogo e alcançou por mérito essa vitória.
5: Beleza, muito obrigado a Cris Matheus, que vem com a íntegra da entrevista amanhã, né? No nosso Geração Esportiva. São 2:10:25, né? Já me despedindo das últimas considerações do Luiz Carlos e também do Bantuí Cândido.
6: Só aproveitando só um minutinho aqui da palavra aí do Luan. O Luan, parabéns pela vitória aí. Mas o Anápolis, eu concordo com você, você tem que arriscar mesmo. Quando você quer vencer, você tem que tentar arriscar de certa maneira, e você arriscou muito. Mas só que pela incompetência da equipe do Guarani, nós fomos felizes. Agora, eu só queria falar uma coisa para você. Tem erros? Tem. E esse erro aí a gente tá falando muito tempo. Não é porque venceu que a gente tá tudo tranquilo. Agora, tem que bater um papo com esse Gustavo Henrique. Porque ele entrou e eu não vi ele ajudar nada na equipe do Anápolis. Então, tá na hora da gente corrigir isso aí.
5: Beleza, aquele abraço para você, Bantuí.
6: Um abraço, Rocha, a todos da equipe aqui, parabéns. E parabéns pra torcida. Eu falei que dava mais de 1.000 pessoas, né? Deu 1.600 e poucas pessoas. Parabéns.
5: Luiz, já lhe despedindo de você e as suas últimas considerações.
0: Parabenizar o time do Anápolis, né? Aí. Foi aguerrido até o final, mas não passa mais esse susto na gente, não. Tá, isso que eu peço à diretoria para conversar com esses jogadores aí. Hoje deu certo, amanhã pode não dar. Boa noite a todos, fui.
5: Beleza, valeu Luiz Carlos, valeu Bantuí, Wagner Almeida, grande Eusébio Ribeiro, sofreu hoje bastante Eusébio, caindo toda hora, cai internet, cai sinal, cai tudo, Eusébio corre de um lado, corre pro outro, mas com a sua competência fez a gente voltar ao ar. O Paulo Henrique Mendes também ficou louco lá na central, né? Mas graças a Deus deu tudo certo. Chegamos ao final aqui na nossa transmissão. Gente, muito obrigado a todos vocês. É muita gente aqui, tá? Infelizmente tá aqui o Miguel, o Ilcinho tá aqui conosco, o Israel lá com toda a família, lá na casa, o Ícaro, o Fato Validade, o Vander, o Vanderson Rodrigues, o Vander Machado, né, Gutenberg Matias, o Kesley Silva, o Ovidio, o Agostinho Couto, né, o Renato, o Carlos Peixoto, muita gente aqui, Jair Pereira, o Jales Carvalho. Gente, muito obrigado, porque a gente tem que encerrar, e nós vamos encerrar com o gol do Anápolis, né? Muito obrigado a toda a equipe aqui, Geração do Esporte, que tem a administração, né, do Eusébio Ribeiro, produção de imagens, é o coração da equipe Geração do Esporte, a supervisão do João Pedro Nogueira e o comando geral do Carlos Antônio Nogueira. A gente volta amanhã, a partir das 6:00 da manhã, tem o Paulo Henrique Mendes já do Tocando Que Te Toca, às 8:00 da manhã, o Cândido Filho no Rádio Debate, eu tenho lá minha participação na análise política, às 11:00, nossa Geração Esportiva, meio-dia e 30, Geraldo Freuri no nosso almoço, é da hora. Você fica agora aí com o gol do Anápolis, muito obrigado a todos aqui, um grande beijo a Lindinha, grande beijo a minha irmã, que tá aqui lá de Belo Horizonte, a todos vocês que estiveram conosco, tiveram paciência, o carinho com a gente, muito obrigado e parabéns a toda a equipe, os que estiveram trabalhando, os que estiveram de folga, a gente se encontra amanhã, vem o gol do Anápolis, depois a voz do Brasil, aquele abraço, uma boa noite, que Deus nos abençoe, fui.
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8: Levantamento pra dentro da grande área. Inclusive o Vanduí concordou nesse dia. Olha o Matheus Lago, limpou, vai marcar o galão, vai marcar o galão. Detonou, detonou, detonou. Iluminado, iluminado, iluminado, Matheus Lago. Ele chutou, teve um desvio e a bola matou. Matou o goleiro Kaique França. Matheus Lago é diferenciado. Ele é o capitão do galão, Buritão. Ele é diferenciado. Ele é craque, Matheus.

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1: Está no ar a Voz do Brasil. As notícias do governo federal que movimentaram o país no dia de hoje.
2: Olá, boa noite.
3: Boa noite para você que nos acompanha em todo o país.
2: Segunda-feira, 10 de agosto de 2026.
3: Vamos aos destaques do dia.
2: Agosto Lilás, mês de conscientização pela prevenção e combate à violência contra a mulher.
3: Hoje vamos falar das principais formas de violência e como denunciar.
2: Atualmente existem em todo o país 495 delegacias especializadas de atendimento à mulher. Luana Karen.
4: Em 2025, as unidades realizaram mais de 782 mil atendimentos. Além disso, foram registrados 608 mil boletins de ocorrência.
3: Gás de cozinha já está disponível, vale para a nova recarga do botijão.
2: A recarga poderá ser realizada pelo responsável familiar diretamente em revendas credenciadas. Natália Koslick.
5: Podem participar as famílias com pelo menos duas pessoas em sua composição, renda per capita de até meio salário mínimo e cadastro único atualizado nos últimos 24 meses.
3: E vamos falar sobre o fenômeno climático El Niño que atinge o Brasil.
2: Ele provoca chuvas acima da média, ventanias e ciclones no sul e sudeste do país, além de estiagem no norte, nordeste e centro-oeste.
3: Quem conversa com a gente sobre o tema é Volney Wolf. Ele fala como a população pode buscar mais informações.
6: A primeira coisa é buscar as informações nas defesas civis municipais, ou seja, nos órgãos oficiais, nos órgãos do governo do estado e nos órgãos oficiais do governo federal.
2: Hoje, na apresentação da Voz do Brasil, Mariana Jungmann e Luciano Seixas.
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2: Famílias que têm direito a repor o gás de cozinha já têm acesso ao Vale Recarga.
3: Os beneficiários podem verificar o direito ao benefício no site do Ministério do Desenvolvimento e Assistência Social, Família e Combate à Fome ou no portal da Caixa Econômica Federal.
5: Para ter acesso à recarga do gás do povo, o responsável familiar deve procurar uma das revendedoras que participam do programa em todo o país. Quem explica é a secretária nacional de integração e articulação de plataformas sociais eletrônicas, Ana Lúcia Alonso.
7: Se apresentando na loja ou ligando para ela, você tem o direito de fazer a recarga. A cada 2 meses ou a cada 3 meses, de acordo com o tamanho da sua família. Se você encontrou a sua revenda, é só se apresentar e fazer o pagamento da recarga com o cartão da Caixa Econômica Federal com chip, que pode ser o cartão do Bolsa Família, ou então você pode usar o seu celular. Você não precisa de intermediários. E você tem garantido com segurança a troca do seu gás para fazer o almoço de todo dia.
5: Podem participar as famílias com pelo menos duas pessoas em sua composição, renda per capita de até meio salário mínimo e cadastro único atualizado nos últimos 24 meses. Os vales recargas são liberados no dia 10 de cada mês, observando a quantidade de botijões a que cada família tem direito ao ano. A periodicidade varia conforme a composição familiar. Domicílios com 2 ou 3 membros, por exemplo, recebem um vale a cada 3 meses.

0: periodicidade varia conforme a composição familiar. Domicílios com 2 ou 3 membros, por exemplo, recebem um vale a cada 3 meses. Já as famílias com 4 ou mais integrantes têm direito a um vale a cada 2 meses. As consultas das distribuidoras credenciadas, da situação do vale, assim como de outras informações sobre o programa, podem ser feitas pelos canais oficiais da Caixa e do Ministério do Desenvolvimento e Assistência Social, Família e Combate à Fome. O Disque Social, pelo número 121, é uma das indicações. Reportagem Natália Koslick.
1: Você sabe o que fazer diante de um caso de violência contra uma mulher?
2: Quais serviços buscar ou por qual meio fazer uma denúncia?
1: O Agosto Lilás é uma oportunidade para falar sobre esse tema e conscientizar sobre os direitos das mulheres.
2: O tema da campanha deste ano são os 20 anos da Lei Maria da Penha, considerada um dos marcos na proteção dos direitos da mulher no Brasil.
3: Foi para pedir socorro que, há 2 anos, a vítima de violência, que vamos chamar de Maria, entrou pela primeira vez em uma casa da mulher brasileira.
4: Eu cheguei na casa sem esperança nenhuma, sem expectativa nenhuma, sem norte algum. Eu estava só o farrapo humano, né? Tinha violências que eu nem tinha conhecimento que eram violências, né? Mas assim, é página virada.
3: Criada há 11 anos, a Casa da Mulher Brasileira reúne em um só lugar serviços como apoio psicossocial, delegacia e juizado especializados, defensoria pública, serviço de saúde e alojamento de passagem. Atualmente, há 13 dessas em funcionamento no país, abertas 24 horas por dia, todos os dias da semana. A coordenadora geral de fortalecimento da rede de atendimento do Ministério das Mulheres, Maura Souza, explica como funciona o atendimento.
5: Primeiro, a mulher passa pelo serviço de acolhimento, atendimento psicossocial, e se for um caso por um alojamento de passagem, a gente oferta esse serviço no âmbito da Casa da Mulher Brasileira, além da brinquedoteca, para que essa mulher tenha condições de ter o atendimento nos outros serviços.
3: No Agosto Lilás, mês de conscientização pelo enfrentamento à violência contra a mulher, a Casa reforça a garantia dos direitos das mulheres. A subsecretária de enfrentamento à violência da Secretaria da Mulher do Distrito Federal, Maíra Castro, destacou que, além do apoio imediato, a Casa da Mulher Brasileira também ajuda as vítimas a alcançarem autonomia profissional e financeira.
6: Elas podem fazer cursos, ter a empregabilidade. Temos mais de 400 mulheres empregadas em diferentes órgãos. Estão sempre visando essa oportunidade, uma porta de saída que elas tenham da violência doméstica.
3: O tema deste Agosto Lilás são os 20 anos da Lei Maria da Penha, considerado um dos marcos na proteção dos direitos da mulher no Brasil. Além da agressão física, a norma abrange outras 4 formas de violência contra a mulher. A violência patrimonial, que se caracteriza pela destruição ou retenção de bens, dinheiro ou outros recursos. A violência moral, que ocorre por meio de calúnia, difamação, injúria ou qualquer conduta que atinja a honra e a reputação da mulher. A violência psicológica, caracterizada por atitudes que causam medo, humilhação, ameaças, isolamento e manipulação. E a violência sexual, que é qualquer ato praticado sem consentimento. Em qualquer dos casos, a mulher deve fazer o registro da ocorrência. Os profissionais são qualificados para esse atendimento, de acordo com Mariana Almeida, delegada adjunta da Delegacia de Atendimento à Mulher 2 do Distrito Federal.
7: Esse policial precisa ter a sensibilidade de acolher essa vítima, de acalmá-la, para que assim ela consiga, né, relatar o que está acontecendo. E também ele precisa saber o que de fato vai auxiliar essa vítima para poder encaminhá-la a outros órgãos, a outros serviços públicos, porque a gente precisa.

0: podem contar com a Central de Atendimento à Mulher, o Ligue 180. A ligação é gratuita e o serviço funciona 24 horas por dia, todos os dias da semana. Os serviços também podem ser acessados pelo WhatsApp 61 99 610 0180 ou pelo e-mail central180@mulheres.gov.br. Mas atenção, se o caso for de emergência, ou seja, se a mulher estiver em risco imediato, a recomendação é acionar a Polícia Militar por meio do 190. Reportagem Luana Karen.
1: A Agência Nacional de Proteção de Dados, a ANPD, abriu um processo de fiscalização contra o Discord.
2: A medida busca apurar possíveis descumprimentos das regras de proteção previstas no Estatuto Digital da Criança e do Adolescente.
1: A fiscalização ocorre após episódio que resultou na morte de uma adolescente de 13 anos.
2: A plataforma terá que informar quais medidas adota para evitar situações de risco. Confira com Thaís de Araújo.
3: Muito popular entre os jogadores online, o Discord é uma plataforma que permite a troca de mensagens por texto, voz e vídeo. O serviço também reúne comunidades em que os usuários podem conversar e interagir em tempo real. Para investigar possíveis falhas na proteção de crianças e adolescentes dentro da plataforma, a Agência Nacional de Proteção de Dados, a ANPD, abriu um processo de fiscalização. O objetivo da agência é verificar se a plataforma está cumprindo as regras do Estatuto Digital da Criança e do Adolescente, o ECA Digital, para prevenir situações que possam colocar menores de 18 anos em contato com conteúdos que incentivem ou facilitem a automutilação e o suicídio. Também serão analisados os mecanismos usados pelo Discord para verificar a idade dos usuários e para identificar e retirar conteúdos que violem essas regras, além de comunicação de casos graves às autoridades. A plataforma terá 5 dias úteis para apresentar informações sobre as medidas adotadas para prevenir e combater violações graves contra crianças e adolescentes. Se forem encontradas irregularidades, a ANPD poderá determinar mudanças e aplicar as sanções previstas no ECA Digital. Entre elas, multa de até R$50 milhões por infração. A fiscalização da ANPD é um trabalho conjunto com a Polícia Civil e o CyberLab da Secretaria Nacional de Segurança Pública do Ministério da Justiça e Segurança Pública, que atuam para investigar um grupo criminoso suspeito de incentivo ao suicídio e à automutilação por meio do Discord, resultando na morte de uma adolescente de 13 anos no último dia 22 de julho. Thaís de Araújo para a Voz do Brasil.
1: O fenômeno El Niño já é uma realidade e está afetando o clima no Brasil.
2: Ele provoca chuvas acima da média, ventanias e ciclones no sul e sudeste do país.
1: E estiagem que pode levar à crise hídrica do norte, nordeste e centro-oeste.
2: Mais cedo, nós conversamos com o secretário nacional de Defesa Civil, Volney Wolff, sobre como a população e os municípios podem se preparar para as consequências desses eventos. Acompanhe. Secretário Volney Wolff, seja muito bem-vindo à Voz do Brasil, um prazer ter o senhor com a gente aqui. Vamos começar falando sobre os impactos do El Niño, que já estão sendo sentidos, secretário, especialmente ali no sul do país. O senhor pode fazer pra gente um relato sobre como está a situação por lá, quais têm sido os principais problemas decorrentes de eventos climáticos e quais os municípios mais afetados?
4: Sim. Mariana, bem, começando aí do início, né? Na verdade, os efeitos do El Niño já são sentidos no Brasil inteiro, né? De sul a norte do país. O aquecimento das águas do Atlântico, que já passam de 2 graus, nos permitem inferir que nós já estamos vivendo um El Niño no grau muito forte, né? Isso quer dizer que vamos ter chuvas intensas na região sul do Brasil, possivelmente ainda na região sudeste, mas teremos também estiagem e escassez hídrica muito, muito forte na região amazônica e na região do Nordeste, que a gente já começa a sentir também. Além disso, na região centro-oeste, é possível que tenhamos ainda incêndios e também a região centro-oeste é uma região que tem escassez hídrica e tem chuvas intensas em alguns períodos, né? E ainda, principalmente ali na São Paulo, Rio, ondas de calor prometem ser bastante fortes ainda no ano de 2026. Bom, a gente viu no último mês, especificamente agora em julho, na região sul, especialmente lá no Rio Grande do Sul,

0: chuvas intensas que duraram mais de uma semana. Aliás, elas perduraram por mais de 10 dias. E isso ocasionou elevação dos níveis dos rios, das principais vales de rios do Rio Grande do Sul, que levam água até a bacia do Guaíba, na grande Porto Alegre, né? Então, isso acabou ocasionando danos e prejuízos à população, né? Em muitos dos municípios, a população teve água em suas casas, né? Isso sempre ocasiona um grande problema à população. E agora, na última semana, né? No último final de semana, estava previsto o ciclone extratropical, né? Que é um ciclone que é formado ali na região leste do Brasil, vindo do sul do país, Uruguai, Argentina, em função daquelas massas de ar frio, que ao chegar no continente, geram chuvas intensas, mas pior que isso, né? Nesse caso, ventanias próximas de 100 km por hora. E o que aconteceu ali na região metropolitana de Porto Alegre é que a velocidade dos ventos passaram de 100, chegaram a 115, 120 quilômetros, tanto na região metropolitana de Porto Alegre, como lá no sul, na região de Pelotas principalmente, né? E isso traz muitos transtornos à população das cidades.
1: Perfeito, secretário. Como o senhor citou, novos fenômenos climáticos, como tornados e ciclones, ainda são esperados, né? Como é que os municípios podem se preparar para esta situação?
0: Então, eu acho assim, é importante que a população, no primeiro momento, busque informações de órgãos oficiais. Então, a primeira coisa é buscar as informações nas defesas civis municipais, nas prefeituras, ou seja, nos órgãos oficiais, nos órgãos do governo do estado e nos órgãos oficiais do governo federal. Como uma segunda medida, é muito importante que as pessoas busquem medidas de autoproteção. Ao ter um alerta de possível chuvas intensas com ventanias, ou seja, que vai haver em potencial a possibilidade de ocorrer um desastre, que essas pessoas busquem medidas de autoproteção. É importante também, Luciano, que as prefeituras busquem, ao longo dos períodos de preparação, botar em prática os seus planos de contingência. Quando possível, e muitas delas têm feito isso, principalmente na região sul do Brasil, fazer simulados com a população. Tirar os planos de contingência da gaveta e transformar isso em simulados, aonde junto com a população, os órgãos de defesa civis, mas mais que isso, dos sistemas municipais, estaduais de defesa civil, fazem um simulado de como é que seria uma situação de potencial desastre em função, por exemplo, de chuvas intensas.
2: O secretário, e os municípios que já foram atingidos, né? Porque a gente viu aí que no Rio Grande do Sul a coisa já começou a escalar. No caso dos municípios que já foram atingidos, como é que eles devem proceder para conseguir a ajuda do governo federal?
0: A Defesa Civil Nacional, ela orienta desde da decretação da situação de emergência, a solicitação de reconhecimento federal e a elaboração de planos. No primeiro momento, ajuda humanitária, quando for o caso, de restabelecimento, quando há alguma avaria pequena na infraestrutura pública, e em último caso, a orientação sobre a construção de planos de reconstrução naqueles casos onde os danos e os prejuízos na infraestrutura pública foram de maior porte.
1: Perfeito. Secretário, a gente está falando do sul do país, como o senhor colocou, né? Questão de alagamentos, chuvas, tornados, e também o senhor colocou no início, existe o outro lado, né? O agravamento da estiagem em grande parte do país, mais notadamente região centro-norte. Quais são os maiores perigos desta situação?
0: Então, nós não podemos nos esquecer que em 2023, de 23 para 24, no El Niño também muito forte, talvez tenha sido a maior estiagem, a maior crise hídrica que a gente viveu nos últimos tempos na região amazônica, né? Os grandes rios, parte deles secaram, os transportes via navegação ficaram muito prejudicados e nós tivemos que lançar mão, como é que eu vou dizer, de algumas ações para ajudar os estados do norte. Nós temos equipes em todas as regiões do norte, em todos os estados do norte, mais o centro-oeste, reuniões de capacitação de como a gente gente deve se preparar para que, em havendo essa situação de crise hídrica, a gente possa trabalhar de maneira muito integrada entre os estados, os municípios e o governo federal, para que as pessoas possam ter o menos possível de impacto nessas situações.
2: Muito bem, nós conversamos com Volney Wolff, secretário nacional de Defesa Civil. Muito obrigada, secretário, pela sua entrevista aqui à Voz do Brasil.
0: Eu que te agradeço, Mariana e Luciano. Muito obrigado pela oportunidade.
1: O Ministério das Relações Exteriores prestou solidariedade à Colômbia depois do terremoto que atingiu o país na manhã desta segunda-feira.
2: O tremor de magnitude 7,4 foi o mais forte registrado no país durante a última década, segundo o Serviço Geológico Colombiano.
1: O Itamaraty acompanha os esforços de busca e de assistência às populações afetadas e manifesta disposição de colaborar com as autoridades colombianas. Até o momento não foram identificados brasileiros entre as vítimas.
2: O governo da Colômbia decretou o estado de emergência. Segundo o balanço oficial, ao menos 111 pessoas morreram e 87 ficaram feridas.
1: O plantão consular permanece à disposição para prestar assistência a cidadãos brasileiros em situação de emergência.
2: O atendimento da Embaixada do Brasil em Bogotá pode ser feito por meio do telefone 57-31-0809-6169. Já o plantão consular em Brasília pode ser feito pelo telefone 61-98-260-0610.
1: Começaram as convocações da lista de espera do Fundo de Financiamento Estudantil, FIES.
2: Os inscritos nessa edição que ainda não foram pré-selecionados devem acompanhar a classificação no site do FIES até o dia 24 de setembro para não perder a vaga.
1: A diretora de Políticas de Acesso à Educação Superior do Ministério da Educação, Marina Castro, explica como garantir a vaga.
3: O candidato que for pré-selecionado por meio da lista de espera terá 3 dias úteis a contar da data da convocação para acessar a página do FIES e complementar as informações da inscrição. Na sequência, será a vez de validar a documentação exigida, primeiro na instituição de ensino e depois no banco. Os prazos de cada etapa devem ser observados rigorosamente para evitar a perda da vaga para financiamento do curso.
2: Nessa edição foram disponibilizadas 75.500 vagas, distribuídas em mais de 1.200 instituições privadas de educação superior.
1: Metade da
2: aplicação no endereço fiesseleçãoaluno.mec.gov.br.
1: E estudantes que participam do processo seletivo do ProUni, o Programa Universidade para Todos, e foram pré-selecionados, devem comprovar as informações de inscrição até sexta-feira, dia 14.
2: A documentação exigida deve ser apresentada diretamente na instituição de ensino superior.
1: Os estudantes que recebem bolsa integral do ProUni podem solicitar a bolsa permanência. Saiba como.
4: Estudantes com bolsa integral do ProUni e matriculados em cursos presenciais de turno integral podem solicitar a bolsa permanência, auxílio mensal de R$ 700, concedido pelo Ministério da Educação. O benefício é destinado ao custeio de despesas educacionais e atende alunos de cursos com duração mínima de 6 semestres e média de pelo menos 6 horas de aula por dia. Para receber a bolsa, o estudante também precisa ter conta corrente individual no Banco do Brasil ou na Caixa Econômica Federal, vinculada ao mesmo CPF cadastrado no sistema do ProUni. O auxílio não pode ser acumulado com outras bolsas públicas de mesma finalidade e pode ser suspenso caso a bolsa principal do ProUni seja interrompida ou o aluno deixe um curso integral. O pedido deve ser feito diretamente na coordenação do ProUni da instituição de ensino superior onde o estudante está matriculado. A faculdade verifica se o curso é elegível, realiza o cadastro no sistema e inclui o aluno na relação mensal de beneficiários, conforme a disponibilidade orçamentária do Ministério da Educação. Claudimário Carvalho, para a Voz do Brasil.
2: Desde os 14 anos de forma legal, com remuneração e ainda aprender um ofício.
1: É a aprendizagem profissional, uma modalidade de contratação que combina formação teórica e experiência prática no ambiente de trabalho.
5: Criada no ano 2000, a contratação de aprendizes é voltada a adolescentes e jovens entre 14 anos completos e 24 anos incompletos. O contrato de aprendizagem é registrado em carteira de trabalho, com acesso aos direitos trabalhistas e previdenciários. Entre eles, remuneração proporcional às horas trabalhadas, nunca inferior ao salário mínimo hora, o depósito do Fundo de Garantia do Tempo de Serviço, FGTS, o 13º salário, as férias e o vale-transporte. No entanto, o contrato de aprendizagem tem prazo determinado de até 2 anos e a jornada de trabalho possui regras específicas, de 4 a 6 horas diárias para aprendizes que ainda não concluíram o ensino

0: ensino médio e de até 8 horas diárias para aqueles que já concluíram o ensino médio. Para se candidatar a uma vaga de aprendizagem, o jovem deve estar regularmente matriculado e frequentando uma instituição de ensino. A contratação está vinculada à participação em curso de aprendizagem profissional em instituição habilitada, como SESC, SENAC e SENAT, por exemplo. A contratação de aprendizes é obrigatória para estabelecimentos de qualquer natureza que possuam, no mínimo, 7 empregados em funções que demandem formação profissional. Daniele Popov para a Voz do Brasil.
1: O custo dos alimentos da cesta básica registrou queda em 26 capitais brasileiras no mês de julho.
2: Foi o que mostrou a pesquisa realizada todo mês pela Conab, a Companhia Nacional de Abastecimento, e pelo DIEESE, o Departamento Intersindical de Estatísticas e Estudos Socioeconômicos.
1: Segundo a análise, na comparação entre julho e junho, as maiores quedas ocorreram em Natal, Maceió e Belo Horizonte. Apenas São Luís registrou aumento.
2: Os produtos que tiveram as principais reduções nas capitais brasileiras foram a batata, tomate, café e açúcar.
1: Ainda segundo o levantamento da Conab e do DIEESE, houve também diminuição no preço da carne em 14 capitais.
2: E essas foram as notícias do governo federal.
1: Fique agora com as notícias do Poder Judiciário e do Congresso Nacional. Boa noite.
2: Boa noite para você e até amanhã.
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5: Em seminário, o presidente do STF do CNJ fala sobre transparência e confiança pública.
6: Ministro Fachin participa da abertura das celebrações do bicentenário dos cursos jurídicos no Brasil.
5: STJ reconhece validade de tarifa de adiantamento a depositante prevista em contrato bancário.
6: Boa noite, eu sou Marcela Luiz.
5: E eu sou Walter Lima.
6: Presidente do STF e do CNJ, ministro Edson Fachin, abre seminário O Judiciário em Debate, Integridade, Eficiência e Acesso à Justiça.
5: O evento é uma iniciativa do jornal Folha de São Paulo em parceria com a OAB do Estado. Carolina Chaves.
7: O ministro Edson Fachin explicou que o judiciário já avançou muito na transparência e no acesso à justiça com a ajuda da tecnologia, mas é preciso mais para preservar a confiança nas instituições e exercício responsável da função.
8: Precisamos enfrentar com seriedade a agenda de moralização dos gastos públicos, de aprofundar as investigações de corrupção que ainda permanecem em nosso país, bem como a aperfeiçoar os mecanismos de transparência e encontrar soluções públicas, justas e fiscalmente sustentáveis para questões estruturais do Estado brasileiro, inclusive no que diz respeito ao regime remuneratório da magistratura, que é o que faremos com a proposição de uma lei federal de caráter nacional, cuja minuta estará pronta até o final deste ano.
7: Os encontros acontecem nas manhãs de segunda-feira, nos dias 10, 17 e 24 de agosto.
6: O presidente do STF e do CNJ, ministro Edson Fachin, também participou hoje do início das comemorações dos 200 anos dos cursos jurídicos. Possíveis irregularidades na aplicação de recursos do regime próprio de previdência social do município de Maceió, em Alagoas.
5: A ação foi autorizada pelo
9: e aposentadoria. A Polícia Federal busca esclarecer as circunstâncias do credenciamento da cotação.

0: município de Maceió, em Alagoas.
1: A ação foi autorizada pela
2: aposentadoria. A Polícia Federal busca esclarecer as circunstâncias do credenciamento, da cotação, da análise de risco, da governança e da tomada de decisão que antecederam os investimentos. A investigação tem como objeto duas aplicações realizadas nos anos de 2023
1: e J. Fátima Uchoa.
3: A tarifa de adiantamento a depositante remunera o serviço prestado quando o banco adianta recursos para cobrir pagamentos que ultrapassam o saldo da conta. Em ação civil pública, o Ministério Público de São Paulo questionou a legalidade da tarifa. O juízo de primeiro grau declarou nula a cláusula contratual, proibiu novas cobranças e determinou a devolução em dobro dos valores pagos. E o Tribunal Estadual substituiu a restituição em dobro pela devolução simples. Na quarta turma do STJ, o ministro relator João Otávio de Noronha explicou que a tarifa de adiantamento a depositante não se confunde com os encargos da operação de crédito e a cobrança é permitida quando há previsão contratual clara e segue normas do Conselho Monetário Nacional e do Banco Central, como nesse caso. Assim, o colegiado deu parcial provimento ao recurso especial do banco e julgou improcedente a ação civil pública.
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0: Uma boa noite.
1: E até amanhã.
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6: Eu sou Paula Groba.
7: E eu sou Ricardo da Caoca.
6: E estes são os destaques de hoje do Jornal do Senado, que começa agora.
7: Senado inicia a semana de esforço concentrado.
6: Senadora cobra resultados e transparência no uso de verbas para o povo Yanomami.
7: Projeto proíbe que concursos da segurança pública limitem vagas para mulheres.
6: Boa noite.
7: Boa noite.
6: Mais de 2 bilhões de reais foram destinados desde 2023 à proteção do território Yanomami.
7: Mas como esses recursos estão sendo aplicados? Essa foi uma das questões debatidas pela Subcomissão Permanente dos Povos Indígenas Yanomami durante a audiência nesta segunda-feira. Repórter Rodrigo Rezende.
8: O ministro dos Povos Indígenas, Eloy Terena, destacou que os recursos conseguidos por meio dos créditos extraordinários são distribuídos para diversos ministérios e que, no caso da pasta dos povos indígenas, vários eram os desafios enfrentados na área Yanomami, porção do território brasileiro na região norte do Amazonas e de Roraima, equivalente ao tamanho de Portugal.
9: Quando nós assumimos em 2023, desenhamos ali uma estrutura para fazer frente às demandas que estavam colocadas, né? Garimpo ilegal presente na terra indígena, situação de desnutrição e uma ausência de proteção territorial.
8: A senadora Damaris Alves, do Republicanos do Distrito Federal, afirmou que os recursos ainda precisam ser aumentados, mas sempre com cobrança por resultados.
10: Em 2022, 56% das crianças estavam em estágio de desnutrição. Agora, em 26, depois das ações emergenciais, a gente cai para 46. O valor foi pouco para a gente alcançar as metas de nutrição e combate à fome.
8: Além da compra e distribuição emergencial de cestas básicas, parte dos recursos destinados ao Ministério dos Povos Indígenas foi usada para criar uma estrutura capaz de identificar a origem e o destino do ouro extraído no Brasil, especialmente o retirado do território Yanomami.
6: E em meio às divergências entre governo, oposição e judiciário, está pronto para votação no plenário do Senado o projeto que cria o Exame Nacional de Proficiência em Medicina.
7: A discussão ganhou um novo capítulo após o Tribunal Regional Federal suspender as sanções aplicadas pelo governo às faculdades que tiveram baixo desempenho no Exame Nacional de Avaliação da Formação Médica, realizado em 2025. Repórter Douglas Castilho.
11: A controvérsia principal é entre o atual ENAMED, exame realizado ao longo do curso de medicina organizado pelo MEC, e a proposta do PROFIMED, avaliação de proficiência a ser realizada pelo Conselho Federal de Medicina após a graduação em análise no Congresso. Em debate no Senado, o senador Rogério Carvalho, do PT de Sergipe, afirmou que o processo de verificação não pode se dar apenas ao fim do curso.
12: Eu defendo que tem o teste de proficiência. Mas ele ele tem que ser a última etapa de um processo mais amplo de avaliação e que tem que gerar consequências para as escolas que garantem o ingresso.
11: Já o relator do projeto de lei do Profimed, senador doutor Irã,

0: PP de Roraima, reforçou que o Conselho Regulamentador da Profissão, CFM, deve ser o responsável pela certificação.
1: Colocar o Profimed, a prova de proficiência, no Ministério da Educação, que tem sido responsável pela proliferação desenfreada de escolas médicas no nosso país, produzindo médicos com baixo conhecimento, colocando a população em alta vulnerabilidade, isso é um perigo para a sociedade.
0: Uma decisão do TRF da primeira região, em 5 de agosto, suspendeu as punições impostas pelo Executivo às universidades com resultados considerados ruins no ano passado, com base no Enamed.
2: O Senado começou hoje uma semana de esforço concentrado com votações importantes. Os parlamentares terão uma agenda intensa no plenário e nas comissões, com propostas que podem impactar a indústria, o mercado de trabalho e a relação entre contribuintes e o fisco.
3: Entre os destaques está a criação de um programa de estímulo à indústria nacional de fertilizantes. Os detalhes com o repórter Pedro Pincer.
4: A pauta de votações do plenário para esta semana prevê a votação de pelo menos 10 projetos. O primeiro item que deve ser analisado é a criação do Programa de Desenvolvimento da Indústria de Fertilizantes. O objetivo é estimular investimentos na implantação, ampliação e modernização da infraestrutura voltada à produção nacional de fertilizantes e de seus insumos. Para o autor, senador Laércio Oliveira, do Progressistas de Sergipe, a iniciativa busca reduzir a dependência brasileira da importação de fertilizantes e fortalecer a segurança alimentar, a competitividade do agronegócio e a indústria.
5: O Brasil não pode apenas continuar reagindo às crises internacionais. Precisamos nos antecipar a elas. Precisamos construir autonomia. Precisamos fortalecer a nossa indústria. Precisamos garantir estabilidade para quem produz e segurança para quem consome.
4: Na quarta-feira, está prevista a votação do texto da Câmara para o projeto de lei complementar que cria descontos para contribuintes que regularizarem espontaneamente seus débitos tributários e reforça na esfera administrativa a aplicação de decisões do STF e do STJ, e também a criação de dois estatutos: o do aprendiz, que estabelece regras para a jornada de trabalho, novas hipóteses de rescisão do contrato e direitos para essa parcela de trabalhadores, e o da vítima, que reúne em um único texto direitos e garantias hoje distribuídos em diferentes normas para vítimas de crimes e contravenções, calamidades públicas, desastres e epidemias.
2: E após a aprovação no Senado, foi sancionada a lei que permite a destinação ao Corpo de Bombeiros de emendas parlamentares antes exclusivas da área da saúde.
3: Os recursos financiarão atendimentos de urgência feitos pelas corporações. Repórter Marcela Diniz.
2: 40% das ocorrências atendidas por bombeiros no Brasil em 2025 foram do tipo pré-hospitalar, em acidentes e outras situações de urgência. Isso equivale a mais de 1 milhão de emergências. Com a Lei Complementar 234, sancionada no dia 6 de agosto, parlamentares estão autorizados a destinar recursos de emendas da área da saúde para financiar esse tipo de atendimento. Antes, as verbas recebidas pelos corpos de bombeiros estaduais e do Distrito Federal teriam de estar vinculadas à rubrica da segurança pública. O senador Wilder Moraes, do PL Goiano, um dos relatores do projeto que deu origem à lei, ressaltou que os bombeiros atuam em parceria com o Serviço de Atendimento Móvel de Urgência, o SAMU, e afastou a possibilidade de disputa pelo orçamento da saúde pública.
6: Não transfere recursos da saúde para a segurança pública, apenas permite financiar os serviços de saúde que os bombeiros já prestam gratuitamente todos os dias, salvando vidas em todo o Brasil.
2: O dinheiro das emendas não poderá ser usado pelos corpos de bombeiros para pagar salários nem para custear ações que não estejam ligadas aos atendimentos pré-hospitalares. O Senado pode concluir a votação do projeto que proíbe a limitação de vagas para mulheres em concursos da área de segurança pública.
3: O texto, já aprovado pelas comissões de Direitos Humanos e de Segurança Pública, também reserva pelo menos 20% das vagas para mulheres nas polícias civis, militares e penais, nos corpos de bombeiros e nas polícias institucionais do Judiciário e do Ministério Público. Repórter Bruno Lourenço.
7: O projeto de lei que está pronto para ser votado no plenário do Senado proíbe a limitação de vagas para para mulheres em concursos da área de segurança pública. A iniciativa também reserva pelo menos 20% das vagas nos concursos públicos das polícias e bombeiros para o público feminino. A relatora na Comissão de Segurança Pública, senadora Damares Alves, do Republicanos do Distrito Federal, defende a medida.
8: O que queremos? Uma política de valorização da mulher lá na Polícia Militar, no Corpo de Bombeiro, na Polícia Civil.
7: A proposta cria ainda a Política Nacional de Valorização das Mulheres na área de Segurança Pública, que será condição para o repasse de verbas do Fundo Nacional do Setor, como explicou o relator na Comissão de Direitos Humanos, senador Alessandro Vieira, do MDB de Sergipe.
9: As mulheres na segurança pública são historicamente discriminadas. Isso é um fato incontestável. Uma realidade que se repete em matérias, em casos que todos nós temos em diversas oportunidades de conhecimento.
7: A nova política estabelece igualdade de oportunidades entre mulheres e homens nas carreiras da segurança pública. O fim da exclusividade ou preferência dessas atividades para homens. A rejeição de práticas, atitudes e crenças discriminatórias. E o enfrentamento do assédio e da violência contra mulheres no ambiente de trabalho.
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3: 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Com edição de Paula Groba e trabalhos técnicos de João Lira, o Jornal do Senado fica por aqui. Acompanhe agora as notícias da Câmara dos Deputados. Boa noite.
11: Boa noite e até amanhã.
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12: Plenário pode votar projeto que prioriza processo sobre crimes de racismo.
13: Câmara retira da Justiça a atribuição de julgar entidade que atende menores.
12: Parlamentares garantem direitos para a pessoa que tem espinha bífida aberta.
14: Boa noite. Os deputados aprovaram uma proposta que busca garantir direitos a pessoas com espinha bífida aberta. A condição resulta de uma falha congênita no sistema neurológico e gera uma série de dificuldades a quem tem a malformação. A reportagem é de Paula Bittar.
15: A Comissão de Constituição e Justiça da Câmara aprovou uma proposta que classifica a espinha bífida aberta como deficiência para todos os efeitos legais. A espinha bífida é uma condição congênita em que há uma falha no fechamento do tubo neural, estrutura que dá origem ao cérebro, medula e vértebras. Essa falha pode deixar partes da medula expostas ou mal protegidas, resultando em diferentes níveis de comprometimento neurológico. O tipo mais grave e conhecido é a mielomeningocele, em que parte da medula espinhal e os nervos saem por uma abertura nas costas do bebê, formando uma bolsa visível ao nascimento e por isso é chamada de aberta. Essa condição pode causar paralisia nas pernas. De acordo com a proposta, pessoas diagnosticadas com espinha bífida aberta terão atendimento integral pelo Sistema Único de Saúde, sendo assegurado, no mínimo, atendimento por equipe multidisciplinar, acesso a exames complementares, assistência farmacêutica e acesso a modalidades terapêuticas reconhecidas, inclusive fisioterapia e atividade física. O atendimento integral prevê também a divulgação de informações sobre a espinha bífida aberta e as medidas preventivas e terapêuticas disponíveis. A relatora na comissão, deputada Silvia Cristina, do PP de Rondônia, destacou que o projeto garante mais segurança jurídica e facilita o acesso das pessoas aos direitos previstos na Lei Brasileira de Inclusão.
16: Apesar dos avanços na legislação brasileira, muitas pessoas com espinha bífida ainda enfrentam dificuldades para ter condição reconhecida como deficiência e, consequentemente, acessar direitos garantidos. Como relatora, o parecer favorável foi porque entendo que estamos promovendo justiça social, inclusão e dignidade. Estamos garantindo que crianças, jovens e adultos com espinha bífida tenham maior proteção legal, mais acesso às políticas públicas e melhores condições condições para exercer plenamente sua cidadania.
15: A proposta que classifica a espinha bífida aberta como deficiência para todos os efeitos legais já pode seguir para a análise do Senado, a menos que haja recurso para votação antes pelo plenário da Câmara. Da Rádio Câmara de Brasília, Paula Bittar.
10: Saúde.
17: Leandre, do PSD do Paraná, apresentou o projeto que assegura às pessoas em tratamento contra o câncer o direito de usar lenço, turbante ou cobertura semelhante em fotografias destinadas à emissão, renovação ou segunda via de documentos oficiais de identificação.
18: Leandro explica que a proposta condiciona o uso do acessório à plena visibilidade dos elementos do rosto necessários à identificação biométrica. A deputada ressalta que a proposta também prevê a atualização gratuita da fotografia após o fim do tratamento oncológico.
10: Educação.
17: Professora Luciene Cavalcante, do PSOL de São Paulo, cobra do Senado a aprovação de projeto que cria um piso nacional para os profissionais de apoio técnico, administrativo e operacional da educação básica. A proposta, já aprovada pela Câmara, aguarda análise desde março.
19: Isso seria hoje, em valores, um pouco mais de R$3.800 por 40 horas de trabalho. Infelizmente, a gente não tem ainda leis que garantam o piso e a carreira dos profissionais não docentes. Quem são esses profissionais? São os profissionais que estão nas secretarias da escola, que estão nas inspetorias, que estão na limpeza das escolas, fazendo as merendas. São todos os profissionais que são essenciais para a educação e não são docentes. A escola não é feita só de professores. A gente tem todo um outro corpo de profissionais que precisam ser valorizados e não estão sendo valorizados.
18: Professora Luciene Cavalcante afirma que o Fundo da Educação Básica, o Fundeb, oferece recursos para custear a valorização da categoria. A deputada garante que o Senado já tem assinaturas suficientes para apreciação da proposta.
10: Trabalhe.
17: Marreca Filho, do PRD do Maranhão, é autor de projeto que cria diretrizes específicas para a inclusão profissional de adultos com transtorno do espectro autista. O texto prevê qualificação acessível, adaptação dos processos seletivos e apoio para ingresso no mercado de trabalho.
18: Para Marreca Filho, a contratação isoladamente não assegura a inclusão das pessoas com autismo. Ele também propõe acompanhamento no ambiente profissional, além da orientação de gestores e de equipes para reduzir barreiras que dificultam a permanência e o desenvolvimento na carreira.
17: Doutor Francisco, do PT do Piauí, é autor de projeto que institui 7 de abril como Dia Nacional do Médico Legista. O deputado ressalta que a data faz referência à regulamentação em 1886 da função médico-policial responsável pela realização de perícias a serviço do Estado.
18: Doutor Francisco explica que o médico legista produz provas técnicas usadas na investigação de crimes e nas decisões judiciais. A proposta incentiva campanhas educativas, homenagens e eventos científicos voltados à divulgação dos avanços da medicina legal.
10: Previdência.
17: Eduardo da Fonte, do PP de Pernambuco, apresentou o projeto que cria uma política nacional de proteção às mães solo, com prioridade nos programas federais de combate à pobreza. A proposta prevê o pagamento em dobro dos benefícios de transferência de renda custeados pela União.
18: O projeto de Eduardo da Fonte também prevê atendimento prioritário à mãe solo em programas habitacionais, vagas em creches, qualificação profissional, microcrédito e assistência jurídica. Ele argumenta que a integração das medidas estabelecidas no texto amplia a autonomia das mulheres.
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10: Votação.
17: O plenário da Câmara pode votar em breve projeto que dá prioridade a inquéritos e processos sobre crime de racismo. O texto está em regime de urgência e não precisa passar pelas comissões, como explica o repórter Antônio Vital.
1: O plenário da Câmara dos Deputados pode votar projeto que dá prioridade aos processos e inquéritos relativos a crime de racismo na polícia e no judiciário. A proposta também estabelece procedimentos que os policiais devem seguir ao registrar a ocorrência. Uma das medidas determina que a autoridade policial deve registrar a ocorrência com a classificação própria de crime resultante de discriminação ou preconceito de raça, cor, etnia, religião ou procedência nacional. Dessa forma, as ocorrências não poderão mais ser classificadas como crimes diversos, o que faz com que denúncias de racismo não apareçam nas estatísticas de segurança pública. De acordo com a autora do projeto, deputada Dandara, do PT

0: consideradas como crimes diversos, o que faz com que denúncias de racismo não apareçam nas estatísticas de segurança pública, de acordo com a autora do projeto, deputada Dandaras, do PT de Minas Gerais. A proposta obriga ainda o delegado a comunicar o caso imediatamente ao Ministério Público e a justificar por escrito caso opte por não classificar a ocorrência como crime racial. Além disso, dá à vítima o direito de pedir a reclassificação da ocorrência, quando houver decisão nesse sentido. Outro direito da vítima, de acordo com o texto, é ser acompanhada durante toda a fase de inquérito por um advogado ou defensor público. O projeto ganhou o regime de urgência, o que permite que seja votado diretamente no plenário, sem passar pela análise das comissões permanentes da Câmara. O texto contém outras medidas que deverão ser seguidas pela polícia ao registrar e investigar crimes de racismo. Uma das diretrizes é evitar a exposição indevida, o constrangimento, a humilhação ou o questionamento sobre a vida privada da vítima ou sobre a legitimidade da queixa. A polícia terá ainda que evitar interrogatórios sucessivos sobre o mesmo fato. O regime de urgência foi aprovado de maneira simbólica pelo plenário, mas foi criticado por deputados do Novo, Missão e do PL. Para o deputado Cabo Gilberto Silva, do PL da Paraíba, a legislação atual já prevê pena de prisão para o crime de racismo e o projeto aumenta a discriminação racial.
1: São projetos como esse que faz a discriminação com projetos dessa natureza.
0: De acordo com a autora da proposta, a deputada Dandara, embora a legislação já preveja punição para o crime de racismo, existe uma lacuna em relação ao atendimento humanizado, especializado e à não revitimização de quem faz a denúncia. Segundo ela, a vítima muitas vezes está sujeita a tratamento inadequado, repetição excessiva de depoimentos e questionamentos indevidos sobre a ocorrência.
2: Orienta como que as forças de segurança devem agir para garantir o cumprimento das leis brasileiras que tipificam o racismo e a injúria como crimes inafiançáveis e imprescritíveis. Nós não queremos a revitimização. A pessoa já passa por uma violência, ela não consegue nem sequer registrar o boletim de ocorrência, não consegue dar andamento no processo no Ministério Público e isso vai acarretando uma série de violências continuadas.
0: Ainda não há data para votação no plenário da Câmara do projeto que dá prioridade aos processos e inquéritos relativos a crime de racismo na polícia e no judiciário. Da Rádio Câmara de Brasília, Antônio Vital.
3: Segurança Pública.
4: Professora Marcivânia, do PCdoB do Amapá, apresentou o projeto que endurece as regras para a concessão de trabalho externo a pessoas privadas de liberdade. A proposta exige o cumprimento de parte da pena, bom comportamento e decisão judicial fundamentada.
5: O texto da professora Marcivânia também obriga o uso de tornozeleira eletrônica durante o período fora do presídio. Além disso, proíbe o benefício para condenados por crimes como feminicídio, latrocínio, crimes hediondos e participação em organização criminosa.
4: Daiana Santos, do PCdoB do Rio Grande do Sul, defende o projeto que destina 30% da arrecadação das BETs ao Fundo Nacional de Segurança Pública. O texto também reserva pelo menos 30% de todos os recursos do fundo para prevenir o feminicídio e enfrentar a violência contra a mulher.
5: Daiana Santos avalia que a ampliação do financiamento pode interromper o ciclo de violência antes do desfecho fatal. A deputada cita o monitoramento de agressores, as patrulhas Maria da Penha e as casas de acolhimento entre as ações possíveis.
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3: Justiça.
4: A Câmara aprovou o projeto que retira da Justiça a atribuição de julgar entidades de atendimento a crianças e adolescentes. O texto agora será analisado pelos senadores. A repórter Maria Neves tem os detalhes.
8: A Comissão de Constituição e Justiça da Câmara dos Deputados aprovou o projeto da deputada Laura Carneiro, do PSD do Rio de Janeiro, que retira do Poder Judiciário a tarefa de avaliar a qualidade do trabalho das entidades de atendimento a menores em conflito com a lei. Atualmente, o Estatuto da Criança e do Adolescente determina que essa

0: Atribuição cabe aos conselhos tutelares, ao Ministério Público e à Justiça da Infância e da Juventude. As avaliações periódicas são pré-requisito para renovar a autorização de funcionamento das instituições que atendem menores em cumprimento de medida socioeducativa. Na opinião de Laura Carneiro, uma vez que a Justiça é responsável por julgar possíveis irregularidades no funcionamento dessas entidades, o acúmulo das funções de avaliar e julgar pode comprometer a imparcialidade do processo. A deputada também argumenta que os conselhos tutelares e o Ministério Público são os órgãos em melhores condições de avaliar as instituições que atendem crianças e jovens.
1: O Ministério Público é o grande fiscal da lei, fiscal da probidade. Também é uma maneira que os conselhos tutelares que trabalham com as crianças e adolescentes podem auxiliar nessa fiscalização. É no Ministério Público e nos conselhos tutelares que você tem as equipes multidisciplinares que sabem fazer esse papel.
0: O Estatuto da Criança e do Adolescente determina que os programas de acolhimento em execução serão reavaliados pelo Conselho Municipal dos Direitos da Criança e do Adolescente, no máximo a cada 2 anos, para receber o atestado de qualidade, que com o projeto passa a ser de responsabilidade apenas dos conselhos tutelares e do Ministério Público. A instituição deve comprovar que atende todos os requisitos previstos na lei. Dentre as obrigações das entidades de acolhimento estão a oferta de atividades educativas, não separar irmãos, promover a participação da criança ou adolescente na vida da comunidade local e incluir pessoas da comunidade no processo educativo. Ainda de acordo com o estatuto, no caso de programas de acolhimento institucional ou familiar, os avaliadores devem considerar também os índices de sucesso na reintegração ou de adaptação à família substituta. Da Rádio Câmara de Brasília, Maria Neves.
2: Economia.
3: Vander Loubé, do PT de Mato Grosso do Sul, é um dos autores do projeto que cria a figura jurídica das cooperativas solidárias. A proposta estabelece regras próprias para a constituição e o funcionamento dessas organizações voltadas à economia solidária e à inclusão social.
4: O texto também prevê incentivos para fortalecer o setor. Entre as medidas citadas por Vander Loubé estão prioridade em compras públicas, criação de um fundo de fomento e normas específicas para cooperativas de plataformas digitais e de finanças solidárias.
3: Projeto de Valdemar Oliveira, do Avante, de Pernambuco, cria o Sistema Nacional de Comunicação Preventiva e Gestão de Riscos de Regularidade Federativa. Ele explica que o objetivo é reduzir bloqueios provocados por pendências de estados, Distrito Federal e municípios.
4: De acordo com Valdemar Oliveira, os entes federados vão receber alertas antecipados para que regularizem dívidas antes de sofrerem restrições. Na visão do parlamentar, a medida busca fortalecer a gestão pública e ampliar a transparência no uso de recursos públicos.
2: Agricultura.
3: Sérgio Brito, do PSD da Bahia, quer promover a discussão sobre os impactos do fenômeno climático Super El Niño na agricultura brasileira. Segundo ele, o debate também deve abordar os reflexos no preço dos alimentos e na segurança alimentar.
4: Sérgio Brito propõe a participação de representantes do governo, de órgãos de meteorologia e de entidades do setor agropecuário. O deputado informa que o objetivo é elaborar estratégias de adaptação às mudanças climáticas e subsidiar políticas públicas para reduzir os impactos sobre a produção rural.
2: Cultura.
3: Proposta em análise na Câmara reconhece a Axé Music como expressão da cultura nacional. A autora da matéria, Lidice da Mata, do PSB da Bahia, argumenta que o gênero conquistou projeção em todo o país e se consolidou como um dos principais movimentos da música brasileira.
5: A música baiana tomou conta do Nordeste, tomou conta do Sudeste através dos seus principais compositores e cantores que executam, interpretam a chamada música baiana ou axé music. Então, na medida em que esse movimento se transformou num movimento de reconhecimento nacional na prática, é muito importante que nós possamos reconhecer
4: Lídice da Mata lembra que o axé surgiu na Bahia a partir da mistura de ritmos como samba reggae e se expandiu por todo o país. A parlamentar acredita que o reconhecimento fortalece a cultura e o mercado musical brasileiro.
3: Termina agora o Jornal Câmara dos Deputados, produzido pela Rádio Câmara, com trabalhos técnicos de Everson Urani e apresentação de Márcio Aquilissardi e Val Monteiro. Boa noite.
4: Uma boa noite para você. 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

0: 11:48.
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0: 11:59.
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0: Meia-noite, 19.
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0: 93.
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0: 1 e 3. 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

0: 2:28.
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0: Beleza?
1: Show!
0: Obrigado, meu parceiro. Obrigado mesmo, que Deus te ilumine.
1: Obrigado, coração.
0: Abraço a toda.
1: Mais sucesso pra vocês.
0: Obrigado, Goiânia. Toda a galera do Avião de Forró. Beijo pra todos eles.
1: Obrigado,
0: você aqui. E a gente vai se encontrar várias vezes.
1: Deus quiser.
0: Porque hoje nós estamos cantando junto.
1: Mas deixou o Nordeste lá pra nós, mano.
0: Tá isso
1: na hora
0: aí.
1: Já.
0: Tá na hora, já estamos indo.
1: Beleza. Valeu, irmão. Obrigado.
0: Valeu, irmão.
1: Obrigado, Goiânia. Tchau, tchau, galera. Humberto e Ronaldo.
0: Isso aí.
2: 418.

0: do caralho, muito obrigado.
1: 4:52.

0: 5 horas.
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0: 5 e 18.
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0: 5:32.
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5 e 42.

0: 5:45.
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0: Rádio 9FM 87,9, a minha, sua, nossa rádio, hein? É, Bob Robson, X Salada, 6h56 agora. Bom dia, PH.
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aqui na Rádio Nova FM com vocês, hein? Manhã de terça-feira, meu povo apaixonado. Hoje é terça-feira, dia 11 de agosto de 2026, hein? É, PH. Hoje se comemora o quê, hein? Hoje se comemora dia da televisão, dia do advogado, hein? Dia do advogado, dia do estudante, dia do garçom e dia internacional da logosofia. PH, hein? Vamos juntos com muita moda boa. Previsão do tempo: Anápolis segue 21 graus, chuva 0%, umidade do ar 47%, vento 16 km por hora. É a Rádio 9 FM, direção geral Carlos Antônio Nogueira Butina e o patrãozinho João Pedro Nogueira, hein? Bom dia, João Pedro Nogueira. Departamento Comercial, meu Zé Ribeiro e o nosso Ornei Carvalho, hein? O homem do cartãozinho Black, do cartãozinho ilimitado. Bom dia, bom dia, bom dia. Em Anápolis, pontualmente 7 horas. Vamos trabalhar, meu povo apaixonado, hein? É, vamos trabalhar pra você não chegar atrasado no seu trabalho, hein? Ei, 7 horas então, PH, 7 horas. Vamos trazer moda boa, música que o meu povo gosta, hein? Bom dia pra você que levanta cedinho, cedinho, cedinho. Abraçando a minha amiga dona de casa, hein? Já levantou cedo, já varreu o quintal, já varreu a porta da rua, já fez o cafezinho rancheiro. Eita, cafezinho bom é o cafezinho rancheiro, hein? E vamos curtir música bonita, moda boa, né? O Fernando Mangabeira já tá ali, ó, o nosso Fernando Mangabeira. Chegou cedinho, cedinho, cedinho aqui. Ei, Fernando Mangabeira, hein? Abraçando essa turma boa aí do Filósofo Machado, do Parque Brasília, do Bairro de Lourdes, essa turma boa aí. O Fernando Mangabeira tá abraçando, hein? Bom dia, bom dia, bom dia. E vai curtir música boa, apaixonada, hein? Música apaixonada. É Gilberto Gilmar, Gilberto Gilmar, capa de revista. Fernando Mangabeira, chega, chora, hein?

você curtiu aí, hein? Capa de revista, Gilberto e Gilmar, 7:04 agora, abraçando Daniel Ferreira, hein? Linkou aqui no Instagram, Rádio Nova FM. Bom dia, bom dia, bom dia, Daniel, ótima terça-feira pra você, hein? Tamo juntos com muita moda boa, aí você vai curtir agora, Belmonte Amaraí, hein? Belmonte Amaraí, Merceditas. 7:04, bom dia, bom dia. É o PH, hein? Tocando o que te toca. Toca aí, PH!

0: Rubem Monte Amaraí, Merceditas. Bom dia, bom dia, bom dia, PH. 7:07 agora. 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Com muita moda boa, daqui a pouquinho tem mais. Segura aí, hein? Logo após os reclames do nosso Carlos Antônio Nogueira Butina, você vai curtir Tião Carrilho Bardinho, aqui ó, Golpe de Mestre, e tem João Mineiro e Marciano, Caminhão é Assim, hein? Bom dia pra você, meu amigo irmão caminhoneiro, daqui a pouquinho tem moda boa.
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2: É, PH, 7 horas e 9 agora.

chamou, chamou, tô aqui, hein, na Rádio 9 FM com vocês, com muita moda boa nessa manhã de terça-feira. Hoje é dia 11 de agosto, viu? Bom dia, bom dia, bom dia. É o PH, hein? É o PH abraçando o Fernando Cobrador, hein? Aê, bom dia, Fernando, abraçando o Fran...

Cisco Oliveira, sempre curtindo aqui a programação, né? O Wender Marcos Souza também conectado, valeu mesmo, bom dia, bom dia, bom dia, tamo juntos, hein? Tamo juntos, abraçando aí, é o Toninho Pipoca, rapaz, lá em Abadiânia. Toninho Pipoca, bom dia, companheiro, hein? O Ivan Bicudo tá lá no São Lourenço, ó, Ivan Bicudo, bom dia, bom dia, bom dia, essa turma boa aí, né? Essa turma boa, abraçando o Sandoval na Relojaria Planeta. Ô Sandoval, como é que você tá, uai? Sandoval tá lá na Relojaria Planeta, ali na rodoviária, e junto com ele tá aquela turma boa lá, né? Os taxistas, o Miguel Tário, o Pinguinha, aquela turma boa sempre curtindo aqui a programação, hein? PH tá pegando uma carona no radinho do carro deles lá, hein? Que coisa boa, que coisa boa. Bom dia, bom dia. 7:11 agora, hein? 7:11. É, topei o Bento Piancó, viu? O Bento Piancó tava lá na Feira da Barreta, lá o Bento Piancó, né? Foi lá ver se troca de carro lá, o Bento Piancó. Gente boa demais da conta. É o Bento Piancó, hein? Bento Piancó. Caboclo bom, né? Caboclo bom. Duro, rapaz, de acordar cedo, viu? Mas é gente boa, né? Abraçando aí. É o Wilson, né? O grande Wilson lá na Grande Jaiara, sempre curtindo a programação, né, né, Wilson? Ah, Wilson, bom dia! Caboclo bom também, o Wilson é o homem do triciclo motor de Astra, hein? Coisa mais linda que o triciclo dele, né? Coisa ajeitada, viu? Coisa ajeitada. Bom dia, bom dia, bom dia. Essa turma boa aí, né? PH, ó, abraçando aqui, né? O JB Araújo, né? JB Araújo, linkou aqui no Instagram, Rádio 9M. Bom dia, bom dia, bom dia. Quem acaba de linkar também aqui no Instagram é ele, né? O Pedro Márcio, rapaz. É o Pedro Márcio, é o primo. É o primo do nosso Carlos Antônio Nogueira Botino Vatrão. É vizinho aqui da Rádio 9FM. Pedro Márcio, hein? Bom dia, bom dia pra você, companheiro, hein? Ótima terça-feira e abençoada, né? Coisa boa, né? E vamos trazer moda boa, então? Vamos trazer moda boa, você vai curtir agora. É um Tião Carreiro Pardinho, né? Tião Carreiro Pardinho. É o Golpe de Mestre. Bom dia! Nova FM 7:12, viu?

Esse aí foi o golpe de mestre, hein? Tchau, Carreiro e Pardinho, 7:16 agora, PH. Nova FM. Chegou a vez, e João Mineiro e Marciano. Essa aí vai pros caminhoneiros espalhados por esse mundão de meu Deus do céu, né? Ah, povo manso. Vocês que estão chegando aqui em Anápolis, sejam bem-vindos, hein? Para vocês que estão indo, que vocês tenham uma boa viagem e que Nossa Senhora cubra-os com seu manto sagrado e proteja vocês e livre aí de todo mal.

0: moda boa, hein? João Mineiro e Marciano, caminhão é assim, 7:20 agora, daqui a pouquinho tem moda boa, segura aí, logo após os reclames, o nosso Carlos Antônio Nogueira Butina. É PH, 7:20, hein?
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chamou, tô aqui, hein, na Rádio Nova FM com vocês. Rádio São Vicente na Igrejinha, tá lá Hermatito Gomes, LP, que é Tito, hein? Pensa num homem bonito, lindão demais da conta, é o nosso Hermatito Gomes, hein, pé que é Tito. Rádio São Vicente na Igrejinha, Rádio Cerrado Alessandro Bartras. 7:23 agora, PH. Bom dia, pra você que levanta cedinho, cedinho, cedinho. É, PH, e ontem, segunda-feira, às 20h, a bola rolou, hein? A bola rolou no estádio Jonas Duarte, mas o show de bola começou mais cedo, às 18h, a Geração do Esporte contou tudo, tudo, tudo do jogo do Galo Tricolor da Boa Vista, hein? É, PH, foi de virada, hein? Com um gol no último minuto, a Nápoles bate o Guarani de virada e deixa o Z2 da Série C, hein? É, PH, é com o show aí do Matheus Lagoa, hein? Marca 2 gols, 1 aos 50 do segundo tempo, e a Nápoles bate o Guarani de virada, meu povo apaixonado, hein? É, pela 16ª rodada da Série C, o duelo ocorreu no Jonas Duarte. O time paulista começou melhor, saiu na frente com o Guilherme Cachoeira, mas o Galo buscou o empate no tempo inicial e virou nos acréscimos do segundo tempo. Os 2 gols marcados por Matheus Lagoa, o primeiro de pênalti, hein? E o segundo aos 50 da etapa final. E PH, as equipes ainda atuam com 1 a menos, hein? Após a expulsão de Juninho do Tricolor da Boa Vista e o Emerson do Bugre. É o Galo Tricolor, meu povão apaixonado, hein? E com esse resultado, o Anápolis deixou a zona de rebaixamento da Série C. Agora é o 18º, com 15 pontos conquistados. Na próxima rodada, encara o Floresta. Ei, domingão, hein? Domingão, às 16h, no Presidente Vargas, em Fortaleza. Em Fortaleza, é, tem que bicar o Galo Tricolor, hein? Tem que bicar o Galo Tricolor, meu povo apaixonado, hein? É, PH.

o Galo tricolor, hein? Tem que bicar o Galo tricolor, meu povo apaixonado, hein? É, PH. E o Goiás também, o periquito, sapecou Londrina aí, hein? Sapecou Londrina, 1-0, Cadu Souza, aos 18 do primeiro tempo. E o Paysandu, hein? O Paysandu venceu o Confiança por 2-1. O Paysandu, meu bobão apaixonado, hein? Logo mais às 11, você vai ficar sabendo toda a história desse jogo aqui com a Geração do Esporte, no comando de Carlos Nogueira Butina, com a coordenação de Eusébio Ribeiro. Lado a lado com o Galo Tricolor, é a Geração do Esporte, meu bobão apaixonado. É, PH, tá pensando o quê, hein? O Galo tá aí, ó, tá bicando. 7:26 agora, Mato Grosso e Matias, pedaço de minha vida.

você curtiu aí, hein? Pedaço de Minha Vida, Mato Grosso e Matias, 7:28 agora, PH, abraçando ele, o homem da noite é nosso, hein? Tá lá o Silva Gomes, hein? Silva Gomes é o homem da noite nossa, logo mais às 20h, aqui na Rádio Nova FM, hein? É o homem que levanta cedinho, é, pra fazer caminhada de moto, é o nosso Silva Gomes, é, meu povo apaixonado, hein? Aquela comunicação alegre, descontraída, que só ele apresenta aqui na Rádio Nova FM, e você é o nosso convidado, hein? É, então, abraçando o Silva Gomes, olha lá o Silva Gomes, ei, fechou o Instagram bem agora, hein, rapaz? Fechou aqui. Um abraço ao Roger Fernandes, o fera da comunicação. Acabou de chegar aqui nos estúdios da Rádio 9M. Trouxe um lanchinho aí? Um lanchinho? Hã? Ah, pão doce? É, PH não pode comer pão doce não, viu? É, aí, ó. É, Rádio 9M. É, com muita moda boa pra você, hein? Com muita moda boa. É, vamos trazer aí, vamos trazer. Vai, PH, são 7:30 agora, hein? 7:30, como queiram. Traz moda boa aí, hein? Traz moda boa. É, Milionário José Rico. Meu martírio.

você ouviu aí, hein? Meu martírio, milionário José Rico, 7:34 agora, PH. 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Com muita moda boa. Coração apaixonado. Aê, povão, é Silveira e Silveira.

0: coração apaixonado, Silveira mais o... É o Silveira mais o Barrinha, né? É o Silveira mais o Barrinha? Não, Silveira, Silveirinha, PH. Silveira, Silveirinha, é coração apaixonado. 7:37 agora, PH. Daqui a pouquinho tem mais. Segura aí que é rapidinho, hein?
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Tô aqui na Rádio Nova FM com vocês, abraçando o Lailson aqui da farmácia Jundiaí, hein? É gente boa demais da conta. Próximo aqui é a Rádio Nova FM na Avenida Mato Grosso, aqui de frente ao Brasinho aqui, hein? Ei, Lailson, é a farmácia Jundiaí, meu povo apaixonado, hein? 7:40 agora, é o PH abraçando você, bom dia, bom dia. Daqui a pouquinho, hein? Às 8 horas você tem encontro marcado aqui com o Cândido Filho, o nosso Candinho, o Rádio Debate, uma rádio dependendo de uma cidade inteirinha. E junto com ele tá o Roger Bernays, né? O fera da comunicação, que agora tá grudadinho no Candinho, hein? Ei, rapaz, lado a lado com o Candinho, eles vão tricotar, vão analisar, vão falar de tudo que está acontecendo em Anápolis, em Goiás, no Brasil e no mundo. É Rádio Debate, meu bobão apaixonado, hein? E olha só, pra você ligado aqui na Rádio 9PM, 7:41, período eleitoral tem regras rígidas para o uso de conteúdo gerados aí por inteligência artificial, hein? É, daqui a pouquinho você vai ficar sabendo com o correspondente Vitor Silva. E ainda, o tempo está com umidade muito baixa. Você vai ficar sabendo, hein? Daqui a pouco, quais cuidados tomar para conservar sua saúde neste período. Quem vai destacar ainda vai ser ele, Vitor Silva. Leishmaniose exige atenção em Goiás, hein? Você vai ficar sabendo, hein? Com o Candinho, nosso Cândido Filho. Goiás tem a melhor escola estadual de ensino médio do Brasil. PH. Escola de Artes Visuais oferece oficinas gratuitas em agosto. Candinho vai destacar, hein? Candinho vai destacar. Cine Leitura do Bem passa por Porangatu, Santa Teresa, Mara Rosa e Uruana. Você vai ficar sabendo, meu povo apaixonado, hein? Goiás seleciona 20 municípios para elaboração de planos de adaptação às crises climáticas, hein? Rapaz, essa aí é a Secretaria de Estado do Meio Ambiente. Você vai ficar sabendo tudo daqui a pouco com o Cândido Filho, Rádio Debate, uma rádio defendendo uma cidade inteirinha. PH, cadê o Fuscão Preto? Abraçando meu amigo Gulão, né? O Marcos Gulão, esse é bom, ele tem um Fusca bege, né? Ei, Gulão, pinta esse fusquinho seu aí, esse Fuscão de preto aí. É o trio Parada Dura. 7:43 agora, bom dia, bom dia.

Bônus completo! Trio Parada Dura, 7 horas e 46 minutos agora, meu povo apaixonado, é o PH, hein? 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Toca aí, PH! É o Lourenço e o Lorival. O IP e o Prisioneiro. Bom dia, bom dia!

você curtiu aí, hein? O Império Prisioneiro, Lourenço Lorival. 7:49 agora, PH. Bom dia, bom dia. 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O Amor e a Rosa. É Pedro Bento e Zé da Estrada. Ah! Ei, meu povo apaixonado.

isso aí, hein? É o amor e a rosa. Pedro Bento e Zé da Estrada abraçando a Cleusa Bordados. Linkou no Instagram e o Rangel Engenharia Agrícola. Ê, Rangel, é o PH, hein? Bom dia, bom dia, bom dia. Pra você que está curtindo a programação. Nova FM. Olha aí, ó. É o pássaro sem ninho, André Andrade.

curtiu Moda Boa, hein? Você curtiu, André Andrade, Pássaro Sem Ninho. Bom dia, bom dia, bom dia pra você ligado aqui na Rádio 9 FM. É o PH, hein? Com muita moda boa pra você, muita moda boa, hein? 37721702. Esse aí, hein? É o diretão aqui nos estúdios da Rádio 9 FM. E WhatsApp? WhatsApp é o 629-6000-5177. 7:57 agora, PH. Quem será seu outro amor, hein? É Chico Rei Paraná. É o PH. Toca aí, PH. Alô, Rubiano Cardoso. É a joia rara aqui da geração, hein? Bom dia, Rubi.

muita paixão no seu rádio, hein? Quem sabe faz ao vivo. É Chico Rei Paraná. Quem será seu outro amor, hein? É, com essa linda canção, chegamos ao final de mais um programa de hoje. É, PH. Acabou, hein? Acabou. É, vamos agradecer a Deus. Oh, meu Deus, muito obrigado, viu? Por estar aqui na Rádio 9 FM, comunicando com tanta gente importante, que é você. É você que está do outro lado com o seu radinho ligado, hein? Os internautas através de Rádios Net, pelo aplicativo aqui na 9 FM, pelo Instagram, hein? Rádio 9 FM, Anápolis. Ei, Justino, hein? Ei, Justino, pode estar aqui, hein? É, agradecendo essa turma boa aí, essa turma boa, hein? É o PH, então, agradecendo vocês aí, né? Agradecendo ao pessoal da Rádio São Vicente na Igrejinha. Tá lá ele, Martito Gomes, El Pé Quietito. Ei, homem bonito, hein? É bonitão demais da conta. É lindão. O nosso El Martito Gomes, a Rádio São Vicente na Igrejinha. Em Rádio Cerrado, Alessandro Bartras. Agradecendo ao Carlos Nogueira Butina, direção geral. É, e o nosso João Pedro Nogueira, o patrãozinho, e departamento comercial, tá o Eusébio Ribeiro, né? O Eusébio Ribeiro e o nosso Ornei Carvalho, que é o homem do cartãozinho Black, do cartãozinho ilimitado, hein? É, PH tá indo nessa, mas na sequência você já sabe, hein? Encontro marcado com Cândido Filho, nosso Candinho, Rádio Debate, uma rádio defendendo a cidade inteirinha, e junto com ele tá o Roger Pernais, hein? O fera da comunicação, agora tá grudadinho com o Candinho, solta o Candinho pra nada agora. O nosso Roger Pernais, o fera da comunicação. E às 11 horas, tudo do esporte pra você, hein? É, você vai ficar sabendo tudo do Galo Tricolor, hein, rapaz? Que ontem sapecou aqui no Jonas Duarte o Guarani de virada por 2-1, hein? É, Galo Tricolor, que no domingo agora vai lá em Fortaleza, vai enfrentar o time do Floresta. Mas tudo isso e muito mais às 11 horas. PH tá indo nessa, desejando a todos uma ótima terça-feira. E você vai ficar com essa linda canção, É Jesus. Não tem espinheira danada, hein? Não tem espinheira danada, porque agora é Jesus, só ele, né? Que nos livra, nos protege de todo mal. Tchau, gente! Obrigado, meu Deus!

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4: Hora certa. Agora em Anápolis, 8 horas e 17 minutos.
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4: Cândido Filho. Olá você, bom dia.
6: Bom dia.
4: Bom dia. Agora 8 horas e 17 minutos desta bela e ensolarada manhã de terça-feira. Hoje é dia 11 do mês de agosto de 2026 e nós estamos chegando para esta edição do Rádio Debate, o seu espaço livre e democrático do jornalismo anapolino. Aqui é onde a notícia só tem um lado, que é o lado da verdade, e nisso você pode acreditar. Até às 11 horas estaremos aqui juntinhos para levar até você tudo o que anda acontecendo em Anápolis, em Goiás, no Brasil e no mundo. E como sempre, e a gente faz questão de renovar esse convite todos os dias, o Rádio Debate da Nova FM quer ouvir você, cidadão, cidadã anapolina. Vamos falar de Anápolis, esta cidade que nós tanto amamos e queremos sempre ver no caminho da paz, do bem, da justiça social, do desenvolvimento econômico, enfim, uma cidade onde o serviço público funcione verdadeiramente em favor da população. Este é o nosso propósito quando a gente assume todos os dias esse microfone poderoso da Nova FM para falar, para debater, para discutir sobre as coisas e sobre as causas de Anápolis. E você é o nosso convidado todos os dias. Você sabe por quê? Nós estamos levando adiante aquele projeto de construção de uma cidade melhor para todos nós. E para que isso aconteça, a participação da população, ela é fundamental. Por isso é que nós queremos te ouvir. Ao seu posicionamento, a sua opinião, ela pode provocar uma mudança de rumos naquelas decisões antipáticas e às vezes impopulares tomadas pelo poder público. Por isso é que a sua opinião é importante. Anote aí o WhatsApp aqui da produção do programa para você participar com a gente, para você encaminhar a sua mensagem. Pode ser de texto, pode ser a mensagem de áudio. é a mensagem de voz, que é o áudio, o importante é você participar. Meu amigo Paulo Henrique Mendes, o PH, tá ali, ó, prontinho para te atender. Então anote aí, é o 96-000-5177.
7: Repita!
4: Vou repetir para você anotar, 96-000-5177. Se você quiser nos acompanhar e participar lá pelas redes sociais, fique à vontade. Nós estamos também lá no Instagram e no YouTube. Mas, Candinho, como é que eu vou encontrar vocês por lá? Simples. Você vai abrir um aplicativo, nesse caso é o Instagram, mas vale também para o YouTube. E lá naquela lupa onde você faz a pesquisa, você vai digitar, você vai clicar e vai digitar, escrever assim, ó, Rádio Nova FM Anápolis. E aí você vai nos encontrar por lá. Inclusive no YouTube tem um canal onde você pode se inscrever e vai poder acompanhar ao vivo não apenas o Rádio Debate, mas toda a programação da Rádio Nova FM. Será um prazer enorme compartilhar esse espaço de democracia e de muita informação com todos vocês. Portanto, sejam bem-vindos, porque às 8:21, o Rádio Debate da Nova FM desta terça-feira, dia 11 de agosto de 2026, já está no ar.
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Pois é, às 8h22, começando então o Rádio Debate aqui pela Nova FM, desta terça-feira, 11 de agosto de 2026. E a cidade hoje amanheceu mais alegre, né, PH? Você viu que o clima tá até um pouco diferente. Afinal de contas, o Galo da Comarca, o tricolor da Boa Vista, o Anápolis Futebol Clube, bonito, hein? Foi de virada. E com emoção até o último segundo de jogo. O Anápolis virou o jogo para cima do Guarani, né? No último lance da partida, né? 2-1 de virada, o Anápolis mantém vivas as suas esperanças de permanência na Série C do Campeonato Brasileiro. Inclusive, né, neste momento tá fora da zona de rebaixamento. É, então o Anápolis fez o dever de casa. Agora é conquistar ponto fora de casa também para poder continuar essa ascensão aí e se livrar finalmente do rebaixamento da Série C. Então parabéns ao Anápolis, aos jogadores, comissão técnica, diretoria, especialmente o seu torcedor que foi ao Jonas Duarte ontem à noite e prestigiou lá essa virada do Anápolis 2-1 em cima do Guarani, né? 2-1, rapaz. Então felicidade total lá na Boa Vista hoje, com essa vitória do Anápolis. Rapaz, estava dando uma olhada lá no jogo, tinha um canal de TV que estava transmitindo lá, estava acompanhando, claro, aqui pela Nova FM, é com a equipe Geração do Esporte, mas de vez em quando dava uma olhadinha lá o que estava acontecendo no campo. Mas que tristeza você ver o gramado do Jonas Duarte daquela maneira, né? Mas também um local que deveria ser para a prática do futebol, aí serve para formatura de colégio, serve para pelada de amigos, serve para um monte de coisa, também não dá para entender, né? Acho que é preciso ter um zelo maior com esse tipo de situação. É, o gramado Jonas Duarte, que sempre foi um dos melhores de Goiás, é, e de repente passando por um vexame desse aí. Outro detalhe, tinha canal de TV transmitindo, isso vai pro Brasil inteiro, uma vergonha, projeta uma imagem ruim da cidade, projeta uma imagem o quê? De desmanzelo, de desleixo e tal, porque, gente, a grama do Jonas Duarte, pelo menos para você acompanhar pela TV, horrorosa. Espero que o pessoal aí dê uma arrumadinha, dê uma olhadinha lá. Não é possível você projetar uma imagem da cidade, né, para outros cantos do país daquela maneira ali. É, proibir de transmitir não tem jeito. E aí se vai transmitir, dá uma zeladinha, dá uma arrumadinha, né? Ficou muito ruim aquilo lá. 8h25. Hoje é que dia mesmo da semana, PH? Hoje é terça-feira. E terça-feira é dia de quê, PH? Dia de feira. Tem a feira dos orgânicos, dos produtos agroecológicos, a partir das 16h lá no Parque Ipiranga. Meu

0: orgânicos dos produtos agroecológicos a partir das 16h lá no Parque Ipiranga. Meu amigo Álvaro Gonçalo, junto com o pessoal da APROA, que é a Associação de Produtores, o pessoal lá já organizando as bancas lá para poder realizar mais uma edição da feira lá no Parque Ipiranga. E pensa no local bacana. O Parque Ipiranga por si só já é muito atrativo, né? Muitas pessoas já frequentam lá o Parque Ipiranga. Imagine você agora com a realização da feira, você tendo a oportunidade de fazer a aquisição de produtos que ajudam em muito a sua saúde, além de fazer a aquisição por um preço acessível, produtos cultivados com muito carinho para atender a população anapolina. Você ainda tem a oportunidade, PH, de reencontrar amigos, né? Colocar a prosa em dia, porque o ambiente é verdadeiramente muito agradável. Foi a feira agroecológica, a feira dos produtos orgânicos, um projeto desenvolvido com muito carinho pelo Álvaro Gonçalo e pelo pessoal da APROAR. Lembro lá atrás, já há mais de 10 anos, né? Eles fazendo reuniões ali, projetando como é que ia ser a feira, quem que ia poder participar, o tipo de produto que ia poder ser comercializado ali, enfim, uma coisa planejada mesmo e com muito carinho para atender a população anapolina. Então a feira merece também ser prestigiada. Sei que tem muita gente que reserva a terça-feira para poder ir lá na feira. Eu até estava citando aqui um exemplo, né? A minha saudosa amiga Vilma Rodrigues. A gente fazia um programa juntos numa outra emissora e a Vilma sempre que saía lá do programa, terminava, me parece que 16h, 16h30. A Vilma saía de lá e já falava, adivinha onde que eu vou agora, Candinho? Vou dar uma passadinha lá na feira dos orgânicos. E a Vilma era uma consumidora assim, mas ferrenha mesmo dos produtos comercializados lá na feira agroecológica. Então a Vilma tinha essa paixão.
1: Eu te levei, Vilma, porque eu falava que a gente não podia andar só um na lambretinha. Porque a lambreta ficava leve e se piava no cascalho, porque nós caímos de verdade, né? De fato, nós caímos lá. Aí eu falei assim, eu ponho a Vilma atrás, que libra, e aí eu dou conta de ir. Mas que librou o quê? A bicha. E eu casquei pra cá, você cascou pra lá, e a mão show de pedra. Cheguei lá, eu punha a mão no cangote assim do Toninho Davi, que o Toninho Davi era bonito. Aí quando eu punha a mão no cangote, a doía. Aí a mãe dele vinha, o que foi, minha filha? Eu falei, as pés, casquei ele, né, que entrou aqui, mas pode deixar, tá bom.
2: Quantos do Pauté você namorou, Luz?
1: Nenhum. Não. Nenhum.
0: É a conversa do. Não vamos entrar nesses assuntos, né, PH? Nesses assuntos nós não vamos entrar, não. Tá aí então a nossa saudosa Vilma Rodrigues, né? Com a sua característica personalidade, né? Tinha um sorriso realmente cativante, a nossa Vilma Rodrigues. Então, ela era uma frequentadora assídua da Feira dos Orgânicos. Na terça-feira ela saía da rádio, já ia direto lá pra Feira dos Orgânicos, porque lá na feira tem uma coisa essencial que a Vilma gostava, de gente, de pessoas. Ela ia ali pra quê? Pra conversar, colocar a prosa em dia e aproveitava e fazia lá a aquisição dos seus produtos. Então, o Álvaro Gonçalo e os amigos aí da PROA, parabéns por esse esforço que vocês fazem aí para a realização da feira. E a população então convidada para poder prestigiar mais uma edição. Hoje, a partir de 16h, lá no Parque Ipiranga. Agora, 8h28, PH. Deixa eu falar também sobre um convite que eu recebo aqui da Santa Casa, que vai inaugurar o Centro de Internação Dom Dilmo Franco. Vai ser na próxima sexta-feira, deixa eu conferir aqui, é sexta-feira mesmo, dia 14 agora de agosto. Às 7h, já vai colocar à disposição da população o Centro de Internação Dom Dilmo Franco. Este novo centro foi idealizado por instituições sérias e comprometidas com o cuidado à vida. Estrutura moderna, segura e acolhedora para oferecer mais conforto, qualidade e humanização aos pacientes. Então, a Santa Casa entregando para a população. Na realidade, é a Fundação de Assistência Social de Anápolis, a FASA, que está inaugurando, então, que é administradora da Santa Casa, está inaugurando, então, está entregando para a população o Centro de Internação Dom Dilmo Franco. É essa homenagem ao Bispo Auxiliar de Anápolis que nós perdemos aí há pouco tempo. Agora, 8h29, agora passou o reloginho, mudou ali, pegar 8h30. Bora falar aí sobre alguns assuntos acontecendo pelo Brasil afora. Daqui a pouco falar também sobre um grupo formado pela prefeitura para organizar a mudança lá para o centro de convenções. Diz que esse pessoal vai trabalhar durante 6 meses.

vamos falar sobre isso agora já, né? Eu tô acreditando que isso ainda não vai acontecer, né? Porque foi feita uma pesquisa lá entre os servidores, essa pesquisa foi feita lá no Sindicato de Anápolis. E mais de 80% dos servidores, se não me engano, 87% dos servidores discordando desta ida lá para o centro de convenções. Tá certo que a prefeitura recebeu do governo do estado, né, o centro de convenções, que é uma obra que custou muito dinheiro e lamentavelmente o governo do estado não deu conta de transformar o centro de convenções num local para realização mesmo de eventos, já totalmente preparado para isso. A obra lá ainda carece de muita coisa e o pessoal passou muito tempo e não deu conta de terminar o centro de convenções. Aí agora entregaram essa bucha, essa bomba aí nas mãos da prefeitura e parece que quer pelo menos transferir parte da gestão do município lá para o centro de convenções. Eu sinceramente tenho aqui as minhas resistências, porque vai atrapalhar a vida de muita gente, vai ficar muito longe. Aí o pessoal sempre faz a comparação com Goiânia, né? Fala assim: ah, Candinho, aí você fica falando aí, lá em Goiânia a prefeitura foi transferida lá para um prédio construído no Parque Los Andes, ali na região do Serra Dourada, lá onde fica a Assembleia Legislativa. Mas lá foi construída toda uma estrutura para abrigar, para ser sede da prefeitura. E com uma finalidade, de levar o desenvolvimento daquela região ali pós-BR-153. Lá então a prefeitura cumpriu com a sua finalidade. O contrário daqui. Aqui já tá pegando uma estrutura pronta, mal utilizada, com vários problemas, inclusive, né, para tentar se transformar aí na sede da prefeitura. Eu não sei se, sinceramente, eu tenho aqui minhas dúvidas se vai realmente melhorar você passando a prefeitura para lá. Agora, o fato é que a prefeitura criou um grupo de trabalho para poder levar adiante essa transição aí. Vai fazer um levantamento do que o prédio oferece lá. Isso vai ser colocado lá para a gestão, né, na hora de fazer a mudança, para saber se realmente vai compensar, se vai valer a pena ou não. Eu continuo aqui pensando que a coisa não vai caminhar como deveria caminhar. Porque se fosse mesmo a intenção de mudar para lá, já estaria providenciando a mudança, coisa que não aconteceu até agora. Então eu tenho a impressão de que o prefeito Márcio Corrêa também não está, sei lá, não está muito de acordo com isso, não. Tanto é que depois da doação lá do centro de convenções para a prefeitura, pouca coisa tem sido feita, né? Mas vamos ver o que vai acontecer, se vai mesmo ser efetivada essa mudança. PH, 8:33, nós estamos para começar a campanha eleitoral, né, PH? Começa agora no dia 16, porque dia 15 termina o prazo para o registro das candidaturas, de acordo com o calendário eleitoral e de acordo com aquilo que diz a legislação. Então, termina o prazo no dia 15, no dia 16 o pessoal já pode fazer campanha. E é bom você ficar atento também sobre o que pode e o que não pode numa campanha eleitoral. Por isso que volta e meia eu falo aqui no programa que se você é candidato, uma das primeiras providências que você tem que tomar na montagem da sua equipe é contratar um advogado especialista em direito eleitoral, para poder ficar sempre de olho ali na legislação, para não cometer nenhum crime eleitoral e não correr o risco, inclusive, de ficar sem poder ser candidato, de ter a sua candidatura impedida lá pela justiça. Olha aqui um detalhe, coisa pequena, mas se você acabar incorrendo neste erro, você pode, inclusive, ter a sua candidatura vetada. Adesivo eleitoral pode gerar cancelamento de seguro automotivo. Você pensa assim: ah, vou adesivar meu carro, fazer campanha pro ciclano, pro fulano e tal, não tem problema não. Tem problema sim, olha só. Ainda mais se você tiver seguro lá do seu carro. A Federação Nacional de Seguros Gerais emitiu um alerta nesta segunda-feira, ou seja, foi ontem, para motoristas que pretendem adesivar veículos ou usá-los em campanhas nas eleições de 2026. A falta de aviso prévio à seguradora sobre essas mudanças pode resultar no cancelamento da cobertura e na recusa de indenização em caso de colisão, roubo ou furto. Então é o seguinte: seu veículo tem seguro, aí você adesivou seu carro lá. Aí de repente passa o adversário político, não ficou muito satisfeito, joga uma pedra no seu carro, estraga alguma coisa, você vai querer acionar o seguro, olha aí o problema. Você pode ficar sem a cobertura do seguro, né, se o seu carro tiver adesivado. Segundo a entidade, o uso do automóvel para fins publicitários ou em eventos públicos
é visto como um aumento de risco, deixando o bem mais exposto a vandalismo e acidentes. Além disso, danos específicos a adesivos e plotagens ou prejuízos causados por tumultos geralmente não fazem parte da cobertura dos contratos convencionais. Então, lá no contrato que você assina com a seguradora, já tem essa previsão. E como vê naquela letra miudinha assim, você não leu antes de assinar o contrato, aí se de repente acontece com você, vai acionar o seguro, ele vai te mostrar essa cláusula do contrato que proíbe você de fazer ou de ter esse tipo de comportamento, de adesivar o seu carro e tal. Então, tá falando isso aqui pro pessoal tomar cuidado, porque de repente ninguém nem pensa nisso. É fundamental que qualquer alteração no perfil de uso do veículo, como transporte de materiais de campanha ou instalação de equipamentos de som, seja registrada contratualmente. Caso contrário, o segurado corre o risco de perder os direitos previstos na apólice durante o período eleitoral. Por exemplo, se o seu carro, você pretende fazer alguma coisa na campanha eleitoral com ele, e se você for fazer um seguro, você coloca lá para a seguradora que você vai fazer esse tipo de trabalho. Se ela não aceitar, problema dela, você procura uma outra seguradora. Mas você fazer sem avisar e depois quiser utilizar o seguro em caso de algum dano, pode ter esse contratempo aí. Então é importante, né? Agora eu acho também que, né, poxa, deveria ser um negócio mais civilizado, né? Você já pensou, PH? Você vai lá fazer a campanha e tal, tá com o seu carro adesivado lá, aí de repente alguém ou algum adversário, ou vou dizer nem adversário, algum cabo eleitoral em algum entreveiro ali acaba provocando algum dano no seu carro, e aí você não vai ter como, né, receber lá do seguro. Eu acho um negócio assim meio estranho, né? Um negócio meio esquisito, mas fazer o quê? Nós estamos no Brasil, amigo. Rapaz, foi anteontem que eu falei sobre esse assunto aqui, sobre uma atitude que foi tomada lá pelo Ministério Público de Minas Gerais, aqueles contratos vergonhosos em que cantor sertanejo faz lá um show por 1.100.000, 1.500.000, 1.800.000, conforme a gente já noticiou aqui em alguns casos. E agora o pessoal tá atento, não, porque isso não pode estar certo, gente, não pode um negócio desse. O cachê é muito alto, né? Gera muita desconfiança nesse negócio aí. E agora parece que o pessoal está tomando aí algumas providências. Olha só, prefeituras de Minas Gerais terão novas regras para contratar shows com dinheiro público. As prefeituras de Minas Gerais terão novas regras para contratar shows e apresentações artísticas com dinheiro público. A Lei 26.040 estabelece como referência um teto de R$500.000 por apresentação com recursos municipais. Mas o limite também dependerá da receita corrente líquida de cada cidade, prevalecendo sempre o menor valor. É porque tem cidade que não tem dinheiro em caixa. Mas para poder investir na saúde, educação, nunca tem dinheiro. Mas para contratar show tá sobrando dinheiro. Não sei por quê, né? Isso tá gerando muita desconfiança e tá certo mesmo. Tem que ter desconfiança mesmo. Porque para contratar show sempre tem dinheiro e sempre por cachês absurdos. Especialmente desse pessoal aí, ó, preguiçosos, que tem preguiça de aplicar a Lei Rouanet, ficam aí criticando. Mas a Lei Rouanet pode. A Lei Rouanet você tem que ir lá captar recursos. Esses aí não, estão indo direto no caixa da prefeitura e pegando o dinheiro, fazendo esses contratos vergonhosos aí. A legislação também exige participação de artistas locais ou regionais, com destinação mínima equivalente a 5% do valor gasto com o artista de maior cachê. Para você ter uma ideia, um artista que foi contratado lá por R$1.000.000, R$50.000 você tem que contratar ali os artistas locais ali, ó. Você tem que pagar o pessoal para poder abrir o show e tal, tudo com o artista local. Porque geralmente eles não prestigiam os artistas locais. Só contratam um figurão nacional, faz o show, levam o dinheiro e fica por isso mesmo. Não ajuda nem o pessoal do lugar a divulgar o seu trabalho. Então eu achei bacana. Aliás, aqui em Anápolis, se não me engano, tem essa exigência também. Os contratos deverão ser divulgados no portal da transparência com pelo menos 30 dias de antecedência. Ou seja, o show vai ser no dia 12 de setembro. Hoje já tinha que estar no portal da transparência. Hoje já tinha que estar lá publicado. O descumprimento das regras pode levar à devolução dos recursos e à multa de até 20%
do valor do contrato. As novas regras já estão em vigor e não atingem contratos firmados anteriormente. Então, gente, lá em Minas Gerais agora, prefeitura só pode contratar show, sabe até quanto, PH? Só até R$500 mil. Passou disso, dinheiro de prefeitura não vai, não pode. Porque o pessoal às vezes, né? E é assim no Brasil inteiro, você vai lá no postinho de saúde, não tem uma dipirona pra dor de cabeça. Mas 500 mil, R$1 milhão, R$1,5 milhão pra contratar show de artista, tem. Mas se bem que o povo anda preferindo mais é o circo mesmo, né? O povo que anda votando da maneira que anda votando o brasileiro, sinceramente, não dá, né? Podia até deixar mesmo, porque não importa, ele prefere ir lá pro show lá, né? Tomar cachaça e encher o pote, do que ter o postinho, o remédio no postinho de saúde. Lamentavelmente, é esse o país que nós estamos vivendo, né? Tem gente que não gosta que eu fale isso aqui, mas falo que a realidade é essa. É uma vergonha que foi essa Anápolis aqui durante, por exemplo, aqueles tempos lá do Arraiana. Nossa senhora, tanto de dia jogado fora. Pra você ter uma ideia aqui, ó, tem uma dupla, inclusive aqui de Goiás, justiça suspende rodeio com Maiara e Maraíza em Mato Grosso, após prefeitura contratar shows de R$914 mil e tinha apenas R$104 mil em caixa. É, contratou o show lá, 900 e tantos mil. Tem dinheiro? Não tem não, só tem 104 mil no caixa. Mas você pode estar certo que eles arrumaram o dinheiro lá depois para poder pagar o cachê. A Justiça de Mato Grosso determinou a suspensão completa do rodeio Nossa Senhora Aparecida 2026 em Guiratinga, após identificar possíveis irregularidades na contratação dos shows. Segundo a decisão, a prefeitura tinha apenas R$104 mil em caixa, mas assumiu compromissos de R$914 mil com a contratação dos shows. O show de Maiara e Maraíza, por exemplo, foi contratado por R$784 mil, enquanto o grupo Tradição foi contratado por R$130 mil. A diferença entre o dinheiro disponível e os compromissos assumidos gerou um déficit de R$809 mil e R$600. Ou seja, só para completar o pagamento dos shows, a prefeitura teve que assumir esse déficit aqui de R$809 mil. Com a decisão, foram suspensos não apenas os shows, mas também as provas de rodeio e toda a programação do evento. A prefeitura terá que comprovar à justiça que possui capacidade financeira e que cumpriu todas as exigências legais para realizar a festa. Gente, e tá certo. A justiça, o Ministério Público, eles têm que ficar atento a isso, que é um absurdo que vem acontecendo pelo Brasil afora. É, dinheiro de prefeitura, mas assim, ó, abarrotando os cofres desses artistas que caem entre nós, não tem compromisso nenhum. O negócio deles é receber o cachê lá milionário e ir embora, né? Usar os jatinhos dele lá e ficar por isso mesmo. O povo aí, ó, sem, passando toda sorte de dificuldade. Não tem acesso a serviço público nenhum. Mas tem que ficar lá contribuindo com o pagamento desses cachês milionários, que é uma vergonha mesmo. Eu acho que, inclusive, isso deveria exigir, ou deveria acontecer, um posicionamento dos artistas. Não é? Porque fica a impressão, né, de que a coisa é muito fácil. Vai lá, tem um prefeito amigo, é, tem algum produtor de eventos lá, também amigo, vai lá e conversa, ajeita o esquema lá. Sabe, que nada me coloca na cabeça que o cachê é verdadeiramente esse valor aí, ó. Cachê já de R$1,5 milhão para um show de uma hora e meia. Não, tem, não, nesse, como é que é aquele ditado? Lá pegar aqui, nesse angu tem caroço, né? E tem, é muito mesmo. Aliás, soltar a Polícia Federal em cima dessa turma aí, ui. É, sabe, pegando o dinheiro do coitado do trabalhador, do povo brasileiro que vive numa dificuldade danada, uma pindaíba que não acaba mais. Eles chegam lá, vão lá no cofre da prefeitura, pega lá R$1,5 milhão. R$800 mil, R$1 milhão. Cachê, apresentação de uma hora. E ainda tem uns artistas que ainda chegam, ainda esnoba o povo ainda. É, coitado do povo, doidinho pra tirar pelo menos uma foto lá ao lado do artista, nem isso ele faz. É, recebendo R$1 milhão de cachê. Ah, tenha paciência, ajuda nós aí. É, mas tem que colocar ordem, né, nessa casa mesmo. A coisa tá bagunçada. E aí, nesse caso aqui, parabéns ao Ministério Público, parabéns à Justiça. É, hora que começar, né, ter político mandado cassado aí, é, condenado por improbidade administrativa, aí talvez eles param com esse negócio aí. Porque, não, porque tá vergonhoso esse negócio aí, ui.
Vergonhoso mesmo. 8:45. Ah, rapaz, deixa eu falar aqui sobre a situação do garotinho, o Anthony Garotinho, lá no Rio de Janeiro. Rapaz, lá atrás, se não me engano, 2000.

aqui sobre a situação do garotinho, o Anthony Garotinho, lá no Rio de Janeiro. Rapaz, lá atrás, se não me engano, em 2005, ele foi condenado, ele era secretário de saúde da gestão da esposa dele como governadora, Rosinha Garotinho. E parece que nunca cumpriu esse prazo aí, né? De 8 anos de inelegibilidade. Ele foi condenado por improbidade administrativa, né? Teve os seus direitos suspensos por 8 anos, parece que nunca cumpriu isso, e agora voltou, né? Todo serelepe para ser candidato lá ao governo do Rio de Janeiro. Ele é do Republicanos. Republicanos é o partido da Igreja Universal, viu? É para você ficar sabendo, que eles não contam para ninguém, não. Não fala dessa ligação, não. Pois é, o Republicanos é o partido lá do Edir Macedo, da Igreja Universal. É, eu faço questão de dizer isso aqui, porque às vezes o pessoal vota enganado, né? É porque se você votar num candidato desse aí, dos Republicanos da vida, você tá votando para o Edir Macedo, na realidade. Porque o partido é dele, viu? Pois é. 8 horas e 46 minutos. Então, olha aqui o Garotinho. Juiz determina que Garotinho cumpra sentença que suspende direitos políticos. Em decisão expedida nesta segunda-feira, ou seja, foi ontem, o juiz citou que o caso transitou em julgado após o STF negar o recurso. Então, o Garotinho tá com a candidatura dele colocada em xeque lá no Rio de Janeiro. É candidato a governador. O juiz Ricardo Cifer, da 4ª Vara da Fazenda Pública do Tribunal de Justiça do Rio de Janeiro, determinou o cumprimento da sentença que condenou o ex-governador do Rio de Janeiro, Anthony Garotinho, à suspensão dos direitos políticos por 8 anos. A principal consequência é a inelegibilidade, que deverá ser analisado pela Justiça Eleitoral. Em decisão expedida nesta segunda-feira, o magistrado citou que o caso transitou em julgado após o Supremo Tribunal Federal negar seguimento ao recurso do Garotinho. Ele que foi condenado em ação de improbidade administrativa, a suspensão dos direitos políticos e a proibição de contratar com o poder público e ao ressarcimento integral do dano no valor histórico de R$234 milhões. Será que o Garotinho tem esse dinheiro para devolver? Eu acho que não, né? E esse dinheiro tem que ser corrigido, além de ser acrescido de juros.

elegibilidade dele. Inelegibilidade por 8 anos. Portanto, parece que o garotinho, o Anthony Garotinho, que aliás é colega nosso, PH, é radialista, sabia, o garotinho? Ele não vai poder ser candidato no Rio de Janeiro, não. A não ser, sei lá, que ele consiga lá algum recurso e tal. Mas já está falando aqui que é uma decisão também do TSE, que é o Tribunal Superior, e do STF, que é a mais alta corte jurídica do país. Eu acho que é fim da linha para ele, né? Não tem, acho que não tem como apresentar recurso nesse caso aqui. É, mas bora ver, né? O que vai acontecer? O fato é que neste momento, o Anthony Garotinho, que era candidato a governador lá no Rio de Janeiro, ele está fora do processo eleitoral. Rapaz, 8 horas e 49 minutos, você sabe quem foi que declarou apoio à candidatura de Lula à reeleição? Você não vai acreditar, PH. Presidente lá da Câmara dos Deputados, o deputado Hugo Mota, declara apoio à reeleição de Lula. É o Hugo Mota, que é lá da Paraíba. Presidente da Câmara dos Deputados, Hugo Mota, olha o partido que ele é, do Republicanos, anunciou nesta segunda-feira o apoio à reeleição do presidente Lula. A declaração ocorre após o Republicanos decidir pela neutralidade na disputa presidencial e liberar os seus integrantes e diretórios estaduais para apoiar outros candidatos. Segundo Mota, a tendência de seu grupo político na Paraíba é caminhar com o presidente Lula. Nós iremos declarar esse apoio ao presidente porque é o presidente que converge com aquilo que pensamos ser o melhor para o país, disse o deputado Hugo Mota, que é o presidente da Câmara dos Deputados. Então, Hugo Mota e o seu grupo político lá da Paraíba, esse pessoal vai caminhar na campanha de reeleição junto ao presidente Lula. 8 horas e 50 minutos, deixa eu ver o que mais que tem por aqui, PH, que anda acontecendo por esse Brasil afora. Ah, rapaz, o governo daqui a pouco, inclusive, acho que o Carlos Nascimento vai falar sobre isso, mas só pra colocar essa situação aqui, que é o seguinte, cadê aqui a notícia, PH, deixa eu achar aqui a notícia aqui do garotinho, eu já falei, do Hugo Mota também. Ah, é sobre a votação lá no Senado do fim da escala 6x1. Parece que o governo finalmente vai conseguir colocar esse assunto na pauta lá do Senado. Aliás, semana passada, o presidente Lula conversou com o Davi Alcolumbre, que é o presidente do Senado. Parece que eles fumaram o cachimbo da paz, parece que a conversa foi muito produtiva. E essa matéria importantíssima deve entrar na pauta de votação do Senado agora nesta semana. É, até porque depois o governo quer tratar de questões eleitorais. O governo Lula vai pressionar em reunião com Alcolumbre pela votação do fim da escala 6x1, da PEC da Segurança e do projeto de lei das terras raras. Na Câmara dos Deputados, a prioridade é o projeto de lei da misoginia. Pois é, então o governo tem umas pautas importantes para essa semana, que está negociando com o Congresso para colocar essas matérias aí logo em votação. O ministro-chefe da Secretaria de Relações Institucionais, José Guimarães, disse na segunda-feira, ou seja, foi ontem, que a expectativa do governo do presidente Lula para a semana de esforço concentrado no Congresso é principalmente a votação no Senado da PEC. PEC é a proposta de emenda à Constituição que prevê o fim da escala de trabalho 6x1. Da PEC da Segurança Pública e também do projeto de lei das terras raras. Na Câmara, segundo José Guimarães, a votação do projeto de lei da misoginia vem sendo discutida com o presidente da casa, o Hugo Mota. E deve facilitar agora também, porque o Hugo Mota disse que vai caminhar com o presidente Lula nesse seu projeto de reeleição. Pois é, então o Congresso tem muita coisa que fazer essa semana, não é? Essas pautas prioritárias aí sendo votadas lá no Congresso Nacional. 8 horas e 52 minutos. Diz aqui ainda o José Guimarães, que é o secretário de Relações Institucionais, é ministro. Na Câmara as coisas estão arrumadas. Acredito que não terá nenhum sobressalto na pauta. Estamos dialogando com o presidente da Câmara, Hugo Mota, para votar o PL da misoginia, projeto de lei da misoginia, que foi votado no Senado, mas não tem nenhuma questão relevante pendente, disse aqui o José Guimarães. Então, deve caminhar para que o Congresso tenha essa pauta muito importante ainda esta semana. E é preciso mesmo desenrolar muita coisa que tem por lá. Aliás, o fim da escala 6x1 ainda enfrenta alguma resistência, mas do ponto de vista político, acho que não tem mais nada
para poder fazer. Já foi feita a articulação, a maioria já se declarou.

0: né, favorável a essa medida, a essa mudança na jornada de trabalho. Então já foi aprovada na Câmara, agora está no Senado. Parece que está no Senado também já uma opinião da maioria dos senadores de aprovar essa modificação na lei, até porque é um ano eleitoral, né? Quem é que vai votar contra o trabalhador durante um período eleitoral? Eu acho que ninguém vai querer fazer isso. Então, eu acho que a aprovação desse tipo de matéria lá no Congresso, nessa época de eleição, vai acontecer de maneira tranquila, né? Até para poder virar lei, mas isso deve ser a partir do ano que vem. O pessoal que está nos ouvindo entender direitinho, a jornada de trabalho hoje no Brasil é de 44 horas por semana. E você cumpre essa jornada durante 6 dias, de segunda a sábado. O domingo é que é reservado para folga. Com essa mudança na lei, a jornada passa a ser de 40 horas semanais e essa jornada vai ter que ser cumprida em 5 dias. Trabalha 8 horas por dia, 5 vezes 8, 40. 40 horas semanais. E aí você vai ter o sábado e o domingo reservado para o descanso com a família. Há alguns setores mais conservadores da economia brasileira dizendo que vai haver um prejuízo. Entendo que não, porque de uma maneira ou de outra a coisa vai ter que funcionar. É só você dar uma olhadinha no que acontece ao redor do mundo. Vê o que aconteceu lá no Japão, lá na Alemanha, lá na Espanha, os próprios Estados Unidos, que tem uma jornada de trabalho mais flexível. Aliás, aqui no Brasil já muitos setores da economia já funcionam nessa escala de 5 dias trabalhados por 2 dias de folga. Só aqueles setores mais conservadores, aqueles setores que preferiam ter o trabalhador como escravo, é que ainda tem essa resistência. Mas se você for observar o que aconteceu em outros países, inclusive com a economia mais desenvolvida que a economia brasileira, você vai perceber que isso aí teve um ganho de qualidade de vida para o trabalhador enorme. Mas é aquilo que eu falo aqui sempre, tem gente que não gosta, mas vou continuar falando, que no Brasil a gente tem uns setores que, se eles pudessem revogar a Lei Áurea, eles ressuscitariam lá a Princesa Isabel: ó, retira a assinatura sua dessa lei aí, que essa lei aí não serve pro Brasil, não. É interessante. O que o pessoal tem que colocar na cabeça, especialmente o grande investidor, o grande capitalista, que ele não vai ganhar dinheiro se não tiver alguém para trabalhar para ele. E ele tem que fazer alguma coisa atraente para levar o trabalhador para sua empresa. Porque lá, como agora, que há às vezes até uma dificuldade em conseguir determinado tipo de mão de obra. Não tá, aí o pessoal fica falando: a culpa disso é do Bolsa Família. Não, não é do Bolsa Família. É que tem alguns que pagam tão mal que não conseguem atrair o trabalhador. Eu conheço supermercado aqui em Anápolis que não consegue contratar caixa. Você sabe por quê? Porque o salário é horroroso. Eu já citei aqui o exemplo de uma profissional desse segmento aí. Trabalhou o mês inteiro, quando chegou lá foi receber os seus R$1.280. Você acha que você vai encontrar trabalhador por isso aí? Você acha que vai? Não, não vai. Então não vai achar trabalhador que vai cumprir uma jornada de trabalho de 8 horas por dia para chegar no final do mês e receber R$1.280. É por isso que a sua empresa não consegue contratar. Tem alguns supermercados que é lá, você passa lá uma hora que o movimento estiver bem forte mesmo, tem caixa vazio lá. Pessoal na fila sofrendo para poder passar suas mercadorias lá no caixa, mas não tem caixa vazio, tem que enfrentar a fila. Sabe por quê? Porque a empresa não conseguiu contratar funcionário. Sabe por que não conseguiu? Porque paga muito mal. São esses setores que eu falo, que se pudessem ressuscitar a Princesa Isabel, retira sua assinatura aí da Lei Áurea. Essa lei não vale pro Brasil. E aí o pessoal resiste. Vou repetir aqui o conselho: dá uma olhadinha no que acontece pelo mundo afora aí. Dá uma olhadinha. O que aconteceu lá no Japão? O japonês é um povo que tem a sua marca registrada, assim, de trabalhar, assim, com muito afinco. Japonês, se deixar, ele trabalha 24 horas por dia. Lá no Japão eles reduziram também a jornada de trabalho. Na Alemanha, da mesma forma. Na França, da mesma forma. E são economias mais desenvolvidas que a economia brasileira. Quer dizer, e lá eles fizeram isso. Não tiveram prejuízo nenhum, pelo contrário. Pelo contrário. Não, aqui no Brasil não pode. Não, vai haver, assim, sabe? Vamos ter que contratar mais gente e tal. Vem cá, mas se a sua empresa tem condições de contratar mais gente, maravilha, está gerando mais emprego. Sabe por quê? O seu trabalhador, o seu funcionário motivado, ele vai produzir mais, ele vai trabalhar mais satisfeito. Hoje você pode estar certo, tem muita gente aí no seu quadro de funcionários que trabalha emburrada, que às vezes a preguiça bate e tal, e não é por nada não, é porque tá vendo que a jornada é extenuante. E quando ele pensa no salário que tá ganhando, que é muito pouco, né? Ele acaba, né, relaxando um pouco. Você quer ver? Eu não vou citar o nome não, mas é que a Anápolis tem empresa que só o auxílio alimentação é de R$1.200. Quando abre vaga de emprego lá, se tiver 10 vagas, tem 500, 600, 1.000 candidatos a essas 10, 15 vagas. Sabe por quê? Porque o trabalhador sabe que vai ser bem remunerado. Só de auxílio alimentação, R$1.200. Plano de saúde dos melhores. É, e mais um monte de benefícios. E pelo que eu sei, essa empresa não está tendo prejuízo, não. Pelo contrário, os produtos dela, muito bem aceitos no mercado. É, e às vezes para comprar você tem que entrar na fila, que não consegue produzir no ritmo que o mercado quer consumir os produtos dela. Então é isso, amigo. É, todo mercado tem as suas particularidades. O mercado de trabalho é assim. Quanto melhor for a empresa, especialmente no sentido de reconhecer e praticar os direitos do trabalhador, maior preferência ela vai ter na hora de contratar. Estou citando para você um caso de uma empresa aqui de Anápolis. Não vou citar nome aqui, não. É que o auxílio alimentação é de R$1.200. Quando abre vaga de trabalho lá, meu amigo, você vê a fila que forma lá, todo mundo querendo trabalhar lá na empresa. Jornada de trabalho decente. Aí tem outras aí, ah não, naquela eu não vou não. Lá é muito carrasco, lá a jornada é muito extenuante, não oferecem benefício nenhum. Então se você quer só sugar o trabalhador, a relação tem que ser boa, tanto do trabalhador, que tem que prestar um trabalho decente, de qualidade também para a empresa, mas tem que haver contrapartida da empresa também. É uma relação, né, de mão dupla, né? O que vai tem que vir também. Mas não. Tem uns aí que se pudessem ressuscitar a princesa Isabel, revogar, retirar a assinatura dela lá da Lei Áurea, volta ao tempo da escravidão, para esses setores seria o ideal. Seria o ideal. Mas aquela velha história, né? O mundo se modernizou. E o Brasil, espero que um dia também vai se modernizar. Pois é, 9:01 agora, rapaz, olha quem eu tenho aqui o prazer de estar ali operando a mesa de som, né? Do programa Rádio Debate. Meu, esse é polivalente mesmo, esse é multimídia, porque daqui a pouco ele vai deixar ali, vai estar do lado de cá, ó. É que o PH teve que sair um pouquinho ali, olha quem que ele deixou aqui na mesa. Roger Fernais, que daqui a pouco vai falar também. Agora o PH tá voltando, ele tá reassumindo aqui a mesa dos trabalhos, e a gente tá indo pro intervalo, tá bom? Mas não saia daí não. É, pois é, mas não saia daí não, você sabe por quê? Daqui a pouco a gente volta. Tem muito mais ainda hoje aqui no Rádio Debate para você.
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3: Hora certa. Agora em Anápolis, 9:06. De volta aqui com o Rádio Debate, o seu espaço livre e democrático do jornalismo anapolino. Quer participar com a gente? Fique à vontade. Anote aí o WhatsApp para você encaminhar a sua mensagem e participar com a gente aqui do programa. É o 96-000-5177.
4: Repita!
3: 96-000-5177. Se você quiser nos acompanhar e participar lá pelas redes sociais, fique à vontade, porque nós estamos também no Instagram e no YouTube. E sabe por que a sua participação, o seu posicionamento, a sua crítica, ela é muito importante para nós? É que a gente continua levando adiante aquele projeto de construção de uma cidade melhor para todos nós. E a opinião do povo para nós, ela é fundamental. Agora 9:06, deixa eu abraçar aqui, pegar meu amigo Campinho, doutor Gilberto Campos. Ô Campinho, tá tudo bem contigo? Tá tudo em ordem, tudo em paz? Campinho que é morador aqui dos mais antigos, dos pioneiros aqui da Vila Santa Maria de Nazaré. Grande Campinho, um abraço para você, muito obrigado. E o Campinho tá me mandando aqui, inclusive, algumas fotos aqui e tal. Ele tá junto aqui com um dos grandes jogadores do futebol napolino, né? O Carlinhos. É, que está em um asilo, né? E o Campinho foi visitá-lo agora, no Dia dos Pais. É, e até relatando uma situação aqui, que segundo o Campinho, nesse asilo que ele foi, não cita aqui qual é, que de todos aqueles que estão ali, né? Que estão fazendo do asilo a sua moradia, apenas umas 5 pessoas estavam visitando esse pessoal no Dia dos Pais. E pede, inclusive, aqui, especialmente para quem é filho, fazer essa reflexão. Será que vale mesmo a pena? No final da vida, quando está mais fragilizado, que mais precisa do apoio, os filhos pegam os pais e jogam lá no asilo. Ah, mas a gente não tem tempo de cuidar, não sei o quê. Ele teve a vida toda dele para cuidar de vocês, filhos. Aí o filho não pode reservar um tempinho para poder cuidar do pai ou da mãe no final da vida. Lamentavelmente é o mundo que a gente vive, né? Aí depois vão para a igreja fazer oração, né? Pedir a Deus, com a Bíblia lá debaixo do braço e tal, mas na hora de ser verdadeiramente cristão, de amparar, de ter amor ao próximo, não tem. Especialmente quando é um pai, quando é uma mãe. É, isso é muito ruim. Se é uma conta que deve ser paga lá no final da vida, vai ser essa aí. E talvez o preço vai ser muito alto, vai ser muito caro. É você ter que explicar, na hora da prestação de contas, por que você abandonou seu pai e a sua mãe enquanto você esteve aqui na Terra. Ele teve todo o tempo do mundo, todo o esforço do mundo para cuidar de você quando você precisou, quando você veio ao mundo, quando você precisou estudar, quando você precisou se preparar para a vida. Seu pai e sua mãe sempre estiveram ali do seu lado. Casa para morar, comida quentinha, banheiro quente, roupa lavada e passada. Tudo isso aí pai e mãe te proporcionaram durante toda a sua vida. Aí no final da vida deles, quando eles estão mais fragilizados, muito sem dispor de recursos financeiros, aí os filhos abandonam. Não, e tem filho que faz pior ainda. Pega o cartão do pai e da mãe, saca uma aposentadoria, ainda gastam a aposentadoria deles ainda e relegam os pais e mães ao abandono. Triste. Espero que você não faça parte dessa exceção, porque ainda é uma exceção. Mas se a gente não cuidar, logo vai virar regra, né? Valeu, campeão. Um abraço pra você. Muito obrigado por nos alertar a respeito de um problema que realmente é muito importante. A gente não pode permitir que isso continue acontecendo na nossa sociedade. Como diz aquele ditado, né? Tem que ser uma sociedade mesmo mais fraterna, especialmente de filhos para com os pais. Triste você perceber e constatar uma situação dessa. 9:10 agora, PH, tá na hora, você sabe de quê? Vamos dar um

0: giro nas notícias de Goiás, PH.
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0: Período eleitoral tem regras rígidas para o uso de conteúdos gerados por inteligência artificial. Vamos ter mais detalhes nesta movimentação sua. Repórter Vitor Silva.
2: O advogado especialista em direito eleitoral, Leon Safatli, explica que neste período eleitoral fica terminantemente proibido o uso de conteúdo gerado por inteligência artificial, como as chamadas deepfakes.
3: Deepfake, ela está vedada pela norma eleitoral de vigência nesse ano, né? E ela consiste na utilização de imagens completamente criadas por inteligência artificial que visem alterar o eleitor, uma percepção do eleitor, ou confundir o eleitor, né, sobre a existência ou não daquela informação. Então, por exemplo, a criação aí de uma imagem completamente irreal, que propague desinformação e tudo isso, entra no âmbito da deepfake, né, e é expressamente vedado já desde eleições anteriores. Esse ano, a legislação eleitoral foi atualizada para acompanhar o avanço que a inteligência artificial vem tendo, né?
2: Para este ano, nas 72 horas anteriores e nas 24 horas posteriores ao pleito, fica proibida a publicação, a republicação ou o impulso de qualquer conteúdo sintético.
3: Por que isso? Porque não haveria tempo hábil para se retratar disso, para se reformar essa informação, para se retirar do ar essa informação. Então é uma forma que o TSE encontrou de evitar, por exemplo, uma desinformação criada por inteligência artificial na véspera da eleição, em que não haja tempo de retirar esse conteúdo ou de informar os eleitores que aquilo lá se trata de uma coisa inverídica, de uma coisa fora de contexto.
2: O uso da inteligência artificial, quando realizado de forma consciente, pode ser bastante útil, mas em muitos casos pode induzir o eleitor ao voto que antes ele não pretendia. Por isso, é importante ficar sempre atento.
3: O eleitor, né, ele tem uma ferramenta muito eficaz na denúncia de irregularidades eleitorais, que é o aplicativo do TSE, chamado Pardal. Ele já está funcionando, né? E ali o eleitor pode indicar determinada página, determinado perfil de internet, prints ele pode anexar e fazer denúncias ao TSE. Essas denúncias são anônimas, né? E elas vão ser encaminhadas ao Ministério Público Eleitoral e vão para a devida averiguação se ela procede ou não.
2: A população, em sua maioria, defende o uso de forma correta para ajudar o eleitor.
4: A inteligência artificial, ela tem que ser usada, né, para o bem. Por exemplo, eu trabalho tanto com promotora, também trabalho com crochê. Então, eu uso muito para fazer propaganda do meu serviço. Então, eu uso de forma consciente. Agora, usar para prejudicar, para induzir ao erro, igual muitas pessoas estão colocando para votar num determinado político, é errado.
5: Inteligência artificial, ela é boa para quem usa com responsabilidade, para um trabalho, para vantagens, mas também tem o lado negativo, né? Ela facilita aquele golpista, aquela pessoa que faz coisas erradas.
6: Vitor Silva, da Agência Brasil Central.
0: Agora 9:13 e para finalizar o giro das notícias de Goiás desta manhã de terça-feira, o tempo está com a umidade relativa do ar muito baixa. Então vamos saber quais os cuidados que devemos tomar para conservar a saúde neste período muito crítico. Detalhes na movimentação, mais uma vez sua. Repórter Vitor Silva.
2: Neste tempo seco, quem faz academia precisa tomar ainda mais cuidado. A Regiane busca sempre se manter hidratada, principalmente antes de treinar.
7: Geralmente eu costumo trazer a minha água, né? Costumo tomar aquele whey também. Eu comprei um de suco, que ele é bem refrescante, então você pode tomar nesse tempo seco. E passar protetor, né? Que é uma coisa muito importante, que as pessoas costumam, às vezes, só sair de casa e esquece. E a gente só vai perceber quando, às vezes, já é tarde demais.
2: Realmente é preciso ter precaução nesta época. O Instituto Nacional de Meteorologia emitiu alerta amarelo para baixa umidade na região central do Brasil. Os índices de umidade relativa do ar podem variar entre 20% e 30%, o que exige cuidados extras no momento das atividades físicas.
8: Nesse período agora, a umidade tende a ficar até mais crítico por conta aí de vários dias sem chuva, já para segundo mês, já falando de Goiânia, né? E o período de estiagem que começou lá em maio. Então, essas condições, ficando cada vez mais seca e chegando setembro, início de outubro, ficando mais crítico ainda, então realmente traz aí um, em termos de danos para a saúde, fazer exercícios físicos nesse período, principalmente de 11 horas até, por exemplo, às 17 horas, porque ainda está bastante seco, o pico de temperatura elevada é entre as 14 e 16 horas e a mínima umidade também o pico ocorre nesse período.
2: O personal trainer Guilherme Guedes também orienta para a prática correta, principalmente para quem treina ao ar livre.
9: Se for treinar nesse período onde o sol tá mais quente, ali depois das 9, 10 da manhã até 4, 5 horas da tarde, né? Tentar treinar em local fechado, então realmente em academias, né? Não treinar em local aberto para poder controlar um pouco esse calor e se for o caso diminuir um pouco a intensidade do treino.
2: Além dos cuidados com exercícios físicos, é ideal manter a alimentação equilibrada, assim como a hidratação. Frutas pelo café da manhã e saladas na hora do almoço ajudam a manter o corpo leve e evitam a desidratação.
7: Nesse tempo seco, eu procuro comprar frutas que tem bastante água, né? Melão, abacaxi, então são frutas que você consegue assim, usar, né? Consumir e que você consegue ficar hidratado ao mesmo tempo.
2: O ideal é reduzir a intensidade dos treinos e fugir dos horários quentes, entre 10 horas da manhã e 4 horas da tarde.
9: Os cuidados são os mesmos, né? O ideal é treinar com o tempo mais fresco, né? Que tenha mais sombra, ou menos sol, ou à noite. Também manter a hidratação em dia, levar uma garrafinha d'água pro parque, ali pro local de treino, não ficar muito tempo sem beber água. E também respeitar o seu nível de treino. É importante ter um treinador que passa ali os treinos de corrida, respeitar o que o treinador tá passando, para evitar a pessoa passar mal, né, por conta do tempo seco, por conta do calor extremo nesse período.
6: Vitor Silva, da Agência Brasil Central.
0: Agora 9h17, então este foi o giro das notícias de Goiás desta manhã de terça-feira. Antes do intervalo, pegada, deixa eu abraçar aqui primeiro o pessoal lá do Instagram, grande Justino Forte, tá ali nos acompanhando pelo Instagram nesta manhã de terça-feira. Um abraço para você, viu, Justino? Muito obrigado pela companhia. Ao Clarinel Gonçalves também tá por ali nos acompanhando, muito obrigado pela companhia e pela audiência. Deixa eu cumprimentar também aqui e abraçar meu amigo que é ouvinte de todos os dias aqui do programa, que é o Ronaldo Ferreira. Bom dia, Candinho, PH, Roger Fernandes e os ouvintes do Rádio Debate aí da Nova FM. Candinho, muitos candidatos estão declarando seus patrimônios. É de dar dó, tá dizendo aqui o Ronaldo Ferreira. Rapaz, tem uma candidata pelo PSOL, acho que é vice-governador lá do Tocantins, declarou um patrimônio de mais de 2 bilhões de reais. Rapaz, mas 2 bilhões de reais, o pessoal começou a desconfiar, né? Aí foram olhar lá na declaração dela, tava tudo errado mesmo. Um carro que ela tem, que vale 35 mil reais, colocaram lá de 35 milhões, PH. Aí vai aumentar bastante mesmo, né? Mas já tá sendo feita a correção. Aqui em Goiás também tem um candidato do, se não me engano, do PL, que declarou o patrimônio superior a 2 bilhões de reais também. Deve ter cometido algum erro no preenchimento lá da declaração. Candinho, tomara que nós não cometeremos ou não cometamos o mesmo erro, da mesma besteira da eleição passada. Sinceramente, não sei o que o Ronaldo está dizendo aqui. Vamos dessa vez deixar pelo menos 70% de fora das tetas, né? Apesar de que Anápolis funciona ao contrário. Político bom é aquele que não está na política, mas para ser político tem que estar na política, Ronaldo, né? Não vamos ser radical, não. Eu acho que é o seguinte, tem muita gente boa aí que está na política, tem gente que está com interesse de trabalhar, melhorar a vida do povo. Agora, uma boa parte está trabalhando mesmo só para satisfazer os seus interesses pessoais ou do seu grupo político. Eu sou partidário daquela tese que a gente deve fazer política por ideal. Hoje em dia, a maior parte faz por interesse, né? Por interesse pessoal. Tanto é que você pode acompanhar pelas declarações aí, ó. O pessoal tá agora, esse ano, tá tendo um costume, pegar, e que o pessoal tá seguindo assim ao pé da letra, que é de fazer a comparação do patrimônio que o candidato tinha na eleição passada com o patrimônio agora. Esse pessoal tá enriquecendo bem, tá ganhando um bom dinheiro, viu? Como é que eles fazem para explicar lá? A gente não sabe não, mas tá ganhando um bom dinheiro aí, né? Então, minha amiga, ô eleitor, fique atento. Tô falando para você que um voto bem dado impede que a gente faça muita besteira, é só você começar a observar mais o jeito que você tá votando, entendeu? Tem gente aí que não tinha nada na eleição passada, agora já tem lá na conta alguns milhões de reais. E assim caminha a humanidade, e você ainda fica batendo palma, né? Político não tem que ser idolatrado, não, ele tem que ser cobrado. Ele recebe, aliás, tem recebido muito bem, é pra isso, é pra trabalhar. É, porque tem político que cai entre nós, é um vazio de ideias também, tem ideia nenhuma, só tá lá pra se locupletar. E o povo continua votando, fazer o quê? Infelizmente. 9:19 agora, bora pro intervalo, né, pegar? Saia daí não, daqui a pouco a gente volta e a gente vai lá a Brasília. É falar com o Carlos Nascimento, sabe o que anda acontecendo por lá, hein? Não saia daí então, porque daqui a pouco a gente volta, tem muito mais ainda hoje aqui no Rádio Debate pra você.
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1: 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Hora
2: certa. Agora em Anápolis, 9:25. De volta aqui com o Rádio Debate, o seu espaço livre e democrático do jornalismo anapolino. Quer participar aqui com a gente? Fique à vontade. Anote aí o WhatsApp da produção do programa para você encaminhar a sua mensagem e participar aqui com a gente. Pode ser mensagem de texto, mensagem de voz, que é o áudio. Importante é você participar aqui com a gente. Então anote aí, porque meu amigo Paulo Henrique Mendes, o PH, o produtor do programa, tá ali, ó, prontinho para te atender. 96-000-5177. 96-000-5177. E você pode também nos acompanhar e participar lá pelas redes sociais, porque nós estamos lá no Instagram e também no YouTube. Fique à vontade para participar, sabe por quê? Nós continuamos levando adiante aquele projeto de construção de uma cidade melhor para todos nós. 9:26 agora, PH, tá na hora da gente ir a Brasília. É, o Congresso promete uma semana muito movimentada lá em Brasília. E quando se fala de Congresso Nacional, a gente lembra logo desse repórter que é presença assídua, mas presença todos os dias mesmo lá acompanhando a atividade política na capital do país. É, será o que que ele vai nos dizer? Será o que que anda acontecendo por lá? É, quem é que tá por lá mesmo, PH? Carlos Nascimento. Bom dia para você, repórter Carlos Nascimento.
3: Bom dia, Filho. Bom dia, ouvintes do Rádio Debate. Estamos falando direto de Brasília. Temperatura 28 graus. A máxima deve chegar a 33 graus. Umidade baixa, quente e seco. Ontem foi o dia mais quente da capital federal e toda a região. A temperatura deve ter chegado aos 35, 37 graus. O preocupante é a umidade baixa. Chegou aos 13, 14%. Realmente é uma situação preocupante. Ficou alerta para as escolas e os trabalhadores, principalmente os trabalhadores da construção civil. Começou o esforço concentrado ontem, meu caro Cândido Filho. Reunião de líderes na Câmara e no Senado. O Senado está com a pauta cheia, a Câmara também. O Senado, a Comissão de Assuntos Econômicos, a Comissão de Constituição e Justiça, ainda debatendo a escala 6x1, a redução da jornada de trabalho de 44 para 40 horas. Outra matéria importante é a misoginia. Esse é um tema polêmico que está sendo bastante discutido. Já tem o parecer da relatora Tabata Amaral na Câmara dos Deputados. O preço dos combustíveis, da gasolina, do etanol e do diesel. O governo busca aí um entendimento, uma nova dinâmica para reduzir o preço dos combustíveis. As relações internacionais. O presidente da Argentina publicando fake news em relação ao presidente Lula e também fazendo duras críticas ao judiciário brasileiro. Isso complica as relações e as exportações, a economia. O Brasil exporta muito, não só para os Estados Unidos, para o mundo e para a Argentina também. Código de condutas no Supremo Tribunal Federal. O ministro Edson Fachin estabelece um teto, a redução dos supersalários no judiciário e o código de conduta dos ministros. O debate é intenso e essa polêmica nas vésperas das eleições. O Tribunal Superior Eleitoral, meu caro Cândido Filho, vai debater um tema importante: a inteligência artificial nas eleições. O que vai ser permitido? Ou a vida real, corpo a corpo nas ruas? Dia 16 de agosto começa o horário eleitoral no rádio e na televisão. Para finalizar, Hugo Mota declara apoio ao presidente Lula à reeleição e começa a discutir uma pauta positiva nesse esforço concentrado. São duas semanas de esforço concentrado. Nesse momento, a reunião de líderes está debatendo o MEI, estabelecendo aí um teto de 140 mil para o micro e pequeno empreendedor. Esse debate vai ser intenso e deve ser votado ainda na sessão dessa terça-feira na Câmara dos Deputados.

0: deputados. São essas as informações, direto de Brasília, no Rádio Debate com exclusividade, Carlos Nascimento.
1: Pois é, às 9:30, parabéns aí pelo trabalho lá em Brasília, o nosso Carlos Nascimento. Esse acompanha de perto mesmo. Você vai lá no Congresso ali, vai nos gabinetes dos senadores ali, vai na Câmara lá, no gabinete dos deputados, volta e meia você encontra por lá o Carlos Nascimento, né? Sempre em busca de uma boa informação para trazer em primeira mão aqui para o ouvinte do Rádio Debate da Nova FM. Parabéns então mais uma vez pelo trabalho aí, viu, Nascimento? Mas e a crônica do dia? Será o que nos diz nesta manhã de terça-feira o nosso Genésio Araújo Júnior? Será que a pauta continua sendo política? Diz aí, Genésio.
2: A segunda pesquisa BTG Nexus não mudou muito da primeira pesquisa de agosto. Disputa presidencial competitiva. Lula na frente, empatado tecnicamente com Flávio Bolsonaro e Ronaldo Caiado no possível segundo turno. Mas algo aconteceu, faltando 5 dias para o início do horário eleitoral. Davi Alcolumbre sabe que vai enfrentar a senadora Tereza Cristina ou o senador Rogério Marinho na disputa para a presidência do Senado em 2027. Agora se sabe que ele ajudou Lula, e olha que estavam brigados desde abril, para Flávio ter menos tempo de TV. Hugo Mota, do Partido Republicano dos Crentes, sabe que vai enfrentar o deputado Sóstenes de Cavalcante do PL dos Crentes Pentecostais na disputa da presidência da Câmara dos Deputados em 2027. Disse publicamente que Lula é a melhor escolha para o Brasil. O jogo está disputadíssimo e parece que tudo pode acontecer. Mas chama atenção que esses profissionais da política que não dão murro em ponta de faca tomem esse rumo. Essa gente sente cheiro de sangue que nem aves de rapina a quilômetros de distância. Estranho. Foi Genésio Araújo Júnior, de Brasília.
1: Pois é, às 9:32, esta a crônica do dia. Esse é o nosso Genésio Araújo Júnior. E a gente tem que fazer um intervalo, né? Pegar a saída aí, não, você sabe por quê? Daqui a pouquinho a gente volta, inclusive já com a presença do Roger Fernandes, o nosso analista de política aqui no programa. Muita coisa acontecendo por esse Brasil afora nesta campanha eleitoral. Então não saia daí. Daqui a pouquinho a gente tá de volta. Tem muito mais ainda hoje aqui no Rádio Debate para você.
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6: Agora em Anápolis, 9:41. De volta aqui com o Rádio Debate, o seu espaço livre e democrático do jornalismo anapolino. E aguardando aqui, faça como o meu amigo Ronaldo Ferreira, aguardando aqui a sua participação no Rádio Debate da Nova FM. Por aqui passam os principais assuntos da cidade, de Goiás, do Brasil e no mundo. O programa aqui, como o próprio nome diz, é para fazer debate, especialmente sobre aquilo que acontece em Anápolis e em Goiás. Nós continuamos levando adiante aquele projeto de construir uma cidade melhor para todos nós. Nós, anapolinos, nós merecemos, mas acima de tudo, precisamos viver numa cidade cada vez melhor, onde o serviço público funcione verdadeiramente em favor da população. Serviço de saúde, lá na educação, quando você precisar de alguma vaga lá na escola para o seu filho, para o seu neto, enfim, a cidade ter uma mobilidade urbana decente, permitir o ir e vir das pessoas de maneira mais confortável, mais rápida, mais ágil, enfim, é esta cidade que nós precisamos construir, uma cidade do ponto de vista ambiental mais bacana e tal, porque hoje, lamentavelmente, a gente vê a cidade sofrendo muito com essa questão ambiental. Nossos leitos, dos nossos córregos e rios, todos poluídos, cheio de lixo, cheio de esgoto, e lamentavelmente a gente não tem políticas públicas direcionadas, dirigidas para esses segmentos. Então são essas coisas que nós precisamos discutir, precisamos debater, e o programa se propõe a isso, a fazer esse debate que nós tanto precisamos. Então anote aí o telefone, pegar para você encaminhar a sua mensagem aqui pra gente e participar do programa. Meu amigo Paulo Henrique Mendes, o PH, tá ali prontinho para te atender. É o 96-000-5177.
7: Repita!
6: 96-000-5177. Fique à vontade para poder participar aqui com a gente. A sua opinião, o seu posicionamento, a sua crítica, sempre muito bem-vindo aqui ao programa. 9:44 agora e ele já tá na área, PH.
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6: A exemplo, de uma boa parte da cidade nesta manhã de terça-feira, também, claro, muito feliz é com a vitória tricolor, aliás, como diria aquele amigo meu, narrador antigo, né? Aquela vitória maiúscula do tricolor da Boa Vista sobre o campeão brasileiro, o Guarani, mas que também tá lá na Série C. E olha só, gente, o Anápolis decidiu assim no último lance do jogo. E olha que futebol é assim mesmo, né? Quando a coisa começa a dar certo, e o Guarani tinha perdido assim os 3 gols feitos, que se tivesse marcado ali, teria liquidado o Anápolis no jogo de ontem. Mas como o Guarani foi incompetente, não deu conta de fazer os gols, o Matheus Lagoa, com a pontaria afiada, foi lá e decretou a vitória tricolor 2-1, mantém o Anápolis vivo na briga para poder fugir do rebaixamento. Torcida tricolor hoje, sorriso de orelha a orelha, né, seu Roger Fernandes? Bom dia.
7: Eu tô valente hoje.
6: Por que o senhor tá valente? O senhor não tem direito de ficar valente desse tanto, não, hein?
7: Tô valente, o Candinho.
6: Você tá valente?
7: Bom dia, meu amigo.

0: Jornais, bom dia.
1: Eu tô valente hoje.
0: Por que o senhor tá valente? O senhor não tem direito de ficar valente desse tanto, não, hein?
1: Tô valente, o Candinho.
0: Você tá valente?
1: Bom dia, meu amigo,
0: bom
1: tudo
0: dia.
1: Bem?
0: Você tá bom, Roger Fernandes?
1: Graças ao bom Deus, né? Bom dia, PH.
0: Ei,
1: Paulinho, tudo um grande.
0: Mas você tem. Você tem N motivos pra estar muito feliz, seu Roger Fernandes.
1: Na verdade, ô Cândido, a gente que trabalha no esporte, mandando um beijo aqui à minha irmã, né, Rosimeira Araújo.
0: Lá em BH.
1: Jânio Teixeira, no Tocantins. Carlos Peixoto, apareceu, né, seu sem vergonha.
0: Quem
1: é, fica traindo a gente aqui.
0: Como é que
1: e não fica aqui assistindo a gente, não.
0: O Carlos Peixoto é o quê?
1: Sem vergonha.
0: O Carlos Peixoto, pelo amor de Deus, você não pode aceitar uma coisa dessa, ser maltratado assim, ao vivo.
1: Você fica elogiando, você vai ver daqui a pouco que começa a malhar você também.
0: Ah, é?
1: Um grande beijo à Lindinha também, tá ligada conosco aqui, a todos que estão nos acompanhando. O Candinho, ontem o Anápolis, o Guarani e o Confiança viveram uma noite de Anápolis.
0: Pois é.
1: Porque o Anápolis,
0: quer viver uma noite de Anápolis.
1: O Anápolis se acostumou durante a competição fazer até algumas partidas boas, perder alguns gols e ao final
0: perdi
1: tomar um gol ou tomar uma virada e perder o jogo. Ontem o Anápolis, como você bem frisou, 3 gols só perderam, foram perdidos pelo centroavante do Guarani.
0: O Luca.
1: Fora um outro lá, um ponto esquerdo, um atacante lá, que perdeu mais um também. Antes que o Anápolis pudesse fazer o segundo. Quer dizer, o Guarani nada perdeu 4 gols ontem feitos. Isso aqui é chamado feitos.
0: Pois é, tá explicado então o fato do Guarani, campeão brasileiro de 1978, tá na Série C.
1: Tá,
0: né?
1: Na Série C. E o Anápolis, ao final, com um lance assim fortuito, que a bola poderia ter saído, o jogador do Guarani, ele cabeceou a bola, deixou a bola viva dentro da área. Se ele não cabeceia, ela ia sair, ou o Matheus Lagoa poderia até alcançar, mas ia ficar na linha de fundo ali e acabar o jogo.
0: Sem condições de finalizar, né?
1: É, aí o Matheus tomou, chutou e coincidentemente a bola bateu no mesmo rapaz que deixou a bola viva, desviou e decretou a vitória. E porque o Confiança também viveu uma noite de Anápolis, porque o Confiança também está na luta para fugir do rebaixamento.
0: Jogou outro lá em Belém, né?
1: Em Belém estava ganhando por 1-0 até os 42 minutos do segundo tempo.
0: Que é isso? Então foi no apagar das luzes?
1: Tomou a virada.
0: É mesmo?
1: É, quer dizer, resultado que acabou favorecendo o Anápolis.
0: Que saiu da zona do rebaixamento.
1: É, e tirou um sufoco, rapaz. Muita gente no Anápolis ali, realmente a torcida, os dirigentes, né? O pessoal que trabalha diretamente lá. É, saíram do sufoco. Agora o Anápolis depende das suas forças, né? Tem mais 2 jogos agora fora de casa.
0: Isso. É, o Anápolis tem que pontuar fora de casa também, né, Roger?
1: Porque jogos difíceis.
0: Porque só a vitória, o último jogo é contra o Santa Cruz aqui no Jonas Duarte, né? Só uma vitória contra o Santa Cruz no último jogo talvez já não seja mais suficiente para o Anápolis fugir do rebaixamento. E ainda tem uma partida muito importante, que é o confronto direto com o Itabaiana. O jogo
1: com Confiança.
0: É com Itabaiana, não?
1: É o Itabaiana, ô Cândido.
0: É um dos dois,
1: Sergipe.

0: Mas de qualquer maneira, né? O time já fica um pouco mais animado, mais motivado.
1: Ah, completamente.
0: Até porque o time tem atuado melhor. Mesmo ontem, né? O Guarani perdendo várias chances e tal, e mereceu, venceu o jogo. Mas o Anápolis também jogou de igual para igual. No segundo tempo foi melhor e tal. Então também, né, cá entre nós. É aquela surpresa que o futebol nos reserva de vez em quando, né,
1: senhor? Exatamente. Ontem deu certo, né, cara?
0: Ontem deu certo. Hoje eu comentava uma coisa aqui na abertura do programa, porque a gente pensa que, ah, nós saindo ofensivo e tal, não tem punição nenhuma e tal, é comum em época de campanha eleitoral os candidatos pegarem amigos aí e tal, pessoal mais ligado a eles, e plotar os carros todos, colocar ali adesivos, né, pedindo voto para candidato e tal. E agora as seguradoras emitiram aqui um alerta: se você tem um carro e de repente está sendo usado com fins políticos, especialmente tendo esse tipo de comportamento, você pode perder a posse do seguro lá, sabia, senhor Roger Fernandes?
1: Pois porque é, de repente, né,
0: porque de repente o adversário pode, ah, esse cara é do time adversário, aí estraga o carro e tal, e a seguradora não vai pagar. Inclusive tem lá no contrato, lá na apólice, uma cláusula que diz exatamente sobre isso, mas como o brasileiro assina contrato sem ler o que está ali, acaba perdendo muita coisa. Tem que ficar atento, né, seu Roger Fernandes?
1: Tem que ficar atento e a cada vez mais, aí nesse caso específico, já está no contrato, eles vão dificultando a vida dos motoristas de aplicativo, né, que tentam ganhar uma coisa a mais, né, um dinheirinho a mais por fora, e acabam sofrendo essas dificuldades aí. E até interessante também, ô Cândido, é que na lei eleitoral agora, numa dessas regras, nessas normas novas, é o candidato que fornecer combustível a um apoiador, ele vai ter que comprovar que esse combustível, através de um aplicativo lá, que ele foi utilizado única e exclusivamente para a campanha. Como é que você vai colocar dinheiro no seu carro e você vai deixar para usar só para poder trabalhar na campanha? Quer dizer, você não vai poder andar com o seu carro?
0: Poxa, quer dizer, você vai usar o seu carro só se for para a campanha política?
1: Seu carro, sua moto vai ser só quando você estiver fazendo trabalho político.
0: Mas você sabe que o objetivo é esse mesmo, né? Esse pessoal, quando faz essa doação de gasolina ali, é geralmente para participar de alguma carreata, algum evento ligado ali à campanha, né? É só que a maioria do pessoal vai lá, pega gasolina e nunca mais dá as caras, né, Roger?
1: É, mas assim, ô Cândido, isso aí tem quem faça isso realmente, mas tem aquele, por exemplo, você é um apoiador, você, sei lá, um cabo eleitoral que seja, mesmo que não seja remunerado, sim ou não, né? Você, por exemplo, o candidato chega pra você e fala, ô Cândido, você pode me auxiliar, vou lhe fornecer um combustível aí pra você visitar sua família, visitar seus amigos e tudo mais. Quer dizer que você vai pegar seu carro e ficar preso. Quando você não estiver trabalhando em campanha, você não pode. Como é que você vai comprovar que você tá trabalhando em campanha ou não?
0: Não tem jeito, né? Entendeu? Será que vai ter que tirar foto ali, fazer vídeo ali que você tá trabalhando?
1: Diz que tem um tipo de um aplicativo, ainda não vi como é que é, mas assim, tem coisas muito mais importantes do que isso. Né, muito mais sério, ou senão você proíbe logo de dar, aí que os candidatos estão fazendo, não, Bocani, eu vou te pagar um dinheiro aqui nesse, um salário aqui, nesse salário aqui já está incluso o dinheiro pro seu combustível, né, vai driblando, são umas coisas assim que não tem um porquê você ficar perdendo tempo com isso, né, tem coisas mais importantes aí que você pode estar regendo para que não aconteçam alguns desmandos aí, principalmente por aqueles que têm mais dinheiro, né?
0: Aliás, política no Brasil virou um negócio sério, né? Aliás, de algumas eleições para cá, proibiram a doação de empresas, né? Se você é dono de uma empresa, você não pode fazer doação para a campanha eleitoral. Segundo eles, e é verdade mesmo, isso acontecia muito, né? Tinha grandes empresas aí que patrocinavam candidaturas e depois de eleito esse candidato ia trabalhar para aquela empresa, para defender interesses privados. Então isso precisava acabar mesmo. Então aí acabaram com a doação de empresas. Mas aí ficou pior, porque continua entrando dinheiro de caixa 2, de crime organizado, em campanhas eleitorais. Então, quer dizer, o Brasil, o que a gente precisa na realidade, Roger, é fazer uma reforma eleitoral e política decente, consistente, para que as eleições sejam verdadeiramente transparentes e possibilitem, inclusive, a renovação, volta e meia. Porque hoje, do jeito que política é feita no Brasil, é para perpetuação daqueles que já têm mandato. Por exemplo, os partidos entregam dinheiro para fazer campanha àqueles que já têm mandatos. Que chance tem aquele que está começando agora, apresenta uma candidatura pela primeira vez e tal? Não vai ter chance praticamente nenhuma. Então, nós brasileiros precisamos, né, começar a lutar para acontecer essa reforma política, essa reforma eleitoral. Porque o que acontece no Brasil hoje em campanha eleitoral é uma vergonha, parodiando aqui meu amigo Boris Casoy.
1: Aliás, aproveitando, mandando um abraço aqui ao nosso queridíssimo amigo Rorival Rutz, né, que hoje nos honrou
0: com
1: a presença aqui.

0: Que é o meu amigo também, Cláudio Kimura, lá no Anápolis, no Galo Tricolor. O Clebão também, o massagista lá do Anápolis, que vira e volta também, tá aqui nos ouvindo e nos assistindo. Ô, Cândido, mas aquilo é aquilo que eu falo aqui, são aquelas utopias, né? Aquelas coisas que não vão acontecer. Por quê? Porque a lei é feita por quem? Pelos favorecidos pela lei.
1: É.
0: Eles vão fazer uma lei para prejudicá-los?
1: De jeito nenhum.
0: Você pode ver que a cada vez que eles mudam a lei é só para favorecer quem está no poder.
1: Justamente.
0: Né? Para eles se perpetuarem no poder. E o poder deve ser tão bom, Candinho. Porque quantos que você já viu aí que quando assumiu, falou, não, vou ficar só esse mandato, não quero mais saber disso. Eu vou te dar um exemplo, Tiririca. Só de um exemplo entre tantos. Aí chega na outra eleição e estão lá de novo.
1: Vote Tiririca, pior do que tá, não fica.
0: Então assim, eles falam que não querem mais, mas não, só quero ficar um mandato, que não sei o quê, mas na hora que sentem o gosto do poder, quem quer perder?
1: Aliás, você lembrou aí, né? O Tiririca foi outro também, né? Baseado no prestígio que ele tinha, aquelas piadinhas que ele conta e tal, foi candidato lá em São Paulo e junto com ele levou vários outros candidatos que se elegeram deputados pela votação do Tiririca. Mas eleição após eleição, a votação dele estava diminuindo. Agora já sentiu que o pessoal lá de São Paulo, que ele foi deputado por São Paulo, não ia mais eleger o Tiririca. O que que ele fez? Malandramente, espertamente, correu lá pro Ceará.
0: Sim.
1: Eu agora quero trabalhar em favor do meu povo, nordestino, cearense e tal. Mas quando a fase tá boa, ele não foi disputar a eleição lá no Ceará, não.
0: Não foi, né? Não, nem ia lá.
1: E agora tá querendo o apoio
0: isso
1: do povo.
0: É porque é analfa de pai, beto de mãe, jurado e sacramentado.
1: Pois é,
0: mas mesmo assim tá lá.
1: Continua contando aqui as piadinhas sem graça dele. Eu espero que o povo cearense tenha mais consciência dessa vez.
0: É outra coisa também que tinha que acabar, né, Candinho? Isso aí fica naquele rol do que eu falei, são coisas mais importantes a serem resolvidas. Né? Como é que uma pessoa é de um estado, ou de uma cidade que seja, e vai ser candidato em outra? Assim como nós tivemos o Maguito Vilela, que virou prefeito de Aparecida de Goiânia.
1: Isso.
0: Nós temos o Jair Renan, que virou vereador lá em
1: Camboriú.
0: Lá em Camboriú. O Tarcísio, que virou governador de São Paulo. Agora vai o Tiririca lá tentar se eleger lá no Ceará.
1: Não, você quer ver uma situação? E aí,
0: vários outros exemplos.
1: Roger, não, agora essa aí serve de um exemplo, e um exemplo positivo, um exemplo bacana. Você conhece que até porque lá do seu Rio de Janeiro, lá, o Hélio Lopes, o Hélio Negão. Eu falo Hélio Negão porque ele faz questão de ser chamado assim.
0: Sim.
1: Aliado de primeira hora do Bolsonaro, sempre foi eleito, né, lá pelo Bolsonaro, lá no Rio de Janeiro e tal. Ele cismou agora de ir lá para Roraima disputar um mandato de senador. Chegou lá, já está sendo hostilizado pelo povo. Isso aqui a gente não quer, é de fora, não tem identificação com a gente, povo aqui de Roraima. Esse aí está tendo o devido tratamento.
0: Exatamente, né? Isso aí deveria ser feito mesmo, mas deveria já ser tirado pela lei. Porque tem aquela lei que você tem que ter residência, né, em determinado local, comprovar residência. Mas tem uns caras que não tem residência e conseguem ser candidatos. Como é que pode?
1: Pois é, como é que pode o negócio? Um outro exemplo também, ó. O Carlos Bolsonaro, que era vereador no Rio de Janeiro, renunciou ao mandato, foi lá para Santa Catarina tentar se eleger senador. Já tem uma resistência também do povo catarinense.
0: Exatamente.
1: Em relação a ele. Embora o povo catarinense também morde amores pelo Bolsonaro, mas em relação à candidatura do Carlos Bolsonaro, parece que não está bem assim. Então, quer dizer, eu acho que o povo brasileiro precisa também preservar até a sua identidade local, votar em pessoas verdadeiramente comprometidas com as demandas que tem o lugar onde eles moram. O que é que o Hélio Lopes lá, o Hélio Negão, tem a ver com Roraima? Se toda a vida dele foi lá no Rio de Janeiro, chegou lá agora, caiu de paraquedas, já quer ser senador pelo estado? Não, aí também não, né? Acho que o povo tem que ter essa consciência, né, Roger?
0: Isso aí é fácil, né, Candinho? Você tá falando em Rio de Janeiro, eu sei que daqui a pouco, não sei, você deve abordar a questão do garotinho. Só rapidamente dar uma resposta aqui, meu amigo Paulo de Paula, que mandou uma mensagem pra mim já de madrugada. Sem madrugada pra gente aqui, mas já é no decorrer da manhã dele lá na Irlanda, querendo que a gente falasse o Gaspar. Sobre... Quero ver agora o que vocês vão falar aí sobre o Alfredo Gaspar, o que vocês vão falar aí sobre o Lindbergh Farias, né? Não, que não sei o quê.
1: O Alfredo Gaspar vai continuar sendo investigado. Ele é acusado de estuprar uma adolescente de 13 anos de idade. Desse estupro nasceu uma criança e essa criança foi escondida esse tempo todo aí agora. Aí descobriram e tal. Ele é que vai ter que provar, né? Que
0: O que é que saiu agora, Cândido? E assim, eu ainda sou daqueles
1: Ele alega que esse fato simplesmente não existe. Mas
0: apareceu um fato novo agora.
1: né?
0: E assim, e aí como o pessoal fica muito ligado.
1: Só para esclarecer, Roger, Alfredo Gaspar é o deputado federal por Alagoas que agora foi escolhido como vice do Flávio Bolsonaro.
0: Sim.
1: É isso para você.
0: É assim, a gente que costuma dizer e que a gente passa aqui é a notícia, é a informação, né? Abraçando o Adriano também, tá sempre ligado conosco. E a gente que não acompanha a notícia pelo WhatsApp. Quando ela sai no WhatsApp, eu tenho o costume de verificar
1: a
0: veracidade dela. Né? E eu olho por vários portais, para não falar que, você é um daquele que não gosta, eu olho por vários. Então, o que que acontece? O que apareceu agora? Você já explicou essa questão e é bom dizer que essa acusação do Lindbergh não foi feita agora, depois que ele virou vice, candidato a vice, não. Foi feita no decorrer da... que ele foi relator da CPI lá do INSS.
1: Isso.
0: Onde eles pediram quebra de sigilo bancário do Lulinha, que não era investigado, e foi dada a quebra do sigilo bancário.
1: Eles foram atendidos,
0: Foram atendidos e o relatório dele, né, foi recusado, né, foi desaprovado lá na comissão. Mas tudo bem. Então, lá atrás, eu sou daqueles que acredito o seguinte: o ônus da prova cabe a quem acusa.
1: Quem acusa, isso.
0: Mas infelizmente no Brasil, você é acusado, você que tem que se defender, provar que você é inocente. Então se o Lindbergh
1: Farias.
0: O Lindbergh Farias, ele acusou,
1: uh-huh.
0: É assim como tem uma deputada também lá do Mato Grosso, se eu não me engano, o nome dela agora.
1: A senadora Soraya Tronic.
0: A senadora. Esse tem que provar, principalmente o Lindbergh, ele tem que provar. Assim como o Gaspar também chamou o Lindbergh de bandido.
1: Também tem
0: que provar que é bandido. Mas o que acontece, Candy? Apareceu uma pessoa agora, um rapaz, que disse, né, para a polícia legislativa, né? Porque você sabe que nós temos a polícia legislativa.
1: Mas o Brasil é cheio de polícia.
0: É cheio de polícia. Que ele viu uma movimentação no quiosque, que nesse quiosque eles estavam gerando uma denúncia falsa contra o Alfredo Gaspar, que é essa questão do estupro, né, de que ele teria conversado com uma moça, né, e essa moça estaria recebendo entre 2 a 10 mil reais
1: para
0: poder falar que tinha sido estuprado, estava sendo bolado, e ele citou o nome de um assessor do Lindbergh chamado Lucas.
1: Uhum.
0: Bom, vamos lá então aos fatos. Primeiro, acho meio difícil o pessoal ir para um quiosque, um lugar público, estar burlando alguma coisa. Mas pode ter acontecido?
1: Pode ter acontecido.
0: Só que, por enquanto, não se encontrou um assessor do Lindbergh chamado Lucas. Tá?
1: Não isso encontrou,
0: é fato,
1: então,
0: tá, gente? Isso é fato. Pode ser que tenha, ainda não se encontrou.
1: E uma outra coisa, você sabe quem que é esse rapaz que armou tudo isso também?
0: Ele é filiado ao PL.
1: Justamente.
0: Ele é filiado ao PL. Tá, então,
1: você acha que uma denúncia dessa, a defesa tem alguma credibilidade? Eu acho que não.
0: E assim, ele conversou com uma moça que ele ouviu falar que ela estava recebendo. Ele ouviu falar que ela estava recebendo um dinheiro.
1: Não, e se então, o fato é verídico, deve existir essa adolescente de 13 anos de idade, fala que ela teve um filho, tem que averiguar também. É fácil, averiguar esse tipo de denúncia é muito fácil.
0: Sim.
1: É só você encontrar. Tem essa adolescente? Tem. Onde é que ela mora? Quem é? E o filho? Quem é e tal? Dizendo que o filho hoje já teria 8 anos, se não me engano.
0: Então assim, tem que se abrir a investigação, né? Porque até agora também não foi liberada a abertura dessa investigação.
1: Tá só no quais,
0: né? É que tem, agora o Lindbergh também tem que, ele tem que mostrar alguma evidência, né?
1: Claro.
0: Porque ele pediu a investigação, mas ele tem que mostrar uma evidência.
1: E porque se ele não conseguir comprovar agora essa denúncia, vai ficar ruim pra ele.
0: Sim.
1: Ele é que vai pagar na forma da lei por um crime cometido, que você acusar alguém de estupro, né? De um adolescente. Desse estupro tem uma criança. Quer dizer, é uma denúncia grave, gravíssima, né? Se houver mesmo crime, alguém praticou esse crime, vai ter que pagar porque o crime é grave. E se não houve esse crime, quem fez a denúncia, e aí a denúncia é vazia, tem que ser punido também por causa disso.
0: Exatamente,
1: né?
0: Então a coisa tem que ser, a lei tem que valer para todo mundo, né, Cândido?
1: Tem que valer para todo mundo.
0: Ô, Cândido, interessante, sabe o que que é? Quando eu sentei aqui, o Paulinho falou para pegar esse microfone, aí é que como você coloca aqui no YouTube, fica passando propagandas,
1: isso.
0: Tá passando uma propaganda aqui de uma tinta, o pessoal passando uma tinta numa coisa. A tecnologia tá tão avançada
1: que já tá adivinhando pensamento.
0: O Eusébio pintou um negócio aqui atrás dessa buchinha aqui. Ele pintou isso aqui, tá saindo cheiro de tinta. Você acredita que na hora que eu vi o Cervando sentindo cheiro de tinta, eu fiquei olhando aqui e falei, será que eu tô vendo a propaganda e tá saindo cheiro de tinta?
1: Você tá dizendo então com isso que hoje em dia o celular, que é o smartphone, iPhone, ele sente até o cheiro.
0: Não, mas não foi a tanto, mas sinceramente, a tecnologia tá tanto que eu sentei aqui, senti o cheiro de tinta, vi a propaganda de tinta, achei que já tava tendo propaganda aqui, saindo o cheiro de tinta do celular.
1: Rapaz, o tal de algoritmo já tem olfato também.
0: É, mas também não é pra tanto, sabe que eu tô até puxando isso, ô Candinho? É, outro dia eu falava um negócio aqui da namorada virtual por inteligência artificial. Você já sabe que na China, já foi criado agora, já tá lá.
1: Ah, é?
0: Uma noite. Que está garantindo amor eterno.
1: Ah, é?
0: É, humanoide mesmo, pele macia. Humanoide, o que é um humanoide? É um robô com as características de um ser humano.
1: Mas e se não der certo? Vai pedir pensão depois também?
0: O Candinho, ele é feito para lhe agradar.
1: Ah,
0: ele tem câmera no local dos olhos.
1: Então,
0: ele olha pela sua feição, sabe se você tá triste, ele consegue...
1: Então a felicidade está justamente aí, é isso?
0: É, então ele tá assim, ele pode, porque hoje na China... São 120 milhões de solteiros.
1: 120 milhões?
0: E mais de 300 milhões de idosos que vivem isolados.
1: Que isso, rapaz.
0: Então, já assim, a empresa já viu esse público. Então, já tem um humanoide. Vou explicar o que é um humanoide. É um robô com as características de um ser humano. Você pega, ele tem a pele macia e tudo mais, parece um ser humano.
1: Pele macia.
0: Então, ele vai detectar, você tá mal, você tá triste. Ele vai estar sempre lhe agradando. Ele nunca vai lhe contrariar.
1: Então, pronto.
0: Entendeu? Você vai

0: Ele macia.
1: Então ele vai detectar, você tá mal, você tá triste, ele vai estar sempre lhe agradando, ele nunca vai lhe contrariar.
0: Então pronto.
1: Entendeu? Você vai bater papo com ele, só vai falar coisas boas pra você, vai tentar levantar seu astral.
0: É a namorada, então, mulher ideal.
1: Assim, vai ser, a gente fala que é o amor eterno, mas na verdade é um companheiro, uma pessoa pra poder, uma pessoa não, pô, já um robô que vai ficar ao seu lado, pra você bater papo e vai estar sempre lhe agradando, ele nunca vai contrariar você, quer dizer, então, é aquele chamado amor eterno.
0: É.
1: E tá quem vendo? Gosta desse assunto, nosso queridíssimo Wanderley Teles, que é psicanalista.
0: É, justamente.
1: Então, assim, ele vai estar sempre fazendo então, as coisas boas que você quer, vai falar o que você gosta de ouvir.
0: Então, o amor eterno existe, mas é lá na China, né?
1: É, lá na China. Então, pra você ver o tanto que a tecnologia está avançada, Cândido Filho.
0: Pois é, tá avançado. Mas o que tá avançado também, sabe o que que é, Roger? É a justiça lá em Minas Gerais.
1: Ai.
0: Rapaz, lá aprovaram uma lei. E a justiça, o Ministério, aliás, é bem a justiça, por enquanto o Ministério Público, né, cobrando o cumprimento dessa lei. Lá em Minas Gerais, prefeitura não pode mais contratar show com preço acima de R$500 mil. E aí eu bati palma para essa lei e para essa iniciativa do Ministério Público, você sabe por quê, Roger?
1: Sim.
0: Porque tava uma vergonha.
1: Sim.
0: Artista aí com cachê de R$1,5 milhão, R$1,200 mil, show de uma hora e pouquinho lá, e você vai no posto de saúde lá da cidade, não tem um dipirona pra poder dar pra pessoa com dor de cabeça, quer dizer, gastando dinheiro tudo com show. Eu acho que esse pessoal já exagerou demais também, né, Rocha? Tá na hora de começar a cortar a asa deles também, já chega. Artista que ficou milionário, bilionário aí, às custas de dinheiro de prefeitura. Mas a culpa é do Bolsa Família, né, Roger?
1: Abusaram, Cândido, e há um tempo atrás, você que é um jornalista muito bem informado, aconteceram várias denúncias nesse sentido, né? Mas tudo foi arquivado.
0: Tudo lá.
1: E eu espero que essa lei agora não seja mais uma lei vazia, né? Que fique só pela lei mesmo, porque chegou no momento aí que, e assim, as denúncias eram sérias, de que os artistas não recebiam aquele dinheiro todo.
0: Não.
1: Que uma grande parte desse dinheiro aí ficava para aqueles que aqueles, né? Porque não é só o prefeito, tem uma turma ali que os contratavam, né? Mas se fez denúncia e tudo mais, esse negócio caiu no ostracismo, no esquecimento.
0: É.
1: E muita gente ficou milionária com isso aí.
0: Roger, que não entra na minha cabeça, no Brasil, claro, a gente tem artistas valorosos e valiosos aí, mas um cachê de R$1,5 milhão para um show de uma hora e meia, isso é um absurdo. Algum esquema e um esquema volumoso tá por trás disso. Né? E eu torço muito para que a polícia vá para cima desse pessoal, que inclusive consiga recuperar uma parte desse dinheiro. Né? Em vários lugares, já citei aqui, ó. Teve artista que ia fazer um show no estado do norte aí, norte, nordeste, estado pobre, que a saúde também não estava funcionando, a educação não existia. Né? Cobrou cachê, em que o cachê era metade do orçamento para a saúde daquele ano.
1: Interessante, Cândido, é isso que você fala aí. Grande parte desse show, se não a maioria, só em cidades pequenas.
0: Cidades pequenas.
1: Você lembra que há muito tempo, não faz tanto tempo assim, um show de um artista já era caro, era 40, 50 mil, e um que tinha nome.
0: É.
1: Agora você pega alguns artistas que você nunca ouviu falar, que vão para as cidades pequenas, são contratados com shows caríssimos.
0: Isso.
1: E não é só a questão do show, principalmente daqueles que já tem nome. Você tem que arrumar o hotel que ele quer, a toalha do tipo que ele quer, condução do jeito que ele quer, comida do jeito que ele quer. Muitas vezes você tem que isolar o andar de um hotel pra, só pra ele.
0: Pro bonitão ficar lá.
1: E pro staff dele.
0: É.
1: Então, fora isso, ainda tem as outras exigências. Eu já uma certa época, há muitos anos atrás, eu tive um certo envolvimento, assim, com shows pequenos, não shows, né? Com esses eventos pequenos, a gente via. Então, às vezes, você entrava em contato com um artista, rapaz, era tanta exigência, eu só viajo em avião tal, eu só fico em um hotel assim. E naquela época não passava nem próximo do que é hoje. Né? Hoje, assim, é uma excrescência, é um absurdo, né? E cá pra nós, não vou falar que a gente não sabe.
0: E depois da refeição, eu quero tomar um sorvete de abacaxi, mas abacaxi é produzido lá na Índia, ele tem que ser trazido para o Brasil, não pode ser de navio, tem que ser embalado numa caixa que vem de avião e tal. É a exigência desse jeito.
1: Eles pedem não sei quantas toalhas que eles querem,
0: o
1: quarto com cheiro não sei de quê, entendeu? Assim, exigências de coisas que nem sequer eles usam, os talheres tem que ser assim, tem que ser de prata, tem que ser de ouro, e fulano pra me atender, pra me servir, tem que estar vestido de tal. E é uma coisa real, ninguém tá inventando
0: nada, é verdade.
1: As exigências são grandes demais, além do cachê, e tem mais. normalmente o cachê ainda tem que ser pago adiantado.
0: Adiantado, justamente.

0: Exatamente, é desse tipo mesmo. Então, quer dizer, eu acho que é uma imoralidade que acontece por esse Brasil afora em relação a esses cachês de artistas, né? E são os mesmos que ficam culpando aí. É a lei Rouanet, é coisa para artista, de bandido, de esquerda, que não sei o que e tal. Eles falam, eles menosprezam a lei Rouanet. Aí eles preferem ir direto no caixa da prefeitura, no cofre lá e pegar o dinheiro para eles.
1: E aí não tem fácil. Prefeitura com prefeito de direita,
0: tem, não,
1: de
0: é
1: centro-esquerda, centro-direita, de esquerda. Na hora que é para eles ganharem dinheiro, Candinho, a falcatrua, o rolo, o esquema é tudo mesmo.
0: Justamente. E outra coisa que eu achei muito interessante nessa lei lá de Minas Gerais é que a abertura dos shows desses artistas nacionais aí tem que ser feita por artistas locais.
1: Sim.
0: Porque eles também não observam ali a cultura local, né? Não valorizam o surgimento de novos artistas e tal, não ajudam, não incentivam, né, ao surgimento desses novos artistas. Então essa lei lá também diz o seguinte, aliás, viu, Roger, que Anápolis tem uma lei nesse sentido, mas me parece que nunca foi cumprida. A gente percebe aí, tem shows de artistas nacionais, mas a gente não percebe também uma valorização do artista local. É uma outra coisa que a gente precisa cobrar também, né, Roger?
1: E na verdade, por que não, né, o Cante, fazer os shows com os nossos artistas, valorizá-los. Né? Nós temos um programa cultural para valorizar o que é da casa, não só em termos de cantores, não, mas nós temos artistas aqui em vários setores, como por exemplo, nós temos artesãos aqui maravilhosos em Anápolis.
0: Justamente.
1: Né? Nós temos profissionais aqui, né, em vários setores aqui extraordinários. E por que não valorizarmos os nossos artistas em geral? Né? Infelizmente, isso não acontece.
0: E até para se fazer justiça, né, o nosso Richardson de Bastos, né, tem uma luta enorme. De já há muito tempo, procurando essa inclusão aí dos artistas locais e tal, mas coitado, não tem tido força suficiente para poder fazer prevalecer essa lei. Temos que continuar aqui cobrando, né, Roger? Isso é que é importante.
1: Vamos continuar cobrando, né, Cante? Pelo menos da nossa parte,
0: a gente vai fazer.
1: Continua fazendo.
0: O Roger começou até a tocar no assunto aí, eu tava abordando também a situação do ex-governador, o Anthony Garotinho, que aliás é nosso colega de profissão, é radialista já lá no Rio de Janeiro há muito tempo e tal. Ele já foi governador, a esposa dele, a Rosinha Garotinho, também já foi governadora, e ele arrumou umas encrencas lá em 2005, né? Teve um processo contra ele lá por improbidade administrativa, ele que comandava, né, a saúde lá no Rio de Janeiro, e acabou fazendo algumas coisas que no entendimento da justiça não estavam corretas. Foi aberto um processo e ele foi condenado. Inclusive, foi condenado por improbidade administrativa e, consequentemente, teve os seus direitos políticos suspensos por 8 anos. Isso nunca foi cumprido. Eis que agora o Anthony Garotinho coloca o nome dele lá como pré-candidato ao governo do Rio de Janeiro. A justiça lembrou, não, ele tem aquele processo. Inclusive já foi transitado em julgado lá no Supremo Tribunal Federal. E o Anthony Garotinho vai ter que cumprir esse período de inelegibilidade. Pensou que ia disputar a eleição, Roger? Pode não disputar mais, viu? A não ser que ele consiga reverter lá na justiça, viu?
1: Na verdade, o Cândido, ele quando ele foi secretário de governo da Espanha, interessante, né? A esposa era governadora, ele foi secretário de governo e teve essa questão da saúde lá, ele foi apenado na segunda instância, ele não pôde ser até na época também ser candidato que ele queria. E agora o negócio volta à tona e de uma forma já, como você disse, já é transitado em julgado. Quer dizer, o que é transitado em julgado? Quando não cabe mais recurso, né? O processo está finalizado. Agora é interessante que, segundo a defesa dele, isso está ilegal, já está prescrito e que ele pode continuar sendo candidato. Aliás, a outra excrescência, quando eu falava aqui agora há pouco, nós temos assuntos mais importantes na legislação eleitoral para serem resolvidos, essa é uma deles, né? O cara tá condenado, ou que seja a mulher, tem condenação, mesmo assim eles são candidatos, mesmo assim eles ganham a eleição, e muitas vezes eles assumem. Nós já tivemos caso aqui de deputado receber a posse na cadeia, né? O pessoal ir lá para dar posse para ele, ele preso. Né? E quando vai preso, ainda depende ainda da anuência da Assembleia que seja, do Congresso, que o Congresso definir, ou a Casa de Leis onde ele atua, decidir que ele não pode ficar preso, ele tem que ser solto.
0: Tem que ser solto. Então, teve um caso pior desse aí ainda, Roger. De um deputado, se não me engano, lá de Rondônia. Ele foi condenado e também não lembro mais qual foi o crime que ele cometeu, mas teve que ser preso na Papuda. Ele ficava preso na Papuda durante a noite, durante o dia ele dava expediente lá no Congresso Nacional, lá na Câmara dos Deputados.
1: Aliás, então quem chegava lá, tinha hora que ele ficava só. Aí pra ele poder, teve esse aí na época que tava em férias, ele pra poder ficar fora da cadeia, ele ia pra lá, ficava lá sozinho.
0: É.
1: Ele subia na tribuna e ficava discursando pra ninguém. Por quê? Porque se ele não fosse pro Congresso, ele tinha que ficar na cadeia. Então ele saía, mesmo com o Congresso fechado, ele ia pra lá, ficava lá sozinho, dando expediente, subia na tribuna, discursava pra ninguém, pra poder justificar o fato dele ficar fora da cadeia. Quer dizer, são algumas coisas assim que a gente realmente não entende, tem que ser, aí é só no Brasil, né, o Cândido?
0: Só no Brasil mesmo, mas olha esse garotinho lá, né, pegou muita gente de surpresa. Sim. Aliás, não é só o garotinho que tá enfrentando essa situação não, em Brasília tem um outro candidato, que se não me engano, José Roberto Arruda, que tem encrencas seríssimas com a justiça também. Sim. E tem a sua, né?
1: Já foi governador, já foi senador. Foi senador da República, foi governador lá do Distrito Federal, que agora já colocou o seu nome de novo.
0: Pois é.
1: E assim, e várias denúncias, e vários, alguns estão condenados, alguns que já foram estão retornando. Quer dizer, isso aqui é o chamado samba do crioulo doido.
0: Samba do crioulo doido, né? O Roger, a gente comentou um assunto aqui ontem, né? E deu uma repercussão danada, o pessoal me perguntando de onde que era a informação, então até citei a fonte, uma reportagem publicada lá no Jornal Popular, que tem sim credibilidade para transmitir essa informação para o povo goiano. Que é aquele projeto da Prefeitura de Goiânia para reformar os banheiros lá. Sim. Quase 100 mil reais para reformar um banheiro. E eu até falava aqui que se você pegar esse dinheiro, né, e gastar menos na reforma do banheiro, dá para poder fazer muita casa para famílias pobres morarem, para dar mais dignidade para essas famílias. Porque é uma verdade, né? O déficit habitacional no Brasil hoje é enorme. É, e o pessoal gastando essa grana danada lá em Goiânia para poder reformar banheiro. Eu acho que o gestor, Roger, o gestor público, aquele que cuida do dinheiro público, tem que ficar atento a essas questões, não? Porque eu acho que deve ser mais prioridade construir casa pra gente morar, especialmente famílias mais carentes e tal, do que simplesmente gastar uma fortuna dessa reformando banheiro, né?
1: E na verdade, Cândido, aqui até o Adriano fala que estamos em uma matrix política inimaginável, e a coisa só piora, Roger Candinho, né? Na Matrix, né? Referência àquele filme Matrix, que era um mundo virtual, né? Que a gente vivia no mundo virtual. Ô Candinho, a gente esperar isso dos nossos gestores, né? É querer demais, né? Querer demais, que eu falo no sentido de que esperar que eles tenham essa consciência, tenham esse comprometimento, né, que tenham esse compromisso aí com a população. Agora, o que me assusta, não é que me assusta, mas que me deixa indignado, é o Ministério Público ver essas coisas, tá lá para isso, os caras ganham um bocado de dinheiro para poder estar defendendo os interesses da população, mas eles precisam ser provocados, que às vezes não enxergam, né?
0: Não.
1: Quando fala que a justiça é cega, para eles são cegos mesmo. Eles têm que ser provocados. E mesmo quando são provocados, ainda por muitas vezes isso aí não anda para frente. É inadmissível, Candinho, que um banheiro, uma reforma do banheiro que custe 100 mil, né, que alguém possa acreditar que isso aí tá real, que é verdadeiro.
0: Não,
1: isso
0: não existe, Candinho. Não dá pra gente poder engolir um negócio desse, não, né, Roger? Não tem cabimento um negócio desse, não, né?
1: Não, é o que eu falei pra você ontem. Se eu colocar 100 mil na sua mão, quer dizer, eu dou conta de colocar os 100 mil, eu dou conta de colocar os 100 mesmo, né? Nada. Mas se eu colocar aqui na sua mão, que seja 50 mil reais, e falar, Candinho, isso aqui é pra você reformar o banheiro da sua casa. Rapaz, vai dar dificuldade pra você justificar o gasto desses 50 mil.
0: Vai.
1: Você não vai dar conta, não.
0: Não vai dar conta, não.
1: A não ser que você coloque lá ouro, coloque um diamante, sei lá, que você coloque as louças mais caras do mundo, que manda importar lá da China, da Europa. Mesmo assim, você vai ter dificuldades. Como é que num banheiro simples você vai justificar um gasto de 100 mil?
0: 100 mil não é muito dinheiro para reformar amanhã.
1: Aí o Ministério Público não vê isso, o Tribunal de Contas não vê isso, os vereadores não enxergam isso, né? Então, assim, é incrível quando esse pessoal faz vista grossa quando é do interesse deles.
0: Olha, até para complementar aqui a informação, para completar a informação que a gente trazia agora há pouco, eu falava sobre aquele deputado de Rondônia, né, que ficava durante a noite preso na Papuda e durante o dia ele dava expediente lá na Câmara dos Deputados. Não conseguia pôr aqui qual foi o crime que ele cometeu, mas ele foi preso e ficou uma boa temporada na Papuda. Dormia na Papuda e trabalhava na Câmara dos Deputados. É o Natan Donadon. E esse foi deputado lá por Roraima, na Rondônia. E aí foi em 2013, 2014, foi por aí e tal, né? Então, o Natan Donadon, deputado, cumpriu pena lá na Papuda também. Aliás, vários deles, né? O Valdemar Costa Neto também cumpriu pena lá, o Zé Dirceu, muita gente boa frequentou lá a Papuda, viu, Roger?
1: E a corrupção, Cândido, ela graça em todos os setores da política. Não adianta o pessoal ficar aí falando, porque a esquerda é corrupta também. Também é. Senão, vários parlamentares de esquerda são corruptos, como de centro. A maior corrupção está justamente nesse pessoal de centro aí, centro-direita e centro-esquerda. E também está pela direita. Exemplo do que anda acontecendo atualmente lá no Rio de Janeiro. Né? Só para citar uns exemplos, votos lá da direita, você acabou de citar o nome, Valdemar da Costa Neto.
0: Rapaz, o Valdemar ainda dá palpite na política brasileira, um cara tendo a papuda, cumprindo pena lá. Hoje é o cara que dá as cartas aí no PL, o Partido Liberal, o partido do ex-presidente Jair Messias Bolsonaro. O Valdemar da Costa Neto, ex-presidiário. Ficou preso na Papuda durante muito tempo lá. E hoje é o cara que dá as cartas aí num partido importante. O Eduardo Cunha.
1: Que voltou agora à cena política novamente. O próprio Zé Dirceu. Quer dizer, ali não tem a direita, a esquerda, Brasil, é centro, não adianta.
0: O Brasil também não se emenda, não. 10:21. Roger Fernandes, um abraço e muito obrigado pela sua participação. Candinho, mais uma vez
1: aquele aqui. Abraço, muito
0: Daqui
1: obrigado.
0: A pouco no Geração Esportiva, repercutindo a maiúscula vitória tricolor.
1: Sim, sim, essa folga que o Anápolis respiro saiu agora da zona de rebaixamento. Depende só de si para escapar. Lógico que tem missões difíceis pela frente. Vamos falar sobre isso daqui a pouco. Muito obrigado a todos aqui. Especial um beijo à minha irmã. Um beijo à Lindinha também, a todos que estão ligados conosco. E é sempre um prazer enorme estar aqui aprendendo com o senhor. Eu
0: aprendo
1: sempre um pouco a cada dia. Apesar de um burro velho, com cabelos brancos, os dentes caindo, mas estou aqui aprendendo com o senhor. É uma honra, um prazer estar aqui. Estar participando aqui também do programa, essa grande audiência. Paulinho! Até daqui a pouco, não fica com saudade.
0: Daqui a pouco
1: eu volto, Um grande abraço. Até daqui a pouco, Geração Esportiva. Fui.
0: E ele vai ficar aqui, viu, Roger? Aguardando com muita expectativa. Grande Paulo Henrique Mendes. Aliás, deixa eu cumprimentar o pessoal do YouTube lá, se bem que o Roger cumprimentou. Meu amigo Carlos Peixoto tá por ali. Jânio de Teixeira, lá de Porto Nacional, lá no Tocantins, não é isso, Roger? A Rosimeire, que é a irmã do Roger, tá lá em Belo Horizonte, tá lá nos acompanhando também. Então tá bom. E o Hélio Machado. Grande Hélio Machado, tá por ali também. Esse eu ouvindo todos os dias.
1: Do
0: Instagram. Justino. O Justino, grande Justino Forte. O Clarinel Gonçalves e o Deusmar José Lopes. Grande Deusmar, um abraço para vocês. Muito obrigado pela companhia de todos os dias aqui no programa. 10:23, saia daí não, a gente tá indo pro intervalo e daqui a pouco a gente volta. Tem muito mais ainda hoje aqui no Rádio Debate para você.
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5: E com muito prazer, nós estamos recebendo nesta manhã, aqui no estúdio do Rádio Debate da Nova FM, a presença do Antônio Elzaek. Antônio Elzaek é um ambientalista, ele é consultor de políticas públicas relacionadas aí ao meio ambiente e é uma pessoa que tecnicamente conhece muito dessa área e tenho certeza que tem muito a contribuir. Inclusive, está colocando o seu nome à disposição do partido como pré-candidato a deputado estadual nas eleições agora do mês de outubro. Especialmente nessa área, o Antônio é uma pessoa que vem trabalhando já há muito tempo. É reconhecidamente uma pessoa que sabe muito a respeito de políticas ambientais. E como o meio ambiente sempre é uma demanda enorme, nós precisamos ter políticas públicas mais consistentes em relação a isso. Nós vamos falar com ele a partir de agora, então. Antônio, mais uma vez, muito obrigado por ter aceitado o nosso convite, ter vindo aqui falar com a gente. Bom dia.
6: Bom dia, para mim é sempre um prazer estar aqui com vocês, com você, né, Candinho, amigo de tantos anos já, desde a época que eu trabalhei na TV Tocantins, que tinha 18 anos de idade.
5: Você tinha 18 anos?
6: Tinha 18 anos, era repórter da TV Tocantins.
5: Era o Tony Elzaek.
6: Era a época de ser Tony ainda. Bom, é um prazer estar aqui, é uma cidade que eu gosto muito de falar sobre ela, uma cidade média no país e que... pela posição, pelo tamanho, tudo, é uma cidade que é quase um padrão, né? O que se pensa para Anápolis, a gente pode pensar para muitos lugares, tem uma peculiaridade, Anápolis e Cristalina no Centro-Oeste. São cidades que cresceram na região das nascentes, cercam a água no município próximo e bombeia a água para trás, né? Então...
5: Como é que é? Cerca a água e bombeia para trás?
6: Ela consegue... A Anápolis e Cristalina, elas cresceram na região das nascentes e elas cercam a água no município próximo, a Badiânia e no caso de Leopoldo de Bulhões, e bombeiam de volta a água para poder ter água, porque a cidade é uma cidade alta. Tirando essa peculiaridade, né? São cidades... médias, de tamanho médio, né? E que é bacana de trabalhar porque são tecnologias que podem ser repetidas, né? Em várias cidades. Lembrando sempre uma coisa, Candinho, que é bom de falar, que o ecossistema ele tem uma inteligência própria. Então a Amazônia tem uma inteligência ambiental própria, o Pantanal, a Caatinga, a Mata Atlântica e o Cerrado, né? Quando eu chamo de inteligência, é como é que esse ambiente funciona. E a gente tem que pensar sobre isso quando a gente vai falar sobre o que nós vamos falar.
5: Isso.
6: E a melhor forma de entender isso é a água. Né? Na Amazônia ela encharca e é bombeada por água, por árvores. Aí quando ela desce para cá pelos rios aéreos, ela passa pelo Pantanal, que é a maior planície inundável do planeta, e a água ela vai por escoamento, né? Quando ela é bombeada aqui pro Cerrado, o Cerrado é uma grande caixa d'água, então o serviço ecossistêmico é infiltrar e encher o lençol freático, e daqui ela chega no Nordeste com as oscilações que o Nordeste tem de chuva, né? Aliás, falando do Nordeste, né? Tenho grandes amigos lá, e é uma coisa que eu tenho pensado muito, com as mudanças climáticas, aonde a gente vai buscar tecnologia é o Nordeste. Nós temos que aprender com o Nordeste e aprender com a Austrália, que são lugares que já passam escassez hídrica há muito tempo, falta de água, né? Mas vamos lá.
5: Quer dizer que eles têm muito a ensinar pra gente, então, hein?
6: O Nordeste tem, né? O Nordeste convive há muitos anos já com secas prolongadas e desenvolveu muita tecnologia, né? Um exemplo, por exemplo, é a Fazenda Carnaúba, na Paraíba, que foi herança do Suassuna. E eles têm muita tecnologia de produção no semiárido. E a tendência agora com as mudanças climáticas são estações secas, né? Nossa estação de na seca mesmo, nosso inverno é seco, de extensão de escassez hídrica. Então, sim, eles têm tecnologia que nos interessa. A Embrapa do Nordeste, a Fazenda Carnaúba,

0: A gente tem muito que aprender com o Nordeste hoje.
1: Agora, Antônio, vamos falar sobre a nossa situação aqui em Anápolis e tal, e você tem um trabalho muito importante nessa área aí, ambiental, que você trabalhou naquele projeto de recuperação de nascentes.
0: Projeto aqui, Proágua.
1: Projeto Proágua, né? Então, quer dizer, Anápolis ainda, mesmo com essas alterações, a gente percebe que a gente teve algumas recuperações aí e tal, mas mesmo assim, Anápolis ainda corre algum risco nessa questão da segurança hídrica para os próximos meses, os próximos anos, não?
0: Corre sim.
1: Corre?
0: É, corre, né? A gente pode ver água de duas formas, né?
1: É.
0: Nós temos a água sistêmica, que é essa água que a chuva traz e que ela abastece, vai embora, e nós temos água tratada. E pelos dois caminhos de raciocínio, a gente corre um risco esse ano de ficar sem água, né?
1: É.
0: Nós temos duas tratadoras de água na cidade, né? A gente tem a Codego, no Daia.
1: No Daia.
0: Antigamente a Saneago comprava, né, algum pouco de água dali, distribuía para 16 bairros, acho que isso já foi resolvido.
1: Não, mas eu acho que ainda compra essa água lá. Né? Parece que há algo em torno, acho que são quase 30 bairros na região sul ali.
0: É.
1: De Polo Centro, Vivian Park, tá, aquela
0: que
1: região.
0: Vem da Codego,
1: ali.
0: E tem a própria Saneago. A solução para Anápolis, né? Eles outorgaram muitos poços artesianos. Eu não tenho a notícia se conseguiram perfurar todos.
1: Uhum.
0: Até final do ano passado não tinha. Tinha encontrado 14 poços com água.
1: É.
0: E aí, uma outra solução era a transposição do capivari.
1: Isso.
0: Mas com uma previsão de El Niño tão forte igual está, o risco de secar o capivari, é o que aconteceu em São Paulo, né? Gastaram milhões para transplantar, para transportar rio, né?
1: Uhum.
0: E o rio secou também.
1: Também.
0: Então, e o Daia, você tem o que eles chamam de pulmão do Daia, né? Que é lá em Leopoldo de Bulhões.
1: Isso.
0: E que se não foi feita a reforma que tinha que ser feita lá, o espelho d'água é muito, muito raso.
1: Raso.
0: E aí sim a gente vai ver de novo aí as grandes empresas dando férias coletivas, porque a previsão de seca para esse ano, para nós, de estiagem, é muito grande. Então, a gente tem.
1: Para amenizar esse problema, então, nós temos que investir mais nessa questão.
0: Na verdade, o programa Proágua, né? É. Ele era um projeto e depois passou a ser um programa. Não está sendo feito mais, né? E ele foi virar um programa de lei para que continuasse sendo executado. E é bacana você pensar que um projeto que vira programa, ele vira um caminho de raciocínio.
1: Isso.
0: Então, a recuperação das nascentes e tal, mas o principal ponto seria a drenagem urbana por percolação. O que significa isso? Fazer a água entrar no chão.
1: Isso.
0: Famosa cidade esponja.
1: Isso.
0: Que bombou na internet aí, né?
1: Porque então, essa água vai abastecer os nossos lençóis lá.
0: A gente recebe chuva que vem da Amazônia, pelos rios aéreos.
1: Uhum.
0: A gente recebe aí 1,60 m de água, mais ou menos, em média, por ano. A Austrália vive com 400 mm, o Nordeste também.
1: Aí. E
0: né? Então a gente recebe quatro vezes mais água e tem coragem de falar que está sem água, né? Mas a ideia então seria que toda essa água, né, em vez de criar problema, inundar a cidade ou estragar o campo, né, escorrer e fazer erosão, ela fosse percolada. Tem jeito de tirar a cidade, as produções, para poder fazer o que existia, né, o cerrado que existia? Não. O que que a gente tem que fazer? São pontos de infiltração que a gente chama de SBN, são soluções baseadas na natureza.
1: Uhum.
0: Aí você tem algumas que são rurais,
1: isso,
0: como as cacimbas, sueios, os terraços plantados, piscinões, e você tem algumas que são urbanas, né? Jardim de chuva, trincheira de infiltração, posto de recarga em cada lote, que faz a água percolar. Então, vamos pensar qual que seria a nossa solução para a segurança hídrica. Toda chuva que chegasse, ela, ao invés de ser expulsa daqui, porque a água não é problema, a água é riqueza, ela percolasse e recarregasse o lençol freático, que é onde naturalmente o cerrado guarda água.
1: É.
0: Né? E nós não fazemos isso.
1: Não.
0: Nós somos especialistas em compactação de solo, impermeabilização na cidade, expulsar a água.
1: Justamente.
0: Então, essa é a inversão. E o programa Proágua, que até hoje é um programa de lei, tá aqui em Anápolis,
1: esse programa é federal, hein, Antônio?
0: Ele é municipal, esse é municipal.
1: Esse,
0: né?
1: É um programa municipal, mas
0: ele
1: é uma diretriz do governo federal, de estado?
0: São diretrizes, né? A gente fez um programa aqui, que primeiro foi um projeto, chamado Projeto Proágua, chegou a plantar aí 750 mil árvores no município, trabalhou 250 nascentes junto aos produtores, ganhou um prêmio do Banco Mundial, Foi parar lá olha em Washington, aí, né? Foi bacana demais.
1: Que coisa bacana.
0: E depois a gente voltou e ele foi transformado, então, num programa.
1: É.
0: Né? Que o projeto, ele tem começo, meio e fim.
1: É.
0: O programa é contínuo.
1: Agora, o que eu acho mais interessante desse programa no Proagro, sabe o que é, Antônio? É justamente criar essa consciência, especialmente lá no produtor rural. Entender a importância que a água vai ter no dia a dia de todas as pessoas, né?
0: Olha, eu vou falar uma coisa pra você do produtor rural. A gente pinta o produtor rural como um...
1: Um vilão?
0: Mas um vilão.
1: Ele não é isso, não.
0: Não, é,
1: não,
0: né?
1: Não é.
0: Se a gente pensar que se você tiver hoje, vamos colocar uma conta fácil de fazer, 100 milhões de reais, e você colocar isso na indústria, 100 milhões de reais trabalham pra você.
1: É.
0: Se você tiver 100 milhões de reais e colocar no comércio, 100 milhões de reais trabalham para você. Se você coloca na produção, no máximo 70, 65 milhões, a 70 vão trabalhar para você, o restante vai ficar preso na reserva legal e nas APPs.
1: É.
0: Ah, então esse cara tá falando que não pode ter? Não, pelo contrário, tem que ter mesmo, né? E tem que trabalhar também as áreas produtivas, ocupadas e produtivas.
1: É.
0: Mas esse custo não pode ser só do proprietário rural.
1: Não, tem que ser de
0: então, todo. A gente criou uma lei aqui em Anápolis que tem o PSA, que é pagamento por serviço ambiental, principalmente pro pessoal do Piancó.
1: Ah, então já tem esse pagamento aqui, né?
0: Não tem o pagamento porque o dinheiro vai pro conselho, pro Fundo Municipal de Meio Ambiente e acaba sendo votado Ido algumas outras coisas lá de limpeza urbana e tal, mas ele foi criado, né? Com a doutora Sandra Gerbellini, que era promotora da época.
1: Isso.
0: Para o pagamento dos produtores do Piancó.
1: Pois é, se gente, isso não está sendo feito, eu acho que precisa ter a Associação dos Produtores do Piancó, isso precisa ser cobrado do município, né? É, para poder distribuir melhor os recursos desse fundo aí, para que chegue até eles também, né, Antônio?
0: A ideia é pagar a produção de água, né? Porque assim, quem produz águas é o ambiente, as nascentes, né? A Saneágua, ela trata a água. E quando eu ainda estava na prefeitura, a Saneágua tirava de Anápolis 16 milhões, segundo...
1: Hoje passa de 20.
0: Informação, estão falando por volta de 30 milhões. Eu não tenho esse dado seguro, não olhei nada. Né? Quando eu trabalhava na prefeitura, ainda era 16, que já é um número bastante grande.
1: É,
0: né?
1: Justamente.
0: E Anápolis tem uma água por metro cúbico cara. E pouco investimento, né?
1: Pouco investimento.
0: Da Saneágua aqui.
1: Pois é, a gente tem que falar sobre isso, sabe por quê, Antônio? A gente tem cobrado isso aqui, inclusive que o município tem que apertar mais a Saneágua. Uma outra coisa também, acho que até da última vez que você esteve aqui, a gente falou sobre isso. A Saneágua tinha um discurso o seguinte: quando a gente falava que a Anápolis não tinha reserva hídrica para enfrentar os períodos de escassez, aquele período da seca, quando não chove e tal, e a gente até pouco tempo atrás tinha muita dificuldade no abastecimento de água aqui. Então a ideia era, né, construir um centro de reservação de água, um reservatório, um lago. E a Saneágua, Antônio, vinha com o seguinte discurso, que é técnico, eu não sou técnico na área, mas como leigo, como observador, eu ficava acompanhando isso. Ah, não, a construção de reservação de água não é tecnicamente recomendável, inclusive para o caso de Anápolis. Agora eu acho interessante, sabe o que que é? Quando foi para resolver o problema de parte de Goiânia e parte de Aparecida, eles construíram lá o reservatório do João Leite, o lago do João Leite.
0: Existe
1: e para Anápolis, Antônio, eles não. E inclusive, agora no contrato, o que foi assinado lá pelo ex-prefeito Roberto Naves, que acabou renovando esse contrato com a Saneágua. Não, aliás, mudou a forma. Aliás, mudou a forma de contrato, agora não é mais contrato de concessão, é o contrato de programa, que vem ser praticamente a mesma coisa, e tem nesse contrato a exigência de construção de um reservatório até 2028. Nós estamos caminhando já para o final de 2026. Ninguém mais na Saneágua falou sobre isso. Não é uma outra situação que a gente precisa discutir também, não, Antônio?
0: Vamos por parte, vamos igual o Jack Cipador, né?
1: Jack Cipador. Vamos por parte, Candinho.
0: Seguinte, ó. Em parte a Saneágua tem razão, porque a diferença é a profundidade de vale. O João Leite, você tinha uma profundidade em que você faz um reservatório grande,
1: isso,
0: né? Que guarda muita água. Então, a Goiânia provavelmente não vai ter falta de água,
1: porque
0: eles conseguiram interligar o sistema
1: Mauro Borges,
0: João Leite e Meia Ponte.
1: Meia Ponte.
0: Então, hoje Goiânia está segura em relação à água, porque tem esse estoque.
1: Então, Goiânia hoje tem segurança hídrica.
0: Tem, provavelmente. Dessa água servida, vamos chamar assim, isso, que para produção não vai ter.
1: Não vai ter.
0: E aí a gente, aqui em Anápolis, quando você vai pro Piancó, você não tem profundidade de vale para fazer uma represa. Eu acho que quando a gente discute energia renovável, né? Por muito tempo ficava se tentando uma fonte que ia substituir o petróleo em tudo. E na verdade ela não existe. Então, você tem lá no Nordeste vários lugares de energia eólica, em outros lugares você tem energia solar, e aí a gente vai tendo energia hidráulica, isso, né? Tá. E aí você vai tendo. Então, são várias fontes para substituir uma fonte única. E a água aqui em Anápolis é o mesmo raciocínio. Eu acho que assim, não é completamente inviável fazer o reservatório, né? Apesar de que ele sozinho não vai resolver, porque ele não tem profundidade. Mas o grande ponto de Anápolis é a gente fazer a estocagem de água no lençol freático.
1: No lençol freático.
0: A água não pode ir embora. Aí, a água não pode ir embora.
1: Você tem que encontrar uma maneira de reter essa água aqui, é isso?
0: É a estrutura de drenagem por percolação.
1: Por percolação. Né?
0: Então, se a gente tivesse um trabalho hoje em todo o município, e a gente discute muito separado, rural e urbano, e essas coisas são muito entrelaçadas, né? A gente tinha que pensar, tanto no rural quanto no urbano, de percolação de água, entrar no solo. E aí, várias estruturas. O Anápolis tem um bojo de leis, vamos chamar assim, um arcabouço de leis, muito boa para resolver isso, né? As SBNs e tudo isso já está até no plano diretor. Você tem a lei do empreendimento sustentável, que fala sobre tudo isso. Inclusive, são leis copiadas por outros municípios. Então, Anápolis está prontinha legalmente, né? E aí, agora não para Anápolis, mas para o estado e para o Brasil inteiro, né? Uma frase que eu gosto de trazer ela aqui. Já existem soluções ecologicamente sustentáveis e economicamente viáveis para todos os problemas. O que nos faltam são soluções políticas.
1: Justamente.
0: Por isso que eu resolvi entrar no jogo.
1: Pois é,
0: eu cansei de brincar de mãe de Moisés, ter o neném e dar pros outros e pedir pra eu cuidar.
1: Justamente. Não, porque a gente tem que buscar essas alternativas, né, Antônio? Porque hoje a gente não pode admitir que no período de seca a cidade fica nessa dificuldade. Eu tava até falando aqui no programa esses dias, e já vou repetir, não sou especialista na área, o especialista aqui é o Antônio e tal. Vai chegar um tempo aí que a gente não tendo uma reservação de água aí, sabe que nós vamos ter que fazer aqui lá no deserto, quando eles exploram lá o petróleo, lá no Oriente Médio, eles têm lá os oleodutos que traz para as refinarias e tal, para poder
0: levar
1: depois
0: vender, de volta,
1: né? Justamente. Sabe que aqui nós vamos ter que fazer um aquaduto para ligar o Lago de Corumbá, aqui é um centro de tratamento. Parece que vai ser a solução, mas estão deixando poluir também lá o Lago de Corumbá já. Então o que nós precisamos é discutir, como o Antônio está colocando aqui, essas alternativas. Qual que é o correto então para poder fazer? Ah, não, reservação de água não dá pela questão de localização, a geografia.
0: A
1: topografia não permite.
0: Ele não é o que vai resolver sozinho, mas eu acho que devia fazer.
1: Você acha então, Antônio?
0: Não, eu acho que a gente vai ter que ter várias opções, né? Para poder ter essa solução. E a lei do SNUC, por exemplo, que é a das unidades de conservação, ela fala que todo mundo que explora a riqueza de uma APA, APA do João Leite, APA Antas, APA Piancó, APA Caldas, todo mundo que explora a riqueza de uma APA é obrigado a contribuir financeiramente com ela. De novo, a lei falha porque ela não fala quanto. Nem como que se calcula.
1: Não tem parâmetro.
0: Não tem parâmetro. E aí vai lá, pega 2 hectares, faz um projeto modelo e engana todo mundo.
1: Não, aliás, Antônio, outra discussão que a gente tem feito aqui no programa também, que é a seguinte, eu tenho falado muito sobre isso aqui, que é um dos problemas seríssimos em relação a atentados contra o meio ambiente, é o lixo. Olha a situação do que acontece em Anápolis. Nós temos aí o Córrego das Antas, você vai no leito dele ali, você passa nessa parte mais central aqui, é esgoto a céu aberto, né? O que corre no Antas hoje. O Extrema já tá pra gente seco aqui, o Catingueiro da mesma forma e tal. Tudo isso é em consequência do lixo, da poluição. Então, o que a gente tava propondo, eu tenho falado muito sobre isso aqui no programa. Anápolis precisa, porque essa foi a solução encontrada por outros grandes centros urbanos pelo país afora, que é justamente o tratamento decente do lixo para que o que sobra lá ser devolvido em melhores condições ao meio ambiente. Porque aqui em Anápolis nós temos, por exemplo, o aterro sanitário funcionando e daqui a pouco vai esgotar a vida útil dele também, viu, Antônio? Esse aterro sanitário que a gente tem. Então, eu não entendo porque que até hoje uma cidade do tamanho de Anápolis e com o entorno que tem aqui, a gente não tem uma usina para o tratamento do lixo. Para quê? Para separar o que é reciclável, para tratar realmente o lixo orgânico, vai virar adubo, vai virar energia e claro que vai diminuir muito o descarte desse lixo de maneira irregular, especialmente nos nossos mananciais. E você falar, ver, por isso que a gente tá colocando o nome agora, Candinho, à disposição, e vamos falar sobre esse projeto seu ainda, Antônio, mas não tá na hora da gente pensar um pouco fora da caixinha em relação a essa questão ambiental aqui na cidade, não, Antônio?
0: Vamos chamar o Jack de novo, né? Nós vamos chamar falando duas coisas aí.
1: Vamos por
0: uma
1: parte.
0: Uma coisa é esgoto, que cai nos nossos mananciais, e aí é um problema também, né? De saneamento básico, porque com saneamento básico você tem drenagem, resíduo sólido, que é o lixo, água e esgoto. Então, o que contamina hoje o Antas e tudo, você tem muito esgoto sem tratamento, sendo jogado Lá. Então uma coisa é esgoto e aí teria sim que fazer uma revitalização desses rios, descobrir essas, canalizar e levar para a estação.
1: É.
0: Tem uma notícia péssima, né? Que quando tudo funciona, trata 90%, então.
1: É, quando tudo funciona.
0: Tudo funciona, perfeito. Tem uma falha em Anápolis que há muitos anos, 10 anos atrás, o Ministério Público obrigou a Saneágua a fazer tratamento terciário. Fizeram o prédio e esqueceram de licitar as máquinas e até hoje tá parado. Então tá parado lá, é uma coisa que, né, as autoridades aí poderiam cobrar.
1: Fizeram o prédio?
0: Fizeram lá toda a questão na estação para fazer o tratamento terceirizado. Você fala
1: a estação de tratamento de esgoto.
0: De Anápolis. E não licitaram as máquinas. E parou nisso.
1: Então, quer dizer, tá lá.
0: E tá parado nisso. Enquanto não cobrar, não vai fazer, porque é custo para Saneago, né? E não é ganho, é custo. Né? Então, a questão do esgoto, só pra gente terminar, num dia de muita chuva, Candinho, todas as cidades do mundo jogam esgoto in natura, nos rios e no mar, nos mares. Porque a ideia de jogar esgoto dentro do rio foi muito ruim.
1: É, porque, né? Não, porque o pessoal joga lixo no meio da

0: mundo jogam esgoto em natura, nos rios e no mar, nos mares. Porque a ideia de jogar esgoto dentro do rio foi muito ruim.
1: Porque o pessoal joga lixo no meio da rua, chuva vem e leva lá pro manancial.
0: Esse é um segundo problema.
1: Aí que nós temos que resolver isso.
0: Que passa por uma coisa que a gente ouve, quase não vou falar, que é a educação ambiental urbana. A gente faz educação ambiental pro parque ecológico, pro ambiente, pro cerrado, vamos conhecer, vamos sensibilizar. Mas a gente veio falar também de educação ambiental urbana, né? Que é de onde vem a energia, por que que você tá com o ar-condicionado ligado se lá fora tem 27 graus Celsius agora, por que que nós estamos com a luz acesa se lá fora tem luz estourando. Então, a gente tem muitos erros, né? E de onde vem a água, para onde vai o meu esgoto e o próprio resíduo sólido. Agora, vamos pro resíduo sólido, né? Resíduo sólido é o nome chique do lixo. Vamos falar de lixo, que aí todo mundo entende, né?
1: Você fala em resíduo sólido, o que é isso?
0: Lixo. Vamos falar. Eu tenho aprendido a falar mais aberto e tranquilamente para todo mundo entender, por causa da importância que é a gente comunicar. Então vamos falar de lixo. O lixo hoje, né, ele é uma riqueza. O problema do lixo hoje é político. No Brasil inteirinho.
1: É mesmo.
0: Já existe tecnologia para resolver tudo, né? Tem país comprando lixo de fora.
1: Pois é.
0: Porque vamos pensar o seguinte, ó. Quando você tem um plástico igual dessa mesa aqui, ou uma madeira, tudo que pega fogo. Por que que pega fogo? Porque um dia foi uma planta que captou carbono, guardou energia solar e ficou ali. Mas é plástico? Foi planta? Foi. Mas... porque as placas tectônicas engoliram grandes florestas e fizeram petróleo. O petróleo tem uma origem orgânica. Então ele tem energia solar reservada dentro dele, por isso que pega fogo. Então você tem o orgânico, que pode passar por um processo de pirólise e virar combustível, né? E você tem as outras partes que são recicláveis. Você vai ter um pequeno percentual que é o rejeito, que é preservativo, falda descartável, absorvente feminino, você tem isso aí que é o rejeito, que pode ser queimado também ali, né? Já tem os fornos próprios para isso, e ainda recupera essa energia e ele vira petisco de asfalto. Então, na verdade, já existe tecnologia para resolver tudo isso. Em 2013, todas as prefeituras do Brasil receberam uma ameaça de multa do Ministério Público Federal por não resolver a questão do resíduo sólido. Isso. Beleza. Então, o que a gente vê disso aí, né? Que o problema do estação de serviço? Não. É uma concessão de 25 anos.
1: Quer dizer, então, em vez de ser um contrato, é uma concessão, é isso?
0: É um contrato de concessão.
1: Vamos mudar a relação jurídica, então, com a empresa.
0: É um contrato de concessão. O que é uma concessão? A pessoa pode explorar aquilo contratualmente, obedecendo algumas normas.
1: Justamente.
0: Água e esgoto é um contrato de concessão para Saneago, que ela vai explorar aquilo aqui na cidade.
1: Isso.
0: Né, durante 30 anos.
1: Isso.
0: Aí o contrato do lixo é um contrato de 4 anos, de prestação de serviço. Quando o resíduo entra lá pro aterro e fecha ele lá, ele é público. A empresa não pode explorar ele. E como o contrato dura 4 anos, né? Por que que ele dura só 4 anos? Porque banca as campanhas, né?
1: Vamos ser claro aqui, é isso mesmo.
0: Então, assim, o contrato de 4 anos, ele para ali. E como é que a empresa vai investir? Por exemplo, o que é RCC? Resíduo da construção civil. Bom, se você tiver uma usina, ele vai virar o rachão, que é o que dá para fazer ruas e asfalto. Isso. Você tem que criar uma lei obrigando a usar. Porque não existe a cultura de usar, mas depois que você põe a lei ali, ele para de tirar da natureza e vai estar lá. O orgânico, ele pode ser compostado, virar terra, adubo, ou pode ser usinado, né, e na pirólise e virar energia. E tem todos os recicláveis ali. Com 4 anos não tem jeito de você resolver isso.
1: Não dá para você resolver.
0: Então, o problema do lixo hoje no Brasil é político.

0: de resultado do chorume que é devolvido para o manancial, você tem que produzir um laudo, você tem que fazer uma análise desse material antes de ser devolvido. E isso não é feito. Nós não precisamos intensificar a fiscalização em relação a isso e cobrar que essas medidas sejam tomadas, não, Antônio?
1: Na verdade, é uma questão política mesmo, né? O que
0: não
1: fede,
0: é político, né?
1: O que fede agora, né? O que acontece agora na estação da estiagem, né?
0: É.
1: O volume dos rios diminui demais. Então, até o próprio tratamento da Saneago, ele começa a jogar tanta água nitrificada, o que significa isso? Água cheia de matéria orgânica, né? Dentro do rio. E como o rio está com volume muito pequeno, ele fede.
0: Fede.
1: Né? Então, hoje tem tecnologia para isso, que são bactérias liofilizadas, que pode usar no tratamento.
0: É.
1: E ela vai fazer o tratamento dessa água e vai perder esse cheiro.
0: E
1: isso pode ser cobrado da Saneago.
0: Pois é, e a checagem através de laudo, né? Eu acho que antes de...
1: Isso aí tem, mas assim, hoje nós temos um problema sério, que é quem faz os laudos da qualidade da água, qualidade do esgoto, é a própria Saneago.
0: Ah, mas aí,
1: é o próprio governo,
0: não,
1: né?
0: Não, você,
1: então,
0: você
1: la garantia é sua, Joe.
0: Não, né? Então você tá me dizendo que, quer dizer, que
1: faz,
0: a Saneago que,
1: assim,
0: é a Saneago que fiscaliza ela mesma?
1: Ela não é. É o governo que se fiscaliza, não é
0: pois
1: isso?
0: É,
1: porque
0: é,
1: assim, a Saneago não é do governo?
0: É.
1: Então, os órgãos fiscalizadores também não são?
0: Pois é.
1: É isso.
0: A sociedade não precisa assumir o controle disso?
1: E aí tem uma fiscalização grande nas que não são da Saneago. Você tem uma fiscalização dura na concorrência, né?
0: Justamente.
1: Mas vamos voltar tecnicamente aqui para o nosso resíduo sólido, né? Então, para se mudar hoje o resíduo sólido, o contrato tem que ser de 30 anos. E o contrato de 4 anos já é o mais caro das prefeituras, disparadamente. Né? Então, assim, primeiro...
0: Aqui em Anápolis, só para atualizar o nosso ouvinte aqui, algo em torno de 132 milhões de reais por ano. Significa quase 11 milhões de reais por mês é o que a gente paga para a empresa de limpeza urbana hoje.
1: E não resolve.
0: E não resolve.
1: Né? Então, assim, na verdade, um contrato de concessão, a empresa pode explorar, porque a empresa hoje não pode explorar. Então, o metano é o gás mais poluente que existe. Quando você põe o lixo para fermentar, que fica queimando lá, ele tá queimando metano, mas mesmo assim é mandado para a atmosfera. Então, que é o gás dos pântanos, que chama, né?
0: Ele é
1: o primeiro, né? O metano é uma cadeia de carbono única, é o mais poluente que existe, é o que o lixo produz. Então, quando você faz hoje o tratamento certo, você deixa de emitir. A coisa do sequestro de carbono, né? No Brasil virou a palhaçada, né? Virou uma farsa. A questão do carbono, da descarbonização e bancar isso. Carbono, mercado de carbono, até hoje o mercado espontâneo não é sério. As empresas acabam comprando isso para uma greenwash, né? Uma lavagem de farsa aí de que tá funcionando. Os laudos, segundo o Ministério Público, por volta de 90% dos laudos não são verdadeiros.
0: Uhum.
1: E o mercado regulado talvez seja em 2030, mas seria uma boa oportunidade para quem tratasse o resíduo sólido direito, seria a questão de entrar também no mercado de carbono. Mas vamos lá de novo.
0: Não, só para poder explicar para o nosso ouvinte aqui, Antônio, você fala em sequestro de carbono, o pessoal fica... Gente, o sequestro de carbono é que o pessoal paga para poder preservar as florestas e tal, para em vez do carbono, a gente produzir oxigênio, né? Que é bem mais interessante.
1: O sequestro de carbono é tirar o carbono da atmosfera. Porque o que acontece? Quando a gente queima, você tira a energia solar da matéria orgânica e o carbono voa de novo para a atmosfera. Por isso que tem o aquecimento, né? Vai ficando muito calor. Então, quando você tem tudo em árvores crescendo, a árvore é feita de madeira, né? E a madeira é cheia de carbono. E carbono orgânico, ou seja, guardou energia solar ali. Né? Mas vamos voltar para o resíduo sólido, né? Então, assim, a resolução do primeiro assunto nosso, da água. Seria drenagem todinha por percolação, recuperação das APPs e das matas ciliares, das reservas ali, e trabalhar também as áreas produtivas, ou seja, aonde está plantado, aonde as pessoas moram, as áreas ocupadas, né? A água também entrar no chão, e tem tecnologia para isso, ponto. Então a gente estaria reservando toda a água da chuva no ecossistema, que a gente aprendeu a desidratar ele, mas a gente estaria guardando a água, a gente teria então segurança hídrica nesse ponto. Ao resíduo sólido, né? A gente passa por uma educação ambiental urbana, né? Porque hoje também, você vai lá e separa seu resíduo sólido. Aí vem no caminhão, joga tudo junto, você tem uma descrença na vida com aquilo, né?
0: Quando eles não deixam cair, fica tudo lá no meio da rua.
1: Onde eu moro, né? Com Vila Santa Branca, a gente tem um programa chamado Resíduo Zero.
0: É
1: o seguinte, foi feita uma educação local, não tem coleta, cada um é responsável pelo seu lixo. E aí você começa a cuidar, né? Porque se você vai carregar, você não guarda, você não separa ele de qualquer jeito.
0: É.
1: Então nós temos as baias, e esse reciclável é doado para uma associação lá de Teresópolis, e o orgânico ele é compostado na sua casa.

0: É mesmo.
1: É.
0: Então acabou, a gente não tem coleta de lixo na Ecovila. Não existe. É, olha só. Cada um é responsável. E funciona. Funciona há 19 anos. A gente não tem. Não. O cara que chega cedo lá, agora, né, muda pra lá e fala, mas e o lixo? Aí ganha lá uma carteirinha, uma cartilinha, tal, tá, um negócio lá. A gente faz uma reciclagem com os funcionários, né, que no Brasil nós ainda temos servos.
1: Isso.
0: Então a gente troca esses funcionários, as pessoas que são proprietárias geralmente não vão mexer com aquilo ali. Então a gente faz uma educação com esses funcionários aí. E aí agora, na questão da cidade, então passaria por uma educação ambiental, urbana, né? É. Eu tenho 62 anos de idade, vou fazer agora. É, eu preciso ser educado. Né? A piada que era engraçada há 2 anos atrás não hoje, pode ser dita hoje.
1: Não tem sentido.
0: Não
1: mais,
0: é engraçado, né? Eu te chamar de gordinho careca é bullying.
1: Seja a pessoa. Eu posso te processar, porque falou de gordinho careca desse jeito.
0: Body shame, né? tô te intimidando. Então, na verdade, e isso é bacana. É bacana, porque assim, muita coisa.
1: Muito exagero também.
0: Eu aprendi. Não, mas eu acho bacana. Assim, a minha filha, ela é psicóloga e ela falou uma coisa pra mim que me marcou muito. Muito, né? Ela falou nesses casos, né? Ri comigo, mas não ri de mim.
1: Ri comigo, mas não ri de mim.
0: Essa é a máxima dentro da escola.
1: Justamente.
0: Porque muita gente fala, não, no meu tempo era bacana e tal, mas carrega uma dor a vida inteira.
1: É.
0: Né? Então, ri comigo, mas não ri de mim.
1: Não, ri de
0: essa
1: mim.
0: É a norma, né?
1: Essa é a norma.
0: Então, educação, tá vendo? A gente tá velho, 62 anos de idade, tem que se educar.
1: A vida é um processo, né? Que tem uma sequência.
0: E é bacana então, demais, né? É bacana. Ela é linda demais, demais nesse sentido. Então, a gente se educar. Então, educar a cidade, né? E mudar o contrato. Mudar a política dos resíduos sólidos.
1: Então,
0: o Ministério Público tenta, né? Agora eles estão tentando fazer a regionalização dos aterros, porque o aterro, para ter viabilidade econômica, ele precisa ter um certo volume. E a conta é alta. A gente gera por uma cidade, por exemplo, 100 mil habitantes, você vai gerar 100 mil quilos.
1: Uhum.
0: Anápolis está com 400 mil habitantes, 400 mil quilos, 400 toneladas por dia.
1: Por dia, lixo,
0: né?
1: É muita coisa.
0: Então, essa média, é uma média. Geralmente, quando a média não está batendo, não está sendo reconhecida.
1: Justamente.
0: Entendeu? Então, e tem um dado que eu quero deixar aqui também, que às vezes a gente acha que o bairro X, que é um bairro mais rico, né? Vamos lá, Jundiaí, Anápolis. Anápolis tem um bairro chique, limpo, que é o Jundiaí. O Jundiaí não é mais limpo por educação, não é mais limpo por causa de quem mora nele. O Jundiaí é mais limpo porque limpa mais.
1: É, né?
0: É. A cidade inteira só é limpa aonde limpa mais.
1: Volta comigo aqui, PH, ao vivo, às 10 horas e 58 minutos. E essa entrevista que nos foi concedida há poucos dias pelo Antônio Elzaiek, que é um ambientalista bastante conceituado, já tem trabalhos, serviços prestados aqui à sociedade anapolina. Ele é pré-candidato a deputado estadual, né? Quer estender essa discussão sobre meio ambiente lá para a Assembleia Legislativa. É uma pessoa, Antônio Elzaiek, que entende muito, mas muito mesmo, dessas questões ambientais. Depois de falar tudo isso, PH, tá na hora de ir embora, né? 10h58 agora. Olha, mais uma vez, quero te agradecer pela companhia e pela audiência. Estamos finalizando a edição desta terça-feira do Rádio Debate. Está chegando aí meu amigo Roger Fernais e a equipe Geração do Esporte com Geração Esportiva. Tudo sobre a vitória de virada do tricolor da Boa Vista, o nosso galo da comarca, o Anápolis Futebol Clube, que ontem bateu o Guarani no Jonas Duarte. Então, todos os detalhes e a movimentação lá no tricolor da Boa Vista, dentro de instantes, no Geração Esportiva. Eu e meu amigo, produtor desse programa, Paulo Henrique Mendes, o PH, estamos assumindo um compromisso com você, de voltarmos amanhã, a partir de 8 horas, com a edição de quarta-feira do Rádio Debate. Espero poder continuar merecendo o prestígio da sua companhia e da sua audiência. Então, a todos vocês, mais uma vez, muito obrigado. É um bom dia, uma boa terça-feira e até amanhã, se Deus quiser. E ele há sempre de querer. Detona aí, companheiro Roger Fernais.
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6: 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É Anápolis, 11 horas e 2 minutos.
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2: Aquele abraço a você, seja muito bem-vindo aqui à Rádio Nova FM 87.9, nesta terça-feira tricolor, terça-feira de alegria, principalmente para a torcida do Anápolis. Hoje, dia 11 de agosto de 2026, com nosso Geração Esportiva, a equipe é a Miozinha de Goiás.
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2: Que é a direção administrativa, financeira e comercial do competentíssimo
1: Eusébio Ribeiro. 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
2: E pensa no homem que sofreu ontem, rapaz, cai a internet, cai a energia, cai tudo, a nossa transmissão sai do ar, sofreu, mas com a competência dele, ele conseguiu manter a gente no ar, pelo menos saiu um pouquinho, mas voltou, ele de lá, o Paulo Henrique Mendes de cá, o pessoal sofreu ontem, mas ele conseguiu levar a transmissão aí até o final. A supervisão é dele,
1: João Pedro Nogueira.
4: O patrãozinho já chegou.
1: O patrãozinho.
2: E o comando,
1: Carlos Nogueira.
2: A central de áudio é outro competente, é ele, sempre ele.
5: Paulo Henrique Mendes.
2: É, rapaz, o PH que mal que há, tudo bem, Paulinho? Tranquilo, cabeça boa. É, bol cheio. É, tá assim mesmo, tô vendo, viu, Paulinho? Tô vendo mesmo, a frota crescendo, é, tô vendo mesmo. Mas, daqui a pouco vamos falar do Anápolis, que ontem o Anápolis teve ao contrário, ao inverso. Né? Ontem o Guarani teve uma noite de Anápolis, assim como Confiança também. E tudo isso aí favoreceu o Galo Tricolor. Ontem o Anápolis, com muita determinação, com muita luta, né, passando por todas as contrariedades de uma partida, conseguiu uma vitória importantíssima e está fora da zona de rebaixamento. Hoje, programa, vamos estar focando basicamente todo o programa falando do Anápolis. 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
2: E sorrindo de uma orelha, a outra ela está chegando.
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2: Alô, Cris, seja bem-vinda, bom dia.
8: Coração já calmo, né, Roger? Mas bom dia pra você também. Bom dia a todos que já estão participando do nosso programa, a todos da bancada, né? Torcedor do Anápolis hoje, como você falou agora, viu? Sorriso de orelha a orelha. Alguns eu já fiquei sabendo que foi dormir ali por volta das 2:30, 3 horas da manhã. A adrenalina foi boa do jogo, né? Mas claro que nós vamos estar destacando tudo que aconteceu naquele jogo ontem, né? Um jogo extremamente emocionante, né? Não tem como não falar daquela jogada do Juninho. O Juninho ontem chapelou bonito, hein? Chapelou bonito, acabou sendo expulso, mas foi a jogada que literalmente, né, hoje explodiu na internet. Mas nós vamos falar muito do Anápolis hoje, vitória importante, saiu da zona de rebaixamento, né? Então, hoje, o torcedor está feliz, o torcedor do Anápolis hoje amanheceu feliz e, claro, nós vamos destacar tudo isso agora.
2: Beleza, valeu, muito obrigado, Cris Matheus. 11:08. 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Quem tá aqui na recepção, mais feliz do que pinto no lixo, nosso grande Fernando Cunha, rapaz, né? Ex-presidente, tá aqui feliz, sorrindo também de uma orelha a outra. Satisfeitíssimo aí com seu galo tricolor. 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
1: Marcos Gomes.

0: É, rapaz, Marcos Vinícius Lopes, o Gulão, esse é bom. Alô, Gulão, seja bem-vindo, bom dia.
1: Bom dia, Roger, seja bem-vindo também, PH, a turma ali de fora, né? O Fuxiqueiro, né, Roger?
0: Tá lá fuxicando, é um monte de ator.
1: Candim, Nogueira, Frei Valdair, lá o Fernando Cunha,
0: esse
1: né?
0: Esse povo precisa pensar um bom serviço, viu, o Gulão?
1: Pois é, ex-presidente do Galo, mas você sabe por que o Galo ganhou o jogo ontem, Roger?
0: É.
1: Chique Estrela estava lá, ele é pé quente.
0: Sai de Jesus, sempre tem poder.
1: Ele é pé quente.
0: É,
1: três jogos, vai escutando, três jogos que ele foi no campo, três vitórias do Galo, então ele tá com a...
0: É mesmo?

0: três jogos, vai escutando, três jogos que ele foi no campo, três vitórias do Galo. Então ele tá com a...
1: É mesmo?
0: Sério, tô brincando.
1: A muletinha.
0: Ele foi contra o Itabaiano, o Anápolis, gol de 1-0. Aquele gol aos 3 minutos do primeiro tempo. Gol de goleiro, praticamente gol contra do goleiro, né? Depois contra o Tombense, pela Copa do Brasil, que o Anápolis ganhou, e ontem.
1: Você dá pra fazer média que eu chego a seu amigo.
0: Tô fazendo média.
1: Porque às vezes que ele foi com o Anápolis perdeu, você não lembra.
0: Você só lembra
1: quando ele foi e ganhou.
0: Sério, mas ele só foi nesse jogo.
1: Ô Chico, você quer saber de uma coisa, meu filho? Continua indo no jogo do Galo.
0: E outra coisa, tem que ir mesmo. Se o Galo quiser manter na Série C, vai ter que ir com o Chico lá. O Chico vai ter que...
1: É melhor garantir. Vai no jogo do Galo, Chicão.
0: Ah, rapaz, tem que
1: garantir. Ele é torcedor da Rubra.
0: Da Rubra?
1: Mas vai lá, ô Chicão. Vai no jogo do Galo.
0: Não, ele
1: tá,
0: é torcedor da Rua.
1: Olha, se tiver mais, nós vamos fazer uma vaquinha, mandar você lá pro jogo do Floresta também, isso, do Confiança.
0: É, isso aí é bom. Rocha, foi um jogo bom ontem, né? E ontem o Anápolis deu uma de time grande. Por quê? Quem errou foi o Guarani, mas quem ganhou o jogo foi o Anápolis. O Guarani errou demais.
1: O Guarani perdeu ontem. A gente vai
0: gol
1: falar
0: que não tinha jeito de perder.
1: Não,
0: né?
1: 4 gols.
0: Pois é, não tem jeito. Eu, centroavante, Jorge, pedi aqueles gols, Roger.
1: Não, você não. Um Ravel defendeu, né? Os outros você chutou.
0: É, mérito do goleiro. Teve um, o da defesa, certo.
1: 3 foram chutados pra fora.
0: E até falou assim, ah, mas o goleiro não tem mérito. Não, eu falei, tem, o goleiro defendeu, é mérito do goleiro. O cara chutou, o goleiro defendeu.
1: Eu tô lendo que os meninos estão escrevendo no chat, daqui a pouco eu falo aqui, o pessoal é criativo demais. É, Gulão, mas daqui a pouco você volta, né, Gulão?
0: Isso.
1: Muito obrigado a você, Marcos Vinícius Lopes, o Gulão, Ana Lube Lubrificantes, a troca de óleo e filtro mais rápida e barata da cidade, lojas na Avenida Brasil Sul, 1455 e 14 de julho, 296 no 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Paulinho, cadê aquele papel que eu deixei com você mais cedo aí? É que eu tenho que falar o nome de uma rapaziada que tava aqui, que hoje eu lembrei de perguntar. Ah, mas faltou o nome do pessoal dali, da sapataria, da borracharia. Você tem o nome da turma aí, opa? Daqui a pouco a gente lembra aí. Mas para toda a torcida tricolor, nós vamos ao intervalo, daqui a pouco eu venho aqui batendo aquele papo com o pessoal do chat, mas nós vamos, né, rememorar ou recordar o gol da vitória tricolor na belíssima narração dele, o bonitão do rádio esportivo.
2: Wagner Almeida, o locutor explosão do Brasil.
3: Levantamento pra dentro da grande área. Inclusive o Vanduí concordou nesse dia. Olha o Matheus Lagoa, limpou, vai marcar o galão, detonou! Diferenciado, ele é o capitão do Galão Buritão.

0: E somente ele, somente o capitão, somente Matheus Lagoa poderia definir pro Anápolis. E ele foi mortal pro Anápolis. Agora no placar do JD.
1: Anápolis
0: 2, Guarani 1. No detalhe do gol, no detalhe da emoção, Cris Matheus.
2: Eu acredito.

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1: São 11 horas e 18 minutos, de volta aqui no nosso Geração Esportiva, com a equipe Geração do Esporte, há 22 anos fabricando emoções. Gente, é tanta gente hoje pra me mandar abraço aqui, o pessoal no chat que tá me com força aqui, começar meus tradicionais beijos à minha irmã lá em Belo Horizonte, a Meiro, grande beijo também à Lindinha, né, o Sigilei, grande abraço a ele, torcedor da Rubra, né, ao Laíus, torcedor da Rubra. Aqui é o Clédson, o Clédson é o chaveiro, né? Aqui próximo aqui a emissora, tá sempre ligado conosco, um abraço a ele. O Tarcísio é o taxista ali, tá sempre ligado conosco também, né? Tem o pessoal Raparada Ferragista, é o nome dele assim, tá meio confuso, né? O Carlão aqui da eletrônica, o Tonhão lá da, o Tonhão da borracharia, né? O Tonho lá da borracharia, né? O pessoal lá da sapataria, o Pardal também, né? Muita gente pra mandar um abraço aqui. Vem devagarzinho, vamos mandando abraço aí, vamos mandando abraço. O Rorival esteve aqui conosco hoje, aqui na emissora. O grande Marcos lá de Goiânia, tá sempre ligado conosco. O Paulo de Paula. Tá aqui o Jair Batista aqui. Bom dia, Roger. Que alegria, que satisfação. Muita gratidão a Deus por tudo. Roger do céu, por um instante ontem achei que iria dar tudo errado. Mas ganhamos, isso basta. Roger, ontem o queridão quase se engasgou. Comeu muito na cabine. Aquele lá realmente é o guloso mesmo. Matheus Lagoa, o homem iluminado, nosso pitbull, né? Um grande abraço a toda a equipe, abraço pra você, viu, Jair? Você é um campeão mesmo na vida. Eu não vou ler aqui não, porque não vai dar, tá? É muita gente que Luiz Júnior tá conosco, Paulo Godoy, Gutenberg, o Rildo, ô Rildo, reapareceu. O pessoal tá falando aqui de entrar com efeito suspensivo na relação do Juninho, né? Falando lá pro doutor Daniel entrar. Eu li mais ou menos isso aqui, o Jânio Teixeira, Reginaldo, Flávio Lima, né, o Thales Henrique, né, o Rorival, né, tá aqui o Walter José de Souza, tá falando aqui sobre a questão do gramado lá do Jonas Duarte, o Adriano Araújo, o Bruno de Bessa, meu amigo Adriano Silva também tá ligado conosco aqui, o Dorival dos Estados Unidos, né, quem mais aqui, o Osmar Lino, que é o Mazuca lá do Morada Nova, né, aquela expulsão do Juninho foi justa, tá, Thales? Daqui a pouco a gente vai explicar isso aqui. Tá, na súmula colocou conduta violenta do Juninho. Foi mesmo, tá, o Luiz Júnior? Né, o Clebson Alves, né, bom dia. Claro que eu tava rindo naquela hora, o índio falou aqui, será que o Guarani vai recorrer por causa dos chapéus do Juninho? Né, a pessoa é muito criativo. Né, Jair Pereira, o programa Vibe Mix, né, tá aqui, bom dia. Nós de time grande, né, Gulão? O Anápolis Futebol é time grande, o João Batista, lá da Santa Isabel conosco aqui, o jogo foi duro, Rafael de França, depois vou lendo aqui devagarzinho aqui, algumas mensagens, Renato Diogo, Renato Whisky, né, Jane Teixeira, o Gustavo, tá aqui conosco também, Gutenberg Matias, já falei, o Simar, rapaz, o Simar tá lá ao lado da esposa dele, a Sonilda, né, a Sonilda é torcedora do Galo, e o Simar é torcedor da Rubra, né? E ontem ela cantou de galo lá, falou mais alto ontem, né? Porque é torcedora do Galo Tricolor e tá lá curtindo com a cara do Simar desde ontem, né? Com toda a certeza.
2: Ô Roger, eu não vou deixar o Simar torcer pra Rubinho então não, porque eu torço pro Vasco, eu torço pro Fluminense, tem que puxar eu. Ué.
1: Ele é torcedor do Vasco, rapaz. O William Nogueira tá conosco aqui, né? O seu Carlos, bom dia Roger, vitória, né? É, pra empresa de Goiânia não acredito. Adão Mendes Ribeiro, Adão, é aquela promessa que você fez pra mim aqui, viu, Adão? Vai preparando aí que o Galo vai classificar, tá? Vai classificar não, vai se manter na primeira divisão. Beleza, gente, mas vamos às informações do Anápolis 11:22. Alô, Cris, ah não, só um pouquinho antes aí, deixa eu só ouvir o bom dia do Luiz Carlos, ou Paulinho, antes da Cris, só rapidamente aqui, só pra ele dar o bom dia pra gente.
0: Ele já esteve lá, ele conhece do assunto. Luiz Carlos Bernardino, o profeta.
1: Luiz, seja bem-vindo, Luiz. Bom dia.
3: Bom dia, Roger. Bom dia, Marcos Gulão, PH. Bom dia aos nossos ouvintes que estão aí atentos à nossa programação e à torcida do Galo que tá feliz.
1: Beleza, valeu, muito obrigado, Luiz. Agora sim, alô, Cris.
4: Roger, é aquele ditado, né? O Anápolis é pra quem acredita e ontem, né, deixaram É bem provável isso, bem nítido isso. O Matheus Lagoa ontem, foi emocionante ontem, naquele segundo gol do Matheus Lagoa, já no apagar das luzes, né? Então, uma vitória muito importante. A segunda final, né, das três próximas que estão faltando agora para o Anápolis Futebol Clube. Mas vamos escutar agora, neste momento, o dono dos dois gols, né? Eu falei com várias pessoas ontem, eu falei com vários jogadores, né? Mas vamos escutar agora, neste momento, o Matheus Lagoa, né? O Matheus Lagoa que falou a respeito dessa partida, ele ficou no DM alguns dias, recuperou muito bem, marcou contra o Volta Redonda, né? E um gol ali basicamente bem parecido com esse último gol que ele fez aqui na cidade de Anápolis. Mas vamos escutar agora o que o Matheus Lagoa falou a respeito desse jogo e também um desabafo, viu, Roger? Ele que desabafou ontem aqui no microfone da Rádio 9 FM, então vamos escutar agora o Matheus Lagoa.
5: Olha, feliz pelos gols, acho que quem me acompanha sabe o tanto quanto eu trabalhei e lutei ano passado pela lesão. Fiquei fora da Série C ano passado e isso me deixou muito chateado, mas eu trabalhei, recuperei o máximo que eu pude para poder estar vivenciando o que eu tô vivenciando nesse ano, né? Eu acho que bastante gols decisivos, mas principalmente ajudar a equipe. Dentro do nosso elenco, nenhum momento foi citado o rebaixamento. A gente sabe que a gente não terminou o campeonato, que a gente está lutando, que vai ser difícil, mas que a gente sempre acreditou na permanência da Série C. Então acho que não teve dúvida nenhuma. O torcedor pode ficar tranquilo. Agora eu quero fazer um desabafo. Eu sou uma pessoa muito correta com o meu trabalho. Eu recebi propostas com valores dobrado, triplicado daqui, para jogar em outros clubes, e eu não quis. Eu abdiquei porque eu acreditava no grupo. Não é para me vangloriar disso, mas é o quanto eu acredito no Anápolis. Eu recusei duas ou três propostas, o Dutra sabe, a diretoria toda sabe, que eu recusei para estar aqui. Então eu peço ajuda do torcedor, que venha no estádio, no último jogo, que nos apoie, que acredite, e principalmente aos patrocinadores, ajudem o Anápolis. Ajudem o Anápolis, porque o Anápolis está passando por uma dificuldade financeira, que a gente está trabalhando e está atrasado, mas a gente não deixou de trabalhar em nenhum momento. Então ajudem, façam sua parte, que a gente dentro de campo está tentando fazer a nossa. Obrigado.
4: Obrigado forte, aí o Matheus Lagoa falando a respeito desse jogo, né, fazendo esse desabafo e pedindo, né, para os torcedores acreditarem, pedindo para os patrocinadores também acreditarem no Anápolis. O momento não é um momento financeiramente, como ele mesmo falou, bom, mas tá aí o apelo do Matheus Lagoa. Ontem a torcida compareceu, viu, Roger? Deu 1.666 torcedores no estádio Jonas Duarte ontem, foram lá, apoiaram. Teve algumas cenas, né, lamentáveis que aconteceu ontem, no meio daquela confusão entre os jogadores, que foi lamentável também, e teve também uma confusãozinha lá na arquibancada, né, entre os torcedores do Guarani e do Anápolis, mas também não estragou a festa que foi ontem, né, logo ao final do jogo. Tá aí o desabafo, então, do Matheus Lagoa. Agora eu vi, Roger, o pessoal falando aqui a respeito dos cartões, né, o cartão vermelho do Juninho, o cartão vermelho do Garibe. O do Juninho eu não vi na hora que aconteceu lá a questão, tem até a súmula, eu mandei até no nosso grupo, viu, Roger? Se quiser falar aí depois, eu até mandei no grupo, o Luiz Júnior me mandou e eu encaminhei pra vocês. E ontem, o Garibe, né, o cartão do Garibe eu achei um pouco injusto, porque o Garibe, na verdade, ele meio que foi separar a confusão e acabou tomando cartão. Então, pessoal falando aqui, se o doutor Daniel Dutra vai entrar, né, com ação e tudo mais. Conversei com o doutor Daniel, que agora ele disse que vai reunir hoje com a diretoria, né, para porque eles vão decidir, que vão decidir fazer um pedido de efeito suspensivo, né. Só que ele também fala que é muito difícil eles referirem um pedido, já que a decisão do árbitro no campo é presumida como correta. Mas, né, eles vão reunir hoje, né, no período ali da tarde, para poder decidirem a respeito dessa questão desses cartões. Mas jogo emocionante, vitória do Anápolis, era o que importava na noite de ontem, né? E o torcedor que esteve presente, viu, Roger? Saiu fazendo festa do estádio Jonas Duarte, buzinato, música, né? Alguns torcedores que não dormiram, como o Thales. O Thales não conseguiu dormir essa noite, mas tá aí. A emoção é até o último minuto, e foi o que aconteceu ontem.
1: Beleza, valeu, muito obrigado, Cris, abraçando aqui o Odair Carneiro, tá conosco também, né, minha irmã aqui, um bom dia, já deu um beijo a ela aqui, né, o Juninho acertou aqui, o Roribol tá falando, né, tá falando aqui, né, gente, até tô com a súmula, a parte da súmula aqui, né, que a Cris mandou aqui, o Luiz Júnior mandou aqui também, né, mas essa questão da expulsão vai ficar por conta do Luiz aqui, o Lão vai comentar também. Apenas eu quero abraçar aqui, quero primeiro mandar um abraço também aqui ao grande Vanderlei, o cowboy do carro de som, torcedor do Galo, né, que tá sempre ligado conosco também. Agora ontem, né, principalmente antes do gol, eu muito atento, né, só a comissão, a diretoria de futebol do Anápolis, que é liderada ali pelo Arditon Dutra, né, que é o CEO, eles ficam naquela parte de trás ali do gol, mas um pouco mais pro canto lá em cima. Em determinado momento eu olhei, ele tava isolado lá em cima. E dali, talvez pelo conhecimento que eu tenho com ele já de muitos anos, eu tava sentindo assim, angústia, né? A tensão dele lá em cima, o jeito que ele tava, meio cabisbaixo. E na hora que ele saiu o gol, a loucura foi geral, aqui na tribuna, do time de Júnior que tava lá, né, do pessoal da comissão técnica que tava ali, mas ele, a festa que ele fez, tirou a camisa, tirou o boné, ajoelhou lá na arquibancada, né, então assim, pra gente ver o sofrimento que esse pessoal tem, né, ali o Zé Paulo, o Vanderlei, o Zezinho que é conselheiro ali, o Capilate, todo mundo que tava ali, você vê a alegria do pessoal, o Fifim, né, enfim, todos que estavam ali, né, o sofrimento desse pessoal ali. Então eu quero parabenizar esse pessoal todo, né, por não desistir

0: lá o Fifim, né? Enfim, todos que estavam ali, né? O sofrimento desse pessoal ali. Então eu quero parabenizar esse pessoal todo, né? Por não desistir, tá? Não tem nada resolvido, mas por não desistirem, por continuarem lutando e dando todas as condições para que o Anápolis, mesmo com dificuldades, como disse o Lagoa, as dificuldades aí para que o Anápolis possa continuar na luta. Eu vou fazer um testemunho, viu, Gulão e Luiz? Já vou passar direto para vocês em relação a esse garoto Matheus Lagoa. Quem acompanha a gente há muito tempo, vocês aqui são testemunhos que eu falei aqui que quando ele tá voltando de contusão, ele ia sozinho, né? Na fechada, ele ia sozinho lá pro alto da Boa Vista, né, para poder se condicionar. E ele faz isso recentemente, constantemente. Agora, quando ele machucou, ele vai sozinho fora do horário de treinamento para buscar o melhor condicionamento físico, para buscar a melhoria. Ele é muito dedicado, ele se entrega muito ali ao tratamento dele quando ele se machuca, e é muito dedicado ao Anápolis também. E quando tá no grupo ali reunido, aquela rodinha, ele faz também o papel de capitão dele. Ele chama o pessoal, cobra, incentiva todo mundo, mesmo com os problemas, mesmo com atraso de salário, para todo mundo continuar na luta. Então tem que fazer esse testemunho. Mas eu não vou nem chamar o comercial, que é costume nosso. Mas Gulão e Luiz, vocês ficam à vontade aí para falar dessa vitória do Anápolis ontem.
1: O Roger, a questão do Lagoa, se você lembrar, eu falei, o pessoal tava na dúvida, né? Quem que o treinador vai? Pô, coloca fulano, coloca ciclano. Eu fui um dos que falei o seguinte: o Lagoa e mais 10. Tornei a falar, por quê? Além dele ser o artilheiro da equipe, né? E pega a responsabilidade pra ele. E outra coisa, Roger, quando na própria narração do Wagner Almeida, né? O iluminado o Lagoa, né? O que que acontece? Se você prestar atenção naquele chute que ele deu no segundo gol, você sabe, se não pega no zagueiro, não ia ser gol, não. Você sabe disso.
0: Não, né? E é o mesmo zagueiro que, se ele não tivesse cabeceado a bola pra dentro, ela talvez saísse. Ou se o Lagoa pegasse, ele era só cercar que acabava o jogo. Ele cabeceou, a bola ficou na área.
1: Voltou, pois é.
0: Aí o Lagoa pegou, chutou, bateu nele e desviou.
1: E foi gol. Então, pra você ver, chama-se o quê? Iluminado. E mais outra coisa que eu vou olhar também, a própria iluminado. Por exemplo, no próprio gol de empate do Paysandu ontem, o que que aconteceu? O zagueiro do Confiança empurrou o centroavante do Paysandu e ele chegou na bola e cabeceou o gol. Se ele não empurra, o cara não fazia o gol. Você vê a coincidência como é que é o futebol. O zagueiro do Confiança empurrou o jogador do Paysandu e ele foi, chegou na bola e cabeceou. Se em condições normais não faz nada, a bola ia pra fora. E o Anápolis ontem é o seguinte, Jorge, ele fez o seguinte: quanto jogo o Anápolis jogou bem, merecia vitória e perdeu. Foi um monte. Ontem, em condições normais, quem era para ser o vitorioso? Guarani. Em condições normais. O pessoal falou que o Guarani errou 4 gols feitos. Eu acho que o gol, aquela bola que o próprio Ravel defendeu, é mérito do goleiro. O goleiro tem que ter o mérito. Entendeu? Então, para mim, o Guarani tinha errado de 2 a 3 gols. Que se ele faz isso durante a partida, mesmo o Anápolis tendo um empate no gol de pênalti, o Anápolis seria difícil recuperar. Então, como o Anápolis não tomou gol, não tomou nada e foi, partiu pra cima e foi Confiança até o último minuto de jogo. 49 minutos do segundo tempo que ele fez o gol da vitória, entendeu? Então, agora o que que acontece? O que que a gente fala? O Anápolis ainda não tinha conseguido isso no campeonato. 2 resultados positivos, Roger. Eu não vou dizer nem 2 vitórias. 2 resultados positivos sem perder. Sempre perdia. Ganhava uma, mas em compensação perdia 3, 4 seguidas. E veio os resultados. Agora joga contra o Floresta e depois contra o Confiança. Agora contra o Floresta no domingo, agora tem que ir com a cabeça tranquilo, tem que ir mais tranquilo. O peso de estar na zona do rebaixamento, você vê, você tem uma noção, a hora que o Confiança estava ganhando o jogo ontem, mesmo o Anápolis conseguindo o empate, o Anápolis estava na lanterna de novo. Tinha voltado para a lanterna e continuado na zona de abaixamento, mesmo o Anápolis empatando com o Guarani. Aí o Paysandu empatou o jogo, depois virou na mesma hora, né? 2 gols relâmpago lá. E o Anápolis fez no final. Então, favoreceu bastante o Anápolis. As duas equipes que não poderia ganhar de início, 3 equipes que eu cito, o próprio Itabaiana perdeu, o próprio Barra e o próprio Confiança. Então, para o Anápolis estar 100%, essa rodada favoreceu o Anápolis.
0: Beleza, abraçando aqui o Carlos Peixoto, que chegou conosco, Gilmar Fernandes também. Gente, sejam todos muito bem-vindos. E aí, Luiz, cansado?

0: preocupado, né, Luiz?
1: Cansado e preocupado. Né? É, parabéns, a gente precisava da vitória, mas é preocupante. Preocupante como foi o jogo ontem. Porque se o Guarani não perde aquele carrão de gol, nós tínhamos tomado um sacode ontem. Um sacode. Preocupado com outra situação. Sabe quantos chutes o Anápolis deu no gol? Três. Os dois gols e o Juninho que perdeu aquele. Três chutes.
2: E o Guarani?
1: Deu você entender? Então são preocupações. A gente muitas vezes, cara, a gente quer a vitória, mas a que pé que ela vem? A que pé? Se o Guarani. O Guarani era pra ter saído 3-0 no primeiro tempo. Que os três gols que eles perderam, não tem lógica. Mas é aquilo que a gente fala. Nós também já perdemos muito gols, perdemos jogo, tá? Mas me preocupa essa fala do Lagoa. Me preocupa muito e muito. Aí eu paro e penso. Muitas vezes as pessoas falam assim: "Ah, Luizão, você tá torcendo contra". Não é que a gente tá torcendo contra. Futebol não é só a paixão, é a razão. É a razão, galera. Até que ponto vale a pena nós permanecer na Série C? Com a situação que nós estamos vendo, indo, e uma situação que o nosso governo, que o nosso Brasil está indo. Nós não temos alguns patrocinadores o ano que vem. Então, a gente tem que parar e pensar, não é só a paixão, galera. Não é só a paixão. É a realidade. Até que ponto vale essa realidade? Será que é o meu ego? Será que é o meu? A gente tem que parar um pouquinho e pensar. Parar um pouquinho e dar uma refletida. Oh, o cara tá falando, falta quantas partidas pra terminar o campeonato? 4, 5?
2: 3.
1: 3 partidas.
2: Lá na joga 2 fora e a última em casa.
1: 3 partidas, galera. E aí? Entendeu? Então é complicante. É pra gente parar e pensar. Vale a pena? Nós já temos alguns projetos pro ano que vem de patrocinador? De patrocinador que vai ter a mesma paixão pelo Anápolis como alguns que tiveram?
0: É, mas assim, vamos pensar este ano. Primeiro escapar, né? Primeiro escapar. Né? Ou que seja não escapar. Vamos pensar esse ano uma coisa de cada vez, né? Porque senão a gente fica louco, né?
1: É, porque a gente tem que pagar as contas.
0: Sim, então vamos pensar este ano, né?
1: Né? A gente tem que pagar as contas. A torcida. Ali. Não tem mais do que isso aí. Não tem mais do que isso aí. É 1.500. Não tem mais. É isso aí.
0: 700 que vale. Que não
1: aí pagar. Você pega 700 pessoas que entram de graça. Cara. Eu gostaria de perguntar.
2: Muita gente, 50%.
1: Eu queria perguntar aí, não sei quem é responsável por isso, o que essas 700 pessoas estão fazendo ali dentro para entrar de graça? O que elas fazem? O quê? Pô, 700 pessoas, meu irmão, é gente demais. Pra um clube. Que precisa pagar suas contas, cara.
2: Se analisando, ó, 700 pessoas, você cobrando R$20, que é um preço baixo, seria 14 mil a mais no cofre. Porra,
1: peraí, cara. Vamos parar pra pensar. Então esse dinheiro aí, cara, tá fazendo falta. 14 mil, você já paga um jogador. 14 mil, tu já faz uma compra boa. Aí, tem que se rever esses conceitos aí, ué. Meu irmão, vai entrar? Ah, o fulano ali, ah, que tá um ingresso ali, que não sei o que. Meu irmão, cobra 10, cobra 10. Cobra 10 reais. Mas não fica dando de graça, não. Ninguém. Ó, eu tenho 90%, quase 100% de coisa, que essas 700 pessoas que entraram de graça, nenhuma delas ajuda o Anápolis. Nenhuma. Nenhuma delas ajuda o Anápolis. Porque se ajudasse o Anápolis, não entrava de graça. Ah, mas é o bombeiro. Meu irmão, o bombeiro tem que dar os 10 reais. Ah, mas é o ajudante, não sei de onde, 10 reais. Ah, mas é o irmão do fulano, 10 reais. Cara, não tem condição, velho. Nós não somos clube grande. Você vê jogo do Flamengo lá, que tal? Pô, cara. O corpo lá que vai trabalhar, eles são cobrados. Eles não é de graça, não. Eles são cobrados. Cara, tem que se rever esses conceitos. Pra você ouvir um jogador que tá aí, que tá falando a verdade. Ó, é isso aqui, cara. O próprio jogador tá falando, é isso aqui, cara. E aí? Então são um leque de situações que a gente tem que parar e pensar. A vitória ontem foi importante? Foi demais, demais. Demais. Foi muito importante. Mas tem muitas outras coisas que a gente precisa botar na peneira e ver se vale a pena.
0: São 11 horas e 41 minutos. Né? Quero abraçar o Flávio Amorim, tá por aqui. É, muita gente participando. Gente, desculpa aí se eu não falar o nome de alguém, tá? É, como eu falo, a culpa é de vocês, ainda bem, né? Porque a audiência aqui tá maciça. Ô Márcio Anderson, doutor Márcio Anderson, a gente vai falar aqui, eu vou pegar só o bom dia do Marizu daqui a pouco, bom intervalo e na volta a gente volta com o assunto. Vou até explicar o que você tá falando aqui. O Juninho ontem foi bem expulso, daqui a pouco a gente fala sobre isso. Assim como o gol do Guarani estava legal, tá? O Carioca estava dando condição pro jogador. E o Juninho, quando ele caiu, né, que ele foi agredido, ele não foi expulso por habilidade, porque deu dois bonés, não. Né, assim também, como assim, a bola saiu, ele foi pegar a bola pra cobrar, não foi que ele foi pegar a bola pra segurar, pra retardar o jogo, não. Ele pegou a bola e tentou sair ali pra poder cobrar o lateral e foi agredido. Um abraço também ao Destino Júnior, tá conosco aqui. Acontece que quando ele foi agredido, ele virou no chão e meteu os dois pés no jogador do Guarani. Tá, a gente tem essas imagens aqui, então foi bem expulso. Mas ô Paulinho, só pra ouvir aí o bom dia do Tony Marizu. Tony, seja bem-vindo, bom dia.
3: Bom dia, um abraço pra você, Roger, um abraço pra todos os amigos ligados aí com a equipe Geração do Esporte, principalmente o pessoal ali do chat.
0: Beleza, são 11:43, Geração do Esporte, há 22 anos fabricando emoções.

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1: 11:47, de volta aqui no nosso Geração Esportiva com a equipe Geração do Esporte, abraçando aqui o Escrita Contabilidade, chegou conosco também, Flávio Amorim, acho que já tinha mandado um abraço pra ele, Paulo de Paulo, mandei lá no início, tá aqui, ó, de analista político, né, cabra bruto da molesta, que o Paulo de Paulo já mandou mensagem pra mim hoje de madrugada, mas é madrugada pra gente aqui, gente, mas já é de manhã pra ele lá na Irlanda. Carlos Peixoto tá aqui, não sabia que o Mantueira cabe eleitoral, tá aqui o Dorival falando aqui em relação, respondendo o Carlos Peixoto, seu Carlos também tá aqui conosco. Mas eu já falei em relação ao lance do Juninho, né? Em relação ao lance do gol, né? O Tony Marizu chegou aqui agora também, né? Tony, você tava lá ontem, você não trabalhou na jornada, mas acompanhou a vitória do Anápolis.
2: Roger, um jogão, pra quem não pagou o ingresso, foi em Jonas Duarte ontem, perdeu um bom jogo. Jogo, dois times propondo o jogo o tempo inteiro, né? Com exceção no começo do jogo que o goleiro do Guarani, quando o Guarani fez 1-0, ele tentou fazer cera, só que ele tomou amarelo. E aí, naquela confusão, e depois ele não teve como mais fazer isso. E o Anápolis só não fez um jogo perfeito ontem, porque o Borini não entrou bem. E depois, quando o Anápolis não conseguiu fazer o segundo gol, aí o Anápolis ficou muito exposto, normal. Porque para quem precisa de vencer no desespero, como o Anápolis estava, aí ficou vulnerável. E aí isso aí foi em situação do campeonato, da pontuação e do jogo em si. Mas um grande jogo. O Anápolis ontem fez um jogo assim, de igual para igual. O melhor time que eu vi jogando até agora nessa Série C foi o Guarani. E aí, pra alguns aí que ficam, o Anápolis tá nessa situação que tá com salário atrasado, não sei o quê. Uma coisa não tem nada a ver com a outra. O Guarani teve que fazer greve pra vir pro jogo de ontem.
1: Eu achei estranho ontem, viu, Tony? Quando eu estava com os meninos na cabine, não sei o que que aconteceu. Se demoraram a vir pro aquecimento, vieram devagar. Segundo o Luiz já tem uma teoria que é por causa do calor. Eles fizeram um aquecimento mais ou menos assim, não foi aquele aquecimento intenso. Voltaram pro vestiário andando, eu achei aquilo meio estranho, né?
2: O problema, o detalhe é o seguinte, Roger, o preparador físico, às vezes, ele sabe o grupo que tem na mão, o que que é preciso fazer para aquecimento. Porque tem atleta que não precisa nem fazer aquecimento, moço. Tem jogador que não precisa fazer aquecimento com ele, não. Ele já entra no 12.
1: Ah, jogador profissional hoje em dia não existe isso, não. O cara tem que aquecer, senão a musculatura estoura.
2: Tinha um negócio, você tem jogador, tem musculatura que nem precisa, Roger. Nem precisa. Eu já vi jogador que ele nem faz treino físico, ele é um migué. Aí quando chega no jogo,

0: jogo muito difícil pro Anápolis, um resultado assim, o torcedor do Anápolis hoje tá com a alma lavada, porque o Anápolis ontem apresentou um bom futebol, porque, ó, o Luiz Otávio, aquele volante deles, cara, que volante moderno, jogador forte, às vezes a gente tem a impressão que ele é meio que viril, ele vai pra dividir mesmo, ele vai pra ganhar a jogada. Em determinado, eu até achei que no primeiro tempo, se o árbitro não fosse fraco, ele poderia ter dado cartão pro Guarani por rodízio de faltas, porque eles estavam fazendo falta de rodízio, principalmente o Luiz Otávio. Aí você pega o João Paulo, jogador experiente, cara, eu gosto de jogador que posiciona bem, às vezes o torcedor nem vê, mas o João Paulo, ele sabe flutuar entre linhas, ou seja, na frente dos zagueiros e atrás dos dois volantes. E ele não só cria, como ele dá oportunidade para alguém criar. Porque quando o zagueiro vê que ele tá flutuando, o cara... Por exemplo, olha o gol do Guarani. É um gol que fala, alguém falhou? Não, é um gol que o cara acertou de costa virado um lançamento. Mas aí, se você observar, o Rafael tava fora de local.
1: Aí que tá a falha. E daqui a pouco a gente vai até conversar sobre isso, Tony. Até para você poder... corroborar, porque daqui a pouco acaba o programa, você, o Gulão. Agora vamos ouvir o técnico do que ele falou após o final do jogo. E aí nós vamos falar sobre esse lance que você está falando. Alô, Cris Matheus.
2: Roger, rapidamente aqui, antes de eu chamar a entrevista do Luan, só dando uma informação aqui do Matheus Lagoa, uma informação muito importante, já que ele é um jogador muito importante hoje na equipe do Anápolis, não só pelos gols que ele vem marcando, mas é sempre um jogador decisivo. Mas o Matheus Lagoa pelo Anápolis, né, de 2024 para cá, 77 jogos, 19 gols, 11 assistências, campeão da Copa Centro-Oeste, campeão do interior de 2025, acesso à Série C, ele que fez o gol do acesso, vice-campeão brasileiro da Série D, vice-campeão Goiânia 2025, vice-campeão da Copa Verde, 2026 com gol no final na ida e na volta, atualmente, né, capitão da equipe, maior artilheiro do atual elenco, e o Vitor colocou aqui, ó, maior garçom do atual elenco. Então, agradecer ao Vitor por essa informação aqui, que ele acabou de mandar no grupo da imprensa do Anápolis. Mas agora vamos falar, né, do técnico Luan Carlos. Ontem o técnico Luan Carlos, ele simplesmente jogou junto com o jogador. Teve um momento que eu até conversei com a minha colega que estava do lado, eu falei, nossa, ele vai infartar. Eu até brinquei com ele isso na hora da entrevista, né? Mas Luan ontem, ele simplesmente ficou maluco ali na lateral do gramado. O árbitro, até chamou a atenção dele ali em alguns momentos. Mas a gente percebia ali que ele estava ontem muito apreensivo e jogando ali junto com todos os jogadores. Mas vamos escutar agora, vamos ouvir agora o técnico Luan Carlos falando a respeito dessa partida. Ele que analisou, né, esse jogo de ontem.
3: Guarani é um dos candidatos ao acesso, eu até falava sobre o Confrontini, time muito bem montado, com peças de Campeonato Brasileiro da Série D, então a gente sabia que ia ser muito difícil. Guarani começou melhor, conseguiu colocar suas ideias acima das nossas, nós tivemos dificuldade para encaixar a marcação e mais do que isso, tivemos dificuldade para ficar com a bola. Mas eu disse para o grupo durante toda a semana que todo jogo teria um aspecto diferente e que a dificuldade seria cada vez maior. Hoje não foi diferente, mas o que me chamou mais atenção, de novo, foi a entrega do nosso time. Foi mesmo a gente saindo atrás novamente, a gente conseguiu manter a cabeça erguida, conseguiu continuar competindo, jogamos, corremos risco, porque no momento onde a gente se encontra no campeonato, a gente tem que correr riscos. Então, a gente foi premiado no final porque a gente acreditou até o fim, lutou até o fim. Vocês perceberam que o time já estava bem cansado fisicamente, esgotado, mas mesmo assim, correndo risco lá atrás, a gente continuou buscando. Mas vai correr risco, vamos seguir, vamos tentar até o final. A gente foi premiado. Parabéns aos jogadores mais uma vez, porque a entrega deles é exemplar e mostra o nível de profissionalismo de cada um. Fica vulnerável e a gente não conseguiu encaixar o salto do terceiro zagueiro. Então era para que o zagueiro saltasse no camisa 10 do Guarani e aí a gente fazia um tripé por dentro. E isso não aconteceu em momento nenhum. Aliás, no final do segundo tempo a gente conseguiu encaixar um pouco isso. Não saiu como a gente esperava. Eu até pensei em fazer a substituição ainda no posto, mas eu precisava. Mas dentro de campo, mesmo sem mudar as peças, a gente conseguiu dar uma encaixada melhor e conseguimos levar as substituições para o intervalo, mas sim, ficou nítido que a nossa formação não encaixou, infelizmente por conta do time mesmo, de encaixe, de salto, enfim.

0: Guarani teve mérito também, porque tem muita qualidade com a bola, mas a gente conseguiu, mesmo não estando tão bem, se reorganizar, e aí no intervalo sim, a gente mexeu, voltou para uma formação com um homem a mais no meio, e a gente conseguiu controlar melhor o jogo. O Guarani acho que tem 28, 29 gols no campeonato, a maioria é de jogadas iniciadas em transição. Por quê? Porque é um time muito vertical, um time que finaliza bem, a gente sabia que tem risco. Só que quando a gente chega num momento como esse, não tem como a gente não correr riscos, a gente precisa vencer. O Guarani é um dos melhores elencos do campeonato, então a partir do momento que a gente usa atacar, se a gente quer correr risco, principalmente quando a nossa última linha cansou, Leonan, Rafael, Carioca, teve esse esgotamento, mas a gente não podia segurar lá atrás, a gente queria arriscar, a gente queria tentar pelo menos mais uma bola, e deu certo. Poderia ter dado errado, o Guarani teve 3, 4 chances, esse é o futebol, acredito que a vida é para quem se arrisca, e o futebol mais ainda. Então a gente se arriscou, acreditou, acredito que eles acreditaram mais do que eu, né, os jogadores, e fizeram por merecer.
1: Professor, agora, durante todo o campeonato da Série C, né, houve alguns contratempos aí com a arbitragem. Hoje, novamente, nós percebemos alguns erros da arbitragem para os dois lados, porém, prejudicando um pouco mais o Anápolis. Depois teve aquela confusão, eu creio que o Garibe foi expulso, a expulsão do Garibe foi injusta, porque o Garibe até então nem estava na confusão. Como você ouviu essa arbitragem hoje?
0: Eu até conversei com você. E tem uma postura legal em campo, o árbitro assistente também bom, sempre muito, muito ligado nas jogadas, um jogo muito difícil, né? Um jogo com bola vertical o tempo todo, os árbitros assistentes têm que trabalhar muito, e a arbitragem ela sem VAR é difícil, é complicado, os caras têm que estar muito preparados. O que eu falei pro árbitro? Uma opinião, não foi nenhuma crítica, foi só uma observação que eu fiz para ele no decorrer do jogo. Tinha alguns lances que era falta, que ele podia parar, como foi o caso do Juninho. O Juninho consegue eliminar um atleta, elimina outro e sofre a falta. Se ele para o jogo ali, não tem aquela confusão. Eu sei que a CBF tem pedido para deixar o jogo rolar o máximo possível, mas tem momentos que o árbitro tem que fazer essa leitura para evitar esse tipo de confusão que teve, né? Fiquei preocupado, porque acredito que algumas faltas foram investidas e tudo mais, mas isso eu não controlo. Acho que a diretoria também viu a atuação. Acho que a gente tem que focar na nossa equipe. Creio que eles fizeram um bom trabalho, porque o jogo era muito difícil mesmo, mas mesmo com a arbitragem, mesmo com a dificuldade pela qualidade do adversário, a gente se manteve muito vivo no jogo e alcançou por mérito essa vitória.
2: Já tá aí o Luan Carlos falando a respeito, né, desse jogo de ontem, um jogo extremamente difícil ontem, falou também a respeito das expulsões, da arbitragem, né, a arbitragem, eu até questionou ele falando a respeito de alguns jogos que antes dele ser técnico do Anápolis, o Anápolis já tinha sido prejudicado, mas tá aí, né, a fala do técnico Luan falando a respeito dessa partida, elogiando também os seus atletas, né? Então, Roger, agora o próximo jogo já vira novamente, né, mais uma final para o Anápolis, e lembrando que esse próximo jogo agora será fora de casa contra a equipe do Floresta.
3: Bem, valeu, muito obrigado, Cris, Matheus, eu tô rindo aqui, o Silas Rodrigues, ele tá aqui conosco, chegou aqui também, ele tá falando, quase morri ontem, literalmente, aí dá aquela risada, fui ver o final do jogo debaixo da marquise, quando saiu o gol, foi comemorar e chapei a cabeça da viga de sustentação da arquibancada, mas tudo pela vitória, né? Ô, gente, o pessoal muita gente pedindo aqui cobrança ao estádio, a gente falou sobre isso ontem, o estádio que nós temos é esse aí, não vai mudar, não vai melhorar, nós vamos ter que ir até o final do ano com isso aí, ano que vem nós vamos sofrer do mesmo jeito, mas vai ficar livre aí Luiz, Marizu, Gulão, vocês ouviram aí o técnico Luan Carlos. Vamos, gente.
4: Vamos, gente.
5: Mas você que é o mais velho, Gulão.
4: Não, mais velho é você, depois o Roger, depois o Luiz, depois o Paulinho, depois eu. Sou o caçula aqui da turma. É, realmente, a vitória do Galo ontem, vocês estão falando aqui igual o Guarani, eu vi, tornei a ver os melhores momentos do jogo, vi, se tivesse que ter um vencedor ontem, realmente era o Guarani, na lógica do futebol, é lógico, né, lógica do futebol, mas o Anápolis mereceu sim, tinha que fazer os 3 pontos, igual você falou, Roger, o Arditon Dutra ontem, preocupado, louquinho de tudo, é lógico que ele sabe que se não viesse o resultado ontem mesmo a equipe já estaria na Série D a partir de hoje. Entendeu? Por isso que é importantíssimo o resultado, sendo com luta, com dificuldade. Foi o último lance do jogo. E aquele último lance, Roger, se o atleta do Guarani não cabeceia a bola pra dentro, era lateral, aliás, era tiro de meta pro Guarani. Não ia acontecer mais nada. O juiz ia acabar o jogo ali aquela hora. A hora que ele cabeceou, o Matheus Lagoa pegou a bola, chutou, ainda bateu nele e entrou. A bola cobriu o goleiro e entrou. Então, hoje, tranquilamente, quando você vê um jogo desse hoje, tranquilamente, o que vai passar agora? O técnico agora vai ter que realmente corrigir a equipe, vai ter que mostrar esse jogo novamente para os atletas para não acontecer mais. Ontem o Guarani realmente errou muito e eu não gostei muito do posicionamento do Anápolis ontem em campo, não. O Anápolis foi muito mal posicionado pela chance que o Guarani teve e não soube aproveitar. Entendeu? Então o Anápolis hoje tem que rever tudo isso aí para o próximo jogo agora. Agora a vida do Anápolis comemorou a vitória ontem, muito suada, muito difícil, e agora é ver o que vai fazer contra o Floresta no domingo à tarde. Então está de parabéns, mesmo sendo com dificuldade, está de parabéns. Saiu do rebaixamento e essa rodada foi 100% a favor do Anápolis. Então, mérito para ele, saiu do rebaixamento, hoje tem 4 vitórias, e contra 3 vitórias do Barra e contra 3 do Confiança, né? Então, o time já está alavancando. Agora ainda tem que buscar pontos fora. Vai ter que buscar. Ou que seja contra o Floresta no domingo, ou que seja contra o Confiança no próximo sábado. Então está aí o Anápolis. Parabéns mais uma vez.
6: Próximo jogo do Anápolis é contra o Floresta.
4: Isso, depois Confiança.
6: Depois o Confiança.
4: Domingo contra o Floresta e no outro sábado contra o Confiança, lá em Sergipe.
6: É complicado. Falar sobre o jogo de ontem, assim, eu acho que o Luan saiu com o time errado, certo? O time não se encontrou, não se encaixou, até, não se encaixou, muitas falhas individuais, certo? Ficou uma avenida por trás das costas desse jogador que estreou, do Vitinho, uma avenida. Aquele onzezinho lá do Guarani achou essa avenida e deitou e rolou. Tanto é que o gol foi por aquele lado. Eu acho que ele devia ter saído com um time diferente, tá? Mas no final deu tudo certo. Tá? Ontem, depois do jogo, depois que eu saí, eu fui lá falar com o Lucas, né? Com o Luca, o número 9 do Guarani, que é cria, né? Filho de Palmas. Né? Foi categoria de base, começou no Palmas Futebol Clube, né? Fui conversar com ele e aí ele falando para nós que a situação do Guarani tá meio complicada, tá meio diferente, tá meio financeiramente lá, né? E eles tiveram uma conversa, no vestiário, né? Tinha um dirigente do Guarani aí, né? E parece que depois do jogo parece que acertaram uma parte do... A promessa foi essa, né? Então ele tava muito chateado pelo resultado e também coisa. Mas isso não tira o mérito do Anápolis, não tira o mérito desse jogador que é iluminado, Matheus Lagoa. Se todo mundo jogasse, 90% desse time jogasse como o Matheus Lagoa se entrega para esse time, nós não estaríamos nessa situação, tá? Agora, precisamos vencer os próximos jogos porque ainda não estamos livres, não. Não estamos livres, certo? É pezinho no chão, é sabedoria, esquecer as festas, tá? Porque toda vez que sai uma vitória é uma comemoração que parece que demora uma semana comemorando. Não tem isso, não. Hoje já tem que pensar no próximo jogo já. É treinar e pensar no próximo jogo. Deixa a festa pra torcida e lá dentro do CT é começar a trabalhar, porque o próximo jogo não é fácil, é complicadíssimo também, certo? É complicadíssimo, e todos os nossos adversários que nós vamos pegar aí, ó, não é fácil, tá? Não é fácil. O Confiança ontem deu um sufoco no Paysandu, sufoco. Eu vi os melhores momentos depois, foi sufoco. Tá? Mas é aquele velho negócio, dá um sufoco e toma dois gols num relâmpago, né? Então Não vamos ainda comemorar, não, que nós não estamos fora, não, da realidade que é.
7: É, eu, pra mim, eu vi um grande jogo ontem do Anápolis, principalmente. O primeiro tempo, é claro que ele poderia, eu até disse durante a semana, que ele iria abrir mão do esquema com três zagueiros. Eu disse que o Juninho começaria jogando antes de saber nada. E aí eu abriria mão dos três zagueiros. Como a coisa funcionou lá contra a equipe do Volta Redonda, com três zagueiros, com cobertura. Mas ontem não teve cobertura, principalmente do lado do Rafael. Não gostei. Ontem teve dois jogadores no Anápolis que eu não gostei. Não gostei do Rafael nem a entrada do Borim. Que preguiça do Borim. Inclusive, ele arrumou uma falta no final do jogo lá que quase que o Guarani fez o gol minutos antes. Não gostei. Os demais jogadores ontem. O Anápolis pegou um time ontem, que é um time. É o que o Luan falou na entrevista aí, ó. De uma transição muito rápida. Um volante. Um 10. E um atacante muito rápido, principalmente a inteligência do 10, que é o João Paulo, muito inteligente, eu estava dizendo naquela hora. Então eu estava observando muito taticamente os dois jogos. Ontem o Anápolis fez um bom jogo, sim. Agora, o que que aconteceu? Porque quando começou o segundo tempo, até os 35 do segundo tempo, o Ravel foi telespectador do jogo. Agora, o que que aconteceu e acontece com o time que está na situação do Anápolis? E acontece com qualquer time. Quando você empurra o adversário para trás, foi o que o Anápolis fez, ele empurrou o Guarani para trás. O Guarani até começou a entrar em desespero, chutar de qualquer jeito, tirando bola de qualquer jeito. Só que o Anápolis não conseguiu o gol. Aí quando você não consegue o gol, aí você começa a dar espaços. Aí o espaço é natural do jogo. E aí quando deu espaço, aí sim, aí começaram as falhas individuais. Por exemplo, o Carioca. Rapaz, o Carioca teve um lance lá, que ele demorou a chegar, o Guarani só não fez o gol porque o atacante do Guarani errou o alvo. Ele esperou 3 dias pra bola quicar, ele perdeu o tempo da bola. E perdeu a bola pro atacante, pro centroavante. Então assim, ontem o Anápolis fez um jogo pra não cair mesmo. Jogo de vontade, determinação, com exceção do Mourinho, que entrou num sono danado, mas os demais jogadores, cara, que partida que fez ontem o Leonan. Assim, uma partida que só não foi perfeita porque ele cansou. Outro detalhe que observando bem, porque o Guarani é um time muito rápido na transição. Disse que o Guarani gosta de jogar por dentro. Ontem, o Anápolis com 3 zagueiros fechou por dentro. O que o Guarani fez? Jogou por fora. E aí tem jogador pra fazer, o Emerson, lateral esquerdo, bom jogador, jogador inteligente, habilidoso, e do lado dele estava o Cachoeira, que fez o gol, jogador muito rápido. Então é tudo muito difícil, não é fácil jogar nessas condições. O Anápolis suportou bem, e aquilo que estava acontecendo com o Anápolis lá no começo do campeonato, e tem umas coisas do futebol que não tem explicação, não, nem ciência vai conseguir explicação. Quando a coisa tá ruim, tudo dá ruim. Contusão, aí jogador expulso, jogador machuca, a bola bate na trave e não entra, bate no zagueiro e entra. Agora a coisa inverteu pro Anápolis nos dois últimos jogos. A coisa começou a andar a favor do Anápolis. Ontem, o Guarani perdeu 2 gols, assim, não pode perder. O time que tá brigando pra subir não pode perder. Perdeu. E depois o Anápolis achou um gol no finalzinho ali, por erro e que até o lateral de esquerdo, lateral direito deles, cara, como que o cara não olha, não tem visão periférica? Ele tava sozinho na bola. Se a bola passar, ela vai pro fundo, sai e acabou. Aí o cara me cabeceia a bola pra trás, no pé do Lagoa, aí ele já chegou atrasado no Lagoa, não conseguiu dividir, aí o zagueiro cai, a bola bate nele e entra, o último minuto do jogo. Então assim, coisas que não vinham acontecendo, começaram a acontecer. Isso é um bom sinal, porque nos 3 últimos jogos, isso acontecendo, o Anápolis vai livrar a cara. E aí tem um outro fator. Ah, sai para 2 jogos difíceis fora de casa. O Anápolis fez grandes jogos fora de casa. O Anápolis conseguiu 2 bons resultados em casa. Aquela vitória contra a equipe do Figueirense também perdia e conseguiu

0: fora de casa. O Anápolis conseguiu dois bons resultados em casa. Aquela vitória contra a equipe do Figueirense também perdia e conseguiu virar e vencer. E ontem contra a equipe do Guarani. Mas fora de casa, não tem nenhum jogo que o Anápolis fala assim: ó, o Anápolis foi mal. Perdeu o jogo por erros individuais e fez bons jogos fora de casa. Vai fazer dois jogos fora de casa. Eu acredito que o Anápolis vai fazer dois grandes jogos fora de casa. E a tendência por fazer dois bons jogos fora de casa e pela pressão para cima dos adversários, que hoje passou a ser mais do Anápolis do que dos dois adversários. Hoje, o Floresta e o Confiança estão muito mais pressionados que o Anápolis. Isso tudo vai estar a favor do Anápolis. Então, eu acredito que o Anápolis, com a vitória de ontem, já deu adeus aí a Série D na próxima temporada.
1: É, o pessoal tá pegando meu pé aqui, o Carlos Peixoto, o Dorival, que eu tô cansado demais, que eu tô torcendo pro mundo acabar em barranco, que eu tô aqui escorado e não sei mais o que, né? O Edmar Eugênio chegou aqui conosco também, né? Seja muito bem-vindo. É o Missão Basílio, o Missão tá falando aqui, tá pegando o meu pé aqui, que ele me chama de amador. Boa tarde, Roger. Ele só me chama de Rosa, né? Eu falo assim, será que a gente ganha de 6-0 do Floresta? Ela vai ser 7, tá, Missão? Tá, mas vamos falar só um pouquinho, alguém colocou aqui, não vou procurar aqui não, que eu não vou encontrar. Nosso queridíssimo Alan Jorge, né? Técnico do Mineiros.
2: Mineiros.
1: Foi parar lá no Mineiros, né?
0: O Alan só pega bomba. Você lembra que quando eu falei da divisão de acesso? Você lembra quando eu falei da divisão de acesso? Eu falei assim, não, lá tá o Vilso Tadei.
1: Sim.
0: Lá em Mineiros.
1: Sim.
0: Então não vai vir cotado, não. Não é que o perfil de trabalho do Vilso Tadei com o filho dele no Mineiros tinha tudo pra dar errado. E deu errado. E agora tem uma coisa, tem tudo pra dar certo com o Alan. Tudo para dar certo o Mineiros. Então vai voltar a brigar aí para um acesso na próxima temporada.
2: O Mineiros hoje é o oitavo colocado com 2 pontos. Atrás do Grêmio Anápolis.
1: É, e o Alan foi para lá, alguém perguntou aqui se o Baiano foi junto. Até onde eu sei, não. Mas pode ser que tenha.
0: Porque o Baiano ficou lá, né?
1: Não, o Baiano já voltou, ele já tá em Anápolis, voltou? Mandou mensagem para mim essa semana. Ele já chegou em Anápolis, mas eu
0: com ele semana passada, nem perguntei.
1: É, já tá de volta a Anápolis, já não. Eu acredito que não, mas de repente até foi. Uma outra coisa também que o pessoal colocou aqui é Copa do Brasil, hein? É, Palmeiras e Santos, Atlético e Cruzeiro,
2: Grêmio Internacional
1: e São Vasco. É, são jogos.
3: Vasco e Vitória.
1: Vasco e Vitória. Aí vem Grêmio Internacional, Atlético e Cruzeiro, Palmeiras e Santos.
0: Só, parece que foi direcionado para clássico, né? Agora, dos clássicos aí, o que tem, que não digo vida fácil, mas que tem uma tranquilidade maior é o Palmeiras. Porque desses todos, no clássico aí, o Santos e o Internacional é um time que tá ruim no campeonato brasileiro, mal posicionado, mas o time do Internacional não é ruim, mas tá mal posicionado no brasileiro. Agora o do Santos, aí teoricamente aí, desses confrontos aí, o Vasco, né, vai ter uma dificuldade enorme quanto Vitória.
1: Treinador novo, hein, chegou no treinador novo.
0: É, vai Vasco. Ter que mudar muita coisa lá no Vasco. Mas é muito equilibrado, Roger. Pelos confrontos aí, eu não tinha visto o sorteio, mas muito equilibrado. Talvez o Palmeiras contra o Santos aí. É só o sorteio de mando de campo também, não?
1: Não, eu não vi o sorteio. Só
0: saiu de adversário, saiu de mando de campo da não, né?
1: Os jogos, ainda não vi. Não, os meninos colocaram aqui, creio que foi até o Luiz Júnior, né? O pessoal que colocou aqui no grupo, eu só tô replicando o que foi colocado aqui. Eu não vi nada sobre o sorteio. E aí, Luiz? E aí, Gulão?
2: É, o sorteio da Copa do Brasil é isso, campeonato regional, né? Inclusive Atlético Mineiro e Cruzeiro já disputou final de Copa do Brasil.
1: Aquele negócio de Copa do Brasil, que uns tempos atrás, de vez em quando chegava um time pequeno ganhar, parece que nos últimos anos isso aí acabou, né?
0: Por causa do dinheiro, né, Roger?
2: Acabou agora.
0: Porque antigamente os grandes não dava muito moral.
2: O Paulista foi campeão, Juventude foi campeão e o próprio Santo André, que foi campeão da Copa do Brasil, não levou bufunfa de dinheiro, não.
0: Exato.
2: Não tinha rendimento.
0: E aí, mas hoje, meu amigo, hoje a Copa do Brasil, aqui do Brasil, hoje é a galinha dos ovos de ouro. Todo mundo tá atrás.
2: O brasiliense foi vice-campeão da Copa do Brasil. Perdeu pro Coringão, segundo o pessoal na época, disse que foi roubado em 2000.
1: Foi mesmo.
2: Então tá aí.
0: Foi que eu estava.
2: Brasiliense
0: lá.
2: Vice-campeão da Copa do Brasil.
0: Agora, o senhor, que é um matemático, um profundo conhecedor, quanto é que leva o campeão da Copa do Brasil em dinheiro? Você lembra?
2: Lembro. 70 milhões. 70 milhões. Por 70 isso.

0: faz.
1: Pra arrumar a vida da gente, né?
0: Uai, quem não quer ganhar 70 milhões? É. Diferença é grande.
2: Só tá falando aqui, gente, ó, o Tony perguntou, o Cláudio Rossi tá colocando aqui, é pra Vasco... Não entendi aqui.
3: Grêmio, Atlético, Mineiro, Vitória e Santos fazem o segundo jogo em casa. Colocou aqui,
2: próxima fase, Vasco vs Palmeiras, Cruzeiro vs Internacional.
1: É, porque já saiu o mando de campo, né?
2: Acho que ele tá falando é o mando de campo. Acho que ele quer dizer que essas equipes fazem o primeiro jogo em casa, deve ser isso, né?
3: Não, e o segundo... não, o jogo...
2: Não, tô falando aqui. Que
1: faz o segundo jogo
2: assim,
1: em casa, tá lá, o Grêmio...
2: Não, tô falando mais em cima, o Cláudio Rosa aí. Não, gente, calma, eu tô falando que eu não entendi o que o Cláudio Rosa colocou, que ele colocou Vasco versus Palmeiras, Cruzeiro versus Internacional. Ele deve estar querendo dizer que Vasco, Palmeiras, Cruzeiro, Internacional faz o primeiro em casa, seria isso aí,
1: é,
2: né?
1: É, o Gustavo já botou ali, ó, Grêmio, Atlético Mineiro, Vitória, Santos, faz o segundo jogo em casa, ou seja, o primeiro jogo é fora de casa... E o segundo em casa.
2: 78 milhões aqui para o campeão na Copa do Brasil, juntando todas as fases, né? O que vocês estão falando aí. Isso. Muito dinheiro. E hoje nós temos Libertadores América, né, Gulão?
0: Fluminense joga hoje.
2: Tem Sul-Americana também, não?
0: Tem, Sul-Americana, Copa do Brasil. Amanhã tem Flamengo e Cruzeiro lá no Mineirão, né?
2: Tem algum brasileiro que estaria jogando na Colômbia essa semana agora, não?
0: Não, hoje não. Tem amanhã. Hoje Palmeiras. Tem Fluminense... E o Ridavaria, né? Da Argentina, 19 horas.
2: Ridavaria, parece.
0: É, pois é. É o único brasileiro. E amanhã já tem.
1: Palmeiras e Peñarol?
0: É. Palmeiras e Peñarol, né? 19 Isso. horas. Cruzeiro e Flamengo no Mineirão, 21:30 da manhã.
2: É, abraçando aqui o Agostinho Couto, né? Que já se despediu da gente nos Estados Unidos, né? Foi trabalhar, né? Mas expectativa de bons jogos, né? Aquilo que vocês estão falando aí realmente. Dinheiro hoje faz a diferença, né? O dinheiro da premiação, né? Os Isso. times têm mais interesse, assim como tem mais interesse hoje na Sul-Americana também.
1: Já passou a ter importância do título da Copa do Brasil devido à premiação, porque hoje, a Copa do Brasil hoje, ela não tem o charme do Campeonato Brasileiro, mas ela tem um peso muito maior para os clubes do que o Campeonato Brasileiro.
0: E na Sul-Americana joga hoje Bolívar e São Paulo, né? Pela Sul-Americana.
2: É só entendendo que o Cláudio aqui, agora eu entendi o que ele tá falando aqui, que ele já colocou aqui a previsão dele pro chaveamento já na próxima fase, quem vai confrontar.
0: É, mas o Cláudio é que torce pro Vasco e pro Galo.
2: É, tá bom, 12 horas e 17 minutos pra gente poder ir pro final do nosso programa, né? Porque o Luiz também tá morto, o Luiz trabalhou até tarde ontem, levantou de madrugada hoje. Não, o Luiz nosso aqui. Chegando. O Marizu tem que voltar pro trabalho, né? O Golão tem que voltar pra vida boa
0: eu
2: dele.
0: Tem que voltar pra trabalhar também. Pra vida uma boa. Hora tem compromisso hoje,
2: gente, assim, onde? Como tá parecendo o Batuí, né, ô Luiz? Pra falar assim mesmo, porque nem todos vão estar aqui nos outros programas, né? Escrito Contabilidade tá conosco, já falei mais cedo. É, parece jogo contra o Floresta. Né? O Anápolis fez uma partida boa contra o Volta Redonda. Né? Foi muito bem, dominou e ontem foi dominado contra o Guarani. O Luan tem que fazer alterações, na opinião. O Vitinho ontem não foi aquilo que a gente esperava.
1: Mas foi bem.
2: Né? O TC, os três zagueiros também não foi aquilo que a gente esperava. O time não foi aquilo que a gente esperava. Tem que fazer alterações, né? Como é que vai para enfrentar esse Floresta lá? E o Anápolis precisa da vitória.
1: Não, eu o time que esperava, Rocha. Gostei. Ontem, o Vitinho, por exemplo, com três zagueiros, ele fez uns três ou quatro cruzamentos no primeiro tempo. Que é a função dele com três zagueiros. Aliás, no primeiro tempo ele fez mais do que o Leonan. No segundo tempo aí o jogo virou pro lado do Leonan, aí o Leonan fez uns quatro ou cinco cruzamentos ali que se tem um centroavante ali que tava
2: é o Viana cansado, realmente assim, ele corre muito, ajuda muito, mas não...
1: Isso.
2: Não... Agora assim, o Tony, serve pra vocês três, eu observei uma coisa no Vitinho que eu não estava gostando do posicionamento dele quando ele queria receber a bola, toda hora ele ficava atrás da marcação, é difícil alguém acertar ali, né? Ele tem que sair um pouco pra vir buscar a bola, né?
1: É, o que foi bom dele aí foi só no apoio, né? Porque você com três zagueiros, o Roger, você solta os laterais, aí os laterais tem que jogar, e no primeiro tempo ele jogou, no segundo não, no segundo ele tava cansado também, deu câimbra e depois o Kaique também não entrou bem. A jogada do Anápolis, todas elas foram criadas pelo lado esquerdo, do lado do Leonan. E aí tem um detalhe, uma coisa que me animou ontem. Cara, que partida que fez o Gustavo quando ele entrou no jogo. Muito bem o Gustavo. Você não chegou a ver? Você viu só os melhores momentos, né?
0: Vi, é.
1: Jogador que costa pro gol, prendeu, não perdeu a bola, você entendeu? Determinado, foi pra cima. Ontem, aquele é o Gustavo que a gente precisava dentro do Anápolis. que até ontem ele não tinha jogado.
2: O Tony sempre falou o chat aqui, pelo que você falou, e a maioria vai estar contra você. Mas assim, gente, vocês três pra gente acabar mais cedo.
0: Pois é.
2: Contra o Floresta, o que que a gente faz?
0: Não, Roger, rapidamente, agora contra o Floresta tem que ter mudança. Não vou dizer pra você nem mudança de, às vezes, de atleta, colocar outros atletas nos que estão jogando, mudança de posicionamento. Se você vê o gol que o Guarani fez, cadê a posição do zagueiro? Onde o zagueiro tava? Lá no
2: Rafael
0: meio.
2: Rafael Costa tava marcando.
0: Não, tava no meio.
2: Que fez o
0: pois é, eu tô falando. Bem. Você entendeu? Aí, você pega o miolo de zaga. E aqueles gols que o Guarani chutou pra fora? Ele chegou sozinho dentro da área, porque mal posicionamento de jogador. É isso que o técnico tem corrigido agora pra frente. Tem que corrigir o posicionamento deles em campo, tem que ter tudo. Qualquer jogador que ele colocar, ou que seja lá com três zagueiros, e colocar o meia sempre tem que estar ajudando. Entendeu? E no gol que o Guarani fez, não aconteceu nada disso.
2: E aí, Luiz, pra gente poder ir embora pra liberar vocês mais cedo?
3: Não, é treinar e virar pra esses jogadores aí que jogaram ontem, é melhorar, prestar mais atenção. Ah, mantém um time.
2: Ou volta aquele que foi contra o Volta Redonda.
3: Não, mantém um time. Esse aí que treinou, esse que jogou, mantém. Esses aí que estão aí, certo? Que é o jogo vai pra lá, tem que jogar, tem a viagem, tem um cansaço, entendeu? Tem os treinos. É treinar e acertar esse time aí. Eu, pra mim, eu gosto do Anápolis com dois zagueiros. Na formação original. Com três zagueiros aí, ontem nós vimos, foram por duas vezes, três vezes fizeram linha burra. Se aqueles jogadores do Guarani acerta o gol, nós tínhamos tomado uma goleada, tá? Nós tínhamos tomado uma goleada. O que é fácil tem que falar. Eles perderam três gols no primeiro tempo, que não existe perder.
2: É, e só lembrando, o pessoal tá lembrando que o Juninho tá fora do próximo jogo. Ô, Paulinho, bota aí o abraço, vamos embora.
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2: Márcio Paz chegou aqui, seja bem-vindo também. Ô, Tony Marizu, liberar você, tem que trabalhar, o seu abraço.
1: Um abraço pro seu Luiz, ontem quando eu tava descendo, encontrei com ele, falou, tô ouvindo você lá todo dia, seu Luiz é torcedor do Galo, tava lá de Bairro da Marquise, com a camisa do Anápolis, sofrendo, seu Luiz, um abraço pro senhor, o senhor falou ontem que ouve todos os dias, um abraço pro senhor aí, que o Galão não caia, e um abraço pro Luiz Júnior também, que, ufa, tá do meu lado ali no chat.
2: só até a página 40, e você, Gulão?
0: Um abraço a todos, um abraço ao Luiz Júnior, a todos que participaram conosco no chat, um abraço pro Pedro Teles, nosso amigo, escuta nós todos os dias.
2: E a Cris?
5: Um abraço a todos que participaram conosco e até amanhã, se Deus quiser.
2: E você por último, Luiz Carlos Bernardino.
3: Um abraço a todo bancado, um abraço aos nossos ouvintes que estiveram conosco até agora. Que Deus abençoe de graça e sabedoria a todos. Fui.
2: Beleza, muito obrigado a todos. Beijo ali dia, minha irmã, Meire, com a Rosinha lá em Belo Horizonte. Gente, muito obrigado. Né? Vem o Geraldo Fleury no nosso almoço é da hora. Aquele abraço, boa tarde, que Deus nos abençoe. Fui.
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2: Oi, tudo bem por aí? Aqui, Geraldo Fleury. E já que estamos em tempo de nosso almoço, é da hora, como sempre digo, pelo menos de segunda a sexta, né? Na hora da gente se acertar com ela, que inclusive dá nome ao nosso encontro, a hora, meio-dia, 35. Na Nova FM. Conferindo, gente, 12:35 agora. Vamos que vamos por aqui. Chegamos e estamos em 11 de agosto, dia 142 de 2026, que tem mais 223 dias pela frente. E esta é a terça-feira de número 32 deste ano. Lua na fase quarto minguante. Os que nasceram hoje são do signo de Leão. Inverno é a estação do ano que estamos vivendo neste momento. Temos o céu ensolarado nesta tarde quente pra caramba de terça-feira, hein? Se apresentando o clima quente e seco, e onde os termômetros marcam 31 graus agora. Sensação térmica de 32 graus. Hora da hora, meio-dia e 36. 11 de agosto é o dia de Santa Clara, dia da televisão, dia do garçom, dia mundial do tambor de metal, dia do médico acupunturista, dia mundial da logosofia, dia de brincar na areia, dia do magistrado, dia do advogado, dia do estudante e também o dia da pendura, que foi uma tradição centenária, né? Que foi ressignificada e hoje dá lugar a descontos, benefícios e eventos voltados à advocacia. E será que meu convidado de hoje, o advogado Bruno Cunha, você ainda não tá vendo o doutor Bruno, né? Mas agora vai passar a ver aqui na nossa transmissão ao vivo, já, isso, beleza, fazendo a transição no YouTube, aí está a imagem do doutor Bruno Cunha, meu convidado de hoje, nesse podcast, que ele fez questão de dizer, mas que eu mantenho essa linguagem radiofônica, né? Sinalzinho de passagem. Sinalzinho de hora, conferindo 12 horas 37 minutos. Sinalzinho de ataque para dizer que doutor Bruno está comigo. Pois é, será que meu convidado de hoje, o advogado Bruno Cunha, né? Que mania que eu tenho de achá-lo que ele é Rocha, né? Mas o doutor Bruno Cunha participou de algum pendura? Isso só ele mesmo poderá responder, né? Ele que inclusive, como eu já disse, você já vê a imagem aí pelo nosso canal do YouTube e em simultaneidade pelas demais plataformas, o Instagram, portalradios.com.br, no aplicativo e também no rádio, né? 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Garçom, tire a conta da mesa e ponha um sorriso no rosto. Seria muita avareza cobrar do 11 de agosto. A frase remonta à tradição que atravessou gerações de estudantes de direito e se tornou parte da história das comemorações do Dia do Advogado. O famoso pendura, onde em todo 11 de agosto, turmas de estudantes de direito se reuniam em bares e restaurantes para comer, beber e comemorar. Na hora do acerto, anunciavam que naquele dia a despesa ficaria por conta da casa. Assim nasceu o costume, né, que ganhou fama entre estudantes das primeiras faculdades de direito do país e acabou incorporado às celebrações do Dia do Advogado. A história começa em 11 de agosto de 1827, quando Dom Pedro I instituiu os dois primeiros cursos de direito do Brasil em São Paulo e Olinda. Foi entre os estudantes da tradicional Faculdade de Direito do Largo de São Francisco, na capital paulista, que o pendura ganhou forma. E nem sempre a prática terminava em confusão. Durante décadas, comerciantes entraram na brincadeira e aceitaram o calote comemorativo como forma de prestigiar os estudantes e participar das festividades. Hoje, para alívio de garçons, donos de bares e departamentos financeiros, a celebração costuma assumir formas menos arriscadas para o caixa. Promoções, benefícios e eventos destinados à advocacia mantém vivo o espírito do pendura, mas sem a necessidade de discutir quem vai pagar a conta. Hora da hora, meio-dia e 39 na Nova. Pendura já foi moda entre os estudantes de direito e no dia do advogado, o doutor Bruno Cunha vem nos falar dessa moda que passou, né? E ainda bem, né? A bem, por exemplo, de empresários como o Jackson Alves da Pamonha Pura, nosso parceiro, porque era prejuízo, né? Para donos de restaurantes, pois referidos estudantes consumiam à vontade. Na hora de pagar a conta, diziam: garçom, tire a conta da mesa e põe um sorriso no rosto, seria muita avareza cobrar do 11 de agosto. Que além do mais, como já disse, é o dia do estudante e do magistrado. Convidado você é por mim, claro, a estar aqui com esse nosso almoço é da hora de hoje, que é terça-feira, quando são 12 horas. 12 horas e o quê? 40 minutos. Portanto, faltando 20 minutos para uma da tarde, falta mais nada, viu, Bruno? A não ser desejar que você seja muito bem-vindo. E muito boa tarde, doutor Bruno Cunha.
3: Boa tarde a toda essa audiência qualificada que nos escutam. E sobre essa questão do poldura, é sempre bom complementar. No início, era um teste de oratória. Os estudantes, eles tinham que convencer não só o dono do bar, mas todos os garçons a não cobrar a conta. E aí gerou essa tradição que veio se consolidando. Porém, hoje é considerado crime, né? Você ir no restaurante, usufruir, comer e não pagar, isso é um crime chamado de outras fraudes, no 7º do Código Penal.
2: O apresentador é sem nome, né? Eu Oi? Falo seu nome umas 300 vezes, você não fala o meu nenhum.
3: Que eu? Perdão, mas não. Boa tarde, Geraldo. Boa tarde, Sarga, que também está aqui presente. Boa tarde a todos.
2: Então, já que você falou o nome da moça, tem que mostrar, né?
3: Sim.
2: Olha lá. Tá bem acompanhado hoje, não, doutor Bruno?
3: Uma grande colaboradora, ela está sendo.
2: Colaboradora?
3: Sim.
2: É jornalista, Sara?
3: Não, estudante de direito.
2: Estudante de direito? Ah, aí tá certo. Tá certo. Eu acho que é uma melhor escolha para ela, viu?
3: Foi convidada para falar, Geraldo. Ela não quis falar. Melhor seria ela falar sobre o pendura, né?
2: Porque
3: ainda não são a tradição dos próprios estudantes.
2: Quer falar, não, Sara? Por quê? Ah, não quer, né? Falou que não quer. Ah, sim, tá acompanhado então, doutor. Eu pensei que era jornalista, rapaz. Aí você tá dizendo que é estudante de direito, né?
3: Sim. E aí também é sempre bom relembrar, porque hoje também seria o dia do garçom, né? Que trazendo essa situação do pendura, geralmente os garçons aí que são esquecidos, há uma divergência, algumas pessoas falam que não, mas outras pessoas também falam que sim. Então dia 11 também é comemorado dia do magistrado e também o dia do garçom.
2: Eu não falei, não, dia do garçom?
3: Você chegou a só
2: citar. Não, citei aqui, ué, citei dia do garçom. É, mas você queria englobar também,
3: né? Isso, isso, tem que trazer nossos amigos garçons aqui também pra mesa.
2: Agora eu fico pensando na época, a raiva que não ficava os donos dos restaurantes, hein, com esse negócio de pendura, né?
3: Será que ficava? Me parece mais uma questão de influência bem no início, né? Que surgiu bem nas duas faculdades de direito.
2: Sim, no começo, sim, né? Foi sim, bem como eu disse sim. aqui, mas com o correr do tempo, tanto é que virou crime, né? Hoje em
3: exato,
2: dia.
3: Assim, exato, exato.
2: Acho que ninguém se arrisca mais, né?
3: Não duvido, Geraldo, não duvido. É. Querendo ou não.
2: Mas eu me lembro de alguns episódios, um tempo que eu morei no Rio mesmo. Eu trabalhava ali perto mesmo da faculdade, lá da UFRJ, e ali eu já vi isso, já vi, eu não sei nos tempos atuais, né? Mas já vi, já assisti esse tipo de situação.
3: Eu não duvido, até mesmo por causa das redes sociais, né? Pode ser que algum grupo ou outro vai lá, consome, não quer pagar, é justamente para fazer vídeo para rede social, pode ser.
2: Fazer graça, né?
3: Isso, e aí depois vem a conta. Hoje, se você fizer isso, até mesmo se tiver dinheiro, é crime da mesma forma.
2: Ah. Essa tal de rede social também tá deixando, ou dando palanque pra muita gente boba, né?
3: Tudo pelo like. Tudo pelo like, nada pela sincronia, nada pela sincronização.
2: Eu tô me lembrando, acho que foi aqui em Alexânia mesmo, rapaz. Ali os camaradas, eles disfarçaram que tava com um corpo no porta-malas do carro e ajeitando o corpo ali no perto de um ponto de ônibus, tá vendo? O povo ficou assustado. Tá lembrado disso?
3: Não, né? Não cheguei a ver, mas se eu tivesse vendo a cena, eu ia ser o primeiro que ia ligar pra polícia, sem sombra de dúvidas, né? Que reação
2: mas
3: que você
2: tem?
3: Mas
2: eu não sei, as pessoas, talvez você tenha um sangue mais frio, né? Mas as pessoas entrarem em parafuso,
3: não,
2: né?
3: Não tem como você não entrar, se tiver um corpo ali atrás do porta-mala, não tem outra reação que você esperar.
2: E pegaram depois os camaradas, mas fazendo pra rede social pra ganhar like, cara.
3: Imagina se pega uma pessoa que é ruim do coração.
2: Vai embora, né?
3: Exato. Dali ela já fica, né? Ela já cai lá. E aí, como é que vai explicar toda essa situação?
2: Rapaz, agora, eu vou até. Não é fora da nossa pauta, até porque você é advogado. E até me desabafei com você da última vez que você esteve por aqui com o pai e filho ali, né? O Matheus, não é isso?
3: Sim,
2: e...
3: sim.
2: Rezende, né? O sobrenome?
3: É, o doutor Matheus e o doutor Anderson.
2: Rezende, não é isso?
3: Não me recordo o sobrenome.
2: É. Eu tava, aquele problema meu com a vizinha aqui, não sei sim. se eu comentei contigo.
3: Você comentou?
2: Não, assim, o deslinde, né? Um vizinho, né? É, bacharel em direito. E ele já bacharelou há muitos anos aí, ele viu, né? O problema é se voluntariou, rapaz, a interferir. E conseguiu fazer uma negociação, tá indo. Mas tem gente assim, um dia por vez, né? Um dia por vez. E eu mostrei para ele que eu identifiquei, e até com o auxílio do Edeilson Martins, que é advogado também. E aí o Edeilson, a gente identificou 12 crimes que a senhora comentando ali, sabe?
3: 12?
2: É, calúnia, difamação, injúria, perseguição, stalking, né?
3: Sim.
2: Também identificamos incêndio criminoso, uma série de coisas. Pá. E aí, mais 8 irregularidades administrativas, obstrução de calçadas, aquele negócio de despejar água, como é que é o nome daquela água servida?
3: Eu sei, eu não lembro agora.
2: Pois é, mas aí o que que acontece, Bruno? Eu analisando bem, e vi esse camarada, ele falou comigo, né? Tá com um problema lá, né? Que a senhora ali é difícil demais da conta, ele falou pra mim, né? Ela é muito complicada, né? A vida inteira foi isso aí. Quando era mais nova, não tinha uma semana que não passava sem vir viatura da polícia aí. Eu, ih, então tá. Aí, rapaz, eu fiquei pensando, e os filhos, tudo complicado, hein? Complicado, qualquer coisa é faca, é tiro, só quer conversar desse jeito. E aí eu peguei, não, vou... Achei por bem, né? Não, mas você vai lá, não, eu sei falar a língua dela. Agora tá, vou falar pra ela lá que você vai mexer com o juiz, né? É perigoso até arrancar a casa dela aí e ela não tomar cuidado, porque ela nunca pegou um igual você, né? E eu falei quem você é, né? É, o cara é informado, tá, né? Tem amigos, não sei o que, não tá, né? Aí tá. Aí conseguiu fazer, mas sabe o que fez eu demover da ideia, cara? Que eu tinha inclusive jantado com, ele faleceu agora, semana passada, não sei se você acompanhou, é um grande amigo meu, o escrivão-chefe da central
3: sim.
2: O Edson, né? O Edson foi embora, rapaz, 59, 55 anos, tivemos um jantar, eu, ele e doutor Derval Bonfim, que é delegado aposentado, né? E aí contando, né, do comportamento, doutor Derval, essa mulher vai dar um trabalho, você vai ver. Você, ixi, vai contestar essa. Chegar lá o oficial de justiça lá, não vai querer acatar, não vai. Eu fiquei com medo, sabe, Bruno? Não digo nem medo, receio, né? Até mesmo medo de, vai levar uma pessoa dessa. Por exemplo, para a delegacia já é um problema. Imagina no tribunal e essa pessoa vai e infarta lá no tribunal.
3: Eu não vejo nessa forma. Imagina o tempo e energia que você está gastando tentando resolver isso. Então, se tem uma forma de acordo, dê tempo ao tempo e faça o acordo. Porque até lá. Gastou muita energia, vem gastando muita energia. Então,
2: pois é, mas você acredita que uns 3 meses de paz, né?
3: Sim.
2: Gerou paz. Do nada ela inventa umas 2 semanas e plantar um pé de uva agora. E pegou.
3: qual uva que era?
2: Não, e tem um detalhe, Bruno. Assim, ela pegou e um camarada subiu lá no telhado, né? Tem um poste desativado na minha calçada. Enrolou o fio no poste. E assim, a parreira crescendo, é lógico, é uma trepadeira aquilo, né? Vai esparramar e tampar de novo. Ela quer me sufocar. Tampar de novo o único lugar. Eu já falei com o vizinho. Você vai lá e conversa com ela, então, né? Porque não.
3: Mas
2: tem...
3: vocês fizeram esse acordo escrito?
2: Nada.
3: Tá negociando ainda?
2: Não dá pra conversar com a pessoa, não. Eu tô contando isso porque você, com a sua experiência, já deve ter pegado muita gente de diferentes personalidades.
3: Sim,
2: né?
3: Todo dia.
2: E essa pessoa, rapaz, ela fica num estresse e ela tem 74 anos. Ela fica num estado de nervo descontrolado. Eu fico preocupado. Meu Deus, como é que eu vou ter uma audiência, né? Num tribunal com uma pessoa dela, né? Infarta lá, aí os fica é tudo bonzinho, vem tudo atrás de mim, né?
3: A gente sempre usa 2 técnicas, Geraldo. Um assunto muito interessante. A primeira é o tempo. Às vezes, na hora da raiva, não há o que se resolver ali. Ninguém vai ceder. E a segunda, talvez quando a gente não, por exemplo, eu tenho uma personalidade mais forte. Geralmente, as outras pessoas da nossa equipe têm uma personalidade mais branda. Então, a pessoa não conseguiria conversar comigo, mas conseguiria conversar com outro advogado no nosso escritório. Então a gente sempre usa essas instrumentações. O tempo e, a depender da personalidade, uma outra pessoa para conduzir a negociação. E tá tudo certo. O importante é resolver o problema do cliente, porque a gente resolveu o problema.
2: Não, você vê, no primeiro dia que ele tentou com ele, não, você tem que conversar. Eu não vou. Ela não tem condições de conversar comigo. Ela não tem equilíbrio para nada. Ela arrumou essa briga do nada. Eu nunca briguei, eu nunca falei. Ela já me xingou de tudo quanto é nome. Eu não respondo, só olho. Só fico olhando assim. Eu entendo que ela é uma pessoa com transtornos mentais, distúrbio de personalidade, eu vejo dessa forma. Então, a pessoa assim, não sei se já aconteceu, assim, você tem uma desconfiança, porque o seu negócio é trabalho, não é isso?
3: Sim, o meu é direito de trabalho, né? Todo lado dos trabalhadores. Mas isso acontece todo dia, a quase todo momento.
2: A pessoa desequilibrada, assim, no tribunal?
3: A grande maioria não, mas existe aquelas pessoas sim. E também, quando isso acontece, o juiz geralmente ele dá uma ponderação. Fala, ó, aqui a gente tá dentro de um tribunal, a gente tem

0: juiz geralmente ele dá uma ponderação, fala, ó, aqui a gente tá dentro de um tribunal, a gente tem formalidades a serem seguidas, né?
1: Não, aqui dentro na minha casa, ela pegou o vizinho no meio, né? Falei pra você não chamar. Mas gritando aos berros, parece que tinha um alto-falante na boca. E não, e as palavras não dá, né? É obsceno, né? O que aquela fala. Ela
0: vai,
1: xingava.
0: Vai ter que chegar o momento, vai ter que sentar e conversar.
1: Não, agora se a continuar do jeito que tá bom pra mim, Bruno. Eu tô pegando isso até mesmo pra ilustrar a nossa fala, que hoje é o dia do advogado, você é especializado em trabalho, mas isso, por exemplo, eu imagino, né, que a pessoa, por exemplo, que é da família, né? Sexta-feira mesmo. Foi o aniversário da Lei Maria da Penha, né?
0: Sim,
1: e 20 anos.
0: Foi preso,
1: e o marido, né?
0: Foi preso.
1: Mas vacilão, né? Cá entre nós.
0: Você emitiu,
1: né,
0: uma ordem falando que não era pra conceder, ele descumpriu, né?
1: Pois é, e foi dar entrevista, coisa e tal. Pra que isso, cara?

0: em certos direitos, por exemplo, da família, o criminal, deve ocorrer com mais frequência nesse tipo de situação, né?
1: Sim, o que acontece? Cada área ela tem a sua personalidade que é maior. Família, eu não teria vocação para advogar no direito de família, mas da mesma forma que muitos outros advogados não teria vocação de advogar no direito de trabalho. Família é algo mais sensível. Só de falar família, você já vai ter um conflito entre todos. Não é um nem outro. Quando envolve, então, a discussão de bens, misericórdia. E aí, você, querendo ou não, independente do que você for fazer, vai respingar nos filhos. E aí tem que ser um casal muito bem maduro, né? Muito bem resolvido, para que não deixe isso respingar pro restante. E eu não tenho essa vocação, admiro quem tem. Da mesma forma que eu vejo outros advogados que não tem na área trabalhista. Na área criminal, a minha carreira ela foi construída nos 2 primeiros anos na área criminal. Gostei muito, mas hoje eu me sinto mais realizado na área trabalhista.
0: É perigoso advogar na área criminal?
1: Tudo que você faz hoje é perigoso, não tem essa distinção. O criminal, a gente defende o direito. O trabalhista, e eu tô lá no patrimônio. Então, não tem onde que é mais simples, todos são perigosos. Tudo você vai envolver ou a liberdade da pessoa ou o dinheiro da pessoa.
0: Agora, num caso desse assim, Bruno, que de antemão, né, se observa que a pessoa é desequilibrada. O juiz toma alguma atitude, ou como é que é? Por exemplo, meu advogado, vai que eu resolvesse. E o pior é que assim, 12 crimes identificados e tudo comprova. Cabais, inclusive, né? Aí assim, não tem como nem perder isso aqui, né? Porque ela vai ter problema, vai ter problema. Você acha que de antemão meu advogado avisava o juiz, ó, a pessoa tem problemas, né?
1: Se avisar isso, ela vai ter que passar por um teste de sanidade mental.
0: Antes da audiência.
1: Isso, e somente um perito pode atestar essa situação. Quando você me fala 12 a 13 crimes, você já percebe que é alguém que foi além do esperado, além do normal. Você tem um cidadão médio, ele foi além daquele cidadão médio.
0: A coisa foi tão além que o fiscal e o motorista da postura se voluntariaram a serem minhas testemunhas em juízo.
1: Sim.
0: Senão a gente vai em uma vizinha também. Pra você ver como a pessoa.
1: Mas você não tá na opção ainda agora de fazer o acordo? Talvez seria.
0: Não, eu tô falando hipoteticamente.
1: Assim,
0: já fiz o acordo. Assim, fiz o acordo usando um interlocutor, né? Porque eu não tenho diálogo com a pessoa, assim, eu fico tranquilo. Ela tava lá, vem aqui pra fora, e a filha gritando junto também, vem aqui pra fora. Você gosta do barato, rapaz. Eu já notei que você gosta. Aí o que acontece?
1: Eu só tô escutando. Não,
0: eu fico tão tranquilo, cara. E quanto mais tranquilo eu fico, mais nervosa ela fica.
1: Sim.
0: Aí, sai aqui, sai aí, ô Dom Maria, deixa eu dizer só uma coisa, você só não me conhece, mesmo. Você acha mesmo que eu vou sair daqui da minha casa pra ir na rua e ficar batendo boca assim, só não me conhece.
1: Imagina. Você abaixa o timbre de voz e fala, nossa, não tô escutando, o que acontece? Se prepara que vem um tijolo aí.
0: Aí assim, rapaz, não, é desse modelo, assim, eu acho que a ideia era essa mesmo, eu sair lá e meter um tijolo em mim, né? Eu fico pensando, cara, digamos, um cara que tem prática com isso, né? Que eu digo que com o tempo eu acabei desenvolvendo uma síndrome que é chamada de vizinhofobia, né? Cara, eu tenho, assim, faço de tudo pra ter paz com o vizinho, mas é a nossa sociedade. Eu fico pensando, um dia desse eu tava desabafando com um advogado meu, o Fábio de Almeida, né, amigo de Goiânia. Ele fala, né, se for pra servir de consolo, eu vou te falar, não é só você que tem problema com isso, não. A maioria das pessoas tem problemas com vizinhança. Eu fiquei muito triste de ouvir uma coisa dessa. Você consegue constatar assim, Bruno?
1: Assim, pelo menos no meu caso, eu tenho um bom relacionamento com meus vizinhos. A gente nunca chegou a ter esse tipo de discussão, não. Sempre foi muito equilibrado. Eu nunca cheguei a ter esse problema. E aí, quando a gente também se fala de.
0: Mas condomínio, é condomínio?
1: É, em condomínio, de área comum, também nunca cheguei a ter. É claro.
0: Mas
1: que.
0: Mas condomínio de apartamento ou horizontal?
1: Não, condomínio de apartamento. E eu acho que o síndico, ele vem justamente aí pra evitar esse tipo de conflito.
0: Ah, depende do síndico, né, cara? Tem síndico despreparado também, né?
1: Mas ele tá aí pra, né? Pra,
0: tá, mas. Em tese, né? Em tese, mas na real mesmo, eu não creio muito. É muito síndico despreparado. Eu mesmo já eu jurei pra mim mesmo, tem 13 anos que venho cumprindo a promessa de nunca mais morar em apartamento, né? Eu já olho um prédio assim, é difícil, é muito difícil. Eu não consigo, cara.
1: Eu tô saindo agora também do condomínio e tô indo morar em casa. Mas não por causa de vizinhos, é questão mesmo da privacidade, por ser
0: condomínio?
1: Uma área maior. Tô saindo do condomínio, de apartamento, porque eu comprei uma casa e tô indo morar em casa.
0: Mas casa de rua, digamos?
1: Isso, solta. Casa de rua. Seu vizinho aqui, ó, na rua Barão do Rio Branco aqui.
0: Ah, na rua Barão do Rio Branco?
1: Sim, sim.
0: Casa antiga, então, né?
1: Isso.
0: Será que dá certo, mano?
1: Eu prefiro. Eu acho melhor.
0: Não, sim, teoricamente, né? Mas tem que ver na prática, né? Se vai realmente funcionar, né?
1: Não, já deu certo, já.
0: Você já tá morando?
1: Já tô lá morando lá, já.
0: Ah.
1: E assim, mas o que eu quero dizer com isso? Eu não cheguei a ter problemas com o vizinho. E toda vez que quase surgiu um, eu sempre vou lá, converso com o síndico e tento fazer uma negociação.
0: É questão de sorte também, viu?
1: Sim, é questão de sorte.
0: Rapaz, eu vejo,

0: Eu acompanho, participo de fóruns e tudo mais. Tem gente com problemas demais, principalmente em apartamentos.
1: Sim.
0: Eu tive um problema seríssimo em Goiânia, né? Eu comprei esse apartamento, trabalhava lá na Rádio TV Brasil Central. E aí o erro já começou. Você conhece onde fica Brasil Central em Goiânia? O HDT.
1: Conheço ali, por região conheço.
0: É uma cidade, né? Sim. E assim, ela termina na avenida lá. E na avenida, eu comprei do outro lado da avenida, achando que tava, e já começou o erro por aí, né? A senhora que me vendeu tava doida para se livrar do apartamento e acabou, baixou o preço, aí pá, comprei. Aí sei que eu comprei achando que era Goiânia e era Aparecida. Já era do outro, quando eu fui no cartório de Goiânia para registrar o imóvel, não é isso aqui. Já começou o erro por aí. Comprei dois ares condicionados, ia fazer uma cabine desse tamanho aqui, mais ou menos, que eu fiz. E aí o que acontece? Os caras da Catral me ligaram: ah, não pode não, porque a síndica diz que é proibido o ar-condicionado. Como é que é o negócio? Rapaz, a partir de então eu vivi uma via crucis mesmo. Foram 3 anos de muito sofrimento.
1: Mas nos outros apartamentos não tinha ar-condicionado, não. Nenhum. O senhor ia ser o único.
0: Pois é, não. A síndica, cara. Eu fui nela, né? Mas por que não pode? Ah, porque eu não quero. Ah, tem certeza. Você não tem certeza que a senhora tem preparo para esse cargo? Que a senhora já descobriu o tanto que é difícil. Não sei o que, não tô nem aí. Eu não, desse modelo.
1: Mas aí a gente cai lá na síndrome do pequeno poder, né?
0: Isso. Então, eu nunca me esqueci disso, né?
1: A gente cai justamente nessa síndrome. Querendo ou não, um coletivo, ele tem
0: mas,
1: que
0: ser. Mas, cara, 80 apartamentos, uma
1: ninguém
0: pessoa.
1: Ninguém quis ter um ar-condicionado também. Não faz muito sentido, não. Será que ninguém fica com calor lá? Nunca chegou até essa briga antes?
0: Não,
1: disse
0: que tinha um fosso lá. Onde é esse fosso que eu quero ver? Sei que eu ganhei tudo, sabe? Aí você vê o que meu sentimento em relação ao apartamento. Cara, a gente parece que mora dentro de uma caixa, né?
1: Sim.
0: Tambor, né? Você até abraçou ele aqui na saída. O Luiz.
1: Ele é síndico do Porto Rico.
0: Eu sei, justamente por isso. Eu entrevistei aqui por ocasião daquela vez do. Você tá no Porto Rico? Você morava no Porto Rico?
1: Minha mãe mora lá.
0: Nossa, mas ali é barulho.
1: Eu moro lá no Castelo Europeu. Minha mãe mora lá no Porto Rico.
0: Eu sei que o Luiz e a Elisângela Sobreira, a doutora Selvagem, é a subsíndica lá. O Luiz nem mora mais, agora ele é síndico profissional. Por ocasião daquele assassinato que teve em Caldas Novas, né?
1: Sim.
0: Aí eu trouxe aqui, a gente discutiu, todo mundo ficou chocado com aquilo. E eu fico pensando, rapaz, mas como é que você aguenta? Porque é uma carga muito pesada. E ele fala mesmo, quando a pessoa vai morar, eu tenho uma estratégia, eu entrego lá a convenção, né? O regimento interno, coisa. E eu lembro na época eu pedi essa síndica, eu quero ver o regimento interno e a convenção aqui da última sessão que teve. Não chama sessão, não. Como é o nome? Assembleia.
1: Da última assembleia.
0: Da última assembleia. A mulher disse que eu tava querendo tomar posse de documentos que não me pertencem.
1: É público, né? É de todos.
0: É pra você ver o preparo, né? O preparo. Eu esmaguei, né? Assim, na. Juridicamente, que eu dei uma esmagada, mas eu lembro que à época eu fui atrás de outros moradores, né? Pra gente fazer uma assembleia, né? Uma extraordinária pra levantar o que essa mulher tava fazendo. E tava fazendo coisa errada. E aí, rapaz, eu nem devia fazer com a experiência que eu tenho hoje. Peguei o interfone e fui ligando, né? Pras pessoas que eu sabia que era o proprietário, liguei pro de cima. Eu morava no terceiro e ele morava no quarto. Lucas, acho que era Beatriz o nome da esposa dele. Geraldo, já me informei que minha esposa fica preocupada com os barulhos que pode ser feito. Não, a sua menina, a Sônia, né? O nome dela, né? Até um andador, né? Como é que você sabe? Eu ouço aqui embaixo. Meu Deus! Aí, assim, como é que. Não, a culpa não é sua, não. É normal o barulho que você faz. O problema todo é a construtora. Eu até falei com o engenheiro responsável aqui, né? É a norma. Normas de quem? Do demo? Só se for, né? Porque...
1: Mas foi isso que me fez sair dos condomínios.
0: Você
1: não pode levar um amigo, você não pode fazer nada. Aí eu acabei optando por casa. Já faz aí. Vai fazer 3 meses que eu já
0: disse. 3 meses.
1: Isso.
0: Mas aí, olha o detalhe, cara. Ele pegou. Não sei o quê. É Soninha o nome dela, né? Sua esposa Beatriz, né? Pois é. E tem um bebê também, né? O Lucas Júnior. Ué, você já ouviu o neném chorar? Não, até no dia que você fez eu ouvi. Você tem uma ideia.
1: É isso, né?
0: Você sabe que o cara, ele, no outro dia eu desci, aí tinha um anúncio na recepção lá, dizendo que ele... tinha colocado o apartamento para vender. Ele foi embora, cara. Não ficou nem mais uma semana.
1: Sem graça demais. Tão...
0: Mas é a verdade, cara. Não inventei, não. Não inventei.
1: Escuta tudo, não tem como.
0: É muito ruim, cara. Muito ruim. A qualidade de vida nenhuma. Eu sou contra, radicalmente contra.
1: Eu gosto muito de fazer um churrasco. Inclusive, o próximo eu vou estar te convidando. E só de falar que vai colocar alguém, aí é problema. Essa questão do condomínio aí, querendo ou não, o barulho, a depender de quem tá em cima, quem tá embaixo, quem tá do lado, é sempre um problema.
0: E não tem como. Tem gente que não nasceu para viver assim. Isso. Eu lembro que numa das assembleias lá, teve um gênio lá que falou pra mim, né, que você não tem estilo pra morar em condomínio igual isso aqui, graças a Deus, obrigado pelo elogio, né, porque Jesus...
1: Mas você vendeu também?
0: Vendi, cara, você acredita que eu vendi pra um companheiro de trabalho lá no Brasil Central? Aí um dia, ele quando começaram as crises, ele foi contra eu, sabe? Aí ele foi minha testemunha, forçando os companheiros lá. Você vê, eu tive 70 votos contra, 77 votos contra, só 3 a meu favor. Ele, o Zezinho, né, e outro lá, que eu não me lembro o nome. Eu sei que ocorre. Quando a crise estava no auge, ele colocou o apartamento dele para vender. Aí depois que resolveu tudo, ele até me ligou, né? Não quero conversar. Aí vai, rapaz, mas que beleza, hein? Eu fui lá esses dias, ele alugava lá. Tá muito diferente lá, ué, melhorou da água pro vinho, não sei o quê. Aí eu falei, pois é, eu não vou nem mais vender, então compro o meu. Aí foi
1: lá e comprou.
0: Pra filha dele, né, que ia casar. Aí acabei conseguindo vender e fui embora, né? Mas aí jurei que nunca mais ia morar em apartamento. E vem cumprindo aí. Essas coisas, né, que a gente, né?
1: Essa questão do barulho, a questão da convivência, a questão da área comum, a questão, por exemplo... Eu, você, nós, a gente não sabe quando um amigo vai fazer uma visita. E aí, eu particularmente não gosto dessa questão. Eu sei que tem, que é necessário você fazer aquele agendamento prévio e tudo mais. Isso acabava me atrapalhando e foi um também dos muitos motivos que me fez sair. Sempre você tem que estar agendando e tudo mais. A gente não controla quando aquele parente vai visitar a gente. Mas são regras que têm que ser seguidas, né?
0: Agora, eu comprei, assim, eu tava no afã de comprar, que eu não queria, eu morava num condomínio de luxo mesmo, hein? Na S4, setor Bela Vista. E mesmo lá era uma anarquia, cara, uma bagunça. Eu morava no segundo, mas era como se fosse assim o quinto andar, porque tinha mezanino, né? Aqueles prédios que tem academia, sabe? Tem piscina.
1: Rooftop.
0: É, tudo. Restaurante, mas não usava nada, né? E aí o que que acontece? Chique, mas uma favela, do mesmo jeito. Aqui, na metade do eram divididas assim em metades, né? Tinham 4 apartamentos, que já ficava do lado do... 8 apartamentos. Era porque era perto da Serrinha?
1: Sim.
0: Eram apartamentos lá do Goiás, cara. E aí o corredor. Nossa. Já imaginou, né?
1: Já imaginou.
0: O corredor parecia. Eu ficava do outro lado, mas mesmo assim era inconveniente. Eu ficava do outro lado, aí o corredor parecia garagem de carrinho de bebê. Cheio de Maria chuteira. E no final, os maridos, quando não tinha jogo, ia pra piscina batucar, cara.
1: É, pelo menos o pagode tá garantido, né? É. Sempre ali, né?
0: Mas você vê, era pra, teoricamente, né, um nível, né, um pouco superior, mas favela do mesmo jeito.
1: Mas é aquela pergunta discreta, quando você saía lá de porta pra fora, lá você passava o perfuminho ou não?
0: Por quê?
1: Ué, não sei, ué, tava sempre vendo muita gente participando do pagode, nem cantavam um pagodezinho lá também, não? Mas, levava o pandeiro?
0: Perfuminho por quê?
1: Não,
0: eu sou
1: filho. Eu sou
0: fedido por
1: aqui? Não, tô falando naquele tempo lá, pra ficar cheiroso perto do povo lá, aí.
0: Não, Deus me livre. Eu tava casado nessa época, mulher ciumenta pra diacho, mas vamos em frente, falando besteira demais, fala um pouco de coisa, fala de pendura, fala de coisa séria. 1h04 aqui no nosso encontro. Doutor Bruno Cunha, comigo. Pois é, o pendura, né, rapaz? Só do nome já é bem sugestivo, né, Bruno?
1: Vamos imaginar aquele empresário que passa por isso hoje, né? Bem, os estudantes, ele pensa que vai faturar, vende ali água, uísque, mais o petisco e tudo mais, e ele começa a fazer uma oratória nesse sentido. E aí vira pro garçom, tenta convencer ele que não deve pagar, porque não deve pagar porque ele tem uma boa oratória e realmente não paga. Qual que é a reação provável?
0: De revolta, né? Eu imagino, não?
1: Primeiro vídeo da rede social, né? Querendo ou não, pode ter certeza que vai ter alguma coisa envolvida desses alunos querendo fazer algo para a rede social. E depois o crime do 171. Quando eu vou lá, eu consumo, não pago, não só para restaurantes, para hotéis. E se eu não faço o pagamento, isso é considerado crime.
0: É 171 mesmo?
1: 171. Não, 171 é estrelionato, perdão, 176.
0: Exatamente.
1: Outras fraudes. Eu confundi
0: Outras fraudes.
1: E outras fraudes. Aí já tá no 176, 171, tô lá no estelionato.
0: Olha só, Bruno, então identifica, já que você tem uma certa experiência, ainda falando de condomínio, tive um problema num certo condomínio aqui no Maracanãzinho. Negócio, tinha uma namorada lá, foi lá, um carro novinho, rapaz. E tinha um pernambucano que ele morou lá um tempo. Aí eu falei, né, com a síndica lá, era a proprietária. Então, quando é só um dono, eram 20. Quando é só um dono, não caracteriza condomínio. Condomínio é a partir de dois, não é isso?
1: Não entendi sua pergunta. Você...
0: Quando você é dono de 20 apartamentos.
1: Ah, sim.
0: Não é considerado condomínio, você sabia disso?
1: Não, é particular, ué. Se é um só, se uma pessoa é só. Agora,
0: se eu tiver 19, você tiver.
1: É uma
0: tiver,
1: estrutura, né?
0: Se eu tiver 19, você tiver um, então aí já.
1: Mas a lei municipal pode colocar de forma diferente.
0: Pode?
1: Pode colocar de forma diferente.
0: Como?
1: Isso é através do regimento da própria lei municipal. Você tem lá um número mínimo. Eu não sei quantos que são considerados para ser considerado um condomínio. Ah. Mas a lei municipal, ela pode falar sobre isso.
0: Sim, mas eu, assim, até onde eu sei e estudei à época, era uma propriedade, não era um condomínio. Eram 20, mas não era um condomínio, porque era de uma pessoa só. Bom, resumindo, esse rapaz fazia um barulho. Eu falei, rapaz, eu sou jornalista, eu escrevo, né? Falei para ela, né? Não tem condições, assim, o acordo nosso era que era silencioso aqui, depois que esse rapaz mudou pra aí, acabou meu sossego. Ele é assim, pernambucano tem espírito de Olinda mesmo, né? Parece que é carnaval o ano inteiro. Nosso Deus, mais um forró godó, rapaz. E aí eu não tô dando conta de me concentrar aqui nos meus textos, nas minhas leituras aqui. Aí tá, e ela foi falando de uma maneira que gerou nele uma implicância, sabe? E aí ele viu lá entrando essa namorada lá, entrou, pá, beleza. No outro dia amanheceu lá, cara, 15 amassados.
1: Que isso?
0: Aí fui no martelinho de ouro. O carro novinho, cara, uma Duster. Aí no martelinho de ouro ele falou: isso aqui foi uma pessoa com uma chave de. Como é que é o nome? Né? Tetra.
1: Tetra.
0: É?
1: Mas não tinha câmeras naquele tempo?
0: Então, agora você pegou o detalhe, né? Aí eu fiquei até relaxado. Não, aí liguei pra senhora, né? Eu quero as imagens das câmeras, né? Pra identificar a pessoa que fez isso, que eu sei quem foi, mas eu quero identificar. Aí lá, essas câmeras aí, gravado, hein? Mensagem, WhatsApp, tudo gravado. Ah, essas câmeras aí, faz de conta. Elas não funcionam, são três câmeras assim, não funcionam, não. Eu deixo aí pra enganar as pessoas, ela falou assim mesmo. Aí a pessoa me liga, daqui uns 5 minutos, eu falo, não, realmente, você não fez isso, não sei o quê. Aí eu falei, só acho que tá certo isso? Só acho que tá certo esse negócio? Não sei o quê, papapá. Sei que foi um bom. Vamos fazer um acordo, né? Assim, paga a metade do estrago, eu pago a outra metade. Desconto aí nos aluguéis, coisa e tal. Aí não quis, cara, não quis. E ela conseguiu, depois até conversei com a doutora Gênia lá na central, a doutora Gênia. Como é que você aceita um negócio desse, doutora Gênia? Você resolve isso bem lá no tribunal, você tem experiência? Não, não é assim, não, essa não devia ter. Aceitou por injúria. Eu, que injúria? Ela pegou uns vizinhos que comem na mão dela lá, e dizendo que eu só acho que mesmo. Eu falei pra ela, o Geraldo não ia te chamar de caloteira, vagabunda, de jeito nenhum, do jeito que eu conheço ele. Não vai, né? Pois é, mas então por que a senhora aceitou? E aí eu queria saber de você. É estelionato que essa mulher fez?
1: Não vejo como estelionato, né? Porque o estelionato, ele tem alguns verbos, induzir a pessoa a erro. E é vantagem devida. Ela não tá aí com a vantagem devida, ela tá induzindo a erro. Mas aí a gente não tem a parte final.
0: E esse que você falou, 176, cabe nesse caso? Não,
1: 176, né? Outras fraudes. Não, no seu caso aí do carro, quando eu vou lá, pego uma chave de fenda e começo a cutucar, aquele sentimento assim de deteriorar, de estragar, isso é crime de dano.
0: Sim, mas e o caso dela? Porque eu não tinha como dizer que foi o cara sem a imagem.
1: Mas aí vem as delícias, né? Do direito em si como um todo. Aí a gente sai da área criminal, da área penal. Se a pessoa, ela tá fornecendo uma estadia e ela for

0: polícias, né, do direito em si como um todo. Aí a gente sai da área criminal, da área penal. Se a pessoa ela tá fornecendo uma estadia e ela fornece o estacionamento, ela tem um dever de cuidar daquele estacionamento. E ainda mais, se ela tem câmera e falou que não funciona, ué, mas peraí, então pra que eu tô pagando isso? Quando eu vim aqui, quando eu olhei o estacionamento, eu, né?
1: Sim.
0: Eu comprei a ideia naquele tempo, naquela ocasião que tinha câmeras. E agora você vai lá e muda o jogo? Ué, não faz sentido aí. Ele vende um pacote. E agora que eu preciso desse pacote, você fala que ele não é assim?
1: Então, mas aí não há crime nisso aí?
0: Tem um crime de dano, se ficar bem comprovado, mas aí por parte do dono, você tem aquela questão que ele tem que reparar o dano. Se ele tá te fornecendo tanto a estrutura como o estacionamento, ocorreu lá no estacionamento, ele vai ter que indenizar você.
1: É. Bom, vida que segue, né? Falando então sobre a pendura e claro, a primeira faculdade de direito no Brasil, que muita gente fala, né, Dom Pedro I, que era um farrista, que era aquilo, mas você vê, foi no Império.
0: Sim.
1: No primeiro ano de Império dele, instituiu-se então a primeira faculdade, as duas,
0: as
1: né?
0: As duas primeiras faculdades.
1: As duas primeiras faculdades de Direito. Quer dizer, às vezes, igual falam do Dom João VI, o pai dele, que era um glutão, né, comedor, não sei o quê, preguiçoso, né? Mas é um cara que implantou a cultura no Rio de Janeiro, né? Muita gente no Rio tem grande admiração pro Dom João VI.
0: E a gente tem que lembrar que naquele tempo as faculdades de Direito não eram como hoje, eram para famílias tradicionais abastadas, justamente é a justificativa do pendura. A pendura até então era uma forma de justificar a influência, através do filho dele, da influência dele que começou a estudar, surgiu o pendura.
1: Olha só, mas então, era o que? Era gente abastada, né?
0: Sim, naquele tempo lá era totalmente, não existia, você não tinha esses caminhos que tem hoje para entrar na universidade.
1: Cotas, já pensou cotas?
0: É complicado, hein? Se falar sobre cotas naquele tempo lá, era inadmissível.
1: É, agora, você vê, o Brasil parece que foi o último país das Américas a ter faculdade, né, Bruno?
0: Eu não sei essa informação, mas eu sei que em relação às faculdades de direito é o que mais tem.
1: Não, hoje, né?
0: Sim, sim, é o que mais tem e o que mais vai surgindo.
1: Eu falei aqui que começou quando no primeiro ano do Império de Dom Pedro, mas não foi, né? Na verdade foi no quinto, em 11 de agosto de 1827, quando Dom Pedro I instituiu os dois primeiros cursos de Direito do Brasil em São Paulo e em Olinda, hein? Em Pernambuco. Que coisa, né?
0: Nossa, rapaz? O vizinho aí, ó.
1: É, do vizinho, né? É, mas aquilo ali, no... Ué, eu imaginava o Rio de Janeiro, né? Foi deixado de lado, né? Porque era a capital do país, né?
0: Sim, sim. Mas eu também não sabia dessa questão das onde eram as duas principais. Aonde surgiu as duas primeiras, eu também não sabia.
1: Pois é, mas essa questão do Brasil ter sido, eu acho que essa foi a primeira faculdade de todas no Brasil. Sim. Não tinha nada antes. Mas na Argentina, no Uruguai, no Chile, já tinha muito tempo, hein?
0: Sim, se a gente for pegar o modelo América Latina, já tinha. Tanto é que o Brasil, ele foi um dos últimos a implantar, porém hoje é o que mais tem. A gente tem essa dissonância aí no tempo aí.
1: O que mais tem o quê? De direito?
0: De direito.
1: É. Aliás, Bruno, você não acha que tem advogado em excesso no mercado?
0: Não, eu sou totalmente contra isso. É. Eu te falo até por quê. O mercado, ele filtra os advogados. Não há dúvidas disso. Pode ter muitos advogados? Sim, pode ter. Mas aqueles advogados que vivem da profissão, que levam o seu dia a dia, depende da advocacia, eles são filtrados pelo mercado. O mercado, ele tá aí, ele é altamente competitivo. Eu me arrisco a dizer, sem qualquer fonte, que é uma das profissões mais competitivas, no qual o mercado, ele posiciona. Ou você realmente vai viver da advocacia, ou você vai ser um advogado, ou você vai ser um concurseiro e depois você vai tomar posse. É muito difícil hoje, quando a gente... É nos vendida a ideia da seguinte forma: você vai advogando e depois você passa para o concurso. Sim, você pode fazer isso. Mas a advocacia, ela traz bons frutos quando você de fato assume a posição de advogado, se posiciona como advogado.
1: O doutor Fabrício, você conhece o doutor Fabrício Cândido?
0: Conheço.
1: É meu advogado aí num procedimento. E o Fabrício estava me dizendo isso mesmo, parece numa sala de 40, 40 e poucos alunos. Ele fez a pergunta lá, o mestre, né? Quem que realmente iria advogar? Diz que ele foi o único. Os restos, tudo assim, fazendo para concurseiro, né? Concurseiro. Sim. Ele foi um, eu falei, rapaz, mas que coisa, é isso aí mesmo que você tá dizendo, né?
0: E é muito interessante, indo até mais além, muitos advogados, e eu inclusive estou nessa lista, não escolhem ser advogados. A profissão te escolhe. Eu tô falando isso do concurseiro porque me venderam essa ideia, era uma ideia que eu tinha. Até então, a advocacia, você começa a ficar tão dentro dela, é tão apaixonante, eu não escolhi a advocacia. A advocacia me escolheu e hoje eu sou muito grato em relação a isso. E quando você vê, você tá literalmente vivendo e dependendo da advocacia.
1: Bom isso, não?
0: Ótimo, isso é uma gratidão, sempre. E hoje na área trabalhista, eu não penso em fazer outra coisa.

0: Eu tive, você sabe da minha história, eu tive uma decepção.
1: Sim,
0: né,
1: sim.
0: Na questão, mas isso não quer dizer que seja todo mundo que passa por isso, né? Mas existem injustiças também no trabalho, né, Bruno?
1: Existem injustiças por faltas de provas. Porque se conseguir comprovar tudo certinho, é claro que pode ter uma decisão ou outra no qual foi mal interpretada. Mas aí que a gente tenha a beleza, né, de poder pedir a revisão através dos recursos. Talvez o entendimento daquele juiz, ele pode ser revisto por um outro, pelos desembargadores e assim sucessivamente.
0: Vai da competência do advogado também, né?
1: Também, é óbvio. Um advogado, ele tem que ser especialista em uma área. Eu, particularmente, eu tenho minhas reservas contra o advogado que faz tudo. É claro que quando a gente forma, a gente faz tudo. Mas aí você vai, durante o tempo, se direcionando naquilo que você gosta, naquilo que você se encontrou, qual é aquele público-alvo que você quer atingir. Então dá pra você, a advocacia é um campo maravilhoso. Pra tudo você pensar, tem espaço. Até mesmo pra quem não gosta de fazer audiência. Você pode pegar o preventivo empresarial, você pode pegar tributário preventivo. Então, é um campo muito grande.
0: Certo. Pois é, mas e, excesso então você não vê, né? Aqui nós estamos em quase 80 mil já, né? Os números da OAB.
1: Da OAB.
0: Acho que está chegando a 80 mil.
1: Nós tivemos a contratação recente do escritório e eu acredito que a gente deve estar nos 73 por aí. Mas sempre cresce, né? Mas até então de Goiás que eu tô falando, tá? Deve estar nessa faixa aí de 73.
0: Tem gente que é generalista, né? E aqui na... No YouTube mesmo, o que a gente encontra de gente que entende de tudismo, né? Especialista em tudismo, sabe tudo, né? E aí, dizendo, né, que todo advogado é malandro, eu falei, rapaz, mas como é que você pode ser tão generalista desse jeito? Você conhece quantos advogados para você falar assim? Aí a pessoa não sabe te responder, né?
1: E deixa eu complementar, você conhece quantos advogados que vivem a realidade da advocacia? Já é uma outra pergunta que ela responde. Porque conhecer advogados, eu, você, nós conhecemos. Agora, quantos advogados que realmente vivem da advocacia e levam a advocacia como seu plano A, seu plano B e seu plano C? Aqui nós temos várias diferenças. Você pode encontrar um advogado empreendedor, que ele tem um escritório ali, mas aí ele tem outras empresas aqui. Eu estou falando daquele advogado que vive a profissão, dia a dia.
0: Certo. Tem também os bacharéis, tipo esse meu vizinho, né, que nunca fez o concurso aí da OAB, né?
1: Tem, geralmente esse pessoal, eles acabam optando pelo concurso, né? Tem muita gente que não quer advocacia, e tá tudo certo, ele acaba optando pelo concurso.
0: Mas mesmo o bacharel pode fazer?
1: Não pode, tem vários concursos pra bacharéis, aí. Agora, por exemplo, você pode, eles exigem o bacharelado em direito. E tudo bem, você formou em direito, virou bacharel, você pode fazer agora, aí.
0: Agora, concurso aqui, por exemplo, na Prefeitura de Anápolis, não temos há muitos anos, né?
1: Faz muito tempo, desde meu tempo de concurseiro, eu nunca cheguei a ver concurso de Anápolis. Eu vi aqueles temporários.
0: Que ano mais ou menos isso? Que ano mais
1: eu formei em 2012.
0: Vixe, desde essa época já...
1: Eu comecei a estudar para concurso em 2009, se não me falha a memória. É mais ou menos isso.
0: Isso significa que o que tem de comissionado aí está saindo pelo ralo, né?
1: Brincamos em tempos de eleições, né? Só as eleições girar sobre isso.
0: É muito difícil isso, né, rapaz? Você fica animado com essas eleições, Bruno?
1: Não, eu não fico. Não fico. Eu não me posiciono como direita e esquerda, mas eu tô vendo os debates, tô vendo a ascensão, eu tô vendo que tá dividindo de novo por situações assim que...
0: Polarizadores, né?
1: Parece que um depende do outro, aí você vê a terceira via surgindo aí agora com o Renan, e acaba que vai dividindo e vai somando votos e já sabe quem que vai ganhar, né, nessa polarização.
0: É quem?
1: Do jeito que tá aí, eu não tenho dúvidas que pode ser o PT.
0: Inclusive, tive aqui, ele lembrou de você. Não sei o que foi num determinado momento, citei seu nome. Foi isso mesmo, o Chico Rosa, presidente do PT aqui de Anápolis.
1: Chico?
0: Não conhece o Chico Rosa? Professor? Professor Chico Rosa. É advogado também. Professor Chico Rosa, presidente do...
1: Ele é presidente do PT, possivelmente eu conheço ele.
0: Ele lembrou de você na hora.
1: Foi
0: secretário do Gomid.
1: Sim, mas essa é a opinião que fica, porque com essa polarização ninguém ganha. Não tá vendo também aquele debate sério. Eu tava vendo a questão das propostas, vendo até mesmo a questão da Rede Globo, o candidato Lula, que nem quis se apresentar. Você vê ali o Flávio também, aí é desanimador, né? A gente não tá vendo proposta, a gente tá vendo um jogo ali de... likes, curtidas, redes sociais. Proposta pro Brasil, o que vai agregar pra mim, pra você, pra nós, me parece que eles não estão muito preocupados com isso. E eu não tô falando de direita e esquerda, tô falando de todos nesse sentido.
0: É realmente extremamente preocupante. Vamos de hora aqui no nosso almoço. Agora, 1:19, aqui na Nova FM. Sigamos então no Dia da Pendura com o Dr. Bruno Cunha. Inclusive, quero pedir a você que está conectado com a gente, né? que acesse aí, né, o YouTube com o seu celular. Procurei Rádio Nova FM Anápolis, clica no ícone de inscrito e fica com a gente, né? É chato a gente tá pedindo, mas é preciso, né? Assim, é, vamos construindo uma audiência aqui no YouTube, que não é fácil, viu?
1: Sim.
0: Tá muita... Você acha que tá tendo excesso de conteúdos por aí, o Bruno? Tem disso que eu acho que o rádio ainda é o que nos sustenta, viu? Apesar de muita gente achar que o rádio acabou, não sei. Você acha que o rádio acabou? Você acha?
1: De forma alguma, hein? Quando a gente tá no trânsito, a primeira coisa que a gente faz é ligar o rádio. Agora, em relação ao excesso de conteúdo, eu acredito que a gente está tendo uma disseminação de conteúdo falso e um conteúdo desnecessário. Tem muito conteúdo bom, mas tá levando a crer, a sociedade está caminhando para aquele conteúdo rápido. E não existe um conteúdo bom que seja rápido. Tem algumas exceções.
0: Tem que se aprofundar, né?
1: Tem que ser aprofundado e tem que ser metódico. Me parece que as pessoas, elas já não estão gostando de escutar um conteúdo de mais de 10 minutos.
0: Não, você vê, esse programa aqui, em tese, tem uma hora e meia, né? Vai, 1h15. E na transmissão ao vivo, a audiência é bem baixa. Mas aí, quando eu faço o corte, né, do podcast de um minuto, aí dá muito mais audiência. Quer dizer, as pessoas, não sei, não, é uma coisa de louco. Isso aí que você está falando tem total...
1: É o Scrooley, né? Eu estava vendo uma reportagem sobre isso, um estudo nos Estados Unidos, é a dopamina. O ser humano, ele está viciado em dopamina. Então, é aquela sensação rápida de informação, já passa para a próxima, vai scrollando. Quando você viu, passou uma hora.
0: Rapaz, isso faz um mal danado.
1: Mas não vê o conteúdo de uma hora. Ele fica vendo vários conteúdos, mas não chega a ver o conteúdo.
0: Agora, pensa isso na mão de uma criança, né?
1: Exato, essa geração que está por vir, né? A geração que já está dentro das redes sociais, isso aí, se os pais não intervirem, pode ser prejudicial. Aquela informação rápida e o imediatismo, no longo prazo, isso é prejudicial demais. Pelo menos a minha geração, ela escutou não e fala, ó, se você quer, você vai construindo. Você já não vai ter de imediato. Me parece que essa parte do construindo, ela está se perdendo na rede social. Ninguém quer construir, eu já quero pronto. Eu já quero aquele mérito.
0: Mas eu tenho que ver o que o futuro nos prepara, né? Porque...
1: Exato. O futuro está preparando grandes situações de ansiedade. Se for pegar aí ansiedade, se for lá para a questão do trabalho, burnout, justamente por causa desse imediatismo. Não existe nada imediato.
0: Aí você falou de burnout, foi até minha pauta da sexta passada aqui com o Edeilson. Me peguei na fala do Warren Buffett, você sabe quem é, né? O milionário. Em 2008, inclusive, o Buffett, ele foi tido como, pela Forbes, né? O homem mais rico do mundo, né? E ele disse exatamente isso aí. Não precisa ter burnout para ter sucesso. Ele disse que não levanta 4 da manhã de jeito nenhum, que não abre mão, nunca abriu do alto dos quase 96 anos, de dormir pelo menos 8 horas por noite. Ele diz que não tem dinheiro do mundo que pague o sono dele, né?
1: Já que você tocou nesse assunto importante, eu sou um estudioso dele. Eu gosto de ações. Eu acho que toda pessoa, e aqui é o tema que eu quero entrar com você, se perdeu também nessa geração educação financeira. As pessoas querem me ver hoje, mas e aí? E se ficar doente, se acontecer? É claro que quando a gente fala educação financeira, algumas pessoas estão sobrevivendo. Mas tem pessoas que têm, né, que têm essa capacidade de começar a entender e assim não fazem. E o futuro está aí. É glorioso. Cabe você ou não, se você vai arcar com as consequências erradas que você fez naquele tempo.
0: Uhum. Você concorda com o Warren Buffett nessa questão de não é preciso ter burnout para ter sucesso?
1: Bom, a minha realidade é diferente da dele. Eu acordo todo dia de madrugada. Eu não tenho burnout, mas às vezes, assim como qualquer outra pessoa, eu tenho um cansaço.
0: Mas você dorme bem? 8 horas?
1: Não, isso aí pra mim é ostentação. Você falar isso pra mim hoje é ostentação purinha. Eu durmo uma média de 6 e olha lá. Quando é muito bom é 6, mas é sempre uma média de 4 a 5 horas.
0: É muito pouco, hein, Bruno?
1: Muito pouco.
0: Não tem medo de ficar doente, não?
1: Já fiquei várias vezes, inclusive abaixa a imunidade.
0: Lógico.
1: Essa
0: perigoso
1: falta
0: até um AVC, hein?
1: Sim, não descarta essa possibilidade. Mas é o que eu consigo dormir.
0: Dia desse eu peguei carona aí com uma pessoa importantíssima aqui na nossa cidade. E fui atrás ali, o motorista dele, né? Tá, me trouxe por aqui. E aí tava vendo lá uma frase, né, assim, na traseira lá do carro. Dormir é para os fracassados. Eu, rapaz, mas o que é isso? E eu falei com a pessoa, rapaz, não deu uns 15 dias, caiu doente mesmo. Nossa, mas teve ruim mesmo, teve muito ruim. E assim, eu até falei, você não pode ser assim não, né? Você vai, né? Vai perder sua vida desse jeito.
1: Não faz sentido. O ser humano tem que ter um descanso, nem que seja o mínimo. O meu, eu reconheço que ele é errado, mas ainda assim é um descanso. E quando eu falo descanso, é até mesmo sem levar qualquer tipo de celular pra cama. Porque querendo ou não, se levar, sempre vai estar dando uma olhada, conferindo e tudo vai.
0: Eu já não tenho esse hábito, não.
1: Eu tinha, e eu parei.
0: No escuro mesmo, você já...
1: Já, sempre olhava uma coisinha ou outra aí.
0: E a vista também, por tabela.
1: Não, a vista, tchau, né?
0: Não, e eu tenho notado, Bruno, assim, um hábito esquisito. Agora mesmo fui ali na Pamonha Pura almoçar, e ali duas senhoras entrando no... Eu acho que elas estavam acompanhadas, né? Entrando no supermercado ali do lado, né? E conversando, né? Assim, uma chamada de vídeo. Eu não vejo a menor graça em chamada de vídeo. Você vê graça em chamada de vídeo?
1: Eu não consigo. Eu uso a chamada de vídeo. Ela é um instrumento do nosso escritório para fazer atendimento em todo o Brasil. Mas quando você me fala de familiar, eu, Bruno, particularmente, eu não consigo. Primeiro que eu quase não tenho assunto quando é esse tipo de situação. Eu gosto pessoalmente. Ei, vamos sair, vamos resolver aquilo ali. Agora, a chamada de vídeo para amigos, eu não costumo fazer.
0: Mas os clientes, você faz muito?
1: Faço. Faço. Hoje mesmo, antes de vir pra cá, nós fizemos 3.
0: E dá resultado?
1: Dá resultado. Hoje é tudo nacional online, né? Todo mundo tem aí, a grande maioria tem um celular na palma de sua mão.
0: Certo, mas o que eu vejo, assim, um hábito agora que eu tenho notado que está sendo muito difundido é o pessoal sair com, falando, né, cara, com, andando e falando. Eu fico pensando, não vê, esses dias mesmo quase uma senhora foi atropelada aqui na Barão, aqui onde você mora, justamente por esse negócio, estava andando com o celular e eu vi que ela ia ter problema e estava começando a chuviscar. A pessoa parece que fica hipnotizada por aquilo, né, uma coisa de louco.
1: Você pode considerar que são, eles consideram duas vidas, né, você tem a vida real e a vida da rede social. E tudo é mais bonito na rede social, né? Eu mostro aquilo que eu quero que você veja. Eu mostro o meu lado de felicidade, eu não mostro aqueles lados ruins. E aí, sempre eu tô andando, sempre eu tô mostrando meu lado feliz.
0: Mas esse, especificamente, se você andar no centro mesmo, até mesmo aqui na praça Dom Emanuel, você vai ver um monte de gente parecendo zumbi, né? Assim, com grudado na tela mesmo, assim, andando e falando. Será que essa pessoa tá tão ocupada assim que não pode parar para conversar, coisa e tal?
1: Algumas eu falo para você que sim, porque conforme a gente traz de novo aquele assunto, a gente tá na geração imediatismo. Muitos vendedores, se você for olhar, podem ser vendedores. Hoje o cliente mesmo, ele não aceita uma resposta daqui 5 a 10 minutos. E aí a gente tem aquele outro lado de pessoas que já são mais viciadas, já são mais propensas a ficar olhando o celular, né?
0: Eu acho que é nesse segundo caso aí, viu? A propensão.
1: Eu acho que é uma mistura dos dois. Sempre dá uma misturada.
0: Mas você vê gente de tudo quanto é gente e de idade também. Não pode dizer que é só rapaziada. Gente de 70, 80 anos agindo desse jeito aí, né?
1: Eu mesmo gosto até de ver um meme depois do almoço. Eu não nego, não. De vez em quando eu olho.
0: Mas andando,
1: Não, andando não. Não, é sempre depois do almoço. Andando não consigo, não.
0: Eu não consigo também, andando e falando assim.
1: Não. Eu nem tento, porque se eu andar, eu já não tenho uma estrutura muito grande, né? De 1,64. Se eu andar ali, se eu tropeçar ali, eu já caí.
0: Rapaz, você tem eu tenho quase 30 centímetros a mais que você.
1: Pois é, eu nem me arrisco, geral.
0: Como é o nome dela?
1: Sara.
0: A Sara consegue, Sara, andar e falar ao mesmo tempo?
1: É. Mulher comprovado consegue fazer duas coisas ao mesmo tempo, né? Só homens que não.
0: Não, mas eu vejo um monte de homem fazendo isso aí também.
1: Eu não consigo, confesso.
0: É, eu também não. Nem arrisco, assim, nem dou bola. Eu assim, o meu celular fica o tempo todo no silencioso, né? Eu boto naquele modo. Aquele modo reunião, né?
1: Reunião, sim.
0: Não gosto do som, dos barulhinhos. Eu, às vezes, recebo pessoas aqui, cara, que parece. Sei lá, um mini carnaval, o celularzinho fica ali, é pipi, não desliga nem pra dar entrevista, cara. Não desliga nem pra... É incrível, né? Parece que assuma uma espécie de telepatia, né? De hipnotismo. Sim. Já notou isso?
1: Não, hoje, se você for reparar bem, as ligações, elas estão acabando.
0: Esse é um assunto que tá em evidência, né?
1: Que eu tô ligando ele pra esse seu aí, justamente, parece que ligar hoje é ofensivo. Pra que eu vou te ligar, sendo que eu posso te mandar uma mensagem?
0: Mas o problema do ontem, por exemplo, eu te liguei, né? Era o sufoco da hora.
1: Não, eu não digo isso, mas as pessoas já não ligam mais. Não, considera a ligação como algo, assim, de extrema relevância.
0: Mas cá entre nós, né, Vício? É quem planta colhe, né? Porque as operadoras com esse excesso de ligação
1: espanta. Caríssima também.
0: Você vê que eu mesmo sou desse, eu não atendo, não.
1: Nenhum, eu também não gosto.
0: Se tiver um nome da pessoa identificado ali, aí eu atendo. Mas se eu não ver nada identificado, eu nem atendo.
1: Eu não sei se você sabe, mas tem um cadastro chamado Não Me Perturbe. Eu já cadastrei meu nome lá, já não adianta nada.
0: Uns dias funciona, daqui a pouco volta
1: só
0: tudo.
1: Só hoje do C6 eu devo ter recebido umas 3 ligações. A gente não sabe onde arruma o banco de dados, já sabe seu nome, seu CNPJ, seu CPF. E aí?
0: Será que é lá mesmo, onde a gente deixa?
1: Não sei, mas é algo assim deselegante, né? Talvez você tá almoçando, talvez você tá com sua família, talvez você tá no final do expediente. A última coisa que você quer é receber uma ligação dessa. E acaba que por causa desse tipo de comportamento, a gente começa a bloquear tudo.
0: É, e, no, e parece que é um uniforme agora esse comportamento, né? Sim. Tá todo mundo fazendo esse tipo de coisa.
1: Eu devo estar muito rico, viu, Geraldo? Porque toda hora tem uma oferta de crédito pra mim que eu não sei de onde que é essas ofertas.
0: Mas você chega a atender pra saber se é oferta?
1: Não, ele já fala direto. Você tem uma oferta, aí passa um pouquinho, atenção, é do banco, tá? Já manda esse gancho aí já pra prender
0: e
1: sua atenção.
0: E tudo automático, né?
1: Todo automático.

0: oferta, aí passa um pouquinho, atenção, é do banco, mas já manda esse gancho aí já pra prender
1: sua
0: atenção.
1: E tudo automático, né?
0: Todo automático.
1: Eu não atendo, assim, eu acho engraçado o seguinte, que vem escrito possível fraude, não sei o quê. Se é possível fraude, por que que a Claro aceita, né?
0: Por que que já não bloqueia direto na fonte? Eu penso dessa forma. Alguém tá ganhando aí. E não somos nós consumidores.
1: No seu celular, você consegue bloquear?
0: Não. Eu consigo, por exemplo, se ele me ligar uma vez, eu já bloqueio. Aí agora, toda hora, eles me ligam de números diferentes.
1: Números diferentes.
0: E de estados diferentes. E agora tem até de países diferentes. Então a gente eu não consigo ter esse controle.
1: Agora, você sabe que nos Estados Unidos eles resolveram isso, juridicamente. Eu me falaram. Quem foi? Foi o Edilson que me falou mesmo.
0: Isso é assédio no consumidor. É dito por assédio no consumidor. Agora eu não sei como eles resolveram lá.
1: Mas tem que ter uma solução, né, cara? Você vê, porque ligações, que foi o princípio de tudo, né, da ideia do telefone, é uma coisa que tá morrendo, né?
0: Sim, sim.
1: Eu mesmo atendo. Eu tenho grandes dificuldades. Bom, fazer um intervalo aqui, 1h30 no nosso almoço é da hora, com o Dr. Bruno Cunha.
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1: Vamos de hora aqui no nosso almoço, 1h31. Já vamos voltar com o Dr. Bruno Cunha, falando aqui no dia do estudante, dia do garçom, dia do magistrado, dia do advogado e dia da pedura.
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1: Vamos também aqui no nosso almoço é da hora, em nome, né, do brejeiro, com certeza já vamos voltar falando aí com o doutor Bruno Cunha, aqui na nossa conexão.

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3: Vamos de hora aqui no nosso almoço é da hora da Rádio Nova FM, agora 1h33 nessa tarde de terça-feira aqui, com certeza. Doutor Bruno Cunha, segue comigo. Fala um pouquinho então das efemérides. Eu acho tão bonita essa palavra, né?
4: Qual palavra?
3: Efeméride.
4: Efeméride.
3: É data comemorativa.
4: Sim.
3: No Sul é muito usado, sabia?
4: Não sabia.
3: Efeméride. Pois é, uma das efemérides de hoje é o Dia do Estudante. Fala um pouco aí sobre o Dia do Estudante então, doutor.
4: Bom, o Dia do Estudante ele tem que ser privilegiado, né? Assim como o Dia do Estudante, hoje eu também já fui estudante, a Sara que tá aqui conosco também é estudante. É o início de tudo. Eu, particularmente, eu sou contra de você tomar uma decisão aos 17, 18 anos no qual você vai ter que definir o restante da sua vida. E eu acho que você tem que passar por experiências, tem que conhecer outras profissões antes de você decidir. Mas não deixa de ser algo glorioso e tem que ser sempre relembrado.
3: Legal. Eu, inclusive, né, eu acompanho muito esses podcasts de neurociência.
4: Sim.
3: Tem ali o Milton Nicoleles, não sei se você conhece, e eu vendo ele falando sobre a questão

0: questão do Elon Musk, ele é meio implicado com o Elon Musk, né? O Elon Musk, dia desse, soltou uma daí que se fosse estudante, parava de estudar. Porque daqui pra frente não vai compensar. Principalmente medicina, direito, ele falou desse jeito. Que os robôs vão tomar conta de tudo. O que, que você acha de uma pessoa que fala assim, hein?
1: Eu acredito que os robôs não vão tomar conta de tudo, mas vão ser uma grande ferramenta para auxiliar esses profissionais a fazer tudo. Não tem como fugir hoje. A inteligência artificial e os robôs estão vindo. A inteligência, ela já está aqui. Eu, particularmente, eu uso ela como uma ferramenta. Assim como muitas outras pessoas devem usar também. Então, é uma realidade que a gente pensava que era utópica naquele momento, mas ela se tornou totalmente presente. Não tem como você fugir dela mais. Agora, ficar sem estudar, eu acho que não faz sentido. Quem é que vai programar esses robôs? E quem é que vai programar essas inteligências artificiais? É alguém que estudou.
0: É. Se bem que bem menos, né? Vai ter emprego pra todo mundo, será, no futuro, rapaz?
1: Sempre surgem novas profissões, velho. Você imaginaria que existiria a profissão de influenciador hoje? Eu não imaginaria. E ela é aí, ó, uma grande profissão.
0: Grande?
1: Sim, ué. As pessoas que mexem com marketing digital, eu jamais pensaria que existiria, se fosse pegar 10 anos atrás, essa profissão. Hoje é uma profissão consolidada no mercado. Tem gente ganhando milhões e milhões em relação a essa profissão. Então, cada hora que surge uma nova tecnologia, sempre vai surgir, né, novas profissões. E eu não acho que a inteligência e os robôs, eles vão substituir. Eu acredito que vai andar junto. E quem se adaptou a essa realidade sai na frente.
0: Agora, falando até mesmo o uso, né, das novas tecnologias no ramo do direito, né?
1: Sim.
0: Acho que da outra vez eu comentei contigo que eu fiquei impressionado com esse negócio na Estônia, né? Um juiz robótico. Pequenas causas, mas é um juiz que tem julgado. Acredita que isso funciona, Natan?
1: Não, de forma alguma, e talvez a minha opinião ela seja um pouco, como eu vou te dizer, humana. Porque eu acredito que só uma pessoa humana pode julgar outro humano. Você tem que ver a sensação, você tem que sentir o que aquela pessoa sente. É claro que você não consegue.
0: Uma multa de trânsito, por exemplo.
1: Oi?
0: Uma multa de trânsito, por
1: exemplo. Não, aí eu concordo que poderia até utilizar, mas quando eu falo de sentimentos, de pessoas, de sensações, de brigas, de conflitos, eu acho que só uma pessoa humana pode julgar outra pessoa humana.
0: Um robô nunca vai ter esse sentimento.
1: Não, é um robô, ele é programado aí. Não faz sentido.
0: Mas eu vou te falar um negócio, né, doutor? Tem gente.
1: Tá caminhando pra isso, né?
0: Pra o quê?
1: Tá caminhando pra isso. Você jogar todo. Ó, se a gente for partir do pressuposto, o direito é baseado no papel. Lá na audiência de instrução, que é quando o juiz vai escutar as partes, é onde o juiz pode verificar até mesmo essa questão do sentimento, que também é colocado sob um papel. Pode chegar o momento que vai até retirar essa parte da audiência. Eu discordaria. Eu acho que quem tem que fazer uma audiência deveria ser um juiz e não uma inteligência artificial. Justamente para avaliar essa parte do ser humano. É um ser humano avaliando outro ser humano, né?
0: Certo. E ali ele vai se basear só em jurisprudências, né?
1: Só no... Sim, só naquilo que já foi construído e não naquilo que está acontecendo, né? Ele é alimentado por dados. Ele está criando dados, mas com base no seu passado, naquilo que foi colocado. Não é o dia a dia o que está acontecendo entre eu e você aqui.
0: Doutor Eugênio Vieira estará comigo aqui na segunda-feira. Ele é ligado também ao UNB. E me dizendo que um determinado ponto aí, não sei onde foi, rapaz, disse que o robô tomou, parece ligado a armamento, tomou decisão própria. Eu falei, Eugênio, eu não acredito vendo, eu não acredito, isso pra mim é boato. Você acha que um robô tem capacidade de ter uma decisão própria assim mesmo?
1: Não duvido.
0: Você não duvida?
1: Não duvido aí. Se for, por exemplo, né? Eu não tenho informação em fonte nenhuma disso que eu vou te falar, mas eu utilizo uma ferramenta chamada Cloud, né? Com a inteligência artificial. E aí eles lançaram a nova versão no qual o próprio Trump pediu pra retirar. Porque dizem que ela conseguiu acessar dados que até então eram confidenciais.
0: É mesmo?
1: Sem autorização. Se é verdade ou não, a gente não sabe. Agora, a única verdade que é que realmente essa nova atualização, ela foi retirada do ar. Então, assim, você se questiona,
0: eu
1: né?
0: Eu não sei, eu acho muito fictício, sinceramente.
1: Eu também acho fictício, mas não faria sentido tirar do ar, né? Eu penso dessa forma.
0: Mas
1: eu não tenho fonte disso que eu estou te falando.
0: Mas gosta de criar uma lenda, né? Gosta de criar uma lenda, até mesmo para valorizar.
1: Exato.
0: Né?
1: Querendo ou não, você justifica o preço que você está pagando sobre aquele, né? Sobre aquela ferramenta.
0: É, eu acho que tem gente, assim, botando fé demais na inteligência artificial.
1: Sim. Tem gente que tá pensando que vai substituir tudo.
0: Isso.
1: E ela não vai substituir, ela vai ser uma ferramenta. Como qualquer outra qualquer. Ela veio. Vai ser o nosso celular. Já é, né? O nosso celular. Se eu não sei, mas se você pegar o meu ali, já tá as inteligências artificiais lá dentro. Então, vai ser integrado mais uma tecnologia no qual a gente se torna dependente.
0: Tem muita coisa que já é inteligência artificial há muito tempo, né? Assim, o caixa eletrônico mesmo, pra mim, é uma espécie de inteligência artificial.
1: Não deixa de ser, porque querendo ou não, você saca o seu dinheiro de lá, ué. Você vai ter que fazer verificação de lá. Agora, a questão é a dependência dessas inteligências artificial. A gente já se torna dependente delas. Se você for olhar o caminhar natural das coisas, algumas pessoas só tomam decisão depois de passar para a inteligência artificial. E aí, a decisão é sua, da inteligência? E se houver um algoritmo ali para te orientar pelos caminhos, será que você está tomando uma boa decisão?
0: Mês passado que tivemos aqui com os outros dois, chegamos nesse nível de discussão mesmo, né, Bruno? Em relação até mesmo induzir, né, a inteligência artificial, isso, né? E consegue, né? Sim, rapaz? É. Acaba falando, ela quer te agradar, né? Pelo jeito.
1: Isso,
0: né?
1: Não. Todas, né? Se você for mandar qualquer coisa, ela nunca vai falar que não. Ela sempre vai achar o meio pra falar que, né? Se você tá ali no meio termo. Eu mesmo faço o teste direto, mando uma foto e tô bonito, ele tá demais, né? Aí quando ele quer falar que tá feio, ele fala, ó, pode melhorar, mas ele nunca fala não.
0: É. Diplomático, né?
1: Isso. Então isso no longo prazo é perigoso, né? É uma indução, correto.
0: E eu vejo assim, no direito mudou-se muito, né? O Projude mesmo, é uma beleza.
1: Sim, sim.
0: O próprio cliente consulta ali, coisa e tal. Antigamente era, você chegou a pegar essa fase?
1: Eu cheguei, né? Em 2012 a gente estava na implantação do Projude, estava nos processos físicos, quando o juizado ali era no Gertrulina Tiaga, e aí foi pro Projude. E aí depois a Justiça do Trabalho, ela saiu dos físicos e foi pro PJE, junto com a Justiça Federal. Essa fase de implementação foi justamente aí no período que eu entrei na advocacia, 2012, 2013.
0: Dia desse eu vi até um camarada do Sul, um professor universitário, lá da, não sei nem qual é o nome da Faculdade Federal do Rio Grande do Sul, e ele fazendo ali um vídeo falando, né, do quando tá faltando mais apego às coisas, por exemplo, com saudade do vinil, saudade, eu não troco um bom livro de papel para, rapaz, eu não sinto saudade dessas coisas não, eu leio livro pelo e-books, pela internet, eu vejo filme pela internet, seriados, documentários. Sinceramente, isso não me faz falta. O vinil mesmo era tão difícil, tão complicado. Nossa.
1: Deixa eu trazer a senhora pra advocacia. Essa nova geração que ela tá entrando na advocacia, elas nunca vai saber o que é, sei lá, no fórum. Pegar um carrinho de mão. E
0: você filhas, chegou a pegar isso?
1: Cheguei a ter 4 processos que a gente precisava de 3 carrinhos de mão. E você olhar para aquilo e fala: meu Deus do céu, por onde?
0: Uma carrinha desse de pedreiro, não, né?
1: Não é um de pedreiro, é um adaptado para você carregar documento, no qual os processos eles ficavam empilhados, assim, ó.
0: Eu lembro disso.
1: E aí, é uma coisa que essa geração não vai saber. E assim, a gente olhava aquilo como um desafio. Não tinha nada de inteligência artificial. A gente tinha que pegar. Geralmente eu pegava um final de semana inteiro e estudar esses processos. Mas aí a alegria de você sair do. do fórum restante processo lá empurrando. Assim, são realidades diferentes, mas eu sinto, de certa forma, uma saudade desse tempo.
0: Eu não sinto, não. Você vê o rádio antigamente, isso aqui. Pra um fazer sozinho, igual eu tô fazendo aqui, era impossível.
1: Sim,
0: né?
1: Sim. Eu não sei se você tá falando do vinil, mas.
0: Era chamado, na época, o tocador de vinil, quando eu comecei nisso aqui, eu comecei menino, com 12 anos, era chamado de picape. E era uma bolachona desse tamanho assim, ali você colocava, tinha 33 RPM, né? Revoluções por minuto, 45 e 78, cara. Eu não tenho a menor, aquilo era pesado.
1: Tá? Realmente, o som do vinil é diferente do som normal, do som tradicional hoje, MP4, porque o pessoal que escuta vinil, eles defendem isso, né?
0: Eu sinceramente.
1: E o acústico mais elaborado e tudo mais, eu não sei te falar.
0: Eu acho que isso é saudosismo, sinceramente.
1: Eu acho que é mais uma questão de apego e tudo mais.
0: Mas
1: eu nunca cheguei a ver essa questão do vinil, mas
0: eu sofri muito. Eu sofri muito com menino, entrei nessa profissão. E sempre nas rádios a gente tinha dois, assim, do lado direito, dois picapes desses. Pra fazer a transição, né? Um você tocava ali e o braço era desse, parecia um garfão, sabe? Uma coisa desse tamanho. Eu, sinceramente, eu fico vendo assim esses documentários, eu não. E falando até mesmo que vai voltar a fabricar vinil, eu não vejo que vai ter mercado pra isso, né? Quem é que vai deixar? E já não estamos nem mais na época de.
1: Eu acho que o vinil é mais pro colecionador, pra quem já tem, né? Querendo ou não. Agora, se for fabricar agora, tem que ser uma banda aí que vai ser disruptiva, porque. Pô, é algo ousado, pra te falar a verdade, mas pode ser que dê certo. Mas é pra um público bem específico.
0: Muito restrito, né? Porque, sinceramente.
1: Porque hoje o pessoal aí tá nesses programas de app, YouTube Music e os outros. Então, não sei como que seria o vinil hoje. É só, acho que é pro colecionador, é pra questão de vaidade mesmo, é porque gosta.
0: É, eu acho até mesmo que o rádio, televisão assim, você vê que rádio mesmo não tá vendendo mais o aparelho, né? um aparelho tipo isso.
1: Mas o rádio ele já tá embutido hoje em todas as tecnologias. Sim, de lá.
0: Não, mas tem gente que não consegue, cara. Eu tenho aqui uns ouvintes aqui no caminho da pamonha pura, da sapataria, outro da borracharia, outro da panificadora. Tom, da panificadora, quem mais da esqueci, o Lúcio, da sapataria, o Rafael, da panificadora. Eles só ouvem pelo rádio. O rádio igual a isso aqui. Não consegue, diz que não consegue nem mexer no smartphone. Para essa nova geração, isso aqui não tem segredo nenhum, né, Bruno? Mas para muito. Tem gente que tem dificuldade, né? Tem...
1: É, mas é a tendência. A tecnologia parece que ela só vem para dificultar, eles falam que é para melhorar. Mas até você entender aquela tecnologia, você vai passar muita raiva. Eu, inclusive, não tenho igual, mas eu tenho um radinho desse aí. Prefiro ele. Até mesmo que eu gosto muito de passear da mesa, eu gosto de levar ele.
0: Eu tinha três. Um desses. Tinha um Transglobe desse tamanho, de 72 o rádio, e tinha um outro, um Philco, né? Tudo assim, mas eu fui desfazendo, eu me desapeguei. Eu acho que eu sou meio moderno mesmo, assim, eu fico encabulado de ver uma pessoa assim, com saudade de vinil, cara. Enganchava ali, pra você ter uma ideia o que é o vinil. Você sabe o que é vinil? Ela não sabe, tá vendo?
1: Eu tenho um, que se eu te falar aqui, você vai rir. Tá guardado. Mamonas Assassinas.
0: Mamonas Assassinas. Aí o que acontece? Em Séries, né, que foi a minha primeira rádio, né, na difusora de Séries, foi menino, entrei com 12 anos. Tinha um camarada, não sei se você lembra, chamado Barros de Alencar.
1: Demais. Temos apenas 3 minutos, prometemos não chorar.
0: É essa música mesmo. Conheço. Nossa, prometemos não chorar. É brega demais, né?
1: É romântica.
0: É brega.
1: Apaixonado demais.
0: E a mulher chorando, né? Não, nós prometemos não chorar, mas não sei o quê.
1: Concorrente dele naquele tempo, Bartô Galeno.
0: Bartô Galeno. Eu trabalhei com o Barros de Alencar em São Paulo, cara. Trabalhei na rádio, não, foi na Tupi. A Rádio Tupi de São Paulo. Morreu.
1: Evaldo Braga. Na referência, as novelas.
0: Mas essa música aí que você falou, apenas 2 minutos, você viu o que era o tal do vinil, né? O picape, né, que a gente tinha lá, né? E eles davam problema direto, porque é motor, né, cara? Motor, aí tá. Aí embora aquilo ali. E aí, enfraquecendo, parece que tinha que enrolar o motor, um negócio assim. E aí, quando vinha da oficina, né? O picape. E aí ele vinha um pouco mais acelerado, sabe? Aí um dia, rapaz, eu tô lá na rádio, eu tinha 13 anos, eu tava falando já no microfone, aí tá. Aí chegou lá, né, foi, é aqui na Rádio Difusora de Séries, essa música não é apenas 3 minutos, não é apenas 2. Porque tá acelerado pra caramba. Ele vinha acelerado. Nossa, é apenas 2 aqui, né? Você sabe porque os 3 minutos, né? É por causa da ficha do telefone.
1: Do cartãozinho lá que ia acabar e acordar.
0: Não, pra essa rapaziada, agora se você falar uma coisa dessa, ele tá falando grego, né? Não entende o porquê, né?
1: Esse dia eu já tava em casa, aí eu coloquei pro pessoal que tava lá comigo, Evaldo Braga, cruz que eu carrego. Ele...
0: Sim, uma cruz que
1: ele tá. Onde você tirou isso aqui, Bruno?
0: E é tão bonito, né, cara?
1: Letra. Naquele tempo tinha. Eu gosto, no Barros de Alencar, eu gosto muito das melodias e das letras que eles colocam. Essa Prometemos Não Chorar. A parte que a mulher fala que ama ele, que não quer largar. Isso é demais que ela é.
0: Eu te amo.
1: Isso aí é música.
0: Não, é legal, cara. E o contexto, né? Assim, num café da manhã, dentro de um hotel.
1: É, sempre uma história, assim, nossa.
0: Tem uma música do Barros. A gente também fala de tudo, hein, rapaz? O programa já caminhando pros finalmente. Mas tem uma música do Barros de Alencar, você falando. Eu tô tentando lembrar o nome dela. Rapaz, é uma música deprê, viu? Mas é. De pouco a pouco estou ficando louco. Não tenho nesse mundo a quem amar.
1: Essa eu não cheguei a lembrar dela agora, não.
0: Não, mas se você vai ouvindo a música, você fica pra baixo, cara. A música é derrotista, viu? É tipo assim, o cara tá à beira do abismo, meu, nossa senhora.
1: Eu gosto de canções, isso não é música, né? Isso é canções. Eu tava escutando esse dia Francisco Coco.
0: Qual a diferença de música pra canção?
1: Ah, a canção, ela tem essa história. O Francisco Coco, na época, ele era cantor soleado.
0: Soleado, vozeirão, né? Não, na verdade, eu não cantava, ele declamava, né?
1: Corrigindo. Declamação, não canção.
0: Muito bonito, por sinal, soleado. Bom, vamos de hora aqui no nosso Almoço da Hora, já caminhando aqui pros finalmente com o doutor Bruno Cunha, no dia também do magistrado. Vou falar um pouquinho de magistrado, Bruno, que é o dia dele também, né? Muita gente acha assim que há uma injustiça muito grande nesse país, que ganha bem demais. Aquela vez, a última que tivemos aqui, não sei se foi você, se foi alguém que tem que ganhar muito bem, porque julga altos números, coisas altas, frações, coisas. coisa e tal, tem que ganhar muito bem, mas não acho que é um pouco, né, exagerado, não? O nosso judiciário é muito caro, onera demais aí, né? Você vê, quantos por cento deve consumir do PIB só o judiciário, hein?
1: Não sei te falar, mas quem falou essa declaração para você fui eu. E ainda eu continuo defendendo que o magistrado, ele tem que ganhar muito bem. Principalmente quando a gente fala daquele juiz de primeira instância, porque quando a gente tá vendo ali é uma sobrecarga funcional muito grande. E é claro que eles têm que dar a devida atenção. Eu penso que hoje o salário do juiz, ele está defasado, e ainda continuo defendendo que eles

0: carga funcional muito grande. E é claro que eles têm que dar a devida atenção. Eu penso que hoje o salário do juiz ele está defasado e ainda continuo defendendo que eles têm que ganhar muito bem.
1: Mas defasado quanto que é o salário de um juiz?
0: E eu acredito aí que você deve estar, assim, para a realidade, né? Se a gente for comparar. Mas da responsabilidade do magistrado que eu estou falando. Algo em torno aí de 33 a 38.
1: Rapaz, mas comparado com 1.621, que é o salário mínimo...
0: Não, aí a gente tem uma discrepância muito grande, mas aí eu tô falando de uma pessoa que tá julgando vidas a todo momento. Então aí a gente tem essa diferença. E de uma pessoa que ela tá julgando patrimônios altíssimos, que também, querendo ou não, pode sofrer uma interferência. Então eu ainda continuo tendo esse posicionamento, que é meu particular, que eu acho que o magistrado ele tem que ganhar mais. Principalmente de primeiro grau, que é uma responsabilidade muito grande.
1: De primeiro grau?
0: De primeiro grau. O de primeiro grau ele já acumula muito processos, né? Acumula muito processo, geralmente não tem juiz auxiliar e acaba tendo que resolver tudo.
1: Agora, dia desses, não sei se você acompanhou, uma desembargadora do Pará, ela faturou no mês 117 mil, dizendo que era um trabalho análogo à escravidão. Eu achei aquilo um escracho, né? Esqueci o nome dela agora.
0: Eu cheguei a ver essa reportagem, eu acho que a parte...
1: Líquido, ela pegou 91 mil.
0: Se você considerar um análogo à escravidão, eu acho que, né? Até evitar comentários, mas... Talvez não teria sido feliz naquela ocasião. Porque querendo ou não, quando você fala de um desembargador, você tem todo ali a função em si, né? Todo o contexto em si de ser um desembargador. Agora falar análogo escravo, talvez ela não tenha sido feliz naquela situação, naquele posicionamento ali.
1: É uma profissão complicada.

0: pessoa que está julgando conforme as regras, muitas vezes ela encontra uma pessoa que tem esse tipo de pensamento.
1: Estou me lembrando daqueles dois advogados que foram executados em Goiânia, você está lembrado? O negócio do fazendeiro que perdeu.
0: Eu lembro de uma situação dessa. Teve um outro advogado, ele chegou a fazer posse comigo, que jogaram uma carta bomba no escritório dele, ele ficou até sem um braço, eu não me recordo o nome dele, mas teve uma situação dessa. Mas assim, toda profissão, ela é perigosa. Mas eu acredito que aquelas que você tem a responsabilidade de uma vida, eu acho que pesa um pouco mais.
1: Agora você vê, por exemplo, policial, né? Nós tivemos uma ocorrência esse fim de semana aqui na Vila Santa Maria, aqui na... esqueci o nome da rua, aqui perto.
0: Eu vi aquela do prefeito, que o rapaz puxou uma arma. Eu vi um aqui agora, não, recentemente, que saiu nas redes sociais.
1: Não, essa foi agora, foi sábado. Sábado pra domingo, o pessoal resolveu fazer uma festa ali, uma algazarra tremenda na rua. Som alto, né? Como sempre. Uma senhora de 45 anos se revoltou. E tinha uma sargento, né? Nessa ocorrência, duas viaturas. Mas xingou a sargento de tudo quanto é nome, mas tudo quanto é nome mesmo. E o outro policial, um tenente, você é cachorro do governo, você é isso, é aquilo. Isso aí que você falou, foi uma coisa importante. Né? Parece que faz questão de desafiar o sistema, né?
0: Isso. Mas, pelo menos aqui em Goiás, eu conheço muitos policiais, aqui a gente tem uma estrutura bem diferenciada, né? Tem policiais muito bem preparados. E seguramente ele deve ter sido encaminhado para DP.
1: Mas não queria ser, foi por isso,
0: pois mesmo. Pois é, imagina quando acabar a ressaca. Qual é o sentimento desse cidadão aí? Acabou a ressaca.
1: Agora, trazendo, então, você fala, a questão dessa minha vizinha é uma pessoa que quer desafiar o sistema também, não é?
0: Eu não conheço ela pessoalmente, mas da forma que você me fala, me parece.
1: Na verdade, não tem limites,
0: né? O ser humano não encontra limites.
1: Não encontra. Porque eu tive uma conversa, inclusive, com uma fiscal de endemias, né? Ela tava aí. Aí, por acaso, ela me chamou lá. Ah, seu quintal não precisa, não. Você não tem quintal, só tudo calçado. Aí tá. Aí, essa pessoa do lado, ela nunca atende a porta. Aí só entra com ordem judicial. Aí, não sei o que, ela falou: isso aí é cultural o problema dela. Então ela se sente bem em desafiar o sistema, ela usou essa mesma palavra. E eu fiquei encafifado com aquilo, viu? Parece que sente prazer e, sei lá, parece que se sente diferente, né? Uma coisa assim.
0: É, mas, Geraldo, a gente tá numa sociedade que uma pessoa peituda só sossega quando encontra outra, né? Tem essa situação que é uma máxima comum, né? Que na verdade um louco só sossega quando encontra outro louco. Uma hora ou outra ela vai enfrentar uma reação igual ou equivalente ou pior do que a dela. Então pode ter certeza. Uma pessoa que é acostumada a fazer esse tipo de situação não foi só com você.
1: Não.
0: Uma hora ou outra ela vai topar alguém que vai dobrar a aposta. E aí o estrago tá feito.
1: Termina em tragédia, né?
0: Sempre. Não tem como terminar e não ser tragédia. Sempre vai terminar em tragédia.
1: Esse caso desses dois que foram executados em Goiânia, você tá lembrado bem desse caso?
0: Eu lembro de uma situação que era uma disputa de fazenda, aí parece que houve a questão de honorários e teve uma questão de um corretor também, de comissão. Eu me lembro dessas situações. Se eu não me engano, era uma disputa pelas terras, aí na hora dos honorários lá deu problema. Ou seja, o advogado, ele tem que estar junto com o cliente. Pelo que me recordo pouco, me parece que foi a mando do
1: fazendeiro.
0: Do próprio cliente que ele não queria pagar. Bom, profissão totalmente
1: Do
0: risco.
1: Próprio cliente?
0: Cara. Isso, é o que eu me recordo agora. Mas, enfim, profissão de risco. E aí?
1: Mas o que é isso? Eu não queria pagar os advogados que ganharam a causa.
0: Situação bem diferente, né? E o advogado, ele tem que receber. Então, não tem outra situação.
1: Será que tem gente que tem coragem de ameaçar um juiz?
0: Demais. Eu não duvido nada dessa sociedade, não. Eu não duvido. Não, tanto é que se você jogar no YouTube, você vai ver muitas pessoas presas ameaçando.
1: Eu me lembro de uma juíza que foi assassinada em Niterói, no Rio.
0: Sempre de forma direta e indireta. Não, você não precisa ameaçar diretamente. Você pode ameaçar indiretamente, citando o nome das pessoas, dos familiares e tudo mais. Então, eu não duvido, Geraldo. Principalmente nos dias de hoje. Alguns seres humanos, eles não encontram limites. E os limites que ele vai ser imposto é perante a polícia. Seja lá numa briga, no confronto, ou seja preso.
1: Você vê, enfrentar assim, igual esse pessoal enfrentou aqui na Vila Santa Maria, xingando os policiais, não é uma coisa de louco, não.
0: Agora você imagina o preparo, aqui a gente tem que enaltecer a polícia militar, o preparo do policial para lidar com uma situação dessa todo dia. Pode ter certeza que pode ter passado várias ocorrências, não perfeitamente iguais, mas bem parecidas. Tem que ter um preparo psicológico também muito grande por parte desse policial.
1: A maioria, eu creio que deva ter problemas, né? Porque não, é uma profissão extremamente desgastante, né?
0: É uma energia que você for para pensar, né? A pessoa, ela absorve muita coisa ali. Mas ainda assim, em se tratando da polícia militar daqui, como eu conheço vários policiais e convivo com eles, eu acho eles muito bem preparados.
1: Dia desse eu fui numa reunião aí, né? na maçonaria, ali na

0: Como é o nome?
1: Cidade Jardim?
0: Não, na Cidade Jardim não, Anápolis City.
1: Sim.
0: Tem uma sede grande ali, fui convidado. E ali conversando com o marido, né, de uma delegada. Aí não convém nem dizer o nome da delegada. Aí, tocando lá no assunto, tá falando justamente sobre a saúde mental dos policiais, né? Policial, especificamente o policial civil. Ele falou, rapaz, experimenta, Geraldo, ficar 10 anos na polícia para ver como é que vai ficar o seu emocional. Fica tudo doido, é tudo maluco. Eu falei, meu Deus, é desse modelo mesmo, né? Acaba que não é ser humano, né, cara? Acaba absorvendo aquilo ali, né?
1: Não tem como, imagina você viver aquela situação trágica todo dia. Uma pessoa que vai na delegacia hoje, Geraldo, penso eu posso estar errado, mas ela não vai para resolver uma questão simples. É sempre um extremo que aconteceu. E aí a primeira pessoa a absorver esse extremo geralmente vai ser o policial civil, que vai fazer aquele atendimento, ou o escrivão, e depois vai repassar pro delegado. E aí, se a gente for colocar uma rotina aí, vamos até menos de 5 anos. E eu não tenho esse preparo psicológico, eu confesso para você. Você tá ali no dia a dia das questões, acusações de crime. Então eu acredito que você fala assim, ah, mas não vai funcionar. Mas o ambiente, ele acaba influenciando. Não tem como você fugir do ambiente. Uma hora ou outra, você vai pro trabalho um pouco desprevenido e acaba contaminando um pouquinho.
0: Na sua profissão, advogado, você absorve também muita coisa assim?
1: Hoje não, mas no início, demais. Sem sombra de dúvidas. E sem falar que eu levava problemas do cliente para... Eu não sabia distinguir o que eram meus problemas pessoais, do cliente e tudo mais. E uma das formas que me ajudou muito a lidar com esse tipo de situação são esportes. Eu não tenho porte de arma, eu não tenho posse, mas eu tenho os esportes, que sempre acaba ajudando.
0: Que é? Joga bola? Que é?
1: Não, eu faço academia, faço Muay Thai, faço calistenia, corro. Tudo que você de esporte, eu faço.
0: Falando nisso, você viu a senhora de 42 anos aqui na academia, né?
1: Vi que teve a questão, parece que foi um infarto, é essa que você tá falando?
0: Tá tendo gente, muito isso, hein, Bruno?
1: Estão jogando a culpa nas vacinas aí, ninguém sabe se é verdade ou não, né?
0: Há uma seleção séria mesmo nessas academias para admitir ali um aluno?
1: Não sei te falar nessa questão, porque eu não conheço todas as academias.
0: Bom, que bom, né, que você conseguiu essa válvula de escape, porque eu já vi advogado muito estressado, né? Muito estressado. E já notei que parece que da área criminal é mais estressado ainda, né?
1: Você tá no ponto de ebulição na área criminal, né? Você vai ter que defender o direito. Eu, por exemplo, quando eu atuava na área criminal, eu nunca perguntava por quê. Eu batia em cima de processo. Tem advogado que ele quer saber os motivos. Eu, naquele tempo, como criminalista, eu nunca perguntei pro cliente o que aconteceu. Eu buscava encontrar no processo alguma forma que foi feita errada e bater em cima desse ponto. E aí vai muito do profissional, como ele vai se posicionando no mercado. Aquele advogado criminalista que ele está de frente com o sistema, vive essa realidade, ele tem que procurar uma válvula de escape ou até mesmo uma saída do escritório. E quando eu falo saída, é um sítiozinho, qualquer outra coisa, para sair
0: os Lázaros da vida lá no sítio.
1: Para sair um pouco daquele clima. E é normal, toda profissão tem isso.
0: Muita gente, Bruno, pra gente encerrar, acha que o magistrado hierarquicamente está acima dos advogados, mas numa audiência, por exemplo, não tem hierarquia, tem o juiz manda mais que o promotor, que o advogado. Como dizer sobre isso?
1: A lei fala que não tem, mas aí cabe ao advogado também ele interpretar que a função do juiz, tanto é nos códigos antigos, é juiz presidente. E aí quando eu falo de um juiz presidente, é ele que está presidindo o ato. É ele que vai direcionar se pode fazer essa pergunta ou não, se pode fazer essa prova ou não. Então o advogado ele tem que entender essa parte que não há, mas a presidência do processo não cabe ao advogado e cabe sim ao juiz.
0: O magistrado, ele primeiro tem que ser advogado ou não tem nada disso?
1: Não. Aí ele tem que ter uma experiência, né? Aí tem alguns cursos superiores, até mesmo profissão de delegado, outras profissões de procurador que já falam dessa experiência. Ele pode prestar concurso.
0: Mas tem que fazer o direito?
1: Ele tem que fazer o direito e tem que ter experiência comprovada, a depender do concurso que ele vai fazer.
0: Para ser um magistrado tem que ter comprovado essa experiência?
1: Tem que ter comprovado essa experiência.
0: E lá dentro ele vai crescendo ou não tem disso?
1: Aí você tem as escolas superiores da própria magistratura. E aí ele vai fazendo, e aí já não sei como que funciona as regras de distribuição, mas eu sei que é obrigatório fazer esses cursos.
0: Tem vontade de ser magistrado?
1: Não, eu tenho a minha vocação como advogado, eu não tenho como magistrado. Estranhamente, eu no início eu sempre quis, mas hoje eu não vejo como magistrado, me vejo como advogado.
0: Legal, bom. Agora a gente confere aqui no nosso almoço, 2 horas em ponto, no dia que tive aqui a presença carismática. do doutor Bruno Cunha, falando sobre o dia do advogado, do magistrado, do estudante, do pendura, do garçom. Receber o Bruno, com certeza, é uma forma de exaltarmos você. Essa cidade que eu, que o Bruno... Você é daqui, Bruno?
1: Sou de Mato Grosso, mas eu já tô aqui.
0: É uma cidade que tem um nome diferente.
1: Araputanga.
0: Né? Araputanga. Calor pra caramba, né?
1: Muito.
0: Legal. Muito. Bruno, muito obrigado, então, pela participação. Avisando aí a nossa audiência que amanhã sai o corte aí, né, do podcast do Bruno aqui nessa entrevista que ele nos concedeu. Obrigado, Bruno.
1: Muito obrigado, Geraldo. Muito obrigado, Sarah, por ter participado, acompanhado a gente aqui. Muito obrigado a essa audiência qualificada. Conte sempre comigo.
0: Legal. Amanhã vou estar aqui com o Lisier Borges. 12 de agosto é o dia do filho do meio. Assim como é o Lisier Borges, que é o quarto de 7 filhos. 3 irmãs para lá e 3 para cá. Já pensou? Ele nasceu no meio, cara. E as irmãs tudo com letra L também. Lindsay, Libertar, Lígia, Lídia. Que coisa, né? Não conhece o Lisier?
1: Não, não conheço. Eu sou o caçula da minha família.
0: Ah, mas esse monte de mulher aí, não?
1: Não, nós somos 3 anos lá.
0: O caso do Lisier, e o Lisier foi vereador por 3 vezes, foi inclusive presidente da Câmara, né? Prefeito, João Gomes viajou à época com o Marconi. Lisier foi prefeito por 20 dias aqui de Anápolis. E agora candidato, né? Oficialmente candidato a deputado estadual. Teve na convenção do PSDB, vamos estar falando amanhã sobre isso, mas ele literalmente é o bendito fruto entre as mulheres, né? Que nasceram 3 irmãs, a Libertar, Lígia e Lindsay. E aí veio ele. Aí depois vem as outras 3, né? Engraçado, né?
1: E todas com ele, né?
0: Elas trataram como bebezinho de quase 70 anos.
1: É isso.
0: Valeu, Bruno. Obrigado.
1: Muito obrigado.
0: Vambora, gente. Amanhã voltamos meio-dia e meia aqui na Nova FM, porque com certeza, 12 horas e 30 minutos, meio-dia e meia. Amanhã, vambora.
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0: 8:19.
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0: 12:39.
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0: 2:47.
1: Gente, eu vou cantar uma música aqui que, na minha opinião, é uma das músicas mais bonitas do Brasil. É uma música minha e de um parceiro, de um pai, de um amigo que eu arrumei pela minha vida inteira, que é meu amigo e parceiro Anísio Gardino. Em homenagem a esse compositor maravilhoso que é o Anísio Gardino, eu quero convidar aqui para cantar comigo os meus amigos Ronan e Ronaldo. Eu quero convidar já para cantar comigo. Sobe aqui, Ronan e Ronaldo, vamos cantar uma música comigo, vem.
2: Ah, Eduardo Costa, tudo bem?
1: Rapaz, é uma alegria muito grande para mim receber vocês aqui, viu?
2: Nossa, que temos o privilégio de participar com vocês desse show maravilhoso. Afinal de contas, é um privilégio muito grande, né? Quero oferecer essa música por uma pessoa que acreditou no nosso trabalho. Anísio, obrigado por tudo que você tem feito por nós, viu? Parabéns, você está de parabéns por esse sucesso, essa música, e com certeza vai ser sucesso no Brasil inteiro.
1: E essa música que eu vou cantar, gente, essa música é minha e do Anísio Gardino. O Anísio, que é meu parceiro de composição, é um dos melhores compositores que eu já tive a oportunidade de trabalhar na minha vida inteira. E essa música eu e ele fizemos lá no Ara São João. Nós tava com a cara cheia de pinga, menina. Nós bebemos a noite inteira, como foi 6:30 da manhã. Nós fizemos essa moda. Eu quero chamar o Ronan e o Ronaldo pra cantar comigo. Vocês cantam comigo essa moda, não canta?
2: Bora!
1: Vamos lá!

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1: Rádio Onda FM e o PH, muita moda boa pra você. 2:52 agora, 2:52. Você curtiu Eduardo Costa, René Ronaldo, hein? Rasgando as madrugadas. Ótima tarde. É o PH, hein? Com muita moda boa. Tamo juntos, hein? Tamo juntos até as 17h. 37-72-1702. Esse aí é o diretão aqui, né? E o 629-60-005-177 é o WhatsApp pra você enviar a sua mensagem de áudio ou até mesmo escrita. Gustavo Lima é o apelido carinhoso, hein? Ótima tarde.

0: 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Gustavo Lima, o embaixador, hein? Apelido carinhoso. Ótima tarde pra você.
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Nesta terça-feira, dia 11 de agosto de 2026. Jean Giovanni, caçador de corações.

Rádio Nova FM e o PHM, Caçador de Corações. Tarde animada com vocês, com muita moda boa no seu rádio. Nova FM. Léo Magalhães. O cara é errado, hein?

0: você curtiu aí, hein? O cara errado, Léo Magalhães, 3:07. Agora, daqui a pouquinho tem moda boa. Segura aí, que é rapidinho, hein? Antes, deixa eu abraçar aqui o Igor Batista Maia, tá linkado aqui no Instagram, Rádio Nova FM. Ei, Igor Batista Maia, hein? Valeu aí pelo carinho do radinho ligado, pelo carinho da audiência. Daqui a pouquinho tem mais. Segura aí, meu povo apaixonado, 3:07 agora, 3:07.
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Rádio 9FM, abraçando a Lila de Almeida, Januário, hein? Linkou no Instagram. 3 horas e 12 minutos agora.

Você ouviu o Christian Ralph, o amor não é paixão. 3:13 agora é o PH. Muita moda boa pra você no seu rádio, hein? É, PH, vamos trazer música bonita, música que o meu povo gosta. É casal do ano. Participação de Simone Mendes, hein? Henrique Juliano.

0: PH, casal do ano, hein? Henrique e Juliano, 3 horas e 18 minutos agora, PH. Que volta já.
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muita moda boa pra você. É, fomos feitos para brilhar, hein? 3:22 agora.

Rádio 1 FM. Muita moda boa pra você, hein? Fomos feitos para brilhar. É uma canção romântica, original, inspirada no estilo emocionante dos grandes concertos sertanejos. Com versos inspirados na intensidade de Gustavo Lima e um refrão poderoso no estilo de Ana Castela. Esta música celebra um amor destinado a vencer qualquer obstáculo. 3:27 agora. É a Rádio 9 FM e o PH. Muita moda boa. Anápolis segue 32 graus. Chuva 0%. Umidade do ar 20%. Vento 14 km por hora. Terça-feira, meu povo apaixonado. Com muita moda.

Estamos feitos para brilhar, hein? 3 horas e 28 agora, PH, com muita moda boa. 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É, você vai curtir agora. É um popurri de modão, hein? É a saudosa Marília Mendonça, Maiara e Maraíza.

0: cá, você curtiu um popurri aí, hein? Modão pra você, Marília Mendonça, saudosa, Maiara e Maraíza, 3:34 agora, PH. 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

0: Maga, hein? Aqui na Rádio Nova FM com vocês, com música boa, moda boa. É, mas a Vanessa tem um recadinho aí, hein? Ela enviou uma mensagem aqui no WhatsApp da Rádio Nova FM, que é o 629-6005177. É, fala aí, Vanessa!
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0: Beleza, então, Vanessa da Alfa Treinamentos, hein? 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Até às 18 horas, né? Até às 18 horas. Ei, PH, mas vamos juntos com muita moda boa. 3 horas e 37 minutos agora. Abraçando você aí, né? Ótima tarde pra você conectado aqui com a Rádio Nova FM, hein? Com a Rádio Nova FM. Abraçando o pessoal aí nas lanchonetes, né? Nas lanchonetes. Ótima tarde pra vocês. Valeu pelo carinho do radinho ligado, pelo carinho da audiência. Deixa eu abraçar quem aqui, hein, PH? Abraçando essa turma boa, né? Essa turma boa. Abraçando aqui, linkado com a Rádio Nova FM, aos internautas através de Rádios Net. Estão linkados aqui na Rádio Nova FM, em cada lado, um amigo no seu rádio, te fazendo companhia, hein? Abraçando ele, Elmar Tito Gomes, El Pequetito, Rádio São Vicente na Igrejinha, hein? Pensa num homem bonito, num homem lindão demais da conta, esse aí nasceu com DNA privilegiado, hein? Elmar Tito Gomes, El Pequetito, é a Rádio São Vicente na Igrejinha. Elmar Tito Gomes agora diz que é narrador, rapaz, o homem é narrador esportivo aqui, o nosso Elmar Tito Gomes. Vamos juntos, PH, vamos juntos, abraçando a turma boa, né? Turma boa, sempre conectado com a Rádio Nova FM. Abraçando o seu Otávio da Melancia, aqui próximo ao viaduto Nelson Mandela. Tá lá o caminhãozinho dele, tá lá o quiosque, vendendo aquelas frutas maravilhosas. Olha a laranja, olha o abacaxi, olha a melancia. É com o seu Otávio aqui, hein? Meu povão apaixonado. PH, vamos juntos, 3 horas e 40 minutos agora. 3 e 40, o negócio aqui também. Meio complicado aqui, PH, tá meio complicado? Rapaz, vamos conectar aqui, belezinha, belezinha, belezinha. Enquanto isso, vamos trazer moda boa, música que o meu povo gosta, música que o meu povo quer, PH, você vai curtir agora. É coisa de Deus, hein? É Rick Renner.

0: você ouviu o Rick Renner, coisa de Deus, hein? 3 horas e 44 minutos agora, PH. Nova FM. É com muita moda boa pra você, você vai curtir agora. Felipe Rodrigo, dois gumes, hein?
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0: PH, você curtiu? Felipe Rodrigo, hein? Dois gumes, 3:47 agora, e o PH volta já com muita moda boa pra você. 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

cá, hein? Aqui na Rádio Nova FM com vocês, com muita moda boa, música que o meu povo gosta, música que o meu povo quer, hein? 3:50, PH, 3:50, hein? Abraçando ele, ei, abraçando Pablo Moura, né? Pablo Moura, gente boa, gente nossa, ele que é assessor lá do Policial Federal, Suender, hein? Suender, ei, Pablo, mandando um abraço aí pra quem? Pro Rosimar, manda um abraço aí pro Rosimar, meu povo apaixonado, curtindo a programação aqui, ei, Pablo, gente boa, hein? Pensa num caboclo bom, é o Pablo, que vai curtir também o xará dele aqui, hein? Vamos trazer moda boa, é o xará dele, é o Pablo que vai cantar aqui, viu, Pablo? Pra você aí, ó. É, tomara, hein, Pablo? 3:51, a rocha, Pablo! Ótima tarde pra você. Alô, Rosimar!

abraçando então, né? Quem gosta demais do programa, o Rocimar, né? Rocimar? Aê, Pablo! Ótima tarde pra você aí, hein? De Pablo pra Pablo, tomara! 3h55 agora, PH! Tarde, meu vovô apaixonado! 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Com muita moda boa! Zezé de Camargo e Luciano, hein? Pra não pensar em você. É muita paixão no seu rádio. 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A nossa rádio.

0: Zé de Camargo e Luciano, pra não pensar em você, em Anápolis, pontualmente, 4 horas, é o PH, que volta já com muita moda boa. Segura aí que é rapidinho, hein? Logo após os reclames, o nosso Carlos Antônio Nogueira Butina.
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moda boa. Victor e Léo agora pra vocês aí, ó. Na linha do tempo. 4 e 2.

0: Música bonita, hein? Na linha do tempo, Victor e Léo. 4:05 agora. É o PH, muita moda boa pra você. Ótima tarde, hein? Tamo juntos até às 17h. Às 18, Eliane Rodrigues e a Julinha no Visão Geral. E às 20 tem Silva Gomes, A Noite é Nossa. Mas agora tem Matheus e Cauã. Participação de Ana Castela, hein? Ilusão de ótica.
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Matheus e Cauã, hein? Ana Castela, ilusão de ótica. 4:09 agora, 4:09 é o PH. Tarde animada, meu povo apaixonado. Saudade sua. Luana Prado.

PH, saudade sua, hein? Luana Prado, 4:12 agora, PH, 4:12 juntos, com música bonita, moda boa, até as 17 horas. Essa aqui, ó, Henrique Juliano, Flor e o Beija-Flor, participação da saudosa Marília Mendonça. É, PH, essa aí o Mozão gosta, né? O Mozão gosta demais dessa moda boa. Aqui na Rádio Nova FM, em cada lado, um amigo te fazendo companhia. Tarde pra você, hein? É muita paixão no seu rádio.

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É o PH. Você tá curtindo música bonita, moda boa, moda apaixonada. Henrique Juliano, Flor e o Beija-Flor, hein? Participação da saudosa Marília Mendonça. É, quem gosta demais dessa moda é o Mozão, né, Mozão? É, a Simone Fernandes Leão, né? É o Mozão aqui do PH, curte demais essa moda. É, Mozão, aí, ó. Viajando no tempo através da música. É você ligado na gente, a gente ligado em você, hein? Em cada horário, um amigo no seu rádio te fazendo companhia. 4:16

0: 3772-1702 é o diretão dos estúdios aqui, hein? É o 629-6005-177. É o WhatsApp. Esse você envia sua mensagem de áudio ou até mesmo escrita. É o PH. Tarde animada com vocês. Daqui a pouquinho tem moda boa.
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o PH, hein? Ótima tarde pra você, com muita moda boa. É Nuvem de Lágrimas, Chitãozinho e Chororó. 4h19.

4:23 agora, abraçando ela, né? A Edna Almeida, linkou aqui no Instagram Rádio Nova FM, ela que é fã aí, hein? Fã do cantor Daniel, e vai curtir então aqui na Rádio Nova FM, declaração de amor, hein? É música apaixonada, ótima tarde pra você, hein? Edna Almeida, tá linkada no Instagram.

declaração de amor. Você curtiu aqui, hein? 4 horas e 28 minutos. Agora é o PH. Nova FM. Com muita moda boa. É o Daniel. Você curtiu, hein? Agora é, você vai curtir, sabe o quê? É a Mari Fernandes. Mari Fernandes, página de ex.

0: É, PH, você curtiu a Mari Fernandes aí, hein? Página de ex-PH. Agora, 4 horas e 31, daqui a pouquinho, tem moda boa pra você, hein? Segura, é rapidinho, logo após os reclames, o nosso Carlos Antônio Nogueira, o Butina, tem modão, meu povão apaixonado.
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você curtiu modão, hein? Moda boa! Você curtiu Descida, Milionário e José Rico, 4 horas e 38 agora, PH. Tamo juntos! Nova FM. Sonho por sonho, hein? Essa música bonita nas vozes de Leandro e Leonardo. É, 4h38 agora, PH.

PH, música bonita, hein? Música apaixonada. Leandro Leonardo, sonho por sonho. É o PH, hein? Abraçando você, ótima tarde, tamo juntos com muita moda boa. É, e você vai curtir agora essa aqui, hein? É, paixão solta no ar através da música, com João Mineiro e Marciano. É, benção a Deus. Ótima tarde, PH. É, meu povão apaixonado.

0: Adeus, música bonita, João Mineiro e Marciano, 4 horas e 46 agora, PH.
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0: Muita moda boa pra você.
1: Como esquecer.
0: Já disse Jackson. Jeito carinhoso. 4:48.

vem cá, Jades e Jadson, jeito carinhoso, 4 horas e 51 agora, PH, com muita moda boa, logo mais às 18 horas tem a Eliane Rodrigues e a Júlia Santana, Julinha, visão geral, e pra fechar muito bem a sua noite, tem Silva Gomes, a noite é nossa. Nova FM. Mas agora tem o grande amor da minha vida, Jean Giovanni. É o convite de casamento, hein? 4h51 agora. É o PH. Tarde animada com você.

0: 5 horas.
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0: 5 e 11.
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0: 5:44. 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

0: 5h56. 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

0: 18 horas e 10 minutos. Estamos no ar com mais uma Visão Geral. Hoje, terça-feira, ontem teve futebol, a gente não estava aqui na nossa programação, mas hoje, para nós, é o início, o primeiro dia da semana. Que Deus ilumine sempre os nossos caminhos e nos leve sempre ao rumo da vitória e nos faça sempre seguir em frente sem olhar para trás. Que no seu caminho, no meu caminho, apareçam lindas surpresas dadas por Deus para revigorar as forças e aumentar o ânimo de cada dia. Que nós sejamos um canal de bênção, de amor, de esperança e confiança em Deus. Precisamos viver um dia de cada vez, como tem que ser, tudo no seu tempo, não atrasa nem adianta. Na certeza que com Deus na frente, Júlia Santana.
1: Impossível dar errado, Eliane. Começamos mais uma programação do Visão Geral e sempre, né, uma programação muito animada, muito divertida, com as melhores participações, convidados muito queridos por aqui, não é mesmo, Eliane?
0: Com certeza, Júlia Santana. O nosso convidado de hoje já é bastante conhecido aqui em Anápolis e no último dia 17 de julho, ele recebeu uma homenagem lá na Câmara Municipal. Ele também que já foi também vereador pela cidade de Anápolis. Ele recebeu o título de cidadão anapolino no dia 17 de junho. E é com muito prazer e honra que eu recebo aqui hoje nosso estúdio, Lélio Alvarenga. Prazer ter aqui.
2: Prazer é todo meu. Boa noite, boa tarde, boa noite já, né, Eliane, né? Boa noite, Júlia Santana. Boa noite a todas as pessoas que estão nos acompanhando através das ondas rádio, também nas redes sociais, aos nossos internautas. Uma noite abençoada para todos. Que Deus possa se fazer presente na vida de todos. Belas palavras sua, Eliane, né? Mas da Júlia, na abertura do programa. Tudo tem seu tempo, no seu tempo, tempo de Deus, às vezes não é o nosso tempo. Temos que saber esperar, ter paciência, ter perseverança, ter fé, para que as coisas aconteçam de formas corretas. Então, às vezes a gente fala, ah, mas Deus demora, Deus não atende a gente na hora. Não atende, na hora certa, porque talvez quando a gente pensa que é a hora, a nossa hora, às vezes não é a hora de Deus. Então, com essas palavras que vocês fizeram a abertura, quero também aqui expressar o meu amor a Deus, a fidelidade a Deus e dizer que Ele é o nosso tudo.
0: É isso aí, gente. Nosso amigo Lélio, que recebeu aí ele já era anapolino, agora é mais anapolino do que antes, não?
2: Com certeza. Foi uma honra, né, poder agora, de direito, ser chamado cidadão anapolino. Fato de direito, né? Já era de coração e de ação também, né? Porque eu estou aqui em Anápolis desde 1980, quando eu ingressei na Força Aérea Brasileira. Aqui eu estou há 46 anos na cidade de Anápolis, né? Trabalhando. Trabalhei por 8 anos na Base Aérea de Anápolis, né? Depois trabalhei por alguns anos na Santa Casa, uns 13 anos. Também tive a honra de trabalhar no Laboratório da PAI por durante 23 anos, onde eu fui um dos pilares do teste Pezinho, na inauguração do teste Pezinho, né? Na elaboração daquele projeto, né? E assim é a nossa colaboração. E continuamos, né, Eliane? Dando a nossa colaboração. Quando a gente tiver, o coração tiver forte e a gente tiver vigor físico, a gente está aí podendo dar a nossa colaboração.
0: E hoje, você continua também lá em Brasília?
2: Continuo. Eu creio que esse ano agora é o último, né? Também há 26 anos na estrada, né? Daqui para Brasília, fazendo meus plantões, né? Eu já dei entrada na minha aposentadoria. Eu estou aguardando só o resultado. Eu creio que até esse ano, final do ano, se Deus quiser, esteja já aposentado também. Já dei minha contribuição também ali, né? Lá na fundação, já pude ajudar a salvar muitas vidas, né? Graças a Deus, a gente fez e faz, né, o nosso trabalho, primeiramente com amor. Eu sempre digo, Eliane, né, que aqui

0: graças a Deus, a gente fez e faz, né, o nosso trabalho, primeiramente com amor. Eu sempre digo, Eliane, né, que a área de saúde, primeiro que critério que você tem, você é um profissional da saúde, você tem que ter amor. Amor ao próximo, amor naquilo que você faz, né? Porque é diferente, às vezes, uma questão mecânica, uma peça que estragou, você vai lá e substitui. Na saúde, não, né? Às vezes, uma vida você perdeu ela, não tem como você voltar atrás. Então, a gente tem que cuidar, né? Fazer todos os procedimentos que tem que ser feito com muito amor acima de tudo. Porque eu sempre digo, quem procura um hospital é porque está precisando, né? Às vezes você estivesse alegre, estivesse num momento festivo, no hospital você não estaria. Estaria talvez numa lanchonete, numa churrascaria, em outros ambientes. Eu sempre falo para meus amigos, né? Às vezes trabalha muito, às vezes é sufocante, desgastante, às vezes alguém começa a ficar meio nervoso. Eu falo, olha, quem está aqui é porque precisa. Porque se não precisasse, não estaria. Estaria talvez festando, ninguém está no hospital porque quer. Então, por necessidade, eu sempre falo, Eliane, desde quando eu coloquei assim como um mandamento na minha vida, faça aquilo aos outros que você quisesse fizesse a você. Se coloque no lugar do outro, né? Todas as vezes, se você conseguir botar isso na sua cabeça, no seu coração, você pode ter certeza que a sua vida vai melhorar e a vida das pessoas que estão próximas de você vai melhorar também. Porque ninguém gosta de ser maltratado. Todos nós, nem o animal, você entendeu? Então todos nós gostamos de amor, gostamos de carinho, de sermos bem tratados. Então eu sempre falo, né? Tempo atrás eu até achei interessante, eu fui atender a sala de emergência lá onde estou, no hospital, e por acaso tinha uma professora universitária lá. Eu atendi mais ou menos umas 6 pessoas, aí chegou a vez dela e ela falou, o senhor é servidor novo aqui no hospital? Eu falei, não, já tem 26 anos. Eu falei, não, é incrível, né? O jeito, o carinho, o amor, você atendeu todo mundo aqui, acabou com a fila aqui na maior tranquilidade. E eu dizia isso pra ela, falei, professora, se eu não tiver amor, aqui não é meu lugar. Aí ela falou, eu vou levar essa frase pra falar pros meus alunos lá na faculdade. Ela dá aula na faculdade da UNB. Né? Achei simples, legal. Então a vida nossa é isso, Eliane, né? É fazer o bem ao próximo, como se você estivesse fazendo a você mesmo.
1: Verdade. Júlia Santana?
2: Realmente, né? Uma lição muito importante que o Lélio compartilhou com a gente, né? E é uma missão da profissão também, né? A gente consegue visualizar as escolhas, os motivos, né? Porque o desejo de fazer o bem, ele estava ali enraizado, já lá no início, né? Quando você falou da escola, quando você falou das suas memórias no passado, falam muito sobre as escolhas que você fez posteriormente. Foi um dos motivos pelo qual você resolveu seguir na sua carreira?
0: Júlia Santana, eu creio, volto a dizer, que tudo tem a mão de Deus. Eu, quando eu ingressei na área de saúde, o primeiro curso que eu fiz da área de saúde foi auxiliar de enfermagem. Eu estava na base aérea, fui fazer o curso de cabo em Brasília, e lá, segundo as avaliações psicológicas e psicotécnicas, né, meu dom era para a área de saúde. Sim, como que é incrível, né? Como que Deus faz as coisas. E até então, eu tinha trabalhado, né, desde de pequeno, comecei a trabalhar com 11 anos, fiz tudo na vida, fui engraxate, lavador de carro, fui marceneiro, né? Eu fui barman. Então, depois eu fui para servir a Força Aérea, né? E foi tão assim, engraçado quando surgiu essa oportunidade e acabei me despertando, Júlia, né? E realmente, hoje eu fico pensando, né? Eu acho que se eu tivesse em outra área, eu não seria feliz. Né, como que as coisas. Então, a mão de Deus, a gente deixa ser levado pelas mãos de Deus, que com certeza essas são as melhores mãos e as melhores decisões da nossa vida. Boa noite. Aqui, acabou de chegar aqui no nosso estúdio aqui, a minha amiga, né?
1: É isso aí, nossa amiga, né?
0: Pastora nossa Vera, amiga. Que alegria ver a senhora aqui. E aproveitando aqui a presença da pastora Vera, hoje também quero cumprimentar todos os nossos advogados. Você sabe que hoje é o dia do advogado, Eliane? Hoje é o dia do advogado. Quero cumprimentar especialmente a minha filha, caçula, que é advogada, a doutora Lidiane, né? Que Deus te abençoe sempre, a minha

0: sobrinha também, caçula também é advogada também, doutora Alana, né? Parabéns para vocês e para todos os advogados, né? E falando em Tito, também quero mandar um abraço para o meu amigo vereador Jean Carlos, que é advogado, e foi ele que fez a propositura do título cidadão anapolino para minha pessoa, né? Um agradecimento especial ao vereador Jean Carlos, a toda a Câmara que votou unânime, graças a Deus, né? Com nenhuma ressalva e só com bons comentários, graças a Deus.
1: Você foi vereador lá numa época, né? E foi homenageado depois, né?
0: É interessante, Eliane, né? Você falando isso aí, porque eu me coloquei no lugar do público, né? Uhum. Até então, eu fazia propositura, né? E encaminhava um título, né? Uhum. Mas é uma emoção diferente, Eliane. Eu confesso que eu fiquei muito emocionado, muito mesmo. Fiquei assim, imensamente grato, né, mesmo, de verdade mesmo. E eu gosto muito, eu amo Anápolis, né? Anápolis, aonde eu vou, eu sempre falo que é um pedacinho do céu. E Anápolis é maravilhosa. Anápolis é uma cidade ainda que traz hoje tudo que você precisa, você tem que ir em Anápolis. Mas ainda conserva ainda aqueles princípios de família. Da comadre, do seu vizinho, você fala um bom dia, que às vezes está numa cidade grande, às vezes menor que Anápolis, você não tem essa liberdade, você não tem essa amizade. E aqui Anápolis preserva ainda como se fosse esses costumes do interior, Eliane, né? Isso para mim é maravilhoso, né? Uma cidade grande tem tudo, tudo você pensar que Anápolis tem, e conservando esses princípios que a gente herdou lá do passado, né? De amizade, batendo no ombro do amigo, do seu vizinho. Opa, como tá, vizinho? Tudo bom? Isso é bom demais, isso é gratificante, isso aí. E quando me veio essa homenagem, eu fiquei muito feliz, porque a maior parte, por incrível que pareça, a maior parte, né, dos próprios vereadores falaram, não, eu não sabia que você não era a Napoleão Lério.
1: Nem eu.
0: Porque você faz.
1: Eu esqueci.
0: Mas a maior parte deles não sabia. Por exemplo, você fala tão bem de Anápolis, porque eu amo Anápolis, né? Eu gosto de Anápolis. Aqui, basicamente, eu fiz minha vida, estou fazendo minha vida, estou trabalhando ainda, estou nativo ainda. E volto a dizer, né? A gente tiver um pouquinho, o coração tiver batendo ainda, forte ainda, e a gente tiver um pouquinho de energia, a gente ainda vai poder contribuir naquilo que for possível para a cidade de Anápolis, que é o nosso cantinho aqui.
1: Gente, a gente vai dar um alôzinho aqui para a pastora Vera, que chegou aqui também, né? Cumprimentá-la, porque ela vai fazer a nossa terceira parte ou segunda parte? Ela vai terminar a programação. Sempre ela termina a programação fazendo uma palavra, mas a gente está conversando agora, viu, pastor? Pode mandar seus abraços aí, por favor. É um prazer tê-la aqui novamente na programação do Visão Geral.
2: Boa noite, Eliane. Boa noite, Júlia Santana. Boa noite, né, Laélio? Gente, é um prazer te ver aqui. Eu gosto muito de você. Acho você uma pessoa bem bacana.
0: Amém.
2: Deus conserve você assim, né?
0: A Recife é verdadeira, pastora.
2: É verdadeira, né?
1: Por que não gosta de uma pessoa igual você? Você tem alguma pessoa aqui em Anápolis que não gosta de você?
0: Deve ter sim, com certeza. Todo lugar tem. Nem Jesus Cristo agradou todo mundo, né? Imagina quanto eu, pecador, né?
1: Mas todo mundo gosta de você.
0: Obrigado, Lê. Só pegando um pouquinho um gancho aqui, e a pastora Vera, eu conheci ela, às vezes eu passava ali na Avenida do Brasil, e naquela época ela fazia um trabalho ali volante, eu achava isso muito legal, né? E quase todas as vezes eu tinha o prazer de encontrar com ela e receber um sorriso dela e um bom dia, né? Eu não esqueço, não, tá?
1: Olha aí.
2: Isso é muito bom, né, Nelly? Porque assim, a gente conheceu muita gente ali no Sinaleiro, né? É um lugar que mudou também minha vida, porque assim, algum tempo eu estava por ali e conheci muita gente e houve uma transformação, né, Eliane? Então a gente tem que ser grata a Deus por aquilo que Deus faz para nós.
1: E a Vera, ela tem uma gratidão, muita gratidão. Eu vejo toda vez que ela chega aqui, manda os abraços, que aí ela vai saber o que ela vai falar.
2: Nélio, eu não poderia de agradecer uma pessoa que fez parte da minha vida e continua sendo parte da minha vida, que é o Dominguinhos do Cedro, né? Então, igual eu falei para Eliane, muita gente pode falar das pessoas, mas preciso conhecê-las pessoalmente, como eu conheço de perto. Então, assim, e minha vida foi uma transformação, porque quem estava naquele sinaleiro hoje, que teve uma vida transformada, né, Eliane? Para quem chegou a um cargo público na prefeitura e agora está no estado. Formada. Então, assim, eu tenho que agradecer a Deus pela vida daquele homem e de algumas pessoas que fizeram parte, que são vocês que passavam e pegavam aqueles papéis. Porque Deus coloca a gente nos lugares para a gente ter um propósito, e esse propósito a gente nunca vai entender o que, que a gente está fazendo ali. Mas se a gente agradece a Deus, então Deus traz para a gente a vitória.
1: Inclusive a Vera é formada em teologia, fez teologia, né? Deus deu uma mudança na vida da pastora Vera.
0: Mas como eu estava dizendo no início, a pastora não tinha chegado ainda, é a respeito do tempo. Tudo tem seu tempo. Eclesiastes nos fala que tem um tempo de plantar, de colher. E o seu plantio foi feito, né? Uhum. Foi feito com sabedoria, caiu em terra boa, deu frutos e está dando frutos, Vera.
1: É isso aí, moçada. Mas continuando, Nelly, vamos falar. Manda os seus abraços. Sim.
2: A gente vai enviar um abraço, Neliane, pro pessoal lá do VaptVupt, que faz parte da nossa vida, da nossa caminhada, né? Inclusive, hoje eu pedi um trabalho lá, sempre estão fazendo para mim, que é o Zimalzinho. E tem também o Rogério, não é, Eliane, que você conhece lá. Um grande abraço para esse pessoal de lá. Pessoal do Rápido também, que é a Neidinha e toda a equipe ali, né? A gente fica grato. E a gente envia um abraço também pro prefeito dessa cidade, que tem feito um trabalho assim de excelência, que as pessoas têm amado o trabalho dele. E o meu vereador Dominguinhos do Cedro, que eu não poderia deixar de falar sobre ele, que é a pessoa que faz parte, eu posso dizer que é um pai, né, Nélio? E parabéns pelo Dia dos Pais, que foi domingo, né, Eliane? A gente sabe que todos os pais estão aí, mas a gente tem um pai maior, que é Jesus, né? Amém. Então, assim, que Deus continue honrando as pessoas, o pessoal do Uber, da Urban, pessoal da... que faz, esse pessoal do Uber, todos são amigos nossos, né, Eliane? O pessoal da Feira da Marreta, o pessoal de Anápolis.
1: Foi que dia, Bela? Você estava aqui no dia, não?
2: Não.
1: É o pessoal da Associação dos Entregadores daqui de Anápolis, estava aqui também. Eles estão nos ouvindo. Um abraço para todos vocês aí que estão sintonizados com a gente. E daqui a pouquinho tem mais pastora Vera. Vamos continuar aqui com o Nélio. Nélio, você sabe que a pai vai ter um churrasco da pai?
0: É, e é tradicional, né? O churrasco gaúcho, né? É, já é tradicional, né? Eu não me lembro mais qual é o número do churrasco. Me lembro o primeiro.
1: É
0: 16. É 16, então, né? Uhum, pois é. É um momento das pessoas poderem se confraternizar e fazer a sua contribuição, colaboração com a entidade, que é maravilhosa. É uma das. Eu trabalhei 23, eu tenho orgulho e um prazer muito grande de ter trabalhado, feito parte dessa instituição, que para mim é a instituição mais séria do Brasil que tem, onde a gente trabalha com pessoas que às vezes no passado discriminadas, até hoje algumas pessoas ainda talvez ainda tenham alguma discriminação, mas são pessoas especiais. Eu sempre falo especiais no amor. Aquelas meninas ali são maravilhosos, eles são diferenciados no amor. Então quero mandar um grande abraço, né, ao doutor Vanderlei, que é o presidente, mandar um abração também a todas aos servidores daquela instituição, os colaboradores, né, os colaboradores daquela instituição, né, tanto o laboratório da PAI, que eu fiz parte durante esses 23 anos, e também a escola Maria Montessori, e também a parte administrativa, também a todas as pessoas que fazem parte e fizeram parte da PAI, né? E quem fez parte da PAI, com certeza, Eliane, faz parte para sempre, porque você guarda no seu coração o sorriso daquelas crianças, você guarda no seu coração o contentamento, né, de ver as mães. Eu me lembro, saindo do teste pezinho, eu fiquei responsável uma época pelo 17H e hiperplasia adrenal congênita, que é uma patologia que ela muitas vezes ela acaba levando a criança a óbito quando é uma forma muito severa, assim, rapidamente, durante uns 15, 20 dias normalmente se perde uma criança, né? E hoje, graças a Deus, a gente não tem perdido mais crianças há uns anos, mas antes não tinha o teste do pezinho, se perdiam muitas crianças porque não tinham diagnóstico. O diagnóstico precisa ser feito com urgência, né? E também de imediato você fazer o tratamento para que possa dar sustentabilidade a essa criança, hidratar, porque a criança, da forma clássica da hiperplasia adrenal congênita, ela tem uma desidratação que você, mesmo você colocando um soro atrás do outro, ela não vai conseguir hidratar. Ela vai morrer. Tem que saber, porque você tem que ter um medicamento para colocar junto no soro. É o único medicamento que salva essa criança.
1: Olha aí, você falou uma vez isso, mas eu não prestei muita atenção. Quer dizer que se a mãe...
0: É uma das doenças detectadas no teste pezinho. O teste pezinho são vários, é um conjunto de doenças detectáveis. Desde da anemia falciforme, traços falciforme, né? Hipotiroidismo congênito, que é o que mais tem, que mais dá positivo, né? Então, são várias doenças que são detectadas no teste de pezinho, Eliane.
1: E hoje o pessoal da PAI entrou em contato comigo, passando aqui um convite já, né? Na escola Maria Montessori.
0: Montessori,
1: que vai acontecer dia 30/8. Às 12 horas, 250 deve ser a mesa.
0: A mesa.
1: Extensão da mesa por mais R$30. Se você quiser pegar por mais de 4, né?
0: Um
1: espeto com. Deve ser
0: 2,5 kg. É 2,5 kg de carne.
1: É isso?
0: Para cada mesa.
1: Acompanhada, arroz, feijão preto, nossa, que gostoso, de farofa. Salada.
0: Então reforça o convite. Que dia, Eliane?
1: Vai ser dia
0: 30/8. Show ao vivo. Quem nunca foi, vai a primeira vez, você vai amar, você vai querer ir todas as vezes que tiver. Um ambiente gostoso, som ao vivo, com tendas lá pra você poder ficar lá, bebida, você passar o dia lá ouvindo música com a sua família, leva a sua família, você. Ter sua namorada, sua esposa, seus filhos. E você que não tem também, vai também, com certeza. Vai curtir. É, quem sabe, né, Léa? De repente. Você vai. Volto a dizer, você está colaborando com aquela instituição maravilhosa que é a PAI. E você com certeza não vai se arrepender. Você vai gostar muito e vai querer voltar todas as vezes.
1: Tem um outro convite também aqui, gente. Um outro convite também, muito bom também, pela mesma causa, Associação Pestalozzi. Vai realizar o baile dia 29 de agosto agora. Mesa para 6 lugares. Pode comprar o ingresso avulso. Se você também interessar, pode me ligar aqui que eu passo para vocês. Eu peguei até uns também para ajudar.
0: Vai ser aonde, Liane?
1: Tem
0: o endereço aí?
1: Via Borghese Eventos.
0: Que legal. Esse ano, né? Também a PAI também tem o tradicional baile dos namorados. Que não teve esse ano. Esse ano não vai ter. Esse ano o presidente preferiu não fazer o baile. Agora o doutor Arnaldo, manda um abração pra ele, já subiu já a nova diretoria, né? Doutor Arnaldo, um abraço para o senhor, né? Que é uma pessoa, é um médico, também é uma pessoa que já tem a causa paiana no DNA, né? Porque ele já tá há muitos anos com a gente, desde a minha época o doutor Arnaldo já fazia um tratamento maravilhoso com as crianças, ele atendia as crianças lá como médico lá e atende até hoje, né? A parte clínica de pediatria lá dessas crianças, então um abração doutor Arnaldo, né? Então esse ano não teve o baile, parece que também ia ser o 10º, se não me engano, parece 13º, 14º baile. E eu só não fui no primeiro ano, quando a minha esposa faleceu, eu estava assim meio de luto, não, eu não quis ir, né? Mas eu fui em todos os bailes, nos 12 bailes que teve, eu fui, né? Fui inicialmente, os 2, 3 primeiros bailes, era a equipe da PAI que tomava de conta. Aí cresceu de uma forma tão grande, pastora, né? Que dá 1.000, 2.000, 3.000 pessoas, né? Então, assim, é maravilhoso. E todas as pessoas que vão a primeira vez, todos os anos ficam aguardando. Eu lembro de você lá. Centro de convenções? Eu me lembro de você lá. Então foi bom demais. Então, lá o centro de convenções, esse ano não ia ser lá. Por quê? Centro de convenções é bom demais, mas a acústica não é muito boa, porque é muito grande, o espaço espalha muito som, né? Mas assim, a nível de conforto foi bom demais, espaçoso, tinha lugar pra todo mundo, e muito organizado, né? O centro de convenções, né? Esse ano não teve o baile da PAI, mas com certeza o ano que vem tem de novo. Sempre
1: agora vai ter o churrasco.
0: Aí, então, da PAI. Não, vai ter o churrasco da PAI, vai ter o baile da Pestalozzi também aí, ué, agora dia 29, aí, que bacana aí. Quem não foi no baile da PAI, vai lá, né, prestigiar a Pestalozzi lá, a Associação Pestalozzi, para poder divertir e também colaborar com essa causa também, a causa nobre.
1: É, uma causa nobre também. Mas, Leve, me conta, vamos entrar na política daqui de Anápolis. O que você acha? A gente está vendo aí que está tendo as convenções, né? Já dá para definir quem que vai ser o governador, se você já tem alguma coisa que você fala, você tem algum

0: tivesse o governador, se você já tem alguma coisa, você fala, você tem algum pastora Vera? São quatro candidatos ou cinco?
1: Quatro. É forte quatro, né? É o Hilda de Moraes, o Marcon, o Daniel e tem o Luiz aí que eu não conhecia do PT, né? Eu fui conhecer no debate, teve o debate, não sei se você acompanhou.
0: Mas como que foi aquele debate? Eu não cheguei.
1: O Daniel não foi, né? Pra avaliar, né? Aí ficou basicamente o Hilda, o Marcone, Pirillo, e também o Luiz, né? Certo. Então ficou basicamente entre eles lá, os três lá, o Daniel Vilela não apareceu, né?
0: Você acha que vai continuar não indo, não vamos compromisso? Mas a pessoa, eu acho que é convidada, não é?
1: É.
0: Aí, no caso, ele já fala que não vai antes?
1: Não, você faz um compromisso, ele fez um compromisso, revisou na última hora, assim também como parece que o Lula também já se manifestou a nível presidencial que não irá nos debates do primeiro turno, né?
0: Falou?
1: É o que está correndo nas redes sociais aí, né? Ele se pronunciou em alguns vídeos aí que não pretende ir nos debates do primeiro turno. Né? Então, assim, são táticas, né, Eliane, que talvez por estar na frente, talvez ou pelo menos estar garantido no segundo turno, né? É porque hoje, pela lógica, assim, a gente sabe que deve Lula e Flávio ou outro candidato. Né? Mas eu acho dificilmente e outro, porque o Brasil está polarizado. O Brasil está polarizado há muito tempo, né? Desde, se você pensar bem, na época que a Dilma mais o Aécio Neves foi candidata, a polarização começou ali, naquele momento ali. Naquele momento começou a polarização e não acabou.
0: Inclusive também naquela época que eu achei errado o que aquele rapaz envolver como juiz. Eu acho que ele não tinha de estar envolvido em política. Eu acho que aquilo lá foi um puxa Dilma.
1: É uma análise assim, a gente tem que pensar muito, né, Eliana? Assim,
0: porque eu acho que o político, agora você já viu que já está tudo misturado de novo, né? Antigamente quase você não via um juiz misturado com política.
1: É.
0: Você já viu isso?
1: Porque nas grandes nações, você pegar, por exemplo, o STF lá nos Estados Unidos, você não vê falar em juiz nas grandes nações. Eles ficam muito. Porque reservado. O STF é muito reservado. Por quê? Que vai pra lá são aquelas coisas de última instância. Então você não precisa ficar se envolvendo em assuntos corriqueiros, não. Comuns, né?
0: Não.
1: Mas aqui no Brasil, infelizmente, muito. Mas falando aí, cada um toma um canto, cada um toma um partido e tá isso aí.
0: Aí,
1: né?
0: Você pega. Se o judiciário envolver com política, eu acho que a gente tem que. A gente acreditava muito.
1: Cada poder tem que ter o seu canto.
0: Isso, reservado.
1: Né? Reservado, claro que tem que ter uma harmonia, certo, entre os poderes, mas cada poder tem que ter seu poder reservado, seu poder ali de atuação.
0: Porque veja bem, se a Vera aqui é uma juíza, e vai que ela pega um partido lá para ela pegar, fala, coitado de nós que somos um partido, não é? Porque pela cor da camisa, tiver usando a camisa vermelha, hoje eu tô laranja.
1: Uhum.
0: Falar que ela ali é verdade.
1: Entendeu?
0: E me vai julgar pela cor da minha camisa.
1: Verdade.
0: Não é pelo meu que eu fiz, que eu deixei de fazer.
2: Uhum.
0: É igual você, se você tiver com a camisa de cor diferente, até de fim de futebol tá difícil pra gente entrar
1: complicado.
0: Pra gente entrar lá no futebol, lá nos jogos grandes, dependendo da camisa, você não entra, não é? Você tem que
2: lá.
0: Ah, outra camisa.
1: Verdade.
0: Você entendeu? Né? Qualquer um que. Se o seu time estiver jogando lá com. E aí, se você quiser ir com a camisa, não, aqui nesse lugar, é de lá.
1: É verdade, né?
0: Do outro lado, lá, então você vai.
1: Aqui não. O futebol também é muito tempo, né? Você falando, eu voltando. Futebol, assim como política, né? Futebol há muito tempo, ele deixou de ser aquele futebol, né, Eliana? Nós tivemos agora essa Copa do Mundo e foi uma decepção.
0: Mas agora, né? Também.
1: Decepção.
0: Eu acho que tá. Nossa,
1: uma decepção total, né?
0: Total.
1: Onde a gente esperava muito, né? Tivemos um treinador que foi contratado a peso de ouro.
0: Até o presidente dos Estados Unidos queria.
1: É.
0: Ele devolve o cartão.
1: Meter a colher lá, né?
0: Cartão,

0: É, então assim, né? É, ficou muito, tá muito politizado também o futebol, infelizmente também, né, Eliane? Né?
1: Infelizmente. É. Agora, aquela perguntinha que eu fiz no início, você arriscaria um nome?
0: Pra Goiás?
1: Pra Goiás.
0: Bom, eu vou torcer muito, né? É, eu não tenho esse negócio, eu não tenho rabo preso, não tenho compromisso com ninguém. Meu compromisso é com Deus primeiramente e com as pessoas de bem, né? Eu estou mesmo eu torcendo para uma pessoa, mas eu quero, se dependesse de mim, né? Eu posto nas redes sociais aí, gostaria de ver o Marcon governador do estado de Goiás de novo. É, o Marcondo Perillo, se você for pensar bem, Eliane, né? Marcondo Perillo, é, ele. Olha que eu nunca fui maconista, né? Mas eu tive lá nessa campanha agora que o doutor Hélio da Pai foi candidato a prefeito, né? Eu estive com o Marcondo algumas vezes. A primeira vez, inclusive, eu estive lá, mas o Clodoaldo, mandar um abraço para o amigo Clodoaldo, que é o presidente do PRD. Nós estivemos lá com a comitiva, a gente fazia parte da diretoria. Eu saí do PRD mais por conta do doutor Hélio, porque a pedido dele, ele queria que eu pudesse acompanhar ele. E eu dizia pro Marcon, eu nunca fui marconista, né? Mas eu tá aqui diante de um homem que, pra mim, um dos melhores de Anápolis, que é o doutor Hélio da Pai, né? E é bom você andar com pessoas boas, pessoas decentes, pessoas que você. É, eu sempre falo, meu pai sempre dizia, meu filho, nunca ando com pessoas pior que você. Sempre tenta andar com pessoas melhores do que a gente, né? E o doutor Hélio é realmente um grande cidadão. E é aquele momento, né? Depois eu tive umas outras oportunidades de estar com o Marcon. E aí você começa a conhecer mais as pessoas. O próprio Deus nos fala, né, que a gente ama aquele que se conhece, né, Eliane, né? Eu falo assim, dele, eu vou torcer para que o Marcon seja o próximo governador de Goiás, por tudo, principalmente de Anápolis. Eu falo, Eliane, quem ama Anápolis, não pode votar do outro lado. Se você pensar, Anápolis em 2017, Anápolis ocupava a segunda posição no PIB do estado de Goiás. Hoje nós somos o quarto. É, nós somos o quarto PIB. Nós perdemos. Nós, olha, nem a Aparecida não é nem a segunda. Sabe quem é a segunda hoje do PIB? Segundo o IBGE, Rio Verde. Então Goiânia, Rio Verde, Aparecida e Anápolis. Olha, já tem outra cidade aproximando de nós. Eu volto a dizer o que que esse cidadão, aí o governador, fez nesses 8 anos por Anápolis? Nada. Não fez nada. Então eu falo, se você tirar as obras que o Marcondo Perillo fez em Anápolis e o doutor Henrique Santino fez em Anápolis, Anápolis acaba. Para mim, um grande, talvez hoje um dos problemas de Anápolis, o que que é o problema de Anápolis, Eliane? Nós não temos representação política. Nós não temos representação política forte.
1: Olha, o doutor Pedro Canedo um dia falou pra mim isso.
0: É, nós não,
1: nosso estúdio, né, Júlio?
0: Nós não temos representação.
1: Ele falou que tinha época que nós era tão barrista. Ele falou que tinha 4 ou 5. Eu falei,
0: é, ué. Tivemos federal. Nós tínhamos 4 aqui na época dele, aqui, 4 deputados federal.
1: Henrique Santos,
0: ele era deputado federal. Foi a Constituição de 88, ele fez parte da elaboração.
1: Assim, o pessoal era barrista, não votava nem gente fora, não. Votava todos, era daqui.
0: E hoje não temos mais as lideranças. Nós temos 2 deputados federais aqui. E talvez não tenha tanta. Não sei se é falta de força. Ou se é falta de articulação, eu não sei dizer, porque isso aí não cabe a mim julgar o que tem acontecido. Mas nós precisamos. Então, quais foram os últimos líderes que nós tivemos político de verdade aqui? Henrique Santillo. Depois do Henrique Santillo, nós não tivemos nenhum, falasse um braço forte que amasse Anápolis, que corresse atrás por Anápolis, nós tivemos. Tivemos outros aí razoáveis, mas igual o doutor Henrique Santillão. E volto a dizer, no início também, Eliane, porque a gente tem que conhecer para amar. Eu não era muito fã do doutor Henrique Santillo, passei a ser fã dele quando ele era ministro da Saúde. Né? Ele foi os primeiros passos, ele que trouxe as primeiras verbas para poder montar o teste de pezinho em Anápolis. E talvez as pessoas não saibam que está do outro lado aí, o teste pezinho de Anápolis é feito pela rede pública, não se fazia no estado de Goiás pela rede pública. Todo o teste do pezinho pela rede pública é feito em Anápolis. O de Goiânia, Aparecida, Rio Verde, todos vêm pra cá.
1: Olha aí.
0: Gente, isso é uma grandeza, é tão grande para Anápolis, é um orgulho para Anápolis. Então, é dessas coisas que eu falo, Eliane. Então, assim, que a gente precisa de ter mais pessoas que realmente amem Anápolis. Não é só falar que é de Anápolis. O governador diz que é de Anápolis, mas nunca trouxe nada por Anápolis, nunca fez nada por Anápolis. Durante o seu mandato, durante esses 8 anos, nós saímos da segunda posição, passamos para a quarta posição. O que está acontecendo? Aí cabe a pessoa, cabe aos nossos ouvintes que tá do outro lado poder fazer o julgamento, né? O que é certo, o que é errado, pensar bem, né?
1: Anápolis veio muita gente fora que não conhece Anápolis desde o início. Né? Você pode ver que tem muita gente que veio de fora. Anápolis tem muita gente agora que assim, não conhece a raiz, como que começou, como foi fundada, a história de Anápolis.
0: É.
1: Então esse pessoal tem que ser trabalhado. Tem que pensar bem na hora, né?
0: Tem que pensar bem. Quando eu falo desse negócio do amor, pastora Vera, é porque o pai de uns pré-candidatos, né? Foi governador do estado. E naquela época, o Daia só basicamente não sucumbiu por intervenção de quem? De Marconi Perillo. Ele levou grandes empresas que nós tínhamos no Daia para Rio Verde, para Jataí, naquela época ele era governador. O pai de um pré-candidato aí, né? Que todo mundo sabe, não vou nem falar o nome para evitar de problemas para você e também para a rádio e tal, né? Eu não tenho compromisso com A e nem com B, né? Meu compromisso é com Deus e com a verdade e por Anápolis, né?
1: É isso aí. Gente, são 18 horas e 46 minutos. Vou pedir o Hélio, Lélio. Você passa suas considerações finais, que a gente vai passar agora para nossa amiga, a pastora Vera, que vai, ela vai dar início, né, ao final da nossa programação, dando a palavra aqui, deixando a palavra com os nossos ouvintes. Mas antes eu quero deixar que você faça suas considerações finais.
0: Mais uma vez, Helena, agradecer pela oportunidade de estar aqui. Estava com saudade já, né? Eu tenho vindo sempre aqui no... com um colega seu aqui do outro programa aqui, né? Quero inclusive mandar um abração para eles, tanto para o Geraldo Fleury, também para o nosso amigo Candinho, né? São pessoas que eu gosto demais, amigos meus de muito tempo, que eu tenho um maior apreço, assim como também tem por você, pela Júlia, tá? Muito obrigado mesmo de coração. E agradecer as pessoas que estão nos acompanhando, mas acima de tudo agradecer a Deus, né? Pela oportunidade de a gente estar aqui, né? E como você fez a abertura, né? Tudo tem seu momento, né? Às vezes a nossa vida, né, pastora Vera? Talvez a gente fique assim pensando, a vida de flor de tal. Essa semana mesmo, minhas filhas estavam, eu estava até orientando, falei, olha, minha filha, às vezes a gente olha muito para cima e esquece de olhar para baixo. A gente precisa olhar os dois lados. Lá pra cima tem muita gente, mas pra baixo também tem muita gente, a fila tá grande. Então a gente precisa de fazer uma reflexão e agradecer a Deus, né? Eu sou muito grato a Deus, né? Muito grato a Deus por tudo, né? Pela oportunidade de hoje estar vivo, né? Primeiramente, da vida que Deus me deu e me concedeu. 2 anos que eu passei por uma tribulação. E se Deus me preservou e me poupou, é porque Ele tem projetos na nossa vida, né? Então, agradecer a Deus, agradecer a você, a todos os ouvintes, a pastora Vera. Satisfação mais uma vez estar com a senhora, revê-la, né? O carinho que eu tenho pela senhora. E que Deus abençoe a todos, tenha todos uma boa noite. Obrigado, Júlia Santana, a todo você que está nos ouvindo e também está nos acompanhando através das redes sociais. Muito obrigado pela oportunidade.
1: Obrigada a você por ter tirado esse tempo para vir aqui. Muito obrigada. Júlia, apoio cultural e a

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0: Pastora Vera, que bom ter você aqui na programação do Visão 87.9 FM. Essa é a programação mais gostosa do seu rádio. Boa noite a todos, meus queridos ouvintes. Que a paz do Senhor Jesus esteja sobre a sua vida, sobre a sua casa e sobre o seu coração. Eliane, domingo foi o Dia dos Pais, né?
1: Foi Dia dos Pais.
0: Pois é, Eliane. Então, eu quero falar algo para as pessoas, porque talvez as pessoas tenham abraçado os seus pais, telefonado, agradecido pela vida deles. Mas hoje eu quero falar de um pai que não precisa de uma data especial para lembrar dele.
1: Olha aí, nos conta.
0: Eu quero falar do Pai Celestial.
1: É verdade.
0: Sabe, Eliane, muita gente, às vezes, eu falo porque em 2022, Jesus recolheu meu pai. E aí, naquela aflição toda, eu chorei por vários dias e questionei muito sobre o que Deus estava fazendo. Ele disse para mim assim: tudo o que eu faço é correto, você ainda não entendeu o que eu fiz. E eu perguntei assim: Senhor, mas eu fiquei órfã. E ele disse para mim assim: órfã você jamais ficaria, porque eu continuo sendo seu Pai Celestial sobre os céus e sobre a terra. E aí eu fui entender que... Obrigada, Eliane. Eu fui entender que não há só um Pai sobre a terra, mas tem um Pai sobre a terra e sobre os céus que cuida da gente. E aí você me pergunta assim: nossa, pastora, mas o meu pai não esteve presente, meu pai me abandonou, meu pai já faleceu, eu não tive a oportunidade de ouvir dele aquilo que eu precisava de ouvir. Mas escute aqui nessa tarde, nessa noite, eu digo algo para você. A ausência de um pai terreno não significa a ausência de Deus na sua vida.
1: Verdade.
0: A Bíblia diz em Isaías 49:15 que eu, todavia, não me esquecerei de ti. Essa palavra é poderosa. Deus está dizendo assim: olha, eu não me esqueci de você. Você que está do outro lado, eu não me esqueci de você. Eu estou aqui. Você pode ter sido esquecido por pessoas, mas não foi esquecido por Deus. Às vezes as pessoas deixam de lado, mas deixa Deus de lado. Mas Deus não deixa a pessoa de lado, Eliane. Ele está sempre presente ali. Interessante que as comemorações, as pessoas têm os comes e bebes, coloca a mesa. Mas sabe o que eu acho interessante? Que ninguém o convida para estar na mesa. As pessoas esquecem que ele é o pai de todos, de tudo. Então assim, lá em casa eu não tinha esse hábito. Aí eu fiz um curso na mesa e eu entendi que a mesa não era só para me sentar com a minha família, com os talheres, mas para me convidá-lo para estar à mesa. Então eu sempre convido ele para tomar café, para almoçar. Eu falo: olha, seja bem-vindo aqui, você me desculpa. Às vezes a gente não tem tudo. Eu falo assim: Deus, mas você me desculpa. Está simples a mesa, mas o Senhor é o meu convidado especial. Senta aqui conosco e fica aqui conosco, almoça, fica à vontade. Eu estou saindo, mas continue aqui na minha casa com a minha família. Eu aprendi a fazer isso, sabe, Eliane? Porque assim, é algo tão interessante que às vezes a gente pensa assim: mas ele não está ali. Minha mãe esses dias perguntou assim: ué, por que outro café? Eu falei: porque ele está aqui.

Mas ele não tá ali. Minha mãe esses dias perguntou assim: ué, por que outro café? Falei: porque ele está aqui. Então, assim, você pode estar atravessando. Eu tenho certeza que quem está do outro lado talvez está atravessando uma luta que ninguém conhece, mas existe um pai que conhece suas lágrimas, conhece sua história e sabe exatamente onde você está. Deus, ele sabe onde você está. Talvez hoje você esteja dentro de uma casa cheia de pessoas, se sentindo sozinho. Talvez você esteja sorrindo para todo mundo, mas por dentro você

0: estava esperando ele. Essa história do filho pródigo, ele é uma história bem interessante, porque assim, é uma história que me emociona muito, porque o pai, ele não fechou a porta para o filho. O filho tinha errado, mas o pai ainda o amava. Quem está do outro lado, eu quero dizer para você, Deus, ele continua amando você. Mesmo que você tenha se afastado dele, ele continua amando você. Mesmo que você tenha errado, tomado decisões as quais se arrependeu, mas eu quero dizer algo para você nessa tarde. A porta do Pai ainda está aberta. Volte para Deus, volte para a presença dele, volte a orar, volte a ler a palavra de Deus. O Pai está esperando por você. Ele sempre, eu quero dizer para você, ele está aí com você. O seu passado não é maior do que o que Deus está fazendo por você nessa tarde. Talvez você tenha colocado uma etiqueta sobre você. Olha, você fala assim, eu não consigo, eu não presto, não tem jeito mais, eu nasci para sofrer. Mas quem determina o seu futuro não são as palavras das pessoas, é o próprio Deus. Eu não sei o que as pessoas têm colocado sobre você, que tipo de etiqueta que está sobre você, mas eu quero dizer para você que quem determina o seu futuro é o próprio Deus. Você não é aquilo que disseram que você seria. Você é alguém que Deus conhece, que ama e chama para perto. Ele está te chamando para perto porque ainda tem propósito para a sua vida. Meu querido ouvinte, onde quer que você esteja agora, receba esta palavra. O Pai não esqueceu de você. A porta que foi fechada não significa que Deus fechou o caminho para você. A lágrima que caiu não significa que a sua história terminou. A luta que você está enfrentando não significa que Deus te abandonou. Deus continua sendo o seu Pai. E se hoje você não consegue enxergar uma saída, confie naquele que enxerga o caminho inteiro. Eu profetizo sobre a tua vida nessa tarde. Haverá restauração dentro da tua casa. Haverá cura no seu coração. Haverá reconciliação onde for a vontade de Deus. Haverá esperança novamente. E aquilo que parecia ser o fim, será transformado em um novo começo. Porque o Pai, ele continua dizendo, eu não me esqueci de ti. Eu sou o teu Deus. Eu não sei o que você está passando, o que você está do outro lado. Eu sei que domingo foi o dia dos pais. Eu parabenizo todos os pais agora. Por que eu estou parabenizando os pais? Porque eu sei que tem um Pai terrestre que Deus colocou sobre as nossas vidas, que governa as nossas casas, mas quem governa em primeiro lugar é Jesus. E agora, você que está do outro lado, eu vou estar orando por você, apresentando você diante de Deus, apresentando a sua história, a sua causa, o seu problema. Eu não sei o que você está passando, mas estou dizendo assim, olha, eu não esqueci de ti, eu continuo aí junto com você. Pai, nós oramos agora para agradecer sobre essa programação. Eu apresento a vida da Eliane, eu apresento a vida do Osvaldo, eu apresento a vida de toda a família dela, essa rádio, a Júlia Santana, as pessoas que estão do outro lado nos ouvindo, aquelas pessoas que estão enfrentando situações difíceis dentro dos seus lares, nas suas casas, as pessoas que estão enfrentando situações de vícios, aquelas pessoas que estão enfrentando separação. O Pai amado, nessa tarde, eu apresento diante de ti, Pai, cada pessoa que está ouvindo essa rádio. Visita aquele coração que está ferido, Senhor, nessa tarde. Abraça aquele que está sentindo sozinho. Consola aquele que perdeu o seu pai. Cura as feridas daqueles que tiveram uma história difícil dentro da sua casa. E acima de tudo, revela a cada ouvinte que existe um Pai Celestial que nunca o abandona, nunca o esquece e nunca o deixará de amá-lo. Senhor, restaura as famílias nessa tarde, levanta os caídos, renova a esperança e traz de volta aqueles que estão distantes da tua presença. Que nessa terça-feira, né, Eliane, alguém termine dizendo, eu não estou sozinho, meu Pai Celestial, o Senhor está comigo, em nome de Jesus. Pai, nessa tarde eu abençoo cada ouvinte, cada pessoa, a nossa cidade de Anápolis, os nossos governantes, as nossas famílias, Pai, nos abençoamos nessa tarde, abençoamos as criancinhas, abençoamos aquelas pessoas que estão nos seus trabalhos, aquelas pessoas que têm suas empresas, que sejam abençoados, aquelas pessoas, Pai, que estão enfrentando situações difíceis, que seja resolvida em nome de Jesus. Nós os abençoamos todos em nome do Pai, do Filho e do Espírito Santo e tenha uma boa semana, uma semana de vitória em nome de Jesus. Amém. Muito obrigada, Eliane.
1: Obrigada a você, pastora Vera, a todos os ouvintes, né, que estão aí sintonizados com a gente. Meu abraço para cada um, Samira. Vamos mandar um abraço ao pessoal do APAI, o Lélio, que esteve com a gente também, todos vocês.

0: is that?
1: Tele Júnior.
0: Também estava mandando um abraço, o Tele Júnior mandando um abraço também. Eu estou um pouquinho, a voz meio rouca, né? É, pastora, só poderia, por favor, chamar a Júlia para a gente, por favor.

0: 5% registrados até junho. O maior impacto veio do grupo habitação, puxado pela alta da energia elétrica. Já o setor de alimentação e bebidas teve queda de 0,67%. A redução veio por influência dos alimentos comprados para consumo em casa. Fernando Gonçalves, gerente do IPCA do IBGE, destacou os...
1: O domicílio variou menos 1,14%, com influência das quedas do café moído, menos 2,45%, da cenoura, menos 14,41%, da batata inglesa, menos 19,59% e do tomate, com menos 29,09%, sendo o tomate o principal impacto negativo no resultado do mês, com menos 0,10 ponto percentual.
0: Já o Índice Nacional de Preços ao Consumidor, INPC, ficou em 0,01% em julho. Em junho, ele estava em 0,14%. O INPC é calculado pelo IBGE com base no rendimento de famílias que recebem de 1 a 5 salários mínimos, sendo o chefe assalariado. Já o IPCA é medido com famílias de rendimento monetário entre 1 e 40 salários mínimos. Reportagem Márcia Fernandes.
2: Apoiar empresas brasileiras impactadas pelas tarifas impostas pelos Estados Unidos.
3: É o que pretende a Apex Brasil por meio de um plano lançado hoje.
2: A ideia é pensar estratégias individuais para cada tipo de negócio e diversificar os mercados para exportação.
4: O Plano de Diversificação de Exportações, elaborado pela Apex Brasil, Agência Brasileira de Promoção de Exportações e Investimentos, pretende atender 5.300 empresas estimadas como atingidas pelo tarifaço imposto pelos Estados Unidos. São companhias de setores como alimentos e bebidas, calçados, moda e máquinas e equipamentos. Além do atendimento individual às empresas afetadas, a iniciativa prevê a conexão com compradores internacionais, como explica Laudemir Miller, presidente da Apex Brasil.
5: Nós vamos colocar as empresas brasileiras frente a frente com compradores internacionais do seu produto em mercado alternativo. Nós vamos fazer isso com feiras internacionais, com rodadas de negócios no Brasil. Nós vamos trazer compradores internacionais ao Brasil e também nós vamos ter uma modalidade de apoio direto a empresas, um apoio financeiro em determinadas ações para elas se prepararem para exportação.
4: Estão previstas mais de 300 ações de diversificação de mercados em todo o mundo. Entre os mercados alternativos com parcerias na agência estão Canadá, México, Alemanha, Turquia, África do Sul. Da Apex Brasil, a agência vai investir 210 milhões de reais para colocar as ações em prática.
5: A gente não tem como meta recuperar nos 12 meses os 210 milhões, porque a gente quer ampliar o número de mercados que as empresas exportam e ampliar ainda mais as exportações do Brasil.
4: A partir desta quarta-feira, as empresas afetadas pelo tarifaço e interessadas no plano de diversificação de exportações devem se inscrever diretamente na página da Apex na internet, em apexbrasil.com.br. Reportagem Luana Karen.
3: E produtores de cana-de-açúcar da região Nordeste que sofreram prejuízos econômicos por causa da tributação imposta pelos Estados Unidos ou decorrentes de eventos climáticos extremos têm direito a apoio.
2: Foi publicado hoje decreto que regulamenta a concessão do apoio financeiro.
6: Produtores independentes de cana-de-açúcar da região Nordeste, que tiveram prejuízos na safra 2025-2026, poderão solicitar apoio financeiro. O benefício será de R$ 12,00 por tonelada de cana comercializada, com limite total de R$ 270 milhões de reais em recursos. O apoio é destinado a quem comprovar prejuízos causados pela tributação adicional sobre exportações brasileiras pelos Estados Unidos ou por eventos climáticos extremos. A produção considerada deve ter sido entregue entre 1º de agosto de 2025 e 31 de julho de 2026. Para receber, o produtor precisa apresentar à Companhia Nacional de Abastecimento, a CONAB, a documentação que comprove a comercialização e os prejuízos. Os documentos devem ser enviados até 30 de outubro de 2026. O pagamento será feito pela CONAB por PIX, utilizando a chave CPF ou CNPJ do beneficiário, ou por depósito em conta corrente de sua titularidade. Não têm direito produtores que sejam sócios nas usinas, destilarias ou cooperativas que recebem a cana-de-açúcar. As orientações para envio da documentação e a relação dos beneficiários serão divulgadas pela Conab em seu site, no endereço gov.br/conab. Thaís de Araújo para a Voz do Brasil.
3: Projetos de assistência técnica e extensão rural do semiárido podem ser beneficiados por edital aberto pela Agência Nacional de Assistência Técnica e Extensão Rural, a ANATER, e Ministério do Desenvolvimento Agrário e Agricultura Familiar.
2: São 413 milhões de reais para implementar a adaptação climática na agricultura familiar.
3: Serão selecionados 50 lotes territoriais em 10 estados do semiárido, atingindo mais de 60 mil famílias.
2: A presidente da Agência Nacional de Assistência Técnica e Extensão Rural, Loroana Coutinho, explicou a quem se destina o edital.
7: A gente está falando de agricultores familiares, de povos indígenas, comunidades quilombolas, de assentados e assentadas da reforma agrária, de beneficiários do Programa Nacional do Crédito Fundiário. Então, é uma gama de pessoas que são vinculadas ao Programa Garantia Safra e que agora poderão receber estruturação. Poderão receber acompanhamento. Então, não é só assistência técnica e extensão rural, é assistência técnica e extensão rural, mas também estruturação da produção. Então, certamente, a gente vai dinamizar esses 56 territórios com muita ação.
3: O prazo para a inscrição das propostas vai até 31 de agosto e pode ser feita a inscrição pela internet em anater.org/editais-2.
2: Produtores rurais que vão declarar um imposto territorial rural podem fazer de forma mais simples.
3: A novidade deste ano é a opção de quitar o imposto na hora, usando o Pix, cartão ou TED.
2: O prazo de entrega da declaração vai até o dia 30 de setembro.
8: O prazo para a entrega da declaração do Imposto sobre a Propriedade Territorial Rural começou nesta segunda-feira e segue até 30 de setembro de 2026. A novidade este ano é que na versão web para pessoas jurídicas e para proprietários de imóveis rurais com área superior a 100 hectares, o pagamento do tributo pode ser feito por PIX, cartão de crédito, TED ou emissão do documento para pagamento. No sistema é possível preencher, transmitir, retificar e consultar declarações sem a necessidade de instalar programas no computador. O acesso é realizado com autenticação gov.br nos níveis prata ou ouro. Contribuintes que possuem muitos imóveis rurais podem ser importados arquivos contendo múltiplas declarações. Para ter acesso a declaração do imposto sobre a propriedade territorial via web, acesse o endereço serviços.receitafederal.gov.br/login. Lá, o contribuinte móvel e preencher a declaração. Daniele Popov para a Voz do Brasil.
3: O Ministério da Saúde e o Serviço Federal de Processamento de Dados, o SERPRO, anunciaram a nuvem soberana do SUS.
2: E o que isso significa? Que os dados do Sistema Único de Saúde vão ser armazenados em uma única infraestrutura nacional.
9: Pela proposta, informações como históricos médicos, resultados de exames e registros de vacinação passam a ser processados exclusivamente em território nacional. A medida atende a parâmetros da Lei Geral de Proteção de Dados e garante a submissão das bases digitais unicamente à legislação brasileira, como explica o ministro da Saúde, Alexandre Padilha.
10: Todos os mais de 5 bilhões de dados da saúde, da nossa Rede Nacional de Dados de Saúde, passa ter a segurança, a casa própria, aqui no Brasil, submetido às leis brasileiras, apenas a nenhuma lei de qualquer outro país.
9: O Serviço Federal de Processamento de Dados e o Departamento de Informação e Informática do Sistema Único de Saúde vão administrar a infraestrutura. O presidente do SERPRO, Wilton Mota, disse que, além de maior segurança, a nuvem soberana do SUS vai permitir a ampliação dos serviços digitais na saúde.
11: É consolidar uma infraestrutura robusta, segura e soberana.
9: Com a nuvem soberana do SUS, o Ministério da Saúde espera consolidar a Rede Nacional de Dados em Saúde, onde o paciente terá toda a sua trajetória no SUS em formato digital. Reportagem Nazi Brum.
3: E a gente vai falar agora de uma coisa que irrita muito brasileiro. são aquelas ligações indesejadas de telemarketing, instituições financeiras.
2: O excesso pode até fazer com que chamadas importantes deixem de ser atendidas.
3: E para ajudar o consumidor a se proteger, existem ferramentas gratuitas que permitem bloquear o telemarketing e identificar quem está por trás de números desconhecidos.
12: O Brasil registra uma média de 305 mil ligações indesejadas por minuto, segundo dados do IDEC, o Instituto de Defesa de Consumidores. O número dá ao país o título de líder global em chamadas abusivas. Desde 2022, a Anatel tem atuado para garantir o direito de quem não quer receber esses tipos de chamadas, que no geral são ofertas de produtos e serviços, pesquisas, pedidos de doações ou cobranças. E mais, muitas vezes são realizadas por robôs.
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12: O Não Me Perturbe é um desses serviços criados para preservar o cidadão das ligações abusivas. Ele é gratuito e permite bloquear chamadas realizadas pelo telemarketing de operadoras de telecomunicações e instituições financeiras participantes. Basta acessar a plataforma www.nãomeperturbe.com.br, realizar o cadastro e selecionar as empresas que você deseja bloquear. Outra alternativa é o Qual Empresa Me Ligou. Caso você receba a chamada de um número desconhecido, é possível acessar o site qualempresameligou.com.br e consultar a qual empresa aquele número está vinculado. A ferramenta permite a localização dos canais oficiais de atendimento da empresa e evita que o usuário caia em golpes. A estudante de psicologia Isabelle Reis se queixa dos constantes incômodos provocados pelas ligações cada vez

0: Pele Reis se queixa dos constantes incômodos provocados pelas ligações cada vez mais insistentes.
1: Eu recebo muitas ligações pela manhã, muitas ligações pela tarde, e agora recentemente eu venho recebendo ligações até pela noite. Então eu não atendo mais ligação, às vezes pode ser até uma pessoa que é conhecida ou alguma coisa urgente, eu não atendo. Assim, meu celular sempre está no mudo, inclusive minha mãe até reclama, às vezes ela me liga ou pessoas da minha vida me ligam e sempre está no silencioso, então se eu não estou com o celular na minha mão, às vezes eu não atendo, às vezes é uma coisa séria.
0: Desde junho de 2024, a Anatel também passou a considerar abusivas as chamadas curtas com duração de até 6 segundos. Desde então, foram realizados mais de 1.200 bloqueios de empresas para a realização de chamadas e quase 40 milhões de reais em multas já foram aplicados. Reportagem Graziele Bezerra.
2: E falamos sobre as ligações indesejadas, muitas vezes feitas para os nossos celulares.
3: Um aparelho que faz parte do dia a dia, sempre ao lado do brasileiro. Por lá a gente faz compras, tem acesso ao banco e aos nossos contatos.
2: Pois então, uma plataforma permite registrar um aparelho celular e emitir alertas em caso de perda, roubo ou furto.
3: É o Celular Seguro, um sistema do Ministério da Justiça e Segurança Pública.
2: A plataforma oferece também a opção de indicar contatos de segurança e comunicar uma ocorrência para bloquear o aparelho de forma simples e rápida.
3: Você sabe como cadastrar o seu telefone na plataforma Celular Seguro? O sistema permite ao usuário registrar o aparelho celular e emitir alertas em caso de roubo, furto ou perda. A plataforma também oferece a opção de indicar pessoas de confiança que vão poder emitir um alerta em nome do usuário caso ele não consiga acessar o sistema. Para usar o Celular Seguro, é necessário fazer o login por meio de uma conta gov.br. O cadastro pode ser realizado pelo aplicativo ou pela versão web da plataforma. Para se cadastrar, basta acessar a plataforma Celular Seguro, escolher a opção Meus Telefones ou Telefones de Confiança e selecionar o aparelho. Depois, basta clicar em Alerta e confirmar o registro. Após a confirmação, será gerado um número de protocolo, que pode ser utilizado em eventuais consultas posteriores. A plataforma Celular Seguro também oferece uma ferramenta para consulta de aparelhos usados antes da compra e verificar se determinado aparelho tem registro de roubo, furto ou perda. Para realizar a consulta, basta informar o e-mail, número de identificação único do aparelho celular. O e-mail pode ser consultado nas configurações do aparelho.
4: Priscila Machado, para a Voz do Brasil.
3: Golpistas estão utilizando a logomarca do governo federal para oferecer supostas renegociações.
2: A orientação é não clicar em e-mails, mensagens e links na internet, inclusive em redes sociais.
5: O Ministério da Fazenda alerta para golpes aplicados contra pessoas que procuram renegociar dívidas. Os golpistas utilizam anúncios falsos, e-mails, mensagens e links na internet, inclusive em redes sociais, e usam indevidamente nomes e logomarcas do governo federal para conferir aparência de legitimidade às ofertas. A orientação é ficar atento. A renegociação de dívidas é feita diretamente com as instituições bancárias. O governo não envia links, mensagens digitais ou SMS oferecendo esse tipo de serviço e não mantém sites específicos para renegociação. Por isso, não forneça dados pessoais ou bancários e não faça pagamentos a partir de links recebidos por mensagens ou anúncios. Informações e orientações sobre renegociação de dívidas estão disponíveis no portal oficial do Ministério da Fazenda, no endereço gov.br/fazenda. Em caso de dúvida, procure diretamente a instituição financeira responsável pela dívida e utilize somente canais oficiais. Lucília Araújo, para a Voz do Brasil.
3: Uma aeronave com sensores de alta precisão está sobrevoando Amazônia, Cerrado e Pantanal para medir os gases que causam o efeito estufa.
2: O trabalho é uma parceria entre Brasil e Alemanha.
6: A aeronave, equipada com instrumentos científicos, está fazendo voos no espaço aéreo brasileiro desde o mês passado. O objetivo é medir fluxos e concentrações atmosféricas de dióxido de carbono e metano, dois dos principais gases causadores do efeito estufa. Os voos se concentram na Amazônia, no Pantanal

0: em parte do Cerrado. O modelo do avião é capaz de voar em uma ampla faixa de altitude, desde 850 metros até 15 mil metros. O pesquisador do Instituto de Física da Universidade de São Paulo, Paulo Artacho, dá os detalhes.
1: O objetivo principal dessa pesquisa é entender melhor as emissões e o processamento atmosférico de um gás de efeito estufa, que é muito importante, que é o metano. Então, o metano é o segundo gás em importância e relevância do ponto de vista de gases de efeito estufa, logo depois do dióxido de carbono. E a Amazônia e o Pantanal, em particular, todas as áreas alagadas são fortes emissores de metano.
0: Cerca de 120 pesquisadores de instituições de pesquisa da Alemanha e do Brasil trabalham na coleta de dados. A coordenação é do Instituto Nacional de Pesquisas Espaciais, o INPE, e do Centro Espacial Alemão. Segundo o coordenador da pesquisa, Dirceu Luiz Erdes, os dados vão complementar informações de outros sistemas de observação, validar medições por satélite e aprimorar modelos climáticos.
2: Todo modelo de IPCC, modelos de clima e tempo, utilizam dados de CO2 e metano. Então, o principal objetivo desse trabalho é validar esses modelos, corrigir o que tiver que corrigir e melhorar as projeções futuras. E também validar os dados satélites. Tem vários satélites hoje, tanto europeus como americanos, japoneses e chineses, que cruzam o nosso território. E eles têm um valor de coleta desses dados. E a ideia desse projeto é coletar os dados in situ, na região, e validar tanto o satélite como os modelos de previsão.
0: A campanha científica deve se estender até meados de setembro. Até lá, serão realizados cerca de 15 voos, tanto durante o dia quanto à noite. Reportagem Luciana Colares de Holanda.
3: Modelo brasileiro de alimentação escolar, que une os produtos da agricultura familiar às merendas servidas aos estudantes, foi apresentado a uma delegação da Etiópia.
4: Antes de chegar ao prato dos estudantes, a merenda escolar percorre um caminho que começa muito antes da cozinha da escola. É um modelo que une alimentação saudável, agricultura familiar e políticas públicas. Uma experiência brasileira que desperta o interesse de outros países como a Etiópia. Como lembrou a coordenadora geral do Programa Nacional de Alimentação Escolar, Karine Santos.
5: O Brasil coopera com muitos países. Faz parte da programação dessa missão de receber a delegação da Etiópia, demonstrar como isso é levado a efeito até que esse alimento chegue de fato no prato dos nossos estudantes.
4: A visita integra a parceria de cooperação entre Brasil e Etiópia voltada ao intercâmbio de experiências sobre alimentação escolar. Analista de projetos da Agência Brasileira de Cooperação, Paulo Barbieri, falou como funciona essa cooperação entre os dois países.
6: O Programa de Alimentação Escolar Brasileiro já tem 70 anos, né, de existência e, assim, pelas inovações que o programa traz, os países, eles têm muito interesse em conhecer como ele é organizado, né, como ele é operado.
4: Numa escola do Distrito Federal, a delegação da Etiópia pôde acompanhar o resultado desse trabalho na prática. Parte dos alimentos servidos nas escolas públicas vem diretamente da agricultura familiar. A produção passa pelas cooperativas e segue para as unidades de ensino, como garante o presidente da cooperativa, Anaildo Porfírio da Silva.
7: A nossa cooperativa associação hoje atende 72 escolas, então isso ajuda demais o agricultor.
4: O agricultor familiar José Ailton Alves diz que sente satisfação por ter o seu trabalho reconhecido internacionalmente.
8: A gente se sente honrado e gratificado, porque a gente está vendo que o nosso trabalho está sendo visto.
4: Os alimentos produzidos por agricultores familiares, como José Ailton, chegam a milhões de estudantes, como Otaviana Esteves de Deus, de 11 anos.
9: Muito legal essa hora que a gente reúne todo mundo aqui na mesa para comer, conversar, um alimento saudável também, muito delicioso.
4: A merendeira Dilma Costa conta que o sucesso é garantido.
10: Hoje é estrogonofe. Hoje vai ser uma loucura. Eles vão comer assim. É, sempre repetem, né?
4: A Cooperação Brasil-Etiópia é coordenada pela Agência Brasileira de Cooperação, pelo Fundo Nacional de Desenvolvimento da Educação e conta com suporte de agências das Nações Unidas. Reportagem Cleide Lopes.
11: E essas foram as notícias do governo federal.
3: Fique agora com as notícias do Poder Judiciário e do Congresso Nacional. Uma boa noite.
11: Boa noite para você e até amanhã.
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14: Centro de Estudos Constitucionais do Supremo Tribunal Federal prorroga prazo de inscrições para audiência acadêmica em Belém, no Pará.
15: Relatório do CNJ aponta que medidas protetivas chegam rápido, mas não bastam contra feminicídios.
14: STJ mantém condenação de suposto membro do PCC a mais de 87 anos de prisão.
15: Boa noite, eu sou Arthur Filho.
14: E eu sou Walter Lima.
15: O Centro de Estudos Constitucionais do Supremo Tribunal Federal prorrogou para 16 de agosto o prazo de inscrições para participação na terceira audiência acadêmica regional do projeto O Ensino do Direito Constitucional no Século XXI, Panorama e Perspectivas.
14: O evento será realizado no próximo dia 28 no Instituto de Ciências Jurídicas da Universidade Federal do Pará.
15: As instituições interessadas em fazer exposição oral devem realizar a inscrição por meio de formulário com envio de resumo escrito até 4.000 caracteres.
14: As manifestações devem ter caráter constitucional e poderão abordar um ou mais dos eixos temáticos definidos pelo Centro de Estudos Constitucionais do Supremo Tribunal Federal.
15: Pesquisa apresentada pelo Conselho Nacional de Justiça revela que o sistema de justiça tem concedido com rapidez medidas protetivas de urgência.
14: Mas os dados revelam que ainda é um desafio combater o feminicídio. Fernanda Porto.
16: 53% das medidas protetivas de urgência são concedidas no mesmo dia em que a mulher faz a solicitação. Mas a ação ainda não é suficiente para evitar casos de feminicídios, já que em 57,6% dos casos, as vítimas tinham medida. Feminicídio e medidas protetivas de urgência, publicada pelo Conselho Nacional de Justiça. O levantamento foi feito com base em mais de 10 mil inquéritos iniciados e ações penais de primeiro grau ajuizadas entre os anos de 2024 e 2025. Do grupo analisado, 3.449 vítimas, ou seja, duas a cada três mulheres, não tinham medida contra o réu. Já outras 1.669 tinham medida protetiva, o que corresponde a uma a cada três vítimas.
15: Superior Tribunal de Justiça mantém condenação de mais de 87 anos de prisão a suposto integrante do PCC.
14: A decisão é da desembargadora convocada Nilsone de Freitas. Repórter Fátima Uchoa.
17: O réu foi condenado por participação em organização criminosa armada, 5 homicídios qualificados e ocultação de cadáver. Entre as vítimas está uma escrivã da Polícia Civil de São Paulo. Segundo o Ministério Público, o réu é integrante do primeiro comando da capital, o PCC. A defesa pretendia anular a condenação pelo Tribunal do Júri e obter novo julgamento, mas o Tribunal de Justiça de São Paulo negou a apelação, sob o fundamento de que a decisão dos jurados tinha amparo em provas. No STJ, ao analisar o pedido, Nilsone de Freitas destacou que o habeas corpus serve para proteger o direito de locomoção diante de ilegalidade ou abuso de poder, não sendo cabível para rediscutir condenações quando não há flagrante ilegalidade.
15: Justiça Federal suspende reintegração de posse em área disputada por assentados e indígenas pataxós na Bahia.
14: Com a decisão, a ordem de reintegração de posse em favor do INCRA fica sem efeito até um novo julgamento, que só deve ocorrer após produção de prova técnica. Sabrine Menezes.
18: No recurso, o MPF sustentou que os direitos territoriais dos povos indígenas são originários e reconhecidos pela Constituição Federal. Com a decisão, o processo de reintegração de posse do lote 77A, localizado no projeto Assentamento Cumuru-Xatiba, em Prado, na Bahia, deve passar por uma nova perícia para verificar se a área faz parte da terra indígena Comexatibá, do povo pataxó. Em caso de confirmação, os assentados têm direito à indenização e à eventual realocação para outro projeto de reforma agrária.
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15: A você, uma boa noite.
14: E até amanhã.
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1: Eu sou Paula Groban.
2: E eu sou Humberto Pinheiro.
1: E estes são os destaques de hoje do Jornal do Senado, que começa agora.
2: Vai à sanção programa de incentivos à produção nacional de fertilizantes.
1: Avança projeto que define implementação do novo piso salarial nacional para médicos e cirurgiões dentistas.
2: Estatuto do Aprendiz segue para plenário com urgência.
1: Boa noite.
2: Boa noite.
1: Apesar de ser uma das maiores potências mundiais de produção de alimentos, o Brasil ainda depende fortemente de fertilizantes importados para manter a produção agrícola.
2: Para reduzir essa dependência, o Senado aprovou hoje e encaminhou para a sanção presidencial o projeto que cria um programa de incentivo à produção nacional de fertilizantes. A proposta busca aumentar a oferta do insumo produzido no país, reduzir os custos para o agronegócio e, com isso, ajudar a baratear a produção de alimentos. A reportagem é de Alexandre Campos.
3: A principal mudança feita pelos deputados federais, aprovada pelos senadores, é a autorização para o repasse de recursos do orçamento ao BNDES para abrir linha de crédito para investimentos na produção de fertilizantes e matérias-primas, remineralizadores, bioinsumos e biofertilizantes. O dinheiro poderá financiar plantas industriais, atividades de pesquisa e infraestrutura de integração de polos logísticos. Relatora do projeto, a senadora Tereza Cristina, do PP de Mato Grosso do Sul, lembrou que, apesar de ser uma potência agrícola, o Brasil continua dependente da importação de fertilizantes.
4: Em 50 anos, nós revolucionamos a agricultura e a produção brasileira. E hoje, este ano, a gente deve passar os Estados Unidos como maiores exportadores de grãos do mundo. E nós vamos fazer essa façanha. Com terras pobres, presidente, que precisam de fertilizantes. Então é uma loucura a gente não ter até hoje um Profert da vida.
3: O texto aprovado, que segue para a sanção presidencial, confere ao Conselho Nacional de Fertilizantes e Nutrição de Plantas a atribuição de avaliar a cada 2 anos a efetividade do programa e definir a mistura mínima obrigatória de fertilizantes nacionais aos comercializados em território brasileiro.
1: E a Comissão de Orçamento aprovou a abertura de créditos extraordinários à União para socorrer vítimas de desastres naturais e para agências reguladoras.
2: Relatora da proposta, a senadora Tereza Cristina defendeu que o instrumento da abertura de crédito seja evitado com mais planejamento. Repórter Raíssa Abreu.
5: A medida provisória aprovada destina 305 milhões de reais ao socorro de vítimas de desastres naturais, como secas e enchentes, em diversos pontos do país. A relatora, senadora Tereza Cristina, do PP de Mato Grosso do Sul, votou pela aprovação da medida, mas reforçou que o crédito extraordinário só deve ser usado em casos excepcionais.
6: Um país que estação após estação precisa correr para socorrer aquilo que poderia ter prevenido, não enfrenta um problema de imprevisibilidade, enfrenta um problema de planejamento.
5: A comissão também aprovou um projeto de abertura de crédito de 24 milhões de reais para reforçar o orçamento das agências reguladoras.
1: Médicos e cirurgiões dentistas podem ter piso salarial de mais de 13 mil reais para 20 horas semanais, mas a implementação será gradual ao longo de 3 anos.
2: Foi o que aprovou nesta terça-feira a Comissão de Assuntos Econômicos. Pelo texto aprovado, o piso será implementado em 3 etapas. As informações com a repórter Marcela Cunha.
7: O projeto estabelece piso salarial de R$ 13.662 para médicos e cirurgiões dentistas

0: Repórter Marcela Cunha.
1: O projeto estabelece piso salarial de R$ 13.662 para médicos e cirurgiões dentistas que trabalham 20 horas por semana. O novo valor de referência vale tanto para o setor público quanto para o privado e deverá ser reajustado anualmente. A proposta também aumenta para 50% o adicional pelo trabalho noturno e mantém nesse percentual a remuneração das horas extras. O texto já havia sido aprovado pela Comissão de Assuntos Econômicos e de Assuntos Sociais, mas recebeu recurso para votação pelo plenário. Foram apresentadas 4 emendas e, por isso, o projeto voltou à CAI. O relator, senador Nelsinho Trade, do PSD do Mato Grosso do Sul, aceitou apenas a emenda que prevê a implantação gradual do novo piso. 40% do valor no primeiro ano, 70% no segundo e 100% a partir do terceiro.
2: A transição confere tempo de adaptação aos empregadores, tanto do setor privado quanto do setor público, e mitiga eventuais impactos negativos sobre o mercado de trabalho.
1: O projeto segue para análise da Comissão de Assuntos Sociais e depois para votação no plenário do Senado.
3: O Senado pode analisar propostas que reduzem o número de dias letivos nos calendários escolares.
0: As ideias foram apresentadas por cidadãos e serão analisadas pela Comissão de Direitos Humanos e Legislação Participativa. Se aprovadas, poderão ser transformadas em projetos de lei. Repórter Herman Kulitz.
4: As iniciativas foram apresentadas por cidadãos pelo portal E-Cidadania. Como receberam mais de 20 mil apoios, se tornaram sugestões e legislativas. Agora, a Comissão de Direitos Humanos e Legislação Participativa vai decidir se elas serão transformadas em projeto de lei. André Camargo, autor de uma das propostas, explicou que antigamente o calendário escolar era de 180 dias e não vê prejuízo no retorno a essa quantidade.
5: As 800 horas vão permanecer, né? A carga horária de trabalho vai se manter. O que vai diminuir é a quantidade de dias letivos para a gente poder se organizar, se reorganizar e tentar ver uma nova saída.
4: Os autores alegam benefícios tanto para os professores, favorecendo a formação continuada e a melhora na qualidade de vida no trabalho, quanto para os alunos, que poderão ter um ano letivo mais dinâmico e focado em um ensino mais eficiente, podendo até diminuir a evasão escolar.
3: E avançou no Senado o Estatuto do Aprendiz, novo marco legal para programas de aprendizagem com regras de contratação de adolescentes e jovens entre 14 e 24 anos, além de pessoas com deficiência em qualquer idade.
0: O texto aprovado pela Comissão de Assuntos Sociais, sem modificações, seguiu com pedido de urgência para votação no plenário do Senado. Repórter Marcela Diniz.
6: O contrato terá duração de 2 anos, podendo ser prorrogado por mais um, e a jornada poderá chegar a 8 horas diárias para quem já concluiu a educação básica. A proposta garante direitos como vale-transporte, férias no mesmo período do recesso escolar para menores de 18 anos e estabilidade para gestantes. O texto mantém a obrigatoriedade de contratação de aprendizes por empresas de médio e grande porte nos mesmos percentuais de hoje, mínimo de 5% e máximo de 15%, de acordo com o número de trabalhadores. Micro e pequenos negócios continuarão com contratação facultativa. Para quem não cumprir a cota, o texto prevê multa de R$ 3.000 por aprendiz não contratado. Em caso de reincidência ou embaraço à fiscalização, o valor dobra. O texto aprovado pelos senadores é o mesmo que veio da Câmara. 5 emendas de plenário foram rejeitadas na Comissão de Assuntos Sociais. Entre elas, a que transferia para negociação coletiva regras sobre aprendizagem. O senador Flávio Arnes, do PSB paranaense, lembrou que já existe decisão do STF proibindo esse tipo de acordo quando o que está em questão são direitos de adolescentes.
7: Não se pode discutir mais vagas ou menos vagas. E já existe o tema 1046, que afastou expressamente das políticas de inclusão de aprendizes a negociação coletiva. A empresa pode alocar aprendizes em outros tomadores de serviço, públicos ou privados. Então, várias alternativas foram criadas para se ultrapassar o problema de, eventualmente, uma empresa não poder contratar.
6: A aprovação no Senado é o último passo da análise da proposta no Congresso, mas para virar lei, ela ainda precisa ser sancionada pelo presidente da República.
3: E o senador Paulo Paim, do PT do Rio Grande do Sul, reafirmou o apoio à redução da jornada para 40 horas semanais, sem redução

0: de salário. Segundo ele, mais de 80% dos brasileiros apoiam o fim da escala 6x1.
1: Paim também citou estudos que apontam a possibilidade de criação de 4,5 milhões de novos empregos com a medida. Ao destacar que a proposta já recebeu o aval dos deputados, o senador defendeu que a PEC seja colocada em votação no Senado.
2: Não estamos diante de uma pauta de esquerda ou de direita, de centro ou do governo ou da oposição. Estamos diante de uma pauta dos brasileiros, das famílias brasileiras.
1: Com edição de Paula Groba e trabalhos técnicos de Eliseu Caires, o Jornal do Senado fica por aqui. Acompanhe agora as notícias da Câmara dos Deputados. Boa noite.
0: Boa noite e até amanhã.
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4: Comissões declaram nulo casamento de menores de 16 anos de idade.
5: Propostas aumentam o acesso da população às canetas emagrecedoras.
4: Lei votada pelos parlamentares amplia o uso do FGTS por filantrópicas.
5: Boa noite. Uma nova lei mantém até 2030 a autorização para que instituições filantrópicas de saúde utilizem recursos do FGTS, a partir de projeto que passou pela análise dos deputados. Quem explica é a repórter Maria Neves.
6: Já está em vigor a lei que prorroga até 2030 o prazo para que hospitais filantrópicos utilizem recursos do Fundo de Garantia do Tempo de Serviço, o FGTS. Entre 2019 e 2022, a legislação permitia a essas instituições de saúde sem fins lucrativos aplicarem verbas do FGTS, mas a autorização não foi prorrogada. A norma sancionada agora foi apresentada pelo deputado Paulo Pimenta, do PT do Rio Grande do Sul, ainda este ano. O parlamentar apenas recuperou o texto de uma medida provisória do Executivo, que perdeu a validade porque não foi votada pelo Congresso. Ao defender a aprovação do então projeto de lei no plenário da Câmara, o deputado Pompeu de Matos, do PDT do Rio Grande do Sul, ressaltou que a proposta vai beneficiar especialmente as Santas Casas.
7: É uma retomada de uma possibilidade que tinham as Santas Casas de se socorrer do Fundo de Garantia por Tempo de Serviço para suprir as dívidas que têm de financiamento. Segundo consta, a própria Santa Casas já declararam que há uma dívida em torno de 10 bilhões e existe recurso no Fundo de Garantia destas Santas Casas que pode ser lançado mão.
6: O governo estima que a utilização de verbas do FGTS pode reduzir os encargos financeiros das entidades filantrópicas de patamares próximos a 18% ao ano para cerca de 12% ao ano. Para serem consideradas filantrópicas, as instituições devem destinar pelo menos 60% dos atendimentos ao Sistema Único de Saúde, de forma gratuita para a população. Os empréstimos com recursos do Fundo de Garantia vão beneficiar também instituições sem fins lucrativos que atuem no campo para auxiliar pessoas com deficiência e que participem de forma complementar do SUS. Na Câmara, o texto foi aprovado em 7 de julho e logo em seguida, no dia 15 do mesmo mês, os senadores também acolheram o projeto. Da Rádio Câmara de Brasília, Maria Neves.
4: Projeto de Ribamar Silva, do Podemos de São Paulo, atualiza as regras de rotulagem de alimentos. A proposta prevê informações nutricionais mais claras e acessíveis para orientar os consumidores na escolha de produtos.
5: De acordo com o texto de Ribamar Silva, a regulamentação deve estabelecer critérios para destacar o teor de açúcares, sódios, gorduras e outros componentes de interesse para a saúde. O projeto também prevê recursos de acessibilidade, como o sistema Braille e ferramentas digitais para pessoas com deficiência.
3: Saúde.
4: Projetos em discussão na Câmara querem aumentar acesso da população às chamadas canetas emagrecedoras. A repórter Mônica Tati tem os detalhes.
8: 60% dos brasileiros estão obesos ou acima do peso, segundo dados divulgados pelo Ministério da Saúde. Dessas pessoas, um quarto já é considerada obesa. A obesidade geralmente acarreta doenças crônicas, como hipertensão, diabetes e problemas cardiovasculares. São necessárias várias medidas para evitar a condição, como boa alimentação e a prática de exercícios físicos. Mas o uso de substâncias presentes nas chamadas canetas emagrecedoras tem se mostrado eficaz para reduzir o peso corporal e ajudar no controle da obesidade. Para tentar controlar os danos, deputados apresentaram projetos para aumentar o acesso da população a esse tipo de tratamento. O deputado Mário Eringer, do PDT de Minas Gerais, apresentou o projeto de lei que declara de interesse público os medicamentos Monjaro e Zepbound, que utilizam como princípio ativo a tirzepatida. A medida permite que o governo utilize o mecanismo de licença compulsória da propriedade industrial, popularmente conhecido como quebra de patente.
9: A quebra da patente propicia que outras empresas, aumenta a concorrência, possam fabricar esse medicamento, a tirzepatida, e atingir o maior número de pessoas, porque haverá com certeza uma redução do preço. Hoje, o preço do Monjaro e do Zepbound é muito caro, impossibilita qualquer pessoa de classe média alta até, de usar esse medicamento, porque o preço é muito alto. E os benefícios são tão grandes que isso é vantagem para a saúde pública de uma maneira geral.
8: Já o deputado Damião Feliciano, do União da Paraíba, apresentou projeto que exige a oferta de liraglutida, que tem o nome comercial de Saxenda, e a semaglutida, conhecida por Wegov ou Ozempic, pelo SUS, o Sistema Único de Saúde. Segundo Damião Feliciano, esses dois medicamentos são reconhecidos mundialmente como eficazes no tratamento da obesidade, mas o preço é uma barreira para a população mais carente. Segundo a Anvisa, a liraglutida auxilia no controle crônico de peso em associação a uma dieta baixa em calorias e ao aumento de exercícios físicos. A semaglutida, por sua vez, é mais uma opção para o tratamento do diabetes mellitus tipo 2. Os projetos que pretendem facilitar o acesso da população às canetas emagrecedoras estão em diferentes fases de apreciação na Câmara dos Deputados. Da Rádio Câmara de Brasília, Mônica Tati.
3: Trabalho.
5: Sidney Leite, do PSD do Amazonas, pondera que o texto da PEC do fim da escala 6x1 deve contemplar os interesses tanto dos empresários quanto dos trabalhadores. Ele afirma que a redução da jornada vai garantir mais tempo de convivência familiar para os brasileiros.
10: É importante que se compreenda que nós temos um segmento para quem empreende nesse país, o comércio e os serviços. Há necessidade que nesse relatório que nós vamos aprovar contemple esses setores, que são setores que muitas vezes não conseguem manter o trabalhador na formalidade, tendo em vista os altos custos dos encargos sociais. Mas isso não deve ser fator para que aqui no Parlamento nós possamos avançar e dar fim a essa escala e que homens e mulheres possam ter o direito de conviver com a família, direito ao lazer, direito ao estudo e, com isso, ter uma qualidade de vida melhor.
4: Sidney Leite lembra que a escala 5x2 já existe em áreas como o serviço público, o setor financeiro e parte da indústria. O parlamentar acredita que o fim da escala 6x1 vai contribuir para a redução do adoecimento dos trabalhadores e para o aumento da produtividade no ambiente profissional.
3: Economia.
5: Luiz Erondino, do PSOL de São Paulo, é uma das autoras do projeto que cria o Sistema Nacional de Transparência e Monitoramento de Preços de Combustíveis. A proposta prevê um portal público para consulta em tempo real dos preços praticados em postos de todo o país.
4: Luiz Erondino sugere que distribuidoras e revendedores informem à ANP dados sobre preços, custos e volumes comercializados. Ela acrescenta que o texto estabelece mecanismos para identificar variações abusivas de preços, além de estabelecer sanções administrativas.
3: Ciência e tecnologia.
5: Lucas Ramos, do PSB de Pernambuco, propõe discutir a criação da CID Digital, uma contribuição sobre as receitas obtidas por plataformas digitais com a prestação ou intermediação de serviços. A medida busca estabelecer uma nova forma de tributação para o setor.
4: Lucas Ramos destaca que a proposta divide opiniões e que, por isso, precisa ser debatida. Enquanto os defensores apontam a necessidade de ampliar a tributação, empresas afirmam que já recolhem diferentes impostos e alertam para o risco de aumento de custos e repasse ao consumidor.
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3: Direitos Humanos.
5: A Câmara aprovou o projeto que declara nulo o casamento de menores de 16 anos de idade. A repórter Paula Bittar acompanhou a votação.
12: A Comissão de Constituição e Justiça da Câmara aprovou uma proposta que declara a nulidade em qualquer caso do casamento de pessoas que não atingiram 16 anos de idade, a chamada idade núbil. O texto aprovado exclui artigos do Código Civil que prevêem a possibilidade de casamento antes da idade núbil, como em caso de gravidez, ou estabelecem regras e prazos para confirmação ou anulação desses casamentos. A relatora na CCJ, a deputada Ana Paula Lima, do PT de Santa Catarina, apresentou um parecer favorável a esse projeto da deputada Laura Carneiro, do PSD do Rio de Janeiro, mas rejeitou um outro do deputado doutor Fernando Máximo, do PL de Rondônia, que pretendia facilitar o casamento de quem atingiu 16 anos com a assinatura de um dos pais ou responsáveis. Atualmente, a lei exige a assinatura de ambos os pais ou representantes legais nesses casos. Ana Paula Lima também destacou que a vedação do casamento de menores de 16 anos encontra respaldo constitucional na proteção à infância e à juventude.
13: A aprovação do meu parecer pela Comissão de Constituição e Justiça, que torna nulo o casamento antes dos 16 anos, não é só um detalhe jurídico, é a Câmara Federal dizendo com todas as letras que esse tipo de casamento nunca deveria ter existido. Uma criança e adolescente ser empurrada para dentro de um casamento significa abandono escolar, gravidez precoce e muitas vezes violência escondida dentro de casa. Fecharmos as brechas que ainda restam na nossa legislação é proteger meninas que sozinhas não teriam como se defender.
12: A proposta que declara a nulidade em qualquer caso do casamento de pessoas que não atingiram 16 anos de idade já pode seguir para análise do Senado, a menos que haja recurso para votação antes pelo plenário da Câmara. Da Rádio Câmara, de Brasília, Paula Bittar.
3: Transportes.
4: Júlio Lopes, do PP do Rio de Janeiro, apoia projeto que estabelece o transporte público gratuito como um direito universal no país. Na opinião do parlamentar, a tarifa zero estimula o comércio e já é uma realidade bem sucedida em diversas cidades.
14: Essa é uma ideia disruptiva, uma ideia nova, uma ideia importante, porque muitos países do mundo já estão começando essas experiências, assim como no Brasil. Nós já temos várias cidades no Brasil, mais de 14 cidades brasileiras, onde o transporte é gratuito e gera um movimento enorme na economia, porque você usa o transporte não só para ir trabalhar, mas também para se divertir, para ir cuidar da sua saúde, para cuidar da vida médica, clínica dos seus filhos também, enfim. O transporte gratuito gera um movimento enorme na economia.
5: Júlio Lopes reconhece os desafios para garantir o financiamento da medida, mas acredita que a criação de fontes permanentes de recursos e o uso de matrizes energéticas mais baratas, como o gás natural, podem garantir a mobilidade gratuita sem distinção de segmentos da população.
4: Proposta de Chico Alencar, do PSOL do Rio de Janeiro, prevê passe livre em todos os transportes públicos do país para pessoas com deficiência e doenças crônicas. A ideia, segundo o deputado, é garantir mobilidade e ampliar o acesso a um direito básico.
5: Chico Alencar lembra que pessoas com deficiência e doenças crônicas enfrentam limitações específicas e que, por isso, precisam de tratamento diferenciado no acesso ao transporte. Ele acrescenta ainda que é dever do poder público atender ao interesse coletivo e garantir a inclusão.
15: Então, esse passe livre em todos os transportes coletivos para o portador de doença crônica e ou de deficiência é, na verdade, o cumprimento de um direito que a gente quer ver assegurado. É bom lembrar que os serviços de transporte público são uma concessão do poder público e as empresas concessionárias têm que se submeter à legislação mais geral, que é, por definição, voltada para o bem comum.

0: que é, por definição, voltada para o bem comum.
1: Desenvolvimento Regional.
2: Dorinaldo Malafaia, do PDT do Amapá, é relator de projeto que concede a Macapá o título de Capital Nacional do Meio do Mundo. A proposta destaca que a cidade é a única capital brasileira cortada pela linha do Equador, onde o equinócio pode ser observado duas vezes ao ano, em março e setembro.
3: Dorinaldo Malafaia deu parecer favorável à iniciativa, ressaltando a importância do reconhecimento para a identidade local. Ele aponta que a homenagem pode fortalecer o turismo de Macapá por valorizar atrações ligadas à linha do Equador, como o Parque Meio do Mundo.
2: Projeto de Márcio Neiser, do Solidariedade, transforma o festejo do Santuário Diocesano Nossa Senhora do Coco da Aparecida, em Loreto, no Maranhão, em manifestação da cultura nacional. A celebração é realizada anualmente entre os dias 6 e 15 de agosto.
3: De acordo com Márcio Neiser, o festejo reúne milhares de romeiros de diferentes regiões do país e representa uma tradição centenária da população maranhense. Na visão do deputado, a proposta valoriza o patrimônio cultural em incentiva o turismo e o desenvolvimento local.
1: Comissões.

0: O Rio Grande do Sul define os critérios para caracterizar o notável saber jurídico exigido para a indicação de ministros dos tribunais superiores e desembargadores. Entre os parâmetros sugeridos estão atuação no magistério e produção científica.
1: Beto Pereira também defende que a titulação de doutor em direito e o recebimento de premiações na área jurídica sejam considerados para as nomeações. Na visão dele, a medida dá mais objetividade ao conceito previsto na Constituição e reduz interpretações subjetivas no processo de indicação.
2: Segurança Pública.
0: Sancionadas pelo Poder Executivo, propostas discutidas na Câmara ampliam a proteção às mulheres.
1: Deputadas apontam avanços com as novas leis do Pix Pensão e de divulgação do Ligue 180, segundo ressalta o repórter José Carlos Oliveira.
3: Deputadas participaram da cerimônia de sanção das novas leis do Pix Pensão e de divulgação do Ligue 180 e apontaram avanços no Pacto Nacional dos Três Poderes contra o Feminicídio. A lei que obriga o poder público a divulgar o telefone exclusivo de denúncia de violência contra a mulher em locais públicos e privados de grande circulação surgiu de proposta da deputada Laura Carneiro, do PSD do Rio de Janeiro. Relatora do texto na Câmara, a deputada Camila Jara, do PT do Mato Grosso do Sul, destacou os esforços de fortalecer do Ligue 180, criado em 2005.
4: E o 180 tinha sofrido um completo desmonte. As mulheres ligavam e eram encaminhadas para qualquer lugar e eram muitas vezes revitimadas. Quando a deputada Laura faz esse projeto para que os estados divulguem o 180, é uma maneira da gente estar ampliando e garantindo que ele funcione.
3: Já a lei do chamado Pix Pensão altera o Código de Processo Civil para instituir a transferência automática de pensão alimentícia. O texto surgiu de proposta da deputada Tabata Amaral, do PSB de São Paulo, com a intenção de reverter o atual quadro de 650 mil processos judiciais por falta de pagamento de pensão alimentícia, muitos deles relativos a homens de classes média e alta.
5: São 11 milhões de mães solo no nosso Brasil, quase 2 milhões de crianças que não têm o nome do pai na certidão de nascimento. E aquilo que a gente tem para CLT, para o assalariado, que é o desconto da pensão, a gente vai ter para todo mundo com essa lei. Pode ser MEI, pode ser autônomo, pode trocar de emprego, pode ser empresário, pode estar na informalidade, deve uma pensão alimentícia, tem filho, vai ter que ter o depósito na conta da mãe todo mês certinho.
3: Da Rádio Câmara de Brasília, José Carlos Oliveira.
0: Projeto de Alexandre Guimarães, do MDB do Tocantins, cria a Política Nacional de Prevenção e Enfrentamento à Violência de Gênero no Ambiente Digital. Segundo o autor, o objetivo é estabelecer medidas que protejam as vítimas e responsabilizem os autores de crimes cometidos na internet.
1: Entre as medidas previstas no projeto de Alexandre Guimarães estão a criação de canais para denúncias e a remoção de conteúdos ilícitos. O texto também estabelece regras para provedores e prevê ações de educação digital e prevenção contra o uso ilegal da inteligência artificial.
0: Termina agora o Jornal Câmara dos Deputados, produzido pela Rádio Câmara, com trabalhos técnicos de Everson Urani e apresentação de Márcio Aquiles Sardi e José Carlos Andrade. Uma ótima noite para você.
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0: 8h26.
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0: 8:56.
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